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4: 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De volta o seu programa MP Boa, hoje na apresentação, seu amigo Roger Lima. 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Em Boa Vista, são exatamente 20 horas e 4 minutos do dia 14 de setembro de 2026. Muito obrigado a você que está aí na cidade, circulando de carro, curtindo a 100.3, ouvindo o melhor da música popular brasileira e também do nosso pop rock nacional. Para você também que está com seu radinho de pilha ligado aí nas fazendas pelo interior, meu muito obrigado. Para você que está em Bonfim, pelas ondas da 94,7, ligadinho, curtindo a 100.3, o MP Boa. Valeu, valeu, muito obrigado. Quem mandou mensagem para o programa neste exato momento foi a nossa querida Ivone. A dona Ivone sempre ligadinha e sempre mandando a sua mensagem para a programação da 100.3. Vamos ouvir a nossa querida Ivone.
5: Boa noite, meu amigo. Estamos no lugar do Fábio Tarcísio. Boa noite para o Fábio Tarcísio. Boa noite para vocês aí da rádio. Estou aqui ouvindo o programa. Tá com uma música aí para nós aí. Ofereço para vocês aí da rádio. Para tu estar ouvindo seu programa. Um abração aqui da sua amiga, da sua fã.
4: Amém, amém. Daqui a pouco, dona Ivone, vai ter música do rei Roberto Carlos. Eu vou dedicar especialmente para a senhora, viu? Então, quem mais está ligadinho aqui pela live da internet, quem está ligadinho é o Gilvan, lá de Sergipe, na cidade de Aracaju, Sergipe. Valeu! Quem mais está ligadinho é o Severo Borges, lá de Teresina, Piauí. Valeu, valeu, muito obrigado por sua audiência. E a gente volta agora com mais música para você dentro do MP Boa. Uma das mais belas canções com letra de Renato Russo, o líder da Legião Urbana, e música da banda 14 Bis, o dueto... Mais uma vez, 14 Bis e Renato Russo para você aqui no MP Boa.

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7: De volta o seu MP Boa na 100.3 Rádio Folha FM na capital de Roraima. Boa Vista, são exatamente 20 horas e 35 minutos. 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Estamos caminhando para a parte final do programa de hoje. Eu quero mandar um alô para quem está ligadinho aqui na live do MP Boa. É o Wilson lá na cidade de Natal, no Rio Grande do Norte. Muito obrigado por sua audiência. Quem mais está ligadinho é o Carlos lá em Guarujá, São Paulo. Ali no litoral de São Paulo, o Carlos está ligadinho curtindo o MP Boa. O Jocilei também está curtindo ali no estado do Pará. Valeu, muito obrigado. Quem mais está ligadinho é o João, da cidade de Campos de Olambra, em São Paulo. Também a Iamara Siqueira, em Ubatuba, São Paulo. Valeu, valeu. Luiz Carlos, na cidade de Videira, Santa Catarina. Quem está ligadinho também é a nossa querida ouvinte, Dona Ivone, e também a Fernanda. Valeu, valeu. Fernanda ligadinha também, curtindo o programa MP Boa. Gerson Maciel também, ali no Silvio Leite, está curtindo o MP Boa. E eu vou agora começar a parte final do programa trazendo um clássico romântico na voz do rei Roberto Carlos. E essa vai para a nossa querida Dona Ivone. Quem está mandando um alô agora, neste momento, é o Amarildo Brasil. Tá ligado no MP Boa, valeu. Muito obrigado, Amarildo Brasil. Tá morando agora no Pricumã, né, Amarildo? Show de bola. E agora, o rei Roberto Carlos, outra vez, para nossa querida Ivone, nossa ouvinte.
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Estamos chegando ao final de mais um programa MP Boa aqui na sua rádio Folha FM 100.3. São exatamente 20 horas e 54 minutos. Espero você amanhã com mais uma edição aqui do MP Boa, o melhor da música popular e do pop rock nacional. Essa semana mais ainda com seu amigo Roger Lima. Fica agora com o sorteio do Roraicap, mas antes a minha última de hoje para encerrar o programa. A canção Anjo da banda Roupa Nova, a canção Chama da banda Roupa Nova, encerrando o MP Boa de hoje. Até amanhã, fique com Deus e uma ótima noite para você.

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13: Boa noite para você aí de casa, muito obrigada por sua companhia em mais uma edição de prêmios do Rorecap. E hoje o nosso programa promete muitas emoções. E agora nós vamos ver quem foi que faturou nos giros da sorte da semana passada.
14: Vamos conhecer agora os 20 ganhadores dos giros da sorte. José do bairro Doutor Silvio Leite, Lauro do Fricumã, Cosme do bairro Jockey Clube, Débora do 13 de setembro, Natanael do bairro Caranã, Velma do Senador Hélio Campos, João do bairro Nova Cidade, Thelma do bairro Cidade Satélite, Valdir do município de Bonfim, Ana Lúcia do São Bento, Aurileia do bairro Cidade Satélite, Luiz Eduardo do Buritis, Cadu do bairro Jockey Clube, Miguel do Caimbé, Roberto, do município de São Luís. William, do Caimbé. Nara, do bairro Murilo Teixeira. João, do bairro Asa Branca. Leonilde, do Cidade Satélite. E James, do bairro Cauamé. Parabéns aos ganhadores dos Giros da Sorte. Acredite, o próximo pode ser você.
0: Bora, Gabi!
15: Tá aí, gente, 20 ganhadores dos Giros da Sorte da semana passada. Gente boa, gente que colabora, gente que ajuda.

0: sua ajuda também. Faça o bem que a sorte vem.
1: E continuando a nossa ficha de autorização, estão aqui conosco para a realização do nosso programa de hoje, os senhores auditores independentes. Quero desejar boa noite para o senhor Cícero Lima. Boa noite, Cícero.
2: Boa noite.
1: Quero desejar também boa noite para o senhor Carlúcio Carvalho. Boa noite, Carlúcio.
3: Boa noite.
1: O Cícero Lima é representante da Capemisa Capitalização e o senhor Carlúcio Carvalho é representante da Sejuistão. Hoje, dia 14/9/2026, Carlúcio, o nosso programa está autorizado?
3: Sim, está autorizado em sorteio.
1: Muito obrigada, senhores. Bom trabalho pra gente. Por aqui tudo certo, tudo conferido, programa autorizado, mas é claro, eu quero reforçar para você aí de casa que o Rorecap é um título de capitalização da modalidade filantropia premiável autorizado pela SUSEP. Agora sim, vamos ver quem foi que levou o primeiro prêmio do nosso último sorteio na tela.
4: Rorecap! Quem levou para casa o primeiro prêmio no valor de R$5.000 foi a Amanda do Centro.
5: Segunda de felicidade, Rorecap.
0: Primeira ganhadora da semana passada, não dividiu com ninguém. Parabéns, Amanda. E ainda hoje você vai continuar a conhecer os outros ganhadores. Segura, segura. Porque agora a gente observa o painel de 1 a 60. As bolinhas estão numeradas e posicionadas e elas vão entrar no globo da sorte. Então conta aí pra gente, qual é o primeiro prêmio de hoje?
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4: No primeiro prêmio de hoje, vamos sortear R$2.000. Boa sorte!
5: Rorecap!
0: Então vamos lá esquentar os nossos motores. O Rorecap começa a partir de agora com as nossas Roraicats, colocando as bolinhas dentro do globo. Vamos lá, meninas, entrando em ação. O programa tá animado, tá emocionante. Hoje tem 70 mil no quarto prêmio.
1: R$70.000 e você de casa já vai com aquela, já, na verdade, com a energia positiva, já vai chamando a sorte pra perto de você. Quero mandar aquele boa sorte especial pra você de Rorainópolis, alô, alô, Caracaraí, Alto Alegre, boa sorte pra você de Mucajaí, alô, Cantar, boa noite, bom fim, alô, Pacaraima, Amajari, Normandia, Iracema, Caroebe, São João da Baliza, São Luís do Anauá, e pra você da capital Boa Vista, é claro, chega mais, uma edição de prêmios que está apenas começando.
0: E a gente estende esse carinho para quem nos acompanha pelas emissoras de rádio. Alô, alô, 93 FM. Alô, Rádio Folha 100.3. Rádio Ramos em Caracaraí, 95,7 FM. Rádio Alto Astral em Rorainópolis, 91,9 FM. Além das nossas redes sociais, estamos ao vivo pelo YouTube, pelo Facebook, pelo Instagram. Você pode também ter acesso à nossa transmissão lá no aplicativo Rorecap, onde você comprou o seu título. Fique à vontade para nos acompanhar.
1: Simbora, simbora. Primeiro prêmio valendo R$2.000.
5: Segunda é dia de alegria.
0: E vamos nessa. Chama a bolinha que ela vai sair pra você. Começamos com o número 14. 14, número 14. Marque aí, número 14. Começou o Rorecap, marca 26. 26, número 26. Marca número 26. Próximo número, 42. 42, número 42. Marca número 42. 38, tá na mão. 38, número 38. Marca 38. Próximo número 6. 10, meia dúzia, marque número 6 no seu título de capitalização. Chama aí que o 25 chegou. 25, número 25, marca 25. Próximo número 30. 30, número 30, marca 30. Tá na mão, 27. 27, número 27.

0: 7, marca número 27, próximo número 4. Unidade 4, marca número 4, marca número 4, tá valendo, marca 20. 2, 0. Número 20, marca número 20, valendo R$ 2.000. Marque aí número 9. Unidade 9, marca número 9, marca 9, chama! 8. Unidade 8, marca número 8, marcou 8, partiu pro 2. 2 de R$ 2.000. Marca número 2, próximo número vem chegando, número 48. 48. Número 48, marca número 48, mais um chegou, é o 3. Unidade 3, marca número 3, levou pro painel, abriu espaço, tá na mão, na tela, 5. Unidade 5, marca número 5, marca número 5, e chama o próximo aí. 41, 4, 1. Número 41, marcou 41, tem mais, é o 7. Unidade 7, marca número 7. Alô, você das redes sociais, compartilha e marca 55. 55, número 55, marca 55, bombando as redes sociais, hein? Marca 34 agora. 34, 34, marca número 34, próximo número 60. 60, número 60, marca 60. Olha o 46 aí. 46, número 46, marca número 46. Manda mais um, mais um, mais um. Opa, número 1. Ele mesmo, número 1. Marca número 1. Primeira posição do painel. Chegou o 44. Marca esse 44 aí. Marca 44. Próximo número 24. 24, número 24, marca número 24. Manda um número bom que o povo quer marcar. 45. 45, número 45, marca 45. Chama! 33. 33. Número 33. Marcou 33? Então tá certo. Seu número chegou. 19. Você chamou 19. Tem 19 aí no seu título? Marca 19. Número 50. 50. Número 50, marca número 50. Próximo número 21. 21, número 21. Marca 21, marca 21. Tá na mão, 37. 37, número 37, marca número 37. Quem mais? Quem mais? É o 18. 18, número 18. Marque aí 18 no seu título Roraicap. Chama. Chama bem alto, a sorte vem. 47. 47, número 47, marca número 47. Próximo número, vamos lá, valendo R$ 2.000. 15, 15, número 15, marca número 15 aí no seu título. É título digital, é? Marca também. 39. 39, número 39, marca número 39. Chama, chama, chama que vem. Próximo número 36. 36, número 36, marca número 36. Eita, R$ 2.000, tá daquele jeito, a emoção que a gente gosta. Marca 12. 1, 2, número 12, marca número 12.
1: Opa, marca número 12. Opa, opa, Sunaira Cabral, segura aí o 12, segura, porque já temos um título na espera de um número.
0: Eita, olha o coração batendo ali na tela, que bonitinho ele, né? Número 12 foi o último número, revela, 54, 54, número 54, marca 54.
1: E agora são 5 títulos na espera de uma bola.
0: Acelerando o coração, revela o próximo número, 13, 13, número 13, marca número 13, marca número 13.
1: E olha só que coisa, 13 títulos esperando o número.
0: Manda aquele número bom que o povo tá esperando. É o número, número 51. 51, marca 51, marca número 51.
1: 23, agora são 23 títulos na espera de um número.
0: Corações acelerados, Roraicap renovando as esperanças. A hora é essa. Número 56. 56, número 56, marca número 56.
1: Ganhou! Vamos conferir as informações na sua tela neste momento. Foram 41 bolas chamadas. A última bolinha que deu sorte foi o número 56. E o cupom contemplado do primeiro título, do primeiro prêmio, é o título 354787. 354787. Revelando. E quem está levando a bolada de R$ 2.000 no primeiro prêmio de hoje é o Francisco. Francisco, morador aqui de Boa Vista, garantiu através do aplicativo do vendedor da sorte, é Nemilton. Nemilton da Tenda da Felicidade do... Lá, a Tenda da Felicidade do Bebê. Parabéns, Francisco! Faturando o valor de R$ 2.000 no primeiro prêmio de hoje. Coisa boa, hein? Já iniciou o programa dessa forma. Falando nisso, semana passada o segundo prêmio também foi muito concorrido. E agora nós vamos conferir quem foi que levou o segundo prêmio na tela. O segundo prêmio já está por aqui, estou acompanhada, gente, do seu José. Ele foi o ganhador dessa edição e tá levando para casa R$ 5.000. E tava desacreditado, não queria mais comprar, e aí deu um sinal. Como é que foi para comprar esse título?
2: Eu sempre comprei o Roraicap e tava desacreditado. E a sorte só vinha pros outros, mas chegou a minha hora e tá bom.
1: Tá feliz?
2: Com certeza.
1: E ele tava dormindo, gente. Se eu fui acordado, como é que foi?
2: Eu fui acordado e, pra minha surpresa, a notícia foi muito boa.
1: Eita, muito menino. Boa. Me conta, seu José, R$ 5.000 aí no início do mês, o que que você vai fazer com esse dinheiro?
2: Ainda nem pensei, não. Ainda tô pra decidir ainda o que que eu vou fazer.
1: Mas vai pegar um rumo bom, não vai?
2: Vai, com certeza. Com certeza.
1: E vai continuar comprando depois disso?
2: Sim, sim. E, inclusive, o pessoal lá de casa também, tá todo mundo ficou mais animado, né? Vamos continuar comprando.
1: Trouxe uma esperança mais, diria assim?
2: Sim, sim. A gente acha que a gente não tá no final da fila.
1: Eita, então tá mais próximo, né? Se eu fosse deixar um recado pra quem tá assistindo a gente, o que que o senhor diria?
2: Ah, compre, porque a hora vai chegar. A sua hora vai chegar e você vai conseguir ganhar.
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4: Uma felicidade tão grande pra mim, passei a noite em claro.
5: Gritei, ela pediu, eu vou voltar doido de comprar um barco pra mim pescar.
6: Não estava esperando, mas estava com esperança, né? Muito obrigado.
7: O próximo ganhador ou ganhadora do Roraicap pode ser você. Segunda tem 40 meses de salário extra no valor de R$ 65.000. E ainda tem 5.000, 3.000, 2.000 e 20 giros de R$ 500. Garanta seu Roraicap e participe.
1: Isso mesmo, semana que vem, tudo isso, R$ 65.000, só no quarto prêmio, tem grana boa também, do primeiro ao terceiro prêmio, 20 giros da sorte, cada um no valor de R$ 500, e você aí de casa, já sabe, né? A partir de agora, as vendas já estão liberadas através do nosso aplicativo. Isso mesmo. Então, garanta agora mesmo o valor do título, R$ 7. O investimento, o investimento que você aí de casa pode fazer, R$ 7 agora mesmo. Não deixe para a última hora, não, viu? Ou, é claro, durante a semana, você pode comparecer em uma tenda mais próxima de você, aquela tenda que você gosta de garantir. Tudo certo? O recado foi dado, hein? R$ 65.000 só no quarto prêmio semana que vem. Muito bem, bolinhas do número 1 ao 60, todas posicionadas. E é sinal de quê? Que está chegando o segundo prêmio. Então chama comigo! Pode vir, segundo prêmio!
8: No segundo prêmio de hoje, vamos sortear R$ 3.000. Boa sorte!
1: Vamos nessa? Vamos lá, Fernando e Ruiz. Vamos começar o nosso segundo prêmio de hoje, que já aumentou um cadinho a premiação, é isso, Nara?
9: Chegou R$3.000.
1: R$3.000,
0: eita, como eu falei, né? Estamos esquentando os nossos motores. Começamos com R$2.000, agora R$3.000, já tem R$5.000. E ainda hoje tem, eita, aquela premiação que você ama. Tem sim, gente, R$70.000 dentro de instantes. É o nosso quarto e último prêmio de hoje. Fica aí sentindo a emoção, não muda de canal, não. Ei, aqui não tem intervalo, não. Continua com a gente pelas redes sociais e pelos rádios, pelas emissoras de rádio espalhadas pelo estado de Roraima. Falando em rádio, quero mandar um beijo e toda a minha solidariedade à família e os amigos de Lázaro Tinoco, o DJ da 93 FM, que nos deixou ontem por volta de 1h30 da tarde, e ficamos todos consternados com o que aconteceu. Foi um infarto fulminante, infelizmente, e Lázaro Tinoco indiretamente tinha sim uma contribuição para com o nosso Roraicap, uma vez que eu saindo da rádio, né, saía lá por um tempo mais antecipado e ele gravava o finalzinho do programa para que eu pudesse estar aqui apresentando. Lázaro, um beijo no coração, você está com Deus agora e olha pela gente por aí. Vamos lá, chegando o segundo prêmio de hoje, valendo R$3.000. Boa sorte.

0: número de hoje. Tá na mão o número 49. 49, marcando 49. Subiu 52. 52, marcando 52. 39, 39, 39, marca o 39. 55, 55, 55, marcando 55. Virou com tudo ali o 5. Unidade 5, marcando 5. Qual é a sua bolinha? Chama, chama, que estamos apenas começando aqui. 21. 21, 21, número 21. No detalhe, 58. 58, número 58. 33. 33, 33. Deu sorte, não foi? Com 33? Vai dar sorte também com 29. 29, 29. Verifica agora. Aí no seu título se tem o 23. Achou o 23? Então marca o 23, número 23. 31, 31, marcando 31. Vai para o painel 31. Na mão da Fernanda está o 15. Número 15, marcando 15. Ei, esse aqui é o segundo prêmio, valendo R$3.000. Marca agora o 8. Número 8, marcando a bolinha de número 8. Subiu, girou, 44. 4-4, bola 44. Risca, risca o 9. Número 9, vai para o painel 9. Já foi, já foi. Virou o 22. 22, 22, número 22. E agora eu digo 14. 14, 14, como você preferir. Marco 14. Marcou 57. Agora é o 57. 57, 57. Saiu do globo de acrílico o 45. 45, 45. Vai-se embora o 45. Já foi, já foi. 26 na tela. Número 26, 26. Manda boa, Fernanda. Manda, manda, manda. Mandou 6. Número 6. Marcando a bolinha de número 6. Subiu, subiu 32. 32, 32, número 32. E agora? E agora é a vez do 50. 50, 50, marcando 50. Qual é a sua bolinha? Chama, chama. 59. Agora é o 59, número 59. 24. 24, 24. Deu bom com 24? Vai dar bom também com 10. É o 10. Número 10. Subiu e girou o 7. Unidade 7. Marcando a bolinha de número 7. Alô, Pintolândia. Marca, marca, marca o 28. 28, 28. Um alô especial para você que está nos acompanhando no Caranã. Marca agora o 41. 41, 41. Depois do 41. É o 25, 25, 25, marcando 25. Vem bolinha, 19, 19, 19, marcando 19. Vai para o painel 19, já foi, já foi, já foi. 34, 34, marcando 34. Deu bom com 34? Muito bem. Próxima bolinha, próxima, próxima. 46. É o 46. Número 46. O 46 já foi com o Ruiz. Já foi, já foi. 38. 38, 38. 38 é a bola da vez. Já foi, já foi. 48. 48, marcando 48. 48.
1: Segura no 48, já tem corações acelerados. Temos aqui um título esperando um número, Letícia.
0: Muito bem, e o 48 já foi para o painel, já foi. Até Atenção no Globo. Atenção, detalhe, é o 4. Número 4, Marcos. Marcando 4.
1: Agora são dois títulos, hein? Dois títulos esperando uma bolinha.
0: E o 4 já foi para o painel. Vem bolinha, vem bolinha, vem bolinha. 11. Bola 11, bola 11. Marcando 11.
1: Três títulos esperando um número apenas.
0: Vamos descobrir que número é esse. Bola, bola 16. 16, 16. Marcando. Marcando 16, vai para o painel 16, vai, vai, vai, já foi, e tá na mão agora, o 30, bola 30, bola 30, marcando 30.
1: Cinco títulos esperando uma bolinha, chama!
0: Pode ser agora, vamos descobrir, bola, bola, bola, 36, 36, 36, marcando. Marcando 36.
1: 11 títulos à espera de um número.
0: E o 36 já foi para o painel de acrílico. Atenção no Globo, porque pode ser agora. 43. 43, 43. Marcando 43.
1: 26 títulos esperando uma bolinha, Letícia.
0: Valendo R$3.000 o segundo prêmio de hoje. Revela, revela. 47. 47, 47. É o 47.
1: Ganhou! Vamos lá saber o que aconteceu no segundo prêmio, né? Como que ficou? O povo da televisão, da internet já tá sabendo de tudo. Calma que eu chego em vocês aí, queridos ouvintes. Segundo prêmio, foram 42 bolas chamadas. A última foi a de número 47. E sabe o que o 47 fez por aqui? Fez dois ganhadores no segundo prêmio de hoje, valendo R$3.000. Divisão bacana essa, hein? Vamos lá saber quem são os sortudos. Primeiro título, 363431. 363431. Quem também divide o segundo prêmio é o 446354. 446354. Vamos lá, vamos saber quem são os sortudos do segundo prêmio. Mona Lisa, do bairro Pintolândia, pelo aplicativo. Mona Lisa garantiu o segundo prêmio dividido, hein, Mona Lisa? Parabéns! Com quem que a Mona Lisa divide o segundo prêmio de hoje, hein? Vamos lá saber? Tá indo aí 1.500 pra Rosineide! Parabéns, Rosineide, do bairro dos Estados. Também pelo aplicativo, Rosineide se deu bem, garantiu online e assim também levando o segundo prêmio de hoje dividido, R$3.000, tá indo então 1.500 pra cada uma delas. Parabéns a vocês. Calma aí, gente, tem mais. Ainda temos por aqui mais o terceiro prêmio, tem o quarto prêmio também. Calma que até lá tem chão. Vamos sentindo a emoção aos pouquinhos, hein? Respira nesse momento pra gente dar sequência ao nosso programa, porque agora nós iremos conferir quem foi que se deu bem no terceiro prêmio da semana passada. Revela aí pra gente.
2: Quem levou para casa o terceiro prêmio no valor de R$5.000 foi o Valdisson, do município de Iracema. E o Antônio, do bairro Cidade Satélite. Parabéns! 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
1: Ai, como é que é? R$7, é? Ai, que legal. Continuamos, então, na edição promocional do Roraicap. Sim, vamos lá, gente. R$7 para ajudar a Pai Brasil e, de quebra, ganhar muitos prêmios no Roraicap. Na próxima segunda-feira, são 40 meses de salário extra para você, totalizando 65 mil. Olha que beleza. Sim, ainda tem dinheiro do primeiro ao segundo, tem giros da sorte valendo R$500 e o quarto prêmio, 65 mil reais. Eita coisa boa! Não dá pra ficar de fora, não, gente. É sempre investindo na sua sorte. Olha que acontece. Você sabe que é só colocar o CEP da nossa região para que você possa estar garantindo premiações lá no seu aplicativo. Falando nisso, daqui a pouco nós iremos aqui mencionar nomes de ganhadores da semana passada que ainda não conseguimos contato por motivo do telefone estar errado. Lá pelo aplicativo você precisa atualizar os seus dados, ok? Então já tô aqui antecipando esse recado importante. 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Vamos lá? Seguindo com o nosso Roraicap, painel aqui ao meu lado, cheio de bolinhas, organizadas, por sinal, de 1 a 60. Vamos lá para o terceiro prêmio de hoje.
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1: 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R$5 mil agora. Chega mais, Roraiquetes, e vamos iniciar os trabalhos porque o terceiro prêmio já chega com tudo e acelerado. Daqui a pouco tem o quê? Tem o nosso quarto e último prêmio de hoje, R$70 mil. Mas a princípio vamos por partes. Tá vindo aí o nosso terceirão e ele vem com R$5 mil. Ô, dinheiro bom, hein? Vai na conta direto.
0: Vai direto pra conta e aí você decide o que vai fazer, né? Pagar a conta ou vai fazer uma reforma ali em casa, uma pintura, alguma coisinha, é você quem decide. E olha só, nós tivemos um probleminha aqui na nossa edição do comercial dessa semana e aí no primeiro prêmio está mostrando que o valor é de R$5 mil o primeiro prêmio da semana que vem, mas não, gente, é o valor de R$2 mil. Tivemos esse erro aqui na edição, mas só corrigindo, semana que vem o primeiro prêmio R$2 mil. Bom também, né? Não claro. Deixa de ser. É, bom claro. Demais.
1: 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Como sempre, acompanhar também pelas redes sociais o nosso programa. Então fique à vontade para seguir, comenta, compartilha e vem com a gente porque aqui a transparência toma conta do Roraicap.
0: Vamos nessa, R$5 mil valendo agora o terceiro prêmio. Então, boa sorte!
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1: E vamos nessa! Chama todo mundo, terceiro prêmio começa com o número 35. 35, número 35, marca 35, valendo R$5 mil. Marca 56. 56, número 56, marca 56, manda mais um, 49. 49, número 49, marca número 49. Próximo número 5, marca número 5. É 5 mil, tá valendo 5 mil. Próximo número 40. 40, número 40, marca número 40. Chama 50 aí. 50. Número 50, marca número 50. Próximo número, manda 45. 45, número 45, marca número 45. Vem, número 58. 58, número 58, marca 58. Quem mais? Vem com tudo. 59. 59, número 59, marca 59. Chama! 11. 1, número 11, marca número 11. Quem mais está chegando aí? 19. 19, marca número 19. Próximo número pode chegar. Tá chegando aí, 24. 24, marca aí se tá no teu título. Título físico, se tá no digital, tá no aplicativo, marca. Marca 3. Unidade 3. Marca número 3, marca número 3. Próximo número 60. 60. Número 60, marca número 60. Tá na mão, tá na tela. 28. 28, número 28, marca 28. Quero mandar um beijo muito especial para a lindíssima Manuela Crispim Gonzalez. Assiste sempre o nosso Roraicap, está acompanhando. Um beijo, Manu! Marca 23. 23, número 23, marca número 23. Pode chamar o número aí, chama! 4. Unidade 4, marca número 4, marca número 4, pode chegar. Chegando, chegando, 31. Marca 31, 31, marca número 31. Próximo número, quem é? É o 1. Unidade 1, marca número 1. Vai para a primeira posição do painel, número 46. 46, número 46, marca número 46 e vai chamando que a sorte vem. 34. 34, número 34, marca 34. Quem mais? Quem mais? 41. 41, número 41, marca número 41. Alô, você do rádio. Aumenta o volume, marca 16. 16, número 16, marca 16. Partiu pro 10. Número 10, marca número 10 no seu título. Marca com alegria, com gosto. Marca 57. 57. Número 57, marca 57. 42, chegou, chegou. 42, 42, marca número 42. Próximo número 17. 17, número 17, marcando 17. Marca também o 6. Meia dúzia, chegou, chegou ele, chegou. Meia dúzia, marca número 6. Próximo número 33. 33. Número 33, marca 33, levou pro painel e abriu espaço pro 54. 54, número 54, marca 54. Número 39 agora. 39, número 39, marca número 39. Quem mais? 32. 32. Número 32, leva pro painel 32. Tá vindo aí o 9. Unidade 9, marca número 9, marca número 9, chama! Pode chamar! É o número 18. 18, número 18, marca 18. Leva o 18 pro painel, Fernanda. Obrigada, lindona. Tá na mão da Ruiz aí, ó. 52. 52, número 52, marca 52. Eita, que a emoção tá tomando conta. Segura tua emoção. Marca número 13. 13, número 13, marca número 13, opa, marca 13.
0: Opa, opa, opa, segura o 13 aí, porque já temos um título esperando o número.
1: Leva o 13 pro painel. Próximo número pode chegar. Chegando, chegando. 29. 29, número 29, marca número 29. Corações acelerados. Tem um coraçãozinho batendo na tela. É o seu também, né? Então revela. 27. 27, número 27, marca número 27.
0: Quatro títulos na espera de um número.
1: Próximo número, não demora não. Tá valendo 5.025. 25, número 25, marca número 25.

0: prêmio foi esse, hein? Vamos conferir aqui as informações. Foram 39 bolas chamadas. A última bolinha que deu sorte foi o número 25 e um cupom. Número do título é o 380567. 380567. Revelando. E quem está faturando o valor de R$5.000 no terceiro prêmio de hoje é a Luciana. Luciana, ela que é moradora do bairro Bricumã. Parabéns, Luciana. Garantiu esse título de sorte através do nosso aplicativo digital aí, digital aplicativo. Muito bem, Luciana, parabéns. Já se prepara, viu? Amanhã você tem um encontro marcado com a nossa equipe. Vai contar tudinho pra gente como foi que você decidiu garantir esse título. Se há muito tempo que você investe na sorte, então, ó, se prepara. Falando nisso, quarto prêmio da semana passada, chegou o momento da gente conferir quem foi que ficou feliz da vida realizando muitos sonhos. Na tela. Vamos iniciar então nossa prestação de contas e conhecer os ganhadores do nosso quarto prêmio. Cada um tá levando para casa R$100.000. Gente, estou acompanhada aqui do seu Alci e da família dele, a Alcimara, que é a filha, e a Victoria, que é a neta, porque todo mundo participou, gente, para levar essa premiação. Eles moram lá no bairro Equatorial e foi uma surpresa muito boa, né? Vamos começar com a filha, porque ela foi a pessoa responsável por comprar o título, não foi?
1: Foi.
0: E aí, como é que foi? Tu foi comprar lá, ele tem algum critério na hora de escolher o título?
1: É, ele sempre tem um critério de escolher a numeração. Aí dessa vez foi o dia 7 de setembro e o próximo dia que foi o dia 8. E ontem a gente ia comprar só uma. Aí ele disse, se for comprar só uma, compra a sétima. Mas se for comprar as duas, compra a sétima e a oitava. Aí eu digo, não, vamos comprar as duas, porque vai que o senhor ganha na oitava. E ele ganhou na oitava.
0: Eita! E me conta, o senhor tava acompanhando o sorteio ao vivo?
2: Tava marcando todo tempo.
0: E aí, quando o senhor viu lá, tava faltando uma pedrinha?
2: Aí eu gritei, que faltava 48, chama 48. Aí chamou, aí eu fiquei.
0: E a Victoria tava acompanhando?
2: Tava jantando lá numa mesa, lá na área lá.
0: E aí ela ficou sem acreditar?
2: Aí eu gritei, ela disse, eu vou botar doido, olha lá. Chegou lá, eu tinha batido.
0: Eita, e aí, Victoria, como é que foi isso? Ele dizer pra ti que ganhou e tu achava que era brincadeira?
3: Eu achei que era brincadeira mesmo. Aí quando eu fui lá, fui conferir lá na tela lá o número dele lá e era mesmo. Saí lá fazendo correndo pra chamar minha mãe, dizendo que ele tinha ganhado. Todo mundo saiu louco.
0: Eita, R$100.000 é isso. Tá bem?
2: Tá tudo bem.
0: Dá pra fazer alguma coisa?
2: Dá.
0: O que o senhor vai fazer?
2: Eu vou pagar umas continhas e comprar um barco pra mim pescar. E o resto eu investir.
0: Então vai ser um dinheiro bem investido, né, senhor?
2: Investido, é.
0: Eita. E você, qual é aí essa sensação de ver o pai? Não é a primeira vez, né, gente, que ele ganha no Rora e Cap, né?
1: Segunda vez.
0: E aí, como é que é pra você?
1: É emocionante, né? Acompanhar ele. Eu acompanho ele desde do início que ele começou a comprar o Rora e Cap. Ele sempre compra de duas cartelas. No mínimo é duas cartelas.
0: E aí, dessa vez, deu sorte. O que que o senhor vai dizer pra galera aí que quer ganhar assim como o senhor?
2: Compre, continue comprando, que uma hora a sorte chega, né?
0: Gente, vamos então conhecer o segundo ganhador que tá levando pra casa simplesmente R$100.000. Dividiu aí o quarto prêmio. Tô acompanhada do seu João, ele mora lá no bairro Messejana. Ele comprou e acreditou e recebeu uma notícia muito feliz.
4: Muito feliz mesmo, muito obrigado. Não estava esperando, mas estava com esperança, né?
0: Que esse prêmio ia ser seu.
4: Sim, estava com esperança.
0: Mesmo dividindo, tá feliz.
4: Eu joguei quase 11 horas da noite ontem. 11 horas da noite que eu fui jogar.
0: E aí, então o senhor estava acompanhando o sorteio? Como é que foi?
4: Não estava acompanhando. Hoje de manhã que eu resolvi olhar e vi pelo número do sorteio lá que eu tinha ganho o prêmio.
0: E aí foi bom demais essa notícia.
4: Ah, foi ótimo.
0: O que o senhor vai fazer aí com esse dinheiro?
4: Não, a minha esposa que vai decidir o que ela vai fazer.
0: Gente, eu perguntei pra ela se ela queria participar da entrevista, ela falou que só vai participar de uma parte, que é de gastar o dinheiro.
4: Isso, é ela que vai gastar.
0: Me conta, quantos títulos o senhor comprou, seu João?
4: Agora eu comprei 4.
0: Se eu tenho algum critério de escolha ou só títulos aleatórios?
4: Não, não tenho critério, não. Eu comprei o título, tentei não repetir os números e comprei aleatório.
0: Eita. Se eu fosse deixar um recado para quem tem vontade de ganhar no Rolecap, que compra, que acredita, mas que a sorte ainda não bateu na porta, o que que o senhor diria?
4: Eu diria que tem que comprar e insistir. Eu tenho comprado há muito tempo. Antes eu comprava em barracas, nas bancas. Mas hoje em dia eu compro pelo aplicativo, sem sair de casa.
0: Então, comprou em casa, garantiu 100 mil reais, bom demais.
4: É muito bom, muito ótimo. Deus tem nos abençoado nesse quesito.
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0: 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Já pensou tudo isso aí na sua conta bancária? Então não fique só no pensamento não e garanta o seu título. Agora sim, eu sei que você quer mesmo, é o quarto prêmio de hoje, então tem que chamar comigo. Pode vir, quarto prêmio!
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0: Vamos nessa, vamos conferir aqui o nosso painel de acrílico, as bolinhas do número 1 ao 60, todas posicionadas, organizadas. E agora vão para o Globo da Sorte. Vamos de lá, Fernando e Louise, as nossas Roraiquetes entrando em ação para começarmos o nosso segundo prêmio. O segundo prêmio não, o nosso quarto prêmio de hoje. Tô querendo é voltar, Sunaira.
9: Não, não, não.
0: Não, menina, vamos voltar, não. Ai, é o quarto prêmio.
9: Só pra frente.
0: Só pra frente.
9: Vamos pra frente. Olha, mais uma vez, o mês de setembro oferecendo oportunidades para todos que acreditam na sorte, todos que ajudam, colaboram com os projetos da APAE Brasil. É o que você está fazendo a cada semana. 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Você tem acesso livre com a gente, através do arroba Roraicap. O escritório também fica para você ali à sua disposição, de portas abertas, na Avenida Santos Dumont, no bairro Aparecida, por trás da maternidade. Não tem erro, lá está o escritório do Roraicap. Fique à vontade para estar sempre em contato com a gente, sempre que possível. Só lembrando, Letícia, mais uma vez, aproveita que você está aí nos acompanhando, faz aí todo um recadastro dos seus dados no aplicativo, coloque os dados completos, telefone, endereço, isso é muito importante para que a gente possa encontrar você com mais facilidade. Tudo pronto! O nosso quarto prêmio já está preparado. E você está também? Valendo R$70 mil. Boa sorte!
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0: Senhora, tá autorizado? Vamos começar o nosso quarto prêmio de hoje. Tá na mão 58. 58, 58. Depois do 58, unidade 3, bola 3, bola 3, marcando 3, tá na mão 26, número 26, 26. E agora é o 49, 49, 49, número 49, 45, bola da vez é o 45, número 45, já virou 44, 44, 44, é o 44, e agora é o 4, número 4, unidade 4, marcando 4. Próxima bola é o 14. 14, 14, marcando 14. Número 16. Marcando 16, bola 16, 16. Qual é a sua bolinha? Já vai chamando, porque na sequência aqui já saiu 17. 17, 17. Já foi com o Ruiz e o 17. Na mão da Fernanda está o 51. Número 51, 51. Alô, Adriano Silva. Delivery da Nath, manda uma sopinha pra nós aqui, hein? Número 54. Bola 54, marcando 54. Já foi para o painel. 42. 42, 42, tá sentindo aí uma energia diferente? É a energia da mudança de vida. Marca agora o 55. 55, 55, 55. 41, 41, 41. Já foi para o painel, já foi embora, já foi, já foi. 39, 39, 39. Saiu do globo o número 25, 25, 25. 28, 28, 28, marcando 28, valendo 70 mil reais o quarto prêmio de hoje. Verifica aí se tem um 60. Achou 60? Marca o 60. Número 60, bola 7, unidade 7. Agora foi o 7. Chegando, chegando 20. Número 20, vai para o painel 20. Já foi o 20. Subiu, girou 46. 46, 46. Manda boa, Fernanda. Mandou 35. 35, 35. Próxima bolinha é o 32. 32, 32, marcando 32. Eu vou falando daqui, você vai marcando feliz daí. O 57. 57, 57. Virou 31. 31, 31. Vai com a Ruiz e o 31, porque a bolinha de número 1 veio com a Fernanda agora. Número 1, unidade 1. Número 30, bola 30, bola 30, vai para o painel 30, vai para o painel 30. Estamos ao vivo para todo o estado de Roraima. Olha o 13, marco 13, bola 13, bola 13. Próxima bolinha é o número 24. 24, 24, 24. Tá chegando 11. Número 11, marcando a bolinha de número 11. Chama os 70 mil reais pra conta bancária. Vem 70 mil. 34. 34, 34, marcando 34.
10: Eita, segura! Segura o 34. Tem aqui um título esperando só um númerozinho, Letícia.
0: Muito bem, Sunaira Cabral, o 34 já foi para o painel. Atenção no globo, atenção no detalhe, atenção, 56. 56, 56, marcando 56 e o 56 já foi para o painel, já foi, vem bolinha, vem mudança de vida, bola 33, 33, 33, marcando 33, e o 33 já foi com a Ruiz, a próxima bolinha é o 2, unidade 2, marcando a bolinha de número 2.
10: Opa, agora são dois títulos aguardando um número.
0: Vamos descobrir que número é esse, valendo 70 mil reais, bola 36, 36, 36, número 36. Vamos descobrir a próxima bola. qual é a bolinha que está chegando ali. 29. É o 29. Depois do 29, ui, é o número.
9: Agora são três títulos, três corações acelerados ali, Letícia Fernandes.
0: Muito bem, no painel, no detalhe, o número 59 é o 59. Ganhou!

0: aconteceu no quarto prêmio de hoje? 70 mil foi pra quem, hein? Opa! 59 foi o último número, 38 bolas foram chamadas. E quem tá garantindo o quarto e último prêmio de hoje valendo 70 mil reais? Um ganhador apenas! Vamos lá saber então quem é? O título é 016009. 016009. Quem é o sortudo? Sortuda? Interior, capital, título físico ou título digital? Pelo título físico. É, o nome é o quê? Juscelino! Juscelino. E de onde é o Juscelino? O que tá escrito ali embaixo? É o vendedor, né? Não tem outra informação a não ser Juscelino. Mas nós temos o contato de telefone do Juscelino. Espero que esteja correto, viu, Juscelino? Porque você ganhou o quarto prêmio de hoje. 70 mil reais para um só ganhador. 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O resto deixa acontecer. Por aqui, tudo certo com os prêmios principais. E claro, você ficou nessa esperando o seu momento. Calma que não acabou não. Ainda temos mais uma forma de você se dar bem. Hoje, 10 giros da sorte valendo R$500 cada um. Vamos lá? Pode girar!
1: No Giro da Sorte, teremos 10 prêmios de R$500 cada. 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
0: Então, vamos lá. Primeiro Giro da Sorte. Tá na tela o primeiro e o segundo. Pode girar os dois aí, porque a gente já decide de vez. Atenção para o número 013529. Edilberto, do bairro dos Estados. Foi na Tenda da Prosperidade, na Capitão Júlio Bezerra, com o Adenilson. Foi título tradicional de forma física. Parabéns, Edilberto.
2: Segundo giro da sorte é o 373046. Francisca. Francisca, moradora do bairro Senador Hélio Campos, e garantiu pelo aplicativo. Parabéns, Francisca.
0: Vamos ao terceiro giro da sorte. Coloca na tela e começa a girar. A sorte vai para quem? 371544. Rayane, do Centro de Boa Vista. Foi pelo aplicativo que a Rayane adquiriu o título de capitalização e leva R$500.
2: Quarto giro da sorte, 352964. Caleb. O Caleb, que é morador do bairro Alvorada, acaba de faturar R$500 no quarto giro da sorte. Parabéns, Caleb.
0: Chega mais, o quinto giro da sorte, coloca na tela o quinto giro, tá girando, número 033658. Martinho, do município de Mucajaí, foi lá com o Toinho do Apiaú que ele adquiriu o título de forma física. Parabéns, Martinho.
2: Sexto giro da sorte, número do título 355439. João, morador do município de Mucajaí. Parabéns, João. Garantiu pelo aplicativo.
0: Bora lá, o sétimo giro tá na tela, o sétimo e o oitavo, girando. 427164. Janaira, do município de Alto Alegre, pelo aplicativo, hein, Janaira? Leva R$500.
2: Oitavo giro da sorte, 351013. Renata, moradora do bairro União, garantiu pelo aplicativo e acaba de faturar R$500. Parabéns, Renata.
0: Finalizando os 10 giros da sorte, coloca o nono e o décimo na tela. Atenção para o número 035012. Valdecis. Do bairro Nova Cidade. Foi na Tenda da Felicidade com o Manuel Carro de Som. Parabéns, Valdecir.
2: Último giro da sorte, número 385388. Eucicleia, moradora do bairro Caimbé, faturando o último giro da sorte da noite, o décimo giro, R$500 vai para sua conta bancária. Eu, Cicleia, parabéns!
0: Daí, minha gente, os 10 ganhadores dos giros da sorte desta semana. Parabéns a cada um de vocês e breve, breve, aquela ligação boa. Até porque os prêmios principais já receberam a ligação, inclusive, e amanhã vão estar lá no escritório do Roraicap.
2: 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Então participe.
0: Muito obrigada pela audiência de todos e até a próxima segunda, se Deus quiser.
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0: quem ajuda a pai tem muita sorte. Tchau, gente.
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8: 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As notícias do governo federal que movimentaram o país no dia de hoje.
9: Olá, boa noite.
10: Boa noite para você que nos acompanha em todo o país.
9: Segunda-feira, 14 de setembro de 2026.
10: E vamos aos destaques do dia.
9: Programa de renovação de frota inclui motoristas de transporte escolar e de carga.
10: Agora é lei, medida que já atende mototaxistas, taxistas e caminhoneiros. Graziele Bezerra.
11: O programa oferece financiamentos mais acessíveis de veículos utilizados em atividades remuneradas, como transportes de passageiros e entregas.
9: SUS começa a oferecer vacina Pneumo 20 para quem tem mais de 85 anos.
10: Imunizante amplia a proteção contra bactérias, contra bactéria apontada como a causa mais comum de infecções respiratórias em todas as faixas etárias. Thaísa Vitória.
12: Segundo o Ministério da Saúde, a estimativa é de que mais de 2 milhões e 300 mil pessoas façam parte do público-alvo em todo o país.
9: Mais segurança na hora de voar.
10: Já estão valendo regras mais rigorosas contra passageiros indisciplinados. Gabriela Noronha.
13: As medidas vão da orientação à multa e, nos casos mais sérios, à suspensão de voar.
9: E na apresentação, Luciana Vasconcelos e Nazi Brum.
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9: Financiamento de carros e motos para quem usa esses veículos como instrumento de trabalho.
10: Uma lei sancionada hoje garante a continuidade de programa de renovação de frota e inclui também veículos de transporte escolar.
11: Com a sanção da lei, o Move Brasil terá continuidade e passa a se tornar uma política permanente. O programa oferece financiamentos mais acessíveis de veículos utilizados em atividades remuneradas, como transportes de passageiros e entregas. Agora, além de mototaxistas, taxistas e caminhoneiros, motoristas de transporte escolar também vão poder renovar suas frotas, com taxas de juros mais baixas. As regras para essa categoria ainda serão regulamentadas. O ministro da Secretaria-Geral da Presidência da República, Guilherme Boulos, comentou que o programa também permite a aquisição de carros elétricos.
14: O carro elétrico é um desejo dos taxistas, dos motoristas, porque para além do ganho ambiental, o carro elétrico tem um custo operacional muito menor do que a gasolina ou álcool. E o Move Brasil também priorizou carros elétricos ou híbridos para que pudessem ser utilizados por essas categorias que

0: prática, um sistema de amortização que garante que a prestação começa menor para caber no bolso da trabalhadora e do trabalhador, e ao longo do tempo, na medida em que o trabalhador aumente sua renda, aumente sua produtividade, o valor sobe, mas ele na partida começa menor para garantir que o trabalhador possa acessar.
1: Até agora, mais de 48 mil carros e 19 mil motos foram financiados pelo Move Brasil. Para aderir, os motoristas precisam estar cadastrados nas plataformas de transporte ou de entregas há pelo menos 6 meses e ter realizado ao menos 100 corridas nesse período. No caso dos taxistas, é preciso ainda estar com licenças e registros ativos e com regularidade fiscal. Mais informações pelo gov.br/movebrasil. Reportagem Graziele Bezerra.
2: Segurança nos aeroportos e no ar. A Agência Nacional de Aviação Civil, a ANAC, começa a aplicar novas regras para passageiros que tenham comportamentos que comprometam a proteção ou a ordem durante viagens de avião.
3: A Resolução número 800 busca estabelecer procedimentos mais claros para situações de indisciplina e reforçar a segurança durante o transporte aéreo.
2: Para nos ajudar a entender o que muda a bordo nos aeroportos, vamos conversar com a repórter Gabriela Noronha. Boa noite, Gabriela. Então, Gabriela, a resolução foi assinada hoje, foi em março, e começa a valer hoje. E o que muda na vida do passageiro e quem trabalha no aeroporto?
4: Olha, muitas mudanças agora com a resolução, viu, Luciana? Boa noite, Nazi, uma boa noite a todos que nos ouvem na Voz do Brasil. Então, vamos começar a explicar. Essa resolução número 800, ela busca estabelecer procedimentos mais claros para situações de indisciplina e reforçar a segurança durante o transporte aéreo. Para nos... Além disso, essa resolução ela vai listar uma série de comportamentos proibidos e também regulamento, tratamento e providências necessárias a serem dispensadas ao passageiro. Né? Essa medida entra em vigor a partir desta segunda-feira e vale tanto para passageiros no interior das aeronaves em voos domésticos nacionais, quanto para conexões em voos internacionais, respeitando as legislações aplicáveis e as exceções previstas em lei. A grande novidade é que agora existe um critério muito claro dividindo as infrações por gravidade. O passageiro que arrumar confusão leve, ou seja, como ignorar os comissários ou usar o celular na hora errada, recebe aí advertências e multas menores. Já quem fumar a bordo, por exemplo, ou ameaçar funcionários, cometer agressões ou importunação sexual, entra na faixa de faltas graves e gravíssimas. E nesses casos, ele pode até ser banido de voar.
3: Agora, Gabriela, o que a tripulação pode fazer no momento dessa confusão dentro do avião?
4: Nazi, a resolução dá total respaldo legal para que os comissários e o comandante ajam rapidamente. A companhia aérea pode agir para controlar a situação de indisciplina. E dependendo do que estiver acontecendo, a equipe pode orientar ou advertir o passageiro, realizar a contenção física temporária dessa pessoa indisciplinada, usando lacres ou algemas de contenção do próprio kit da aeronave, e também solicitar o apoio da Polícia Federal. O piloto também tem autoridade para realizar um pouso forçado no aeroporto mais próximo para expulsar o infrator. Dados divulgados pela ANAC mostram que o número de passageiros indisciplinados no Brasil aumentou quase 70% em um ano. De janeiro a setembro de 2026, já foram 800 casos. Destes, 154 foram gravíssimos. E olha, de acordo com o ministro de Portos e Aeroportos do Brasil, Tomé Franca, o objetivo da resolução aprovada em março deste ano é garantir a segurança e o bem-estar de todos os usuários e trabalhadores do transporte aéreo. Vamos ouvir.
5: Então, proteger quem viaja, a tripulação, proteger também quem trabalha em solo é o foco, né, dessa resolução, a proteção do passageiro. Então, e dos tripulantes, dos trabalhadores. Então, esse é o foco da resolução. A resolução não tem um foco de punir, a resolução tem um foco de proteger, de trazer segurança para o transporte aéreo brasileiro.
2: Gabriela, como você disse mais cedo agora, em alguns casos o passageiro fica impedido de voar. Isso porque foi criada uma lista de banimento chamada No Fly List. Você pode explicar como ela vai funcionar aqui no Brasil?
4: Luciana, essa é uma das principais inovações aí da norma. A no-fly list é uma lista de restrição de voos. Então, os passageiros que cometerem infrações classificadas

0: como gravíssimas, poderão ser proibidos de voar em qualquer companhia aérea comercial do Brasil por um período aí que varia de 6 a 12 meses, vai depender da infração. E os sistemas das empresas serão interligados para bloquear a compra de passagens, o check-in e o embarque aí do CPF penalizado.
1: Agora, Gabriela, existe algum direito de defesa desse passageiro que for incluído nessa lista?
0: Sim, a aplicação do banimento temporário de voar é feita inicialmente pela própria companhia aérea onde ocorreu o incidente. No entanto, a empresa é obrigada a notificar formalmente o passageiro, garantindo a ele o direito à ampla defesa e ao contraditório dentro de um processo administrativo regulamentar. O diretor-presidente da ANAC, Thiago Feinstein, explica que a empresa deve comunicar também a infração do passageiro à agência dentro de um prazo que varia conforme a gravidade. E as infrações gravíssimas, por exemplo, precisam ser informadas imediatamente. O diretor-presidente também destaca que a resolução prevê punições para as empresas que negarem essa defesa aí do passageiro. Vamos ouvir.
2: Se a companhia aérea não der o amplo direito de defesa para o passageiro, a companhia aérea também será punida pela ANAC. Haverá uma decisão de primeira instância, o passageiro pode recorrer, uma decisão de segunda instância, e a ANAC estará sempre monitorando todos esses passos e sempre também de ouvidos abertos para que os passageiros também possam nos procurar para dar segurança e amplo direito de defesa do passageiro.
3: Gabriela, em relação ao passageiro, quais são as penalidades previstas para quem passa do limite?
0: Agora vamos para a parte que pesa no bolso, né? E as multas administrativas começam aí em R$500 para infrações leves, mas podem chegar a R$17.500 em casos graves ou gravíssimos. E vale lembrar que esse valor, Luciana, é apenas a multa administrativa da ANAC. A companhia aérea ainda pode processar o passageiro na justiça comum para cobrar os custos de um pouso forçado, por exemplo. E o passageiro ainda pode responder criminalmente na Polícia Federal. E olha só, quem estiver interessado em saber mais detalhes sobre essas novas regras, a resolução está disponível na página da ABAR, no endereço pareceexagero.com.br.
1: Muito bom. Obrigado, Gabriela, pelas informações ao vivo aqui no estúdio da Voz do Brasil.
3: O setor cultural representa cerca de 3% do Produto Interno Bruto brasileiro, índice que representa a riqueza do país.
1: E para dar voz a todos, artistas, produtores, agentes culturais, pesquisadores e outros integrantes da área podem participar da eleição do Conselho Nacional de Política Cultural.
3: Quem conversou com a Mariana Jungmann sobre o assunto foi a secretária de Articulação Federativa e Comitês de Cultura do Ministério da Cultura, Roberta Martins. Vamos ouvir.
4: Secretária Roberta Martins, bem-vinda à Voz do Brasil, um prazer ter a senhora conosco aqui.
5: Obrigada, adoro esse programa.
4: Vamos então falar do Conselho Nacional de Política Cultural, começar falando o que é esse órgão, em que ele atua. A senhora pode dar exemplos práticos para a gente dessa atuação?
5: Todas as políticas sociais têm conselhos para acompanhar a política pública junto do poder executivo, do governo, como a gente fala. Então, um conselho, e no nosso caso, um Conselho Nacional de Política Cultural, o Conselho Nacional que acompanha as políticas nacionais que são construídas pelo governo federal junto com essa representação da sociedade civil, que juntos criam, acompanham, fiscalizam e deliberam coisas importantes da vida da política pública de cultura no Brasil.
4: E para a gente ter essa participação da sociedade, a gente tem eleições, então inscrições estão abertas. Então, eu queria que a senhora falasse também para a gente quem é que pode participar das eleições para esse conselho, quem é que pode se inscrever tanto para ser conselheiro quanto para votar no conselho, porque isso também está aberto,
5: isso,
4: né?
5: Isso. Isso que é o mais legal. A gente conseguiu esse ano fazer um processo totalmente online e, além dele ser online, um processo simplificado. Para você ser eleitor, você se credencia para votar na área da sua atuação. Se você é do teatro, você se credencia para votar nos conselheiros do teatro. Para você votar na música, você se credencia no lugar, lá na nossa plataforma, que vai votar nos candidatos a conselheiros nacionais da música. Para isso, você, para ser eleitor, tem que comprovar um ano de atuação. se você atua na área, no setor, você tem um portfólio, você tem um currículo, todo mundo tem um currículo.
4: Uhum. E aí é, você... Quem é do setor cultural, então, né? Sempre tem seu portfólio ali.
5: Maravilhosos, né? A produção cultural brasileira é tão intensa, então a gente tem muita gente para participar desse processo. A pessoa vai lá, comprova um ano para ser eleitor. E para ser eleito, tem que ter um pouco mais de bagagem. Então, a gente está pedindo 3 anos de comprovação de atuação do setor. Esse processo tem sido super rico, porque a gente simplificou a forma das pessoas entrarem neste lugar que é pensar políticas públicas junto com o governo.
4: Muito bem. O processo eleitoral também, ele está garantindo aí diversidade, a representatividade no conselho, que é uma coisa muito importante, né? Quais são as regras, né, para essa diversidade? Por que que é tão importante garantir, assim, que não tenha um grupo muito homogêneo, vamos dizer assim?
5: Porque a sociedade brasileira é isso, essa diversidade maravilhosa. Então, a gente pensou em alguns condicionantes. O primeiro deles é que a gente tivesse pessoas de todas as regiões, do norte, do sul, do leste, do oeste. Ou seja, a gente precisa que as pessoas do Brasil inteiro estejam, não apenas das macro-regiões, mas pensar em chegar em representações dos interiores. Isso para nós é importante, então esse é o primeiro condicionante. E depois a gente pensou nos povos. Os povos indígenas, a gente precisa valorizar a cultura indígena do Brasil. Ela está ligada não apenas à relação com a natureza, mas com a produção cultural, com este lugar que a gente tem tão especial. Então, temos cotas para pessoas indígenas. Nós também temos cotas para pessoas negras. Parte da fonte da beleza e da diversidade cultural brasileira reside na cultura negra. Então, é importante que a gente tenha pessoas que são ligadas a esses processos da produção da cultura negra também. E a gente está ousando em duas questões. Uma delas é que ter, no mínimo, uma pessoa de cada colegiado nacional, que eu já vou explicar o que é, com deficiência. Nós precisamos trazer as pessoas com deficiência para esse universo da participação política. Essas pessoas precisam ser vistas na sua integralidade. Isso é uma ousadia nossa, que vai exigir também aprendizado por parte do governo. E a segunda ousadia é ter paridade. A política precisa enxergar as mulheres como lá sentadinhas à mesa e orientando a política. Então, a paridade de mulheres no conselho, a gente está buscando e vai conquistar.
4: Agora, existe aí um edital, né, que já está disponível com todas as regras, e tem até um tutorial também para quem quiser participar como eleitor ou se candidatar, também entender melhor como fazer isso. Onde é que as pessoas podem acessar esses documentos?
5: Graças a Deus, a gente tem muitos recursos tecnológicos. A eleição é toda eletrônica e a gente tem um portal incrível chamado Vota Cultura, onde tem recursos de acessibilidade para ampla e plena, linguagem simplificada, a letrinha está grande e a gente precisa que a pessoa esteja no gov.br, o que é um aprendizado também para o brasileiro. Todas as coisas agora oficiais, elas estão lá no gov.br, a gente precisa dominar. Então, entrou no gov.br, se inscreveu, mandou lá, fez o upload, que é subir a documentação, você já pode estar apto para votar ou para ser votado. E aí você escolhe, você pensa, está na sua hora de contribuir com o povo brasileiro, ser conselheiro junto com a gente? Pensa nisso, gente, e vem somar com a gente também.
4: Então, só para a gente concluir, vamos dar o serviço, até quando vão as inscrições?
5: Molezinha, 22 de setembro, a gente está com as inscrições até dia 22 de setembro. E anota aí, é no portal do Vota Cultura, votacultura.cultura.gov.br. votacultura.cultura.gov.br. É molezinha, vem com a gente participar, porque quanto mais a gente participa, mais a gente democratiza esse Brasil e é nos conselhos que a gente precisa fortalecer também para poder fazer valer a voz do povo.
4: Muito bem, nós conversamos com Roberta Martins, secretária de Articulação Federativa e Comitês de Cultura do Ministério da Cultura. Muito obrigada, Roberta, pela
5: entrevista. Obrigada a vocês e vem com a gente. Vota Cultura no Conselho Nacional de Política Cultural.
1: É na despedida de uma pessoa que outras podem ser salvas.
3: A doação de órgãos no Brasil depende da autorização de familiares.
1: Por isso, este mês, Setembro Verde, é para lembrar sobre esse desejo. Converse com a sua família sobre a intenção de ser um doador.
6: No Brasil, cerca de 49 mil pessoas estão na fila aguardando a doação de um órgão para continuar vivendo. Dados do Ministério da Saúde apontam que cerca de 45 mil esperam por um rim. O publicitário Leandro Cavalcante fazia parte dessa fila. Ele esperou durante quase 2 anos fazendo hemodiálise para receber um rim. E fala da gratidão de voltar a ter uma vida normal.
7: Tudo tem continuidade. Então, é pensar que aquele fim daquela vida, ela pode perpetuar ou continuar em outra vida.
6: Segundo o Ministério da Saúde, o Brasil tem o maior programa público de transplante de órgão do mundo. Quase 90% dos transplantes são feitos pelo Sistema Único de Saúde, o SUS. E um único doador falecido pode salvar mais de 8 vidas e também beneficiar outras pessoas com a doação de tecidos. O nefrologista Giuseppe Gatto fala sobre quem pode ser um doador.
8: Nós temos 2 tipos de doação. Nós temos doador vivo e o doador falecido. O doador vivo, que é a família até 4º grau, seja avô, tio, primo, o primo de 1º grau, né, irmão, pai. E nós temos o doador falecido. O nosso doador falecido é aquele que teve uma morte muito específica, que é a morte encefálica, onde o cérebro morreu, ele não funciona mais, mas todos os outros órgãos estão funcionando.
6: Leandro Cavalcante fala de um presente recebido de alguém que ele não conheceu.
7: Seja doador, a única coisa que você deixa por aqui são as coisas boas que você fez e a intensidade que você deixou as coisas para as outras pessoas.
6: No Brasil, a manifestação da vontade de doar em vida é importante, mas autorização para doação após a morte depende da família. Por isso, conversar com familiares é fundamental, como alerta o nefrologista Giuseppe Gatto.
8: A nossa legislação, ela define que quem escolhe se você vai doar ou não é a sua família, não é você. Então é muito importante que a gente manifeste à nossa família o interesse de ser doador.
6: O Dia Nacional de Doação de Órgãos, celebrado em 27 de setembro, foi criado para conscientizar a população sobre a importância de conversar com a família sobre a vontade de ser doador. Reportagem Cleide Lopes.
3: No Brasil, a cada grupo de 100 mil idosos acima de 80 anos, quase 3 mil foram internados por pneumonia só no ano passado, de acordo com dados do Ministério da Saúde.
1: Agora, idosos com 85 anos ou mais contam com uma nova proteção pelo SUS.
3: É a vacina Pneumo20, que já está disponível nos postos de saúde de todo o país.
1: O imunizante reduz risco de internações e de quadros graves nas idades mais avançadas, quando as infecções respiratórias costumam ser mais agressivas.
9: Nova vacina para idosos está disponível no Sistema Único de Saúde para pessoas com 85 anos ou mais. A vacina pneumocócica 20 valente conjugada, conhecida como Pneumo 20, protege contra a doença e formas graves, como pneumonia e meningite. Segundo o Ministério da Saúde, a estimativa é de que mais de 2 milhões e 300 mil pessoas façam parte do público-alvo em todo o país. A distribuição das doses começou neste mês de setembro. O envio das próximas doses vai considerar critérios como o número de pessoas que podem ser vacinadas, a média mensal de aplicações e os estoques disponíveis. Para receber o imunizante, é necessário apresentar documento que comprove a idade, sem necessidade de prescrição médica. A indicação da Pneumo 20 varia de acordo com o histórico de vacinação contra a doença. Para mais informações, acesse gov.br/saúde. Thaísa Vitória para a Voz do Brasil.
3: E essa agora vai para quem gosta de ler.
1: A plataforma Mac Livros mantém um acervo digital 100% gratuito, que reúne mais de 25 mil títulos organizados em 26 categorias temáticas.
3: A divisão permite explorar acervos específicos, como clássicos, juvenis, biografias e poesia.
10: Clássicos da literatura, best-sellers e lançamentos do mercado editorial. A Biblioteca Digital do Brasil, conhecida como MEC Livros, reúne um catálogo variado com mais de 25 mil títulos gratuitos. E a organização do acervo é feita para agradar diferentes perfis de leitores, como explica a diretora de apoio à gestão educacional da Secretaria de Educação Básica do MEC, Anita Stefani.
11: O MEC Livros tem mais de 25 categorias, então atende uma diversidade enorme de gostos. Você pode ter biografias, aventura, clássicos, obras infanto-juvenil, poesia, contos, enfim, tudo que você precisar está no MEC Livros.
10: Somando mais de 450 mil horas de leitura, o que equivale a 51 anos, a plataforma registra forte engajamento. Entre os destaques dos mais procurados está Torto Arado, de Itamar Vieira Júnior. A diretora Anita Stefani faz uma sugestão de leitura.
11: Olha, eu acho que o que eu mais gostei de ler foi o Vegetariana, que tá super em voga, né? Porque ganhou, inclusive, prêmios e tal. E ele tá disponível no MEC Livros. Mas é também interessante ver e um tipo de literatura que eu não conhecia tanto, que é a literatura de quadrinhos. E que tem alguns exemplares disponíveis e que é interessante ler pelo MEC Livros.
10: Para saber como usar e outros detalhes sobre o MEC Livros, acesse agora mesmo gov.br/MEC. Reportagem Gilberto Evangelista.
1: E essas foram notícias do governo federal.
3: Uma realização da Secretaria de Comunicação Social da Presidência da República.
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3: Fique agora com as notícias do Poder Judiciário e do Congresso Nacional. Uma boa noite.
1: Boa noite, até amanhã.
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14: STF vai decidir se crise humanitária pode dispensar visto para reunião familiar no Brasil.
15: Para o STJ, famílias acolhedoras mantêm guarda provisória de crianças, mesmo após saírem do programa.
14: Governo federal vai apurar falhas da Uber e da 99 no atendimento a idosos e pessoas com deficiência.
15: Boa noite, eu sou Arthur Filho.
14: E eu sou Walter Lima.
15: Supremo Tribunal Federal vai decidir se situações de crise humanitária podem justificar a dispensa de visto para permitir a reunião familiar de estrangeiros no Brasil.
14: O julgamento, ainda sem data definida, vai orientar os limites da atuação do Poder Judiciário em situações nas quais exigências migratórias entram em conflito com direitos fundamentais, especialmente o direito à convivência familiar em contextos de crise humanitária. Fernanda Porto.
16: O caso envolve um cidadão do Haiti que vive no Brasil e pediu autorização para que a esposa e a filha pudessem entrar no país sem a apresentação do visto. O pedido foi negado pelo Tribunal Regional Federal da 4ª Região. No recurso apresentado ao Supremo, o Ministério Público Federal argumentou que o direito à reunião familiar deve ser preservado, especialmente quando dificuldades administrativas impedem, na prática, que o estrangeiro consiga solicitar o visto. Em sessão plenária virtual, o STF reconheceu por unanimidade a repercussão geral da questão. Isso significa que a decisão será tomada no julgamento do mérito, que deverá orientar casos semelhantes em todo o país.
15: Famílias acolhedoras que saíram do programa público de acolhimento podem continuar com guarda provisória de crianças.
14: Essa decisão é do STJ ao manter crianças com três famílias acolhedoras na cidade mineira de Itapeva. Fátima Uchoa.
17: Os ministros consideraram os vínculos socioafetivos ao longo de mais de 2 anos de convivência entre as crianças e as famílias acolhedoras. Segundo a relatora no STJ, ministra Nancy Andrighi, as medidas de proteção previstas no Estatuto da Criança e do Adolescente e no Sistema Nacional de Adoção e Acolhimento visam a atender o superior interesse da criança e do adolescente. E o juiz não pode basear a transferência para abrigos públicos sem haver riscos para as crianças. A guarda provisória com as famílias acolhedoras vale até o julgamento da ação que pode retirar o poder familiar dos pais biológicos.
15: Começou hoje a Semana Nacional da Execução Trabalhista.
14: Durante 5 dias, os tribunais regionais do trabalho vão concentrar esforços para garantir o pagamento de direitos reconhecidos pela Justiça. Repórter Nídia Rios.
18: Já pensou ganhar uma ação trabalhista e não receber o valor devido? É justamente para evitar situações como essa que a Justiça do Trabalho promove todos os anos a Semana Nacional da Execução Trabalhista. A 16ª edição da campanha será realizada entre os dias 14 e 18 deste mês, em todos os 24 tribunais regionais do trabalho do país. Quem tem uma ação trabalhista nessa fase pode procurar a vara do trabalho da sua região ou entrar em contato com um advogado que acompanha o caso.
15: Governo vai apurar falhas da Uber e da 99 no atendimento a idosos e pessoas com deficiência.
14: A medida atende a uma recomendação feita pelo Ministério Público Federal. Vanessa Pereira.
19: A Secretaria Nacional do Consumidor, a Senacom, acatou a recomendação e vai apurar casos de cancelamento de viagens motivados pela idade avançada do passageiro ou pela presença de equipamentos assistivos, como cadeira de rodas, bengalas, muletas e cães-guia. A secretaria, que integra o Ministério da Justiça e Segurança Pública, já notificou as empresas Uber e 99 para que esclareçam quais medidas adotam quando há recusa de transporte nesses casos. A recomendação do MPF também foi encaminhada às duas empresas, que ainda não informaram quais providências pretendem tomar.
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15: A você, uma boa noite.
14: E até amanhã.
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21: Eu sou Paula Groba.
22: E eu sou Humberto Pinheiro.
21: E estes são os destaques de hoje do Jornal do Senado, que começa agora.
22: Projeto de Lei Orçamentária 2027 chega ao Congresso com reajustes travados pelo arcabouço fiscal e regra de ouro.
21: Regulação das redes sociais divide especialistas em audiência no Senado.
22: Um terço dos alunos do ensino médio já apostou em bets, segundo pesquisa.
21: Boa noite.
22: Boa noite.
21: As bets já fazem parte da rotina de muitos jovens brasileiros. Uma pesquisa da Frente Parlamentar Mista da Educação revelou que um terço dos estudantes do ensino médio já apostou em jogos online.
22: Diante desse cenário, um projeto do Senado quer diminuir o apelo das apostas e reforçar a proteção de quem está mais vulnerável a esse tipo de jogo. Repórter Raíssa Abreu.
23: Uma pesquisa da Frente Parlamentar Mista da Educação, em parceria com o Instituto Equidade.info, mostrou que 9,5% dos estudantes brasileiros de 11 anos já fizeram apostas online. A proporção aumenta com a idade e entre os alunos do ensino médio, um a cada três estudantes já teve experiência com bets. Foram ouvidos, entre agosto e setembro, 1.912 estudantes de 191 escolas públicas e privadas no país. Para diminuir o apelo das plataformas de apostas online proibidas para menores de 18 anos, especialmente junto aos grupos mais vulneráveis, a Comissão de Ciência e Tecnologia do Senado acaba de dar parecer favorável a um projeto que amplia as restrições à publicidade e ao patrocínio das bets. A proposta foi apresentada pela senadora Damaris Alves, do Republicanos do Distrito Federal, e por outros seis senadores que fazem parte da Frente Parlamentar Mista da Saúde Mental.
24: É um projeto construído a várias mãos. Eu só tenho a honra de ser a primeira signatária, mas foi construído com especialista, com a participação de parlamentares, Câmara e Senado, um corpo técnico extraordinário, e a gente está preocupado realmente com essa questão da saúde mental por causa do vício nos jogos de apostas.
23: O objetivo do projeto é limitar o que chama de publicidade predatória, aquela focada no sofrimento humano. Para isso, propõe restringir a propaganda de bets em rádios, TVs, uniformes esportivos, redes sociais, eventos culturais, plataformas de streaming e campanhas com influenciadores digitais. De acordo com informações do Ministério da Saúde, os atendimentos na rede pública relacionados a jogos e apostas cresceram 140% entre 2018 e 2025. Em julho, diante do aumento dos casos de endividamento e até de suicídio associados aos jogos, o Ministério da Fazenda determinou que a publicidade das apostas viesse acompanhada de advertência sobre os riscos envolvidos, a exemplo do que acontece com a propaganda de cigarros e bebidas. A proposta deve ser votada no plenário.
21: O projeto de lei orçamentária de 2027, que chegou ao Congresso, prevê o preenchimento de mais de 48 mil cargos vagos e a criação de 4.704 novas vagas no setor público federal.
22: Mas o ritmo dessas nomeações e a realização de novos concursos terão que respeitar as travas do arcabouço fiscal, que limitam o crescimento real das despesas com pessoal a, no máximo, 0,6% ao ano. Os detalhes na reportagem de Douglas Castilho.
0: A proposta orçamentária atual reserva ao todo 3,84 bilhões para a criação e o preenchimento de cargos públicos em 2027. No entanto, pelas regras fiscais em vigor, chamadas de arcabouço fiscal, o crescimento real do gasto com servidores de cada poder não pode passar de 0,6% acima da inflação ao ano, quando as contas estiverem no vermelho. Além desse mecanismo, o consultor de orçamento do Senado Federal, Sérgio Machado, explicou que a autorização não gera obrigação de contratar.
2: É uma autorização legislativa e orçamentária para a realização de determinadas despesas com o pessoal. Ele não se confunde com dotação orçamentária e muito menos representa uma despesa de execução obrigatória.
0: O projeto de orçamento já prevê gastos acima do permitido em quase 53 bilhões de reais com despesas de salários e aposentadorias. Isso exigiria a aprovação de um projeto de lei de crédito suplementar para cumprir outro limite fiscal, a chamada regra de ouro, norma constitucional que impede a dívida do Estado para pagar esse tipo de gasto.
21: O país já tem pelo menos 36 casos de sarampo confirmados, com maior concentração em São Paulo. No Amazonas, parte dos casos tem origem no Peru, que enfrenta um surto da doença.
22: No Senado, a preocupação com o desenvolvimento de vacinas de importância estratégica para o país levou à criação de uma subcomissão. As informações com o repórter Pedro Pincer.
4: Depois de 36 semanas avaliadas, São Paulo totalizou 32 ocorrências, sendo duas infecções novas na semana mais recente. Simultaneamente, o Amazonas confirmou 3 casos importados do Peru na cidade de Tabatinga. O quadro acende um alerta para a vigilância epidemiológica, especialmente em áreas de fronteira, em meio a surtos da doença em outros países das Américas. Mas desde 2024, o Brasil é considerado pela Organização Pan-Americana de Saúde um território livre de sarampo, como ressaltou o senador Marcelo Castro, do MDB do Piauí, ex-ministro da Saúde.
5: Enquanto notamos aumento alarmante de casos de sarampo em outras partes do mundo, no Brasil, reforçamos a vigilância e promovemos ampla cobertura vacinal visando prevenir surtos e garantir a proteção para todos. Infelizmente, não podemos deixar de mencionar o período sombrio que vivemos recentemente, quando o negacionismo em relação às vacinas permitiu que doenças antes eliminadas, como o sarampo, voltasse a ser um problema.
4: A Comissão de Ciência e Tecnologia aprovou em agosto a criação de uma subcomissão permanente para acompanhar o desenvolvimento científico e tecnológico de vacinas de interesse nacional. O colegiado deverá acompanhar pesquisas, projetos estratégicos, financiamento e produção de vacinas, além de promover o diálogo entre pesquisadores, empresas, órgãos públicos e agências de fomento. Hoje, a vacina contra o sarampo faz parte do calendário nacional de vacinação do SUS SUS para pessoas de 12 meses a 59 anos. Quando há circulação do vírus, porém, o Ministério da Saúde recomenda ainda a aplicação da chamada dose zero em bebês a partir de 6 meses.
21: E os limites para a regulação das redes sociais sem restringir a liberdade de expressão foi tema de discussão em uma audiência pública do Conselho de Comunicação Social do Congresso.
22: Especialistas divergiram sobre a necessidade de regras mais rígidas para combater abusos e o risco de restrições excessivas. A reportagem é de Yasmin Rodrigues.
6: Até onde regular as redes sociais sem transformar a moderação de conteúdo em censura? Essa foi uma das principais questões levantadas durante a audiência pública do Conselho de Comunicação Social do Congresso. Um dos problemas apontados durante a audiência foi a falta de transparência das próprias plataformas. A diretora do Internet Lab, Fernanda Campanucci, afirmou que as regras utilizadas pelas empresas são genéricas e devem ser mais transparentes.
7: Transparência real sobre os critérios de moderação. Só vai funcionar se tiver essa transparência real. Na prática, os termos das plataformas são genéricos demais. Como ela regula o seu espaço, as regras que ela define. Isso deixa um limbo, tanto para o usuário quanto para o moderador.
6: A audiência também discutiu o que se espera de uma eventual regulação. A presidente do Conselho, Patrícia Blanco, destacou que as contribuições apresentadas durante o debate podem ajudar o Congresso na construção dessas regras.
8: Que esses registros, essas contribuições possam ajudá-los na hora da decisão, para que a gente tenha um ambiente digital, que a gente consiga, de fato, excluir as questões relacionadas a discurso de ódio, à intolerância, à desinformação.
6: Mas a criação de novas restrições também recebeu críticas. Para o diretor do Instituto Civis, Jamil Assis, o Congresso precisa ter cautela antes de estabelecer novas regras para as plataformas.
9: A gente está legislando em um assunto que ainda a gente mede e avalia muito mal, muito novo. É imprudente empilhar restrições sobre o objeto que a gente ainda não sabe medir de maneira adequada.
6: O desafio colocado no debate é encontrar um modelo de regulação capaz de estabelecer parâmetros para a atuação das empresas sem retirar dos usuários o direito à informação e à manifestação.
22: Com a edição de Paulo Agrova e trabalhos técnicos de Eliseu Caires, o Jornal do Senado fica por aqui. Acompanhe agora as notícias da Câmara dos Deputados. Boa noite.
21: Boa noite e até amanhã.
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25: Projeto proíbe propaganda sexual em eventos com crianças e adolescentes.
26: Avança a proposta que amplia políticas de acessibilidade no ensino superior.
25: Deputados analisam sugestões que regulamentam plataformas de conteúdo.
26: Boa noite. Continuamos hoje com o projeto de gravação de edições do jornal Câmara dos Deputados em emissoras da Rede Câmara de Rádio. Este programa está produzido diretamente da cidade de Parauapebas, com a participação do colega Francesco Costa, da Rádio Câmara de Parauapebas. Eu sou Márcio Aquilissardi, bem-vindo, Francesco.
25: Boa noite, Márcio. Obrigado, Márcio. Uma honra profissional participar da apresentação desta edição do jornal Câmara dos Deputados, dentro da Voz do Brasil. Vamos agora às notícias da Câmara dos Deputados. Eli Borges, do Republicanos, do Tocantins, celebra a retirada de pauta do projeto que trata liberdade democrática e religiosa nas plataformas digitais. Segundo o deputado, a proposta poderia restringir a liberdade de expressão.
27: Esse PL 2630 de 2020, ele faria um ataque muito forte nas plataformas digitais, que a partir disto, as plataformas não poderiam fazer determinadas divulgações. Por exemplo, a sociedade não poderia questionar ministros do Supremo, não poderiam questionar o presidente da República, porque as plataformas seriam vigiadas num colegiado que viriam de setores do governo.
26: Eli Borges observa ainda que a proposta comprometia a liberdade religiosa, que considera um direito fundamental. O deputado destaca que a mobilização da bancada evangélica foi fundamental para a retirada do projeto de pauta.
25: Maurício Neves, do PP de São Paulo, quer proibir órgãos públicos e empresas de contratar ou patrocinar serviços de pornografia com recursos próprios ou dinheiro proveniente de repasses governamentais. O texto veta ainda parcerias e incentivos públicos para plataformas de conteúdo adulto.
26: Maurício Neves explica que o projeto impede o uso de verbas institucionais para financiar conteúdos sexualmente explícitos. O texto prevê ainda multas, perda de benefícios fiscais e impedimento de contratar com o poder público para empresas que descumprirem as regras.
1: Meio Ambiente.
25: Silvio Costa, filho do Republicanos de Pernambuco, apoia a criação de uma CPI para investigar, apurar casos de crueldade contra animais. A ideia é investigar também o uso de plataformas digitais para divulgar ou incentivar esse tipo de crime.
26: A comissão deve ainda identificar possíveis grupos organizados, avaliar falhas na apuração desses crimes e discutir medidas para fortalecer a proteção aos animais. Segundo Silvio Costa Filho, o objetivo é combater a violência, sem tratar da regulamentação da liberdade de expressão nas redes sociais.
1: Segurança Pública.
25: Sargento Faú, do PL do Paraná, é autor do projeto de lei que permite à polícia e ao Ministério Público acessar o monitoramento de presos com tornozeleira eletrônica. De acordo com o deputado, o objetivo é agilizar investigações e evitar a prática de novos crimes.
3: Para te dar um exemplo, um crime acontece, um homicídio acontece em determinado local. Para saber se uma pessoa que é suspeita passou por ali ou não, e essa pessoa usa tornozeleira eletrônica, é preciso de uma ordem judicial. Isso pode atrasar em muitas horas a obtenção dessa informação. O meu projeto permite que policiais e o Ministério Público ali mesmo já tenham dados junto ao centro de monitorização para poder saber se aquele criminoso passou ali.
26: Na opinião de Sargento Faúro, o projeto facilita o trabalho policial ao permitir consultas mais rápidas sobre a localização e os trajetos registrados pelas tornozeleiras. O projeto foi aprovado pela Câmara e agora tramita no Senado, onde o deputado articula apoio para a votação do texto.
25: Dal Barreto, do União da Bahia, defende a aprovação de projetos que impõem novas restrições a condenados por sexuais contra crianças e adolescentes. O texto prevê áreas de afastamento para impedir a aproximação das vítimas e de locais frequentados por menores.
26: Dal Barreto afirma que o principal objetivo é reduzir o risco de novos crimes após a saída da prisão. A proposta proíbe o contato digital com menores de 14 anos e o exercício de atividades profissionais voltadas a jovens dessa faixa etária.
1: Justiça.
25: Avança na Câmara. Projeto que proíbe propagandas com apelo sexual em eventos de livre acesso a crianças e adolescentes. A repórter é Silvia Munhato.
10: A Comissão do Esporte da Câmara dos Deputados aprovou proposta que proíbe a exibição de propagandas com apelo sexual, erotização ou conteúdo sexualmente explícito em eventos esportivos ou recreativos de livre acesso ao público. A regra também vale para as transmissões desses eventos. O texto foi aprovado na versão sugerida pela relatora, deputada Helena Lima, do PSD de Roraima, para um projeto de 2003 e outros 91 projetos analisados em conjunto. Enquanto o texto original proibia anúncios com apelo sexual em todos os meios de comunicação, a relatora limitou a medida aos ambientes esportivos e recreativos. Para ela, a medida protege o público vulnerável sem criar regras que prejudiquem a liberdade de expressão.
12: Criança tem que viver a infância, adolescente precisa ser protegido em sua fase de desenvolvimento. Quando esse conteúdo aparece em estádio, em evento e na TV ou na internet, ele chega a milhões de pessoas, inclusive a menores de idade. Então ela ajuda a proteger os pais e responsáveis. E ela também cobra a responsabilidade de quem anuncia, de quem organiza e também quem transmite esses eventos.
10: Pela legislação atual, programas de TV e espetáculos precisam exibir a classificação indicativa por idade, mas as peças publicitárias não passam por classificação. Pela medida, o descumprimento da regra será considerado publicidade abusiva. Com isso, as empresas infratoras sofrerão as punições administrativas e civis que já existem na legislação de proteção do consumidor e de crianças e adolescentes. O projeto que proíbe a exibição de propagandas com apelo sexual em ambientes de livre acesso ao público será analisado pelas comissões de comunicação e de Constituição e Justiça. Em seguida, será apreciado pelo plenário. Da Rádio Câmara de Brasília, Silvia Munhato.
1: Trabalho.
26: Mauro Benevides Filho, do União do Ceará, apoia a proposta de emenda à Constituição que reduz de 44 para 36 horas semanais a jornada de referência para o piso da enfermagem. Segundo o deputado, a mudança aumenta a complementação paga porque o cálculo passa a considerar uma jornada menor.
13: Qual é o benefício? O valor remuneratório de complementação financeira que eles recebem hoje sobre 44 horas, vamos dizer, R$ 700, R$ 800, com a redução para 36 horas, esse benefício vai aumentar para 1.200, 1.300, ou seja, é um impacto direto na remuneração, vai estimular mais ainda a enfermagem brasileira, a todo um acompanhamento da enfermagem comigo aqui na Câmara dos Deputados, aqui no Congresso Nacional, e eu, portanto, apresentei a emenda constitucional 127, que encontrou 10,6 bilhões de reais para pagar o piso da enfermagem em todo o território brasileiro.
25: Mauro Benevides Filho relata que a proposta previa inicialmente uma jornada de 30 horas, mas foi ajustada para 36 horas para reduzir o impacto financeiro. A mudança já foi aprovada pela Comissão de Constituição e Justiça do Senado e aguarda a inclusão na pauta de votações do plenário.
1: Economia.
26: Jefferson Campos, do PL de São Paulo, pede a votação da proposta que reformula a cobrança do IPVA e impõe teto de gastos para órgãos públicos. O texto limita a alíquota do IPVA a, no máximo, 1% do valor venal do automóvel e passa a calcular o imposto com base no peso do veículo.
25: A proposta também estabelece limites orçamentários para despesas com publicidade institucional e fixa um teto para os gastos do Poder Legislativo e dos Tribunais de Contas. Segundo Jefferson Campos, a medida busca garantir maior responsabilidade fiscal na administração pública.
26: Paulo Litro, do União do Paraná, defende o projeto que aumenta de 81 mil para 130 mil reais o limite de faturamento do microempreendedor individual. A mudança permite que pequenos empreendedores ampliem a receita sem perder o enquadramento como MEI.
25: A proposta, que tem o apoio de Paulo Litro, também amplia de 1 para 2 o número de empregados que podem ser contratados pelo microempreendedor. Cada funcionário deverá receber um salário mínimo ou piso salarial da categoria profissional.
26: Beto Preto, do PSD do Paraná, quer extinguir o conselho que hoje analisa recursos de empresas e contribuintes contra cobranças de impostos federais. Ele explica que esses casos passariam a ser julgados diretamente pela Justiça Federal, inclusive os processos que já estão em andamento.
25: Para Beto Preto, a mudança reduz a morosidade, aumenta a segurança jurídica e evita a duplicidade de julgamentos entre a esfera administrativa e judicial. O deputado acredita que a proposta preserva o contraditório, a ampla defesa e o devido processo legal dos contribuintes.
1: Agricultura.
26: Tião Medeiros, do PP do Paraná, apoia o projeto que garante indenização a produtores rurais por perdas de produtos perecíveis causadas por interrupções no fornecimento de energia elétrica. A proposta obriga as concessionárias a analisar o pedido de ressarcimento em até 30 dias.
25: Tião Medeiros argumenta que apagões e oscilações na rede provocam prejuízos recorrentes no campo, com perda de leite, peixes, vacinas e alimentos refrigerados. Segundo ele, a medida reforça a responsabilidade das distribuidoras e incentiva um serviço mais eficiente nas áreas rurais.
1: Ciência e tecnologia.
26: Otineu Cortes, do PL do Rio de Janeiro, sugere a criação de uma frente parlamentar em defesa do Programa Espacial Brasileiro. De acordo com o deputado, o objetivo é impulsionar projetos voltados ao fortalecimento do setor espacial e da inovação tecnológica no país.
25: Altineu Cortes acredita que o colegiado pode contribuir com a estabilidade orçamentária para as ações da Agência Espacial Brasileira. Para ele, o desenvolvimento de áreas como telecomunicações e monitoramento climático reforça a soberania nacional.
1: Esporte.
26: Vinícius Gurgel, do PL do Amapá, destaca a aprovação na Câmara de projeto que cria o regime especial de tributação para associações desportivas, sem fins lucrativos. O texto enviado ao Senado estabelece cobrança unificada de tributos com alíquota de 5% sobre a receita bruta.
25: Vinícius Gurgel ressalta que a medida estimula o financiamento de modalidades olímpicas e paralímpicas. As entidades que investiram continuamente em pelo menos 6 modalidades poderão abater parte desses gastos nos tributos devidos.
1: Educação.
26: Alice Portugal, do PCdoB da Bahia, comemora a aprovação na Câmara de projeto que proíbe cursos de graduação à distância na área da saúde e de educação física. A deputada considera que a formação desses profissionais exige atividades práticas e contato direto com pacientes e equipamentos.
14: É possível formar um contador, até um licenciado para ensinar nas diversas regiões longínquas desse país à distância, contanto que sejam cursos com controle, com aulas semipresenciais, com monitoria. Mas em saúde é algo difícil, porque como ensinar a um enfermeiro como aplicar um injetável no quadrante superior do glúteo esquerdo à distância? Como saber sem tocar para o aprendizado? As tecnologias em saúde são extremamente dinâmicas e complexas, e é preciso que o estudante tenha contato direto com a evolução dessas tecnologias.
25: Alice Portugal avalia que a mudança contribui para melhorar a qualificação dos profissionais que atendem a população. Ela alerta que o alto número de matrículas à distância em cursos que exigem laboratórios e contato com tecnologias pode comprometer a formação dos profissionais.
1: Comissões.
26: Aprovada na Comissão de Educação da Câmara, prevê a divulgação de dados sobre estudantes com deficiência no ensino superior. A ideia é aperfeiçoar as políticas públicas de inclusão e acessibilidade. A repórter Mônica Tati tem os detalhes.
15: Proposta aprovada pela Comissão de Educação da Câmara dos Deputados quer melhorar informações sobre estudantes com deficiência no ensino superior. O projeto determina a coleta e a divulgação sistemática de dados sobre o acesso, a permanência, a conclusão e a evasão de pessoas com deficiência nas universidades. O relator na Comissão de Educação, o deputado Ismael, do PL de Santa Catarina, destacou que o INEP, o Instituto Nacional de Estudos e Pesquisas Educacionais Anísio Teixeira, já realiza o levantamento dessas informações, mas falta uma sistematização específica para esses dados.
16: Na sinopse estatística da educação superior, anualmente publicada pelo INEP, já se encontram informações sobre o número de matrículas em curso de graduação das pessoas com deficiência por sexo e tipo de deficiência em cada município brasileiro. Não há, contudo, especificação por instituição de educação superior ou o cálculo de indicadores de permanência, conclusão e evasão, embora nos questionários do referido censo sejam coletados dados por aluno, curso e instituição que permitam esse detalhamento.
15: O deputado Ismael ressalta que a abrangência dos dados do censo é ainda maior do que a prevista no projeto original, pois inclui todas as instituições de educação superior, públicas e privadas, e não apenas as universidades federais e estaduais. No entanto, falta a organização desses dados para auxiliar na criação de políticas inclusivas. O deputado propôs que não seja criada uma nova lei, mas que as obrigações da União na divulgação dos dados referentes ao ensino superior sejam incluídas no capítulo do Estatuto da Pessoa com Deficiência, que trata do direito à educação. As informações divulgadas deverão subsidiar o planejamento, a implementação, o monitoramento e a avaliação de políticas públicas governamentais voltadas para a inclusão e acessibilidade. A proposta, que dispõe sobre a coleta e a divulgação de dados de pessoas com deficiência no ensino superior, ainda será analisada pelas Comissões de Defesa dos Direitos das Pessoas com Deficiência e de Constituição e Justiça. Se for aprovada, segue para a apreciação do Senado. Da Rádio Câmara de Brasília, Mônica Tati.
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1: Direitos Humanos.
25: Acácio Favacho, do MDB do Amapá, apresentou o projeto que obriga companhias aéreas a conceder desconto mínimo de 80% na passagem de quem precisa viajar por motivo de morte de um familiar. A tarifa humanitária vale para deslocamentos destinados a velório ou sepultamento.
26: A proposta de Acácio Favacho também assegura remarcação sem multa, crédito ou reembolso integral quando o falecimento ocorrer antes da viagem. O parlamentar afirma que as medidas diminuem as barreiras enfrentadas pelo passageiro durante o período de luto.
1: Saúde.
25: Projeto de Kleber Verde do MDB do Maranhão assegura aos pacientes e seus responsáveis o acesso integral a informações sobre medicações administradas na rede de saúde pública e privada. A proposta exige o detalhamento de dados como lote, dosagem, validade e nome do profissional responsável.
26: De acordo com Kleber Verde, casos de urgência e UTI deverão contar com a presença de ao menos 2 profissionais de enfermagem para aplicação de medicamentos. Na visão dele, a medida busca evitar fraudes, erros e tragédias no ambiente hospitalar.
25: Eunício Oliveira, do MDB do Ceará, apoia o trabalho da Frente Parlamentar em defesa da Política Nacional de Plantas Medicinais e Fitoterápicos. O deputado informa que o objetivo do colegiado é incentivar pesquisas.
26: A iniciativa também visa apoiar a produção e ampliar o uso de plantas medicinais e fitoterápicos na saúde pública. No entendimento de Eunício Oliveira, a Frente Parlamentar contribui para o aproveitamento sustentável da biodiversidade brasileira e para o fomento à agricultura familiar.
25: Termina agora esta edição especial do Jornal Câmara dos Deputados, produzida e apresentada pela Rádio Câmara de Brasília, em parceria com a Rádio Câmara de Parauapebas, integrante da Rede Câmara de Rádio.
26: Eu agradeço ao Francesco e a toda a equipe da Câmara de Vereadores de Parauapebas pelo excelente trabalho conjunto.
25: Obrigado à Câmara dos Deputados por esta oportunidade. Esse programa teve trabalhos técnicos de Everson Urani e apresentação de Márcio Aquilissade e Francesco Costa. Boa noite.
26: Muito boa noite. O Jornal Câmara dos Deputados volta amanhã. Você fica agora com o Minuto do TCU.
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2: O Tribunal de Contas da União monitorou 67 universidades federais para verificar medidas de prevenção e combate ao assédio moral e sexual. 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O número de instituições que tinham alguma política formal sobre o tema passou de 41 para 56. Também houve melhora na divulgação dos canais de denúncia, mas a fiscalização também encontrou problemas. Apenas 17 das 67 universidades monitoradas cumpriram todas as determinações do TCU. Faltam ainda estruturas adequadas para acolher vítimas, apurar denúncias e capacitar servidores e estudantes. O tribunal deu 180 dias para que as universidades avancem no cumprimento das medidas. Um novo monitoramento será feito depois desse prazo. 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
1: Ah, Rio Preto! Cheguei, Arnaldo e Zé Neto e Cristiano junto e misturado, hein?

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1: Diego Matheus e Murilo Russo.
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1: Mari Fernandes, Mari no Vazinho, ao vivo.

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4: César, eu também quero saber, velho.

0: Senhoras e senhores, Hugo e Guilherme, bebeza.
1: Muito obrigado.
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1: Léo, foguete.
2: Henry Freitas.
1: Conta essa história pra galera, Léo, vai.
2: Vamos falar assim, ó.

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1: Só vou levar ela pra tocar nos paredão assim, ó. Padrinho.

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0: Jefferson Moraes, Matheus e Cauã.
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3: Essa é pesada, hein?

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1: Mãozinha pra cima assim, ó. Oi, oi, oi, oi.
2: Em Freitas.
1: Vem, vem. Essa história vai.

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1: Isso é Vitor Fernandes. Falando de amor. Isso mesmo.

0: É desse modelo, viu?
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1: João Gustavo e Moreno.
2: Rafa Júnior.
1: Os maloqueiros.
3: Não tem saída.
1: Ai, assim, velho.

0: Moine, Rato e Júnior.
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2: 4h59.
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Olá, com licença, posso entrar em sua residência? Muito bom dia a você, que com certeza já estava aguardando a chegada de Jaizinha aqui na 100.3 FM, a Rádio das Pessoas, que amam Roraima. Bom dia, amigos e amigas de Alto Alegre, Majari, Bonfim, Caracaraí, Cantá, Caroé, Biracema, Normandia, Mucajaí, São João da Baliza, São Luís, Nanauá, Rorainópolis, Pacaraima, Uiramutã e Capital Boa Vista. Amigos e amigas do estado vizinho no Amazonas, Presidente Figueiredo, aos amigos dos países vizinhos, República Bolivariana da Venezuela, República Cooperativa da Guiana, você que nos ouve também através dos nossos aplicativos, Rádio Folha PV, Rádios Net nos Estados Unidos, Japão, Portugal, França, Cuba, Argentina, Itália. Bom dia, Brasil! Bom dia, mundo! Você está sintonizado na 100.3, na retransmissão do Manhã Sertanejo na 94.7 Folha FM em Bonfim. A nossa co-irmã, um forte abraço, já estamos conectados em rede. Na direção, produção e recuperação do Manhã Sertanejo, sua amiga Geisa Matos, muito prazer. A partir de agora vamos juntos até as 7 horas da matina com muita música sertaneja raiz no seu rádio. Dados históricos na previsão do tempo, a hora do trovador, as manchetes direto do portal folhabv.com.br, dia de hoje na história. Momento pronto, falei claro, a hora do bolo e o momento da seresta para você aniversariante desta terça-feira, 15 de setembro de 2026. Gente, olha, chegou aí a metade do mês, o que você já escreveu na sua história? Me fala tudo, me conta tudo, tá bom? E hoje é um dia muito importante para o poder judiciário, né, para o poder jurídico no nosso país, né, o que muda e o que não muda. Começa aí um dia histórico na jurisdição, né, no poder jurídico do nosso país, sobretudo as fiscalizações, os esclarecimentos, julga ou não julga, entra para julgamento, entra para investigação, né, e aí a gente vai daqui a pouquinho falar também um pouco dessa situação, né, querendo ou não, faz parte do nosso estado de Roraima, nosso Brasil é imenso e a gente, claro, como jornalista, como apresentador, a gente tem todo o direito de falar para você, e você, ouvinte, precisa saber aqui, porque você sabe que a Rádio Folha, ela chega em todo lugar, aonde quer que você esteja, seja aí, né, na nossa frequência 100.3, ou seja também pelos nossos canais, né, de via internet. Se você tem internet, você está ouvindo aí a Rádio Folha pelo aplicativo, pelo site, como já falei na abertura do programa. 5h04 na capital. 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Bom dia, Giovana Mendes. 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Bom dia, Joelma.
e o nosso amigo Fábio são os nossos parceiros aqui no nosso Manhã Sertaneja. 5:05 na capital, participe 91-15-21-55. Já já vamos trazer a previsão do tempo. Enquanto isso, você vai aqui, ó, mandando mensagem pra gente. O Totô já tá conosco. Nosso amigo Ramos Cardoso também já está por cá, desejando aí uma ótima terça-feira. Hoje é aniversário da minha amiga Rosirlete, lá de Campo, da comunidade Campo Formoso, no extremo norte, no município de Pacaraima. Rosirlete hoje completando 40 anos. 40, hein, Rosirlete? Que maravilha, hein, querida? Parabéns, programa todinho para nossa amiga Rosirlete. Um beijo no coração, querida. Temos mensagem aqui. Bom dia, Geisa Matos. Tô curtindo Manhã Sertaneja. Toca uma música sua. Opa, bebê, vou já tocar.

0: Não é essa aí, Marquinhos? Não é essa música, bicho?
1: Acho que é essa aqui. Vai lá, é o Cris.
0: Também no... Cris, por favor, Cris.
2: Eu até gostei dessa música, eu tava dançando bagual. Só faltou uma prenda aqui em cima para dançar comigo.
1: Se não é nenhuma...
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2: 5:12.
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18: Comigo mesma, 17 horas de la matina. Sigue 20 na capital. Rapaz, cadê o nosso amigo Paulo Henrique, hein? Rapaz, Paulo Henrique, presta atenção, Paulo Henrique. A ver que o Paulo Henrique ainda tá indo, ó, dormindo essa hora, hein? Hã? Tá não, professor? Dá um bom dia aqui pro nosso amigo João Eudes Nogueira, na sintonia. Ah, é? Ele já acordou? É mesmo? Olha aí, rapaz. Dá uma apertada aí que ele aparece, rapaz. Cadê o Paulo Henrique, rapaz? Cadê a buzina dele lá da carreta? Tá vendo aí, seu Leonor, dona Lúcia? Tá vendo aí, rapaz? Eu vou te contar, hein?
19: Bom dia, bora, Jesus. Bom dia, bora, oh? Coração.
18: Bora. Tudo
19: bem, bom dia, com todo respeito. Bom dia, Jesus, bom dia a todos. Estamos aqui acelerando, pisando. Já estamos chegando na capital do vento, graças a Deus, mais um dia aí na
18: luta. É mesmo, luta. Né? Eu tô admirado de você.
19: Deus abençoando, nós trabalhando, na verdade.
18: Só bora,
19: bora que bora.
18: Bora.
19: Eu quero ouvir uma da Marília Mendonça, se puder tocar pra nós aí, por favor. Dá um por cá, um beijo, bom dia, dedico a todos aí na sintonia aí do Chapéu Virado.
18: Beijo, Paulinho. E eu pensando que Paulinho tava dormindo, rapaz, Paulinho já tá acordando. Até chegando aqui em Boa Vista, disse que tá passando agora pelo raio do sol, disse que tá topado. O que que é topado, Paulinho? Esse Paulinho é diferente, né? Ele fala assim, ó, eu tô embiocando e indo, né, pra algum lugar. Eu tô no gancho porque tá no descanso. Mas topado, o que que é, Paulinho? Me fala aí. Ele tem um dicionário, sabia, produção? Eu tenho que descobrir. E o Raimundo, já acordou, Raimundo? Daqui a pouco o Raimundo tem que tirar o leite da mimosa. Tá vendo aí, Elinho? Elinho é polícia, diz que já tá acordando também, tá limpando o coturno e coisa e tal. Daqui a pouco já vai, ó, pegar a viatura pra ir rumo ao trabalho. Vamos trazer aqui a previsão do tempo. Ele já disse lá o que que é? Aí é pressão, ele falou, mandou mais um áudio aqui. Fala, Paulinho.
19: Topado, carregado, full time, o tempo todo. Tudão.
18: De boa. Tá bom. Tá topado, tá carregado ele, tá vendo aí? Vou te contar, hein? 5h23.
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18: 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Vamos saber como vai estar hoje. Aqui é a nossa capital do extremo norte, Boa Vista. Gente, vai começar quente. Ainda bem que estou, né, de camiseta. Acertei aqui na roupa hoje, né? A mínima de 26, a máxima de 35. Quentão, hein? Tá topado o vento aqui. Ah, o vento está a 10 km por hora. Tá, a umidade relativa do ar 44% para 81%, o sol brilha às 6h54, lembrando que você pode estar utilizando o seu protetor solar, vamos nos proteger, proteger a pele é importante, tá? Alto Alegre, cidade oeste do estado, sol com muitas nuvens durante o dia e período de céu nublado, noite com muitas nuvens, a mínima de 24, a máxima de 35, umidade relativa do ar 48% para 94%, o vento está a 7 km por hora, o sol brilha às 5h57 aqui em Alto Alegre. Vamos saber como vai estar em Pacaraima, região norte do estado, nesta terça-feira. Tá? Sol e muitas nuvens à tarde, à noite o céu ainda fica com muita nebulosidade, mas não chove em Pacaraima hoje, a mínima de 20 e a máxima de 33. O vento está a 8 km por hora, a umidade relativa do ar está de 42% para 92%, o sol brilha às 5h55. Bom dia! Sul do estado, São João da Baliza, sol e muitas nuvens à tarde, à noite o céu ainda fica com muita nebulosidade, mas não chove, a mínima é de 25, a máxima é de 37, o vento está a 6 km por hora, umidade relativa do ar 35% para 74%, gente, está muito baixo aqui, né, no sul do estado, tá? Umidade está baixíssima, ó, 35, umidade está seco o solo por lá, o sol brilha às 5h51, finalizando na cidade leste Bonfim. Sol com muitas nuvens durante o dia e período de céu nublado, à noite com poucas nuvens, a mínima de 27, a máxima de 37, tá achando ruim? Aqui tá mais quente, ó, né? Aqui em Bonfim. E aí, ó, contudo, o vento tá ajudando porque está a 15 km por hora, a umidade relativa do ar 33% para 72%, também baixou muito, né, aqui. E o sol brilha às 5h50, tá? Nossa Senhora, tem que rezar de joelhos mesmo aqui pra São Pedro mandar uma chuvinha pra gente, hein? Né? 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O nosso amigo Totô pediu Marília Mendonça, Estrelinha. E aí eu vou oferecer também pro nosso amigo Paulo Henrique, que já está aí topado, né?

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2: 5 horas e 30 minutos.
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23: Muito bem, estamos de volta aqui na 100.3 FM, rádio das pessoas que amam Roraima. 5 horas 39 minutos na capital. Nosso amigo Aníbal de Mucajaí, bom dia, um abraço pra você. Mandar um abraço pro Risca Faca também, tá curtindo o programa. Minha amiga Sérgio Mota, bom dia, Geizinha. Aqui na escuta do programa Manhã Sertaneja, que é um verdadeiro show. Beijo lindíssima, obrigada pelo carinho, por sua audiência. Bom dia, minha alegria, minha razão de viver. Nossa senhora, ui bebê. Aguinaldo tá conosco. E tem um outro Aguinaldo aqui também que mandou um áudio pra gente. Tem o Aguinaldo Silva e o Aguinaldo aqui da comunidade também que mandou um áudio pra gente. Fala comigo, Aguinaldo.
24: Bom dia, Geisa Mata. Aqui é o Aguinaldo aqui falando aqui da, diretamente da comunidade de Camará. Município aqui de Normandia. Mandei um alusão aí pro seu Marnildo, Martinho Antoniel, Elizabeth e os demais que estão curtindo seu programa aqui. Estão ligadaço aqui nessa manhã aqui.
23: Beleza, um abraço, meu querido. Muito obrigada, tá? Por seu carinho, por sua audiência, o pessoal da comunidade Camará, em Normandia, ligado conosco. Bom dia, Geizinha. Também tô na paquera desse programa gostoso. Toca Dia de Gado pra gente, tá bom? Tá ótimo. Geisa, quero ouvir. Tenho orgulho em ser campeiro com baitaca, somente para curtir. Também tô topada. Emília, você tá indo pra onde? Você tá topada? Ó, o Leonel disse que... Opa, o Leonel tinha que participar hoje. É. É ironia, você tá com o dedo machucado, mas arrancou a unha ou não, Leonel? Me fala aí, disse que ele tá topado, levou uma topada, machucou o dedo. Eu creio que seja brincadeira, ele machucou o dedo, arrancou a unha.
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0: 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Então, você que está aí do outro lado, enquanto isso, vai mandando mensagem para cá, pedindo a tua música, que a gente vai tocando aqui nos intervalos, tá bom? Bom dia, Geisa. Gostaria de ouvir a música Diz Pra Mim, com Leandro e Leonardo. Mário Saldanha, do Cidade Satélite. Valeu, Mário. Um abraço, bom dia para você também, para toda a sua família, tá? João Eudes está aqui aplaudindo. Tio Jacite e a Sueli na sintonia. Olha só, Didi Rebouças está ouvindo o programa, mandando um beijo para mim. Um beijo também para o senhor, tá bom, querido? Também a dona Emília Matos na sintonia. Meu amigo Vitor Alves e sua amada. Mandar um beijo aqui para dona Lúcia e seu Leonor, são os pais do nosso amigo Paulo Henrique. A Lúcia e seu Leonor lá no Roxinho curtindo a gente. Um abraço aqui pro seu Bernardo e dona Melvis, que são os pais da nossa querida Bernadette, da Vila Vilhena. Pessoal da Vilhena aí, todo mundo, e seu Raimundo aí, com certeza, na sintonia. Meu amigo Chico Marreco, na sintonia. Zé Doutor e dona Rosa. Dá um abraço pro Sargento Lopes, doutora Maria do Socorro, na sintonia. Meu amigo Francimar Alencar mandou áudio pra gente aqui, foi produção. Oiê!
2: Bom dia, Geis. É o Assis, aqui da comunidade do Pium, município de Alto Alegre. Passei aí um alô aí pra mim e a minha esposa Francisca, tá bom? Meu nome é Assis e a minha esposa é a Francisca, do Sítio Sonho Meu. Aí coloca umas músicas aí boas pra nós. Obrigado, um bom dia, um bom trabalho. O seu programa é nota 10.
0: Obrigada, Assis. Um beijão pra você e pra sua esposa, tá bom, meu querido? Muito obrigada por sua participação conosco aqui no nosso Manhã Sertaneja. Agora, 5h48, bom dia.
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2: Não pode falar, né?

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Já vamos abrir o espaço aqui para o horário eleitoral gratuito no raso, né, para você, sobre a lei. Nós temos que cumprir a lei, né, produção? Hã? É? Não é cumprido e cumprido, não. É de cumprimento mesmo. Viu, Leonel? Leonel disse que não arrancou o dedo, não. Mas disse que tá topado lá, tá com o carro cheio para fazenda. E para fazenda, é? Sim, produção, a lei 9.504 de 97. Nós vamos voltar logo mais às 6h25.

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8: Muito bem, estamos de volta. 6 horas 25 minutos na capital, aí, né? Cumprindo o horário, estamos de volta, claro, né? Eleitoral 9.504 é a lei de 97. Vamos saber quem está conosco aqui no nosso Manhã Sertaneja. Dona Francimar, bom dia, Geizinha. Paulo Henrique, bom dia, Geisa. Obrigado pelo carinho. Bom dia a todos da Rádio Folha. Beijo, beijo pra você também. Bom trabalho. Bom dia, Geizinha. Alô pro meu filho Heitor. Diogo arrumando-se para ir para a escola aqui na comunidade Raposa, de Silene Raposo. Beijo da Silene. Meu amigo Lorival mandou um áudio para a gente. Vamos saber o que ele está falando aqui. Oiê, bom dia.
9: Bom dia, Geisa Mato, aos ouvintes do programa Manhã Sertaneja. Bom dia para minha esposa Rosa e minha cunhada Marilete, na edição 19. Bom dia para o cacique Lu Pedro. Ele fala Muruai, Muruei, Muruai. Ele falou outro dia lá no Lago Grande. Eu paguei o áudio porque ia falar sobre essa falta de água aqui, mas essa caeca é anos após ano, igual aquela moça do Duque Dalvan, espinheira danada, tá bom? Eu sei que não pode reclamar, mas nós estamos aparando água no balde, ano após ano. Estou aqui com a mangueira, uma torneira bem baixinha, se quiser tomar banho ou se quiser fazer café. Desculpe aí, bom dia para todos os ouvintes aí aqui da região.
8: Um abraço, Lorival, obrigada por sua participação conosco aqui no nosso Manhã Sertaneja. Pode reivindicar, sim, né? Se você está pagando seu imposto certinho, Lorival, ele paga certinho a conta dele, que chega lá na casa dele, né? Conta de água, assim como todos, né? Que tem esse compromisso de pagar imposto. Mas aí tem que ver onde que é teu bairro, Lorival. Tá? Manda aí o endereço direitinho para a gente já mandar aqui para a assessoria de comunicação, para a assessoria lá da CAE. Alô, Jame Serrador, tá faltando água lá na casa do nosso amigo Lorival. Manda aí, Lorival, o endereço, pode mandar aqui mesmo, que a gente já, ou então no meu privado que você tem aí, tá? No meu contato privado. E aí a gente já vai saber o porquê e te dar uma resposta, tá? Se não for hoje, mas amanhã a gente traz uma resposta para você. E aí já, né, fica na torcida aí pra, com certeza, resolver essa situação da sua água aí na sua residência, tá bom, meu querido? Tamo junto! 6 horas 27 minutos na capital.

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2: 6:31.
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0: 6h40, estamos de volta. Vamos muito rápido aqui às notícias do portal folhabv.com.br para você ficar muito bem informado, claro, aqui na 100.3, programa Manhã Sertaneja.
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0: 6h40 na capital, fique bem informado, sintonize aqui na 100.3 e ouça o nosso Manhã Sertaneja cotidiano. Move Brasil, sancionada lei que destina crédito para taxistas e motoristas de aplicativo. O programa oferece financiamento com juros abaixo do mercado após sanção de lei. Vila Roxim, jovens morrem em acidente de moto após saírem de festejo em Mucajaí. Trânsito, mulher morre e outra fica ferida após acidente em curva na RR-203 em Amajari. Justiça, inventário extrajudicial poderá ser feito sem pagamento prévio de ITCMD. Agora 6h41 na capital, acesse nosso portal folhabv.com.br, leia as nossas colunas falando de agro, política, editais, polícia, educação, esporte, cotidiano, meio ambiente, concurso, emprego, saúde. Claro, não deixe de uma passada na parabólica de hoje, que está imperdível. Muito bem, 6h42 na capital, saber quem está conosco aqui. Oi, Jaizinha, bom dia, tô ligado no Manhã Sertaneja. Hoje é meu nível. É mesmo, né? Então já nós vamos cantar os parabéns pra você, tá, bebê? Bom dia, Geisa Matos, tô na sintonia desse programa gostoso de ouvir, sempre paquerando você. Onde você tá? Fala pra mim, tá? Bom dia, Lourão, todos os dias ligado no Manhã Sertaneja. Toca pra gente dia de gado. Opa, se der tempo a gente toca, tá, bebê? Participa mais cedo, viu? Participa mais cedo aqui pra gente ficar mais, ó, pertinho.
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0: 6h42 na capital, as notícias jurídicas do nosso país pra você. Corte Aberta reúne dados do STF em painéis interativos e bases para download. Tendo o rito para o julgamento desta terça-feira, 15, julgamento começa às 10 horas da manhã. STF discutirá se executivo pode limitar ingresso de pessoas que moram sozinhas no Bolsa e para receber Bolsa Família. Regras total de acesso ao STF para a sessão desta terça-feira, 15. Julgamento começa às 10 horas da manhã. Agora 6h43 na capital. Bom dia.

Felicidades mil para você que está soprando velhinhas hoje. Com certeza você, meu amigo, minha amiga, que está soprando velhinhas hoje, recebe o nosso carinho, o nosso abraço aqui de toda a equipe do programa Manhã Sertaneja, porque hoje não é um dia qualquer, hoje é o dia do seu Niver.

Dá um abraço ao nosso amigo Gelber Pereira, ouvinte do programa. Parabéns, Gelber. Salete Giacomi. E o William Hotz. Eita, nós, hein? Hoje é aniversário do nosso amigo William Hotz. É, e recebe aí o nosso carinho, tá? Toda a equipe aqui do programa Manhã Sertaneja, Salete Giacomi, hoje tem bolo na casa de Salete. Recebe o nosso carinho, o nosso abraço. Salete, querida, ó, um beijo pra você, tá, minha linda? William Hot hoje vai pagar o café da manhã, o almoço e o jantar. Diz que ainda vai ter churrasco, tá, gente? Saber o local e o horário, tá, William? Fala pra gente. Feliz aniversário, querido.

0: Registramos aqui no nosso Manhã Sertanejo o aniversário de Rosirlete. E ela disse bem cedinho, antes até mesmo de começar o programa, e ela mandou uma mensagem para mim e disse: Geisa, hoje é o meu aniversário, não vai esquecer, tá? Na hora dos parabéns, canta parabéns para mim. Rosirlete, para você, felicidade, muitos anos de vida com saúde, tá, minha linda? Completando 40 anos hoje, tá lá em Campo Formoso, ali no extremo norte de Pacaraima. Um beijo no coração e vamos comemorar!
1: Parabéns a você nesta data querida.
0: Muitas felicidades, muitos anos de vida para você, aniversariante desta terça-feira, 15. Gente, já meio do mês, né? O que você escreveu na sua história até aqui, hã?
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0: Terça-feira, 15 de setembro de 2026, vamos registrar esse dia importante para todos nós aqui no nosso Manhã Sertaneja. Hoje é o dia aí do cliente, a data para homenagear os consumidores e fortalecer a relação de fidelidade entre as empresas e o público. Então a gente fica aí, né, com a palavra de gratidão a todos os nossos clientes. Especial aqui aos nossos do programa Manhã Sertaneja. Forte abraço, obrigada mesmo pela parceria. Hoje é Dia Internacional da Democracia, Instituto pela Organização das Nações Unidas para promover e defender os princípios democráticos do mundo. Também é Dia Mundial da Conscientização sobre Linfomas, a campanha voltada para informar a população sobre os tipos de sintomas desse câncer no sistema linfático, né? Agora 6 horas e 47 minutos da religião para você que é católico. Hoje comemoramos na igreja a profecia de Simeão, templo, né? A fuga para o Egito, menino Jesus perdido por 3 dias no templo e encontro de Maria com Jesus a caminho do Calvário, né? E a Nossa Senhora das Dores, né? Então viva a Nossa Senhora das Dores, a Nossa Santinha, né? Na igreja católica que comemoramos hoje. Nós estamos aí na semana em que estamos na festa, né? Já se aproximando aí a festa de São Francisco, né, produção? Hã? Ainda não me falaram, é, produção? Vamos falar que vai ter muita coisa boa por lá. Mandar um abraço pro pessoal da Igreja São Francisco e também da Igreja São Bento, lá na Liberdade, na qual a gente frequenta, tá bom? Bom dia, Geizinha. Tô ligado no Manhã Sertaneja. Eita, Geisa, manda pra mim o contato, o teu contato direto. Bom dia, Geisa. É mesmo, né, dona Judite? Vou lhe mandar aí, ó. A dona Judite disse que a rádio tá fora de almas, do ar, umas 3 semanas. E aí eu tô mandando um link pra ela, né? Pra ela não ficar fora, tá? Eu não vou ficar fora, tá bom, dona Judite? Um beijo no seu coração, obrigada, tá? Antoniel tá dando um beijo pra mim. Ximenes Aguiar do Urubuzinho, tá também na sintonia. Elisângela França, beijo, Elisângela, querida. Dá um beijo pro meu maninho, Clóvis, na sintonia. E o Xandinho. Quem mais aqui? Vou passar pro pessoal aqui da redação, tá, querido? Não assinou aqui, tem que assinar. Todas, por mais que você não queira se identificar, mas a gente precisa saber quem é você que está entrando em contato conosco aqui. De repente é um, né? Pode ser robô, né? Escrevendo aí, que existe muito, né? Existe muito fakes, né? Antoniel Lima, bom dia, Geisa. Decilene Raposo, bom dia, Geizinha. Dona Francimar, bom dia, Geisa Matos. Charles está dizendo que está ouvindo o programa lá na Guiana, lá no Guiana Inglesa, na escuta do plantão. Bom dia, Charlinho, está lá em Marudi, curtindo aí o nosso Manhã Sertaneja. 6h49 na capital, nós vamos trazer para você Momento da Seresta.
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0: Momento da Seresta de hoje, aqui na... Aquela mesa, hã? Quem foi que pediu aqui? Ó, foi a Chile, na sintonia do nosso Manhã Sertanejo, no oferecimento de Café da Morena.

0: 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Mandar um abraço, meu amigo Marcelo, na sintonia. Ê, Gaúcho, um beijo pra você, tá? Obrigado pelo seu carinho, pela sua audiência. Já, já vou tomar café lá na Regina, viu? E o Momento da Seresta aqui volta amanhã. Hoje foi bem curtinho, né? Mandar um beijo aqui pra Cida, que mandou a Cida lá do Jocle, Jocle Clube. Viu, Cidinha? Amanhã eu toco a tua seresta, tá bom? Ela pediu seresta de luxo, mas a gente toca amanhã. Já tá no jeito aqui, já encontramos, tá? Mas é por conta aqui do horário. E aí não vai dar tempo de tocar a tua música, tá? Tô justificando pra ti. Beijo no coração, tá? Ah, acabou o milho, acabou a pipoca, produção.
1: Tava tão bom.
0: Todo mundo convidado pra amanhã, a partir das 5 horas da matina... Tá? Você é o nosso convidado especial para curtir aqui o nosso Manhã Sertanejo. Começando às 5 da matina, vai até às 7, tá? Agradecendo a Deus mais um dia. Que a sua terça-feira seja abençoada e produtiva. 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Bom dia, Maico Ernesto. 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Bom dia, Giovana Mendes. 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Na sequência da nossa programação, você vai ficar com o Jornal Primeira Hora, direto em cadeia com a Rádio Bandeirantes. Vai dar um beijo pro meu amigo que tá esperando a música dele tocar. Vai tocar agora, bebê, tá? Caçador de Coração com Jean Giovanni. Um beijo pra você. Natanael tá nos dando carona, né, produção? Obrigada por você aí avisar, tá beleza? Dá um beijo também aqui na reta final do programa para minha patroa linda demais, dona Nazaré Cruz, doutor Getúlio. Obrigada pelo carinho, pela audiência e pela oportunidade de estarmos apresentando o nosso Manhã Sertaneja. Beijo grande e até amanhã. Tchau, tchau.

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2: Hora oficial do Brasil, 7 horas.
3: Terça-feira, 15 de setembro de 2026.
2: O Supremo Tribunal Federal começa hoje, pela primeira vez na história, a analisar um pedido de investigação contra um ministro da corte.
3: Que aceita a apuração, vai investigar mais de 50 mensagens trocadas entre Alexandre de Moraes e Daniel Vorcaro.
2: Além de um contrato de 130 milhões de reais feito pela esposa do ministro com o ex-controlador do Banco Master.
3: Em documento para se defender, Moraes diz ser vítima de vingança, classifica investigação contra ele como ilegal e alega nunca ter favorecido o Master.
2: Diretamente da sede do STF em Brasília, a reportagem da Bandeirantes te traz os preparativos da sessão inédita e terá segurança reforçada na Praça dos Três Poderes.
3: São Paulo entra em campo no Morumbi, precisando reverter uma derrota por 1 a 0 contra Boca Juniors para chegar à semifinal da Sul-Americana.
2: E o vencedor encara Vasco ou Santa Fé, que empataram na Colômbia e decidem a vaga em São Januário.
3: Pela Libertadores, o Fluminense vai à Argentina enfrentar o Platense. Os cariocas venceram por 2 a 0 na semana passada.
2: Tempo.
4: A terça-feira será de atenção para o Sudeste, com chuva persistente, principalmente entre o Rio de Janeiro, o litoral de São Paulo e a zona da Mata Mineira, além do sul de Minas Gerais. No sul, o tempo fica firme e mais frio, enquanto o centro-oeste e o interior do Nordeste seguem com calor e baixa umidade. Em São Paulo, mínima de 13 e máxima de 19 graus, com muitas nuvens e chuva fraca. Belo Horizonte terá temperaturas entre 17 e 27 graus, com pancadas de chuva ao longo do dia, enquanto Porto Alegre terá mínima de 10 e máxima de 19, com tempo estável e frio pela manhã.
5: Sete horas e dois minutos, a Bandeirantes está ao vivo na Praça dos Três Poderes em Brasília para transmitir informação ao longo de todo o dia. Para você que está ligado aqui em primeira hora, pelo youtube.com/radiobandeirantesoficial, pelas nossas mídias digitais, pelos aplicativos, enquanto o horário político toma conta no rádio, eu já conto para vocês a expectativa que é muito grande aqui na porta do Supremo Tribunal Federal para a sessão extraordinária que vai começar às 10 horas da manhã e vai analisar um pedido inédito. Nunca na história do Supremo Tribunal Federal o ministro foi acusado de praticar crime durante o exercício do mandato. E nós temos um relatório da Polícia Federal com 200 páginas e 54 mensagens trocadas entre o banqueiro Daniel Vorcaro e o ministro Alexandre de Moraes. Esse é o ponto central desta análise dos outros ministros, porque o regimento interno do Supremo prevê que, no caso de suspeita de crime de um dos seus integrantes, é o plenário do Supremo o órgão competente para fazer a análise de crimes comuns. Os crimes de responsabilidade ficam ali, bem pertinho, para o outro lado aqui da Praça dos Três Poderes, bem no meio da Praça dos Três Poderes, no Congresso Nacional, no Senado Federal, que não tem feito muita coisa em relação a essas denúncias. É um clima de crise, onde nós teremos hoje um dia histórico, seja lá qual for o resultado dessa sessão extraordinária. Se abrirem o processo de investigação contra Alexandre de Moraes, nós teremos isso acontecendo pela primeira vez e o ineditismo já explica por si só a importância desse dia. E também nós teremos, se não tivermos a continuidade desse processo, é claro que um divisor de águas vai se abrir e a crise deve se aprofundar, porque a população está cobrando respostas do Supremo Tribunal Federal, a população está cobrando respostas da Justiça. Uma pesquisa divulgada ontem mostra que a maioria dos brasileiros não confia no Poder Judiciário, a maioria dos brasileiros tem descrédito em relação à Justiça. Como é que vai ser esta sessão? Eu conto para vocês, o ministro Fachin vai abrir os trabalhos, depois do ministro Fachin nós teremos a manifestação do Procurador-Geral da República. Depois disso, o ministro Fachin novamente vai apresentar o seu voto. Ele é o primeiro a votar porque é o relator, puxou para si o caso depois de André Mendonça fazer o pedido de investigação contra Alexandre de Moraes. E daí por diante, nós teremos, se tudo correr bem, a votação dos ministros por ordem de chegada no Supremo. Os mais jovens aqui do Supremo, que chegaram por último, eles votam primeiro. E os mais antigos votam depois. O ministro Gilmar Mendes é o último a votar. Ele é o decano da corte e nos bastidores é considerado um estrategista. Tanto é que muita gente aposta que se houver algum tipo de articulação para que não haja investigação contra Alexandre de Moraes ou que nós tenhamos uma nova sessão para analisar isso com adiamento dos trabalhos, isso se deve a um trabalho de articulação de bastidores do ministro Gilmar Mendes. Mas tudo está em aberto, são só apostas, ninguém abre, os ministros estão muito fechados, eles não estão conversando, o clima é de muita tensão lá dentro e aqui do lado de fora a gente sente atenção com as grades que foram posicionadas, um esquema de segurança reforçado para que os trabalhos possam acontecer lá dentro. Não tem presença de público, as pessoas que estão por aqui são pessoas que vieram trabalhar, são pessoas que trabalham nos prédios públicos próximos aqui ao Supremo Tribunal Federal, inclusive no prédio do Supremo Tribunal Federal, e o movimento, é claro, é da imprensa que se faz muito presente aqui para acompanhar todos os detalhes desse julgamento. Daqui a pouquinho, ainda em primeira hora, eu volto com mais destaques. Movimento vai aumentando, vai crescendo por aqui. 10 da manhã começa a sessão aqui no STF. Vamos a outro ponto do Supremo Tribunal Federal para entender como é que está a articulação do ministro Alexandre de Moraes com o repórter Vitor Gomes. Bom dia, Vitor.
1: Muito bom dia, Pedro, a você, a todos no estúdio e a quem nos acompanha em primeira hora. Destacamos que o ministro Alexandre de Moraes protocolou um documento de 44 páginas encaminhado ao presidente da Suprema Corte, ministro Edson Fachin. No texto, Moraes nega ter cometido qualquer irregularidade em razão de sua relação com o ex-banqueiro Daniel Vorcaro e atribui o rito a um sentimento de vingança por parte de aliados dos condenados pelos atos de 8 de janeiro de 2023. Na manifestação, a defesa do magistrado aponta nulidade absoluta da apuração por ter sido instaurada de ofício por um magistrado incompetente, em referência à condição inicial de André Mendonça, sem pedido formal da Polícia Federal ou da Procuradoria-Geral da República. Segundo Moraes, a medida afronta o sistema acusatório previsto na Constituição Federal, a lei da magistratura, a Aloman, e o regimento interno do STF, que exigem a deliberação e autorização prévia do plenário por maioria absoluta. Moraes também desqualifica o teor do relatório da Polícia Federal, classificando como baseado em meras ilações, conjecturas e recortes subjetivos de um bloco de notas extraído do celular de Daniel Vorcaro. O documento detalha que, das 52 notas apresentadas, 47 jamais foram localizadas em conversas reais do WhatsApp, o que significaria que mais de 90% do material consiste em suposições sem dados brutos ou comprovação de autoria, segundo a defesa de Alexandre de Moraes. E agora seguimos com Luiz Felipe Nunes, que traz o adiamento do depoimento do ex-banqueiro Daniel Vorcaro.
6: Vitor, um ótimo dia para você, um ótimo dia para todo mundo que nos acompanha aqui na Bandeirantes, aqui em São Paulo também diversos desdobramentos, inclusive ontem uma noite marcada por panelaços contra ministros da Suprema Corte, principalmente Alexandre de Moraes, e situação de Daniel Vorcaro, que é um dos protagonistas desta situação, desta possível investigação em relação ao ministro da Suprema Corte, mas uma outra decisão foi tomada, até para não atrapalhar a situação já tensa na capital federal, que é o adiamento de um depoimento de Daniel Vorcaro. Havia a previsão de que ele falasse hoje, não justamente sobre Alexandre

0: Fala, prestação de contas de Daniel Vorcaro. Nelson e Ana Paula, volto com vocês aqui do Estúdio em São Paulo.
1: Obrigado, Luiz. 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Daniel Vorcaro cumpre prisão no Complexo Penitenciário da Papuda, no Distrito Federal.
2: As mensagens analisadas pela Polícia Federal mostram que integrantes do PCC foram acionados por homens ligados ao dono do Master para dar apoio a ele na cadeia.
1: Vorcaro é citado como um amigo que apoia a quadrilha em diversos sentidos.
2: O repórter Rodrigo Hidalgo tem mais informações.
3: Daniel Vorcaro não estava sozinho nem mesmo atrás das grades. Segundo a Polícia Federal, quando o banqueiro foi preso pela primeira vez em novembro do ano passado, integrantes da chamada Turma, uma espécie de milícia de Vorcaro, procuraram um PCC para garantir que ele tivesse proteção na cadeia. O dono do Banco Master foi preso na primeira fase da Operação Compliance Zero e levado para o Centro de Detenção Provisória de Guarulhos. Foi quando o líder da turma, Luiz Felipe Mourão, sicário, acionou Manuel Mendes Rodrigues, o Manolo Dom, um bicheiro do Rio de Janeiro, que também fazia parte da milícia de Vorcaro. Em um áudio transcrito pela Polícia Federal, Manolo fala sobre o medo do banqueiro na cadeia. Eu tava olhando aqui, negócio de medo dele, ele deu chilique. Isso é normal, porque ele não é do teu mundo, não é do meu mundo. O negócio dele é ver estrela. O bicheiro diz que se precisar vai até São Paulo falar com o 01 do time, um chefão da facção criminosa. Escreve três letras em referência ao PCC e fala: vou na casa dele, falo com ele, irmão, dá um toque no amigo aí, no 01 daí. Esse amigo que tá lá é amigo, é parceiro, pra dar assistência pro moleque lá dentro. Em outra mensagem, sicário encaminha um texto que teria sido enviado aos integrantes do PCC presos em Guarulhos. Estamos enviando esse breve para pedir um apoio para o companheiro Daniel Bueno Vorcaro. Ele é amigo nosso e apoia a nossa quadrilha em diversos sentidos. O bicheiro Manolo chegou a enviar 10 mil reais para um advogado que participava da articulação. No dia seguinte, Vorcaro conseguiu um habeas corpus e deixou a prisão. A investigação da Polícia Federal tenta mostrar como funcionava a estrutura montada em torno do banqueiro e as ligações dele com a facção criminosa. Em agosto do ano passado, a primeira fase da Operação Carbono Oculto desarticulou um esquema bilionário de lavagem de dinheiro. A investigação revelou que o PCC usava postos de combustíveis e instituições financeiras para ocultar e blindar seu patrimônio. Duas corretoras investigadas, a Trust DTVM e a Reag Investimentos, eram responsáveis por mais da metade dos fundos operados pelo Banco Master de Daniel Vorcaro. Atualmente, o banqueiro está preso na Papudinha, em Brasília. Manolo Dom foi detido em maio deste ano por espionar e ameaçar pessoas a mando de Vorcaro. Sicário foi preso em março deste ano e morreu dois dias depois de ser preso ao se enforcar na carceragem da Polícia Federal.
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2: Novas pesquisas eleitorais e a crise no Supremo mobilizam a equipe de campanha de Lula a orientar estratégias atrás de votos.
1: A área jurídica da candidatura do petista mergulhou de cabeça nos inquéritos e relatórios da Polícia Federal que tiveram sigilos retirados nos últimos dias.
2: Principalmente os documentos relacionados ao filme Dark Horse, sobre a vida do ex-presidente Jair Bolsonaro.
1: A ideia é peneirar elementos que possam gerar impacto negativo ao adversário Flávio Bolsonaro do PL.
2: Outro foco de atenção são as pesquisas eleitorais. A preocupação existe e não é pequena.
1: Os últimos levantamentos que indicam uma ascensão de Flávio Bolsonaro mostram a necessidade de ajustes na estratégia para conquistar votos.
2: Isso vai significar uma presença maior de Lula, por exemplo, nas redes sociais. Uma live já foi feita ao lado de militantes e influenciadores.
1: A estratégia, que também inclui mobilização nas ruas.
2: Ontem o presidente sancionou a lei que torna permanente o programa com linhas de financiamento para compras de veículos por motoristas de aplicativo e entregadores.
4: Toda vez que a gente pensa em fazer uma política pública, aparece alguém para dizer que está gastando muito. Quando, na verdade, deveria dizer que o governo está investindo naquilo que é necessário investir.
1: Flávio Bolsonaro fez campanha nesta segunda-feira em Belém,

0: se reuniu com candidatos a senador e deputado federal pelo Pará.
1: No encontro, ele reforçou o pedido para que os aliados defendam publicamente o pedido de impeachment de Alexandre de Moraes.
0: O candidato do PL aposta na estratégia de associar Lula ao ministro do Supremo.
2: Hoje, quem está votando no Lula está vendo que está votando no Alexandre de Moraes. O Lula e o Alexandre de Moraes, gente, eles compartilharam a presidência da República. Por quê? Porque o Lula deve o mandato de Alexandre de Moraes. Ele foi descondenado por uma manobra de uma parte do Supremo, todo mundo sabe. Agora, ele ser colocado no jogo de novo e ele ter sido eleito presidente da República tem muita força do Alexandre de Moraes.
1: Flávio Bolsonaro participou em Belém de uma motossiata e fez um comício no complexo turístico Ver o Rio.
0: O Pará foi o terceiro estado da região norte visitado pelo candidato do PL em menos de uma semana.
1: O senador prometeu reforçar o combate à atuação de facções criminosas na região amazônica.
0: E destravar licenças ambientais para investimentos no agronegócio.
1: Já Renan Santos, do Missão, participou de uma sabatina em São Paulo e conversou com a imprensa.
0: O candidato pediu celeridade nas investigações relacionadas ao Banco Master.
3: Se isso terminar em pizza, e se isso terminar em nada, nós temos uma eleição que vai ser suspeita, que vai ter o resultado dela sob suspeita de todo mundo. Foi uma eleição cujos acordos que deram base a ela foram determinados pela corrupção pura e simples. Então, o Brasil precisa saber o que aconteceu nesse caso.
1: Em São Paulo, Augusto Cury participou de um evento na Assembleia Legislativa do Estado e se encontrou com empresários.
0: O candidato do Avante defendeu enxugar a máquina pública para cortar gastos.
4: Nós vamos ter que fundir alguns ministérios, os funcionários ou os colaboradores públicos serão preservados, 50 mil cargos comissionados vão ter que ser revistos, quais são os essenciais e quais não são os essenciais.
1: Após se recuperar de uma pneumonia, Ronaldo Caiado, do PSD, retoma a campanha hoje em Goiânia com a agenda reduzida.
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1: O presidente Lula se mantém na liderança do primeiro turno com 36% das intenções de voto, de acordo com a nova rodada da pesquisa Quest.
0: O petista é seguido por Flávio Bolsonaro, do PL, com 31%. Augusto Cury, do Avante, tem 7. Renan Santos, do Missão, e Ronaldo Caiado, do PSD, estão com 4.
1: Já Romeu Zema, do Novo, tem 1%. Os demais candidatos não pontuaram.
0: Numa eventual disputa de segundo turno, Flávio Bolsonaro aparece pela primeira vez numericamente na pesquisa Quest à frente de Lula.
1: O candidato do PL e Lula... Aliás, o candidato do PL tem 42% e Lula, 40%. Um empate técnico dentro da margem de erro, que é de 2 pontos percentuais.
0: Nos outros cenários, mais 3 empates técnicos. Lula com 41 e Ronaldo Caiado com 39. Lula com 41 e Renan Santos com 38. E Lula com 38 e Augusto Cury com 36%.
1: Já no levantamento de primeiro turno da Nexus BTG, Lula aparece à frente com 42%. Flávio Bolsonaro tem 37%.
0: Depois aparecem Augusto Cury com 6%, Ronaldo Caiado e Renan Santos com 2% e Romeu Zema e Samara Martins, da Unidade Popular, empatados com 1%.
1: Os outros candidatos não pontuaram.
0: No segundo turno, Lula tem 47%, Flávio Bolsonaro 46%. Empate técnico dentro da margem de erro de 2 pontos percentuais, segundo a Nexus BTG.
1: Contra Ronaldo Caiado, o presidente tem 47 e o ex-governador de Goiás, 41. Em outro cenário, o petista aparece com 48 e Renan Santos com 37%.
0: Contra Augusto Cury, outro empate técnico. O presidente Lula tem 45 e o candidato do Avante, 42%.
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6: É de julho para cá que o presidente Lula vem caindo nas pesquisas, sempre na margem de erro. E Flávio também na margem de erro, melhorando. Agora veio empate no segundo turno, que de fato se confirma a cada uma das últimas pesquisas. Como essa da Quest, com Flávio chegando a 42 contra 40 de Lula. Na BTG Nexus, Lula tem 1 ponto na frente. Outro empate que se repete é o da rejeição dos dois candidatos, que bate agora em 55, num duelo negativo que vai marcar essa eleição. O resultado disso é que o próximo presidente, seja um ou outro, começará ou continuará com o país dividido. A pesquisa Quest traz números que preocupam a campanha de Lula, como o resultado entre as mulheres, que mudou. Deu 41 a 38 a favor de Lula, um empate técnico em vez daquela margem folgada de antes. No Sudeste também a vantagem de Flávio aumentou, 47 a 31. O que não muda é que com esse empate na margem de erro, com essa rejeição e com os movimentos das campanhas e dos números das pesquisas, a eleição caminha para ser decidida por um número mínimo de votos, que podem ser, podem não, serão influenciados pelo noticiário e estímulos do momento.
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1: O presidente dos Estados Unidos ignora os apelos dos especialistas preocupados com o descontrole da inteligência artificial.
0: Vamos a Nova York. Informações com o correspondente da Bandeirantes, Eduardo Barão.
7: As ações de empresas ligadas à inteligência artificial despencaram nesta segunda-feira, depois que alguns dos principais nomes da indústria passaram a defender uma desaceleração no desenvolvimento da tecnologia. Na Ásia, fabricantes de chips e componentes registraram perdas expressivas. O alerta ganhou força depois que Daryl Almonday, presidente executivo da Anthropic, uma das principais empresas de inteligência artificial, pode matar todos até o fim da década. Os nomes como Sam Altman, da OpenAI, Elon Musk e Demis Hassabis, do Google, também manifestaram preocupação. Em testes recentes, IAs conseguiram invadir sistemas de outras empresas sem autorização. Mas Donald Trump rejeitou a ideia de desacelerar a corrida. Ele disse que há uma conspiração doentia contra a IA e pediu que não matem a galinha dos ovos de ouro dos Estados Unidos. Para Trump, o país não pode perder espaço para a China. Pequim também rejeitou o que chamou de alarmismo e defendeu a cooperação internacional para administrar os riscos. Especialistas defendem regulamentar a atuação das inteligências artificiais desde já.
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0: Luiz Felipe Nunes traz agora os principais destaques internacionais, né, Luiz?
8: Nelson, informações importantes que chegam do Oriente Médio agora, porque desde fevereiro a gente vem falando sobre os conflitos que atingem principalmente o Irã e que causam outros transtornos na vida de não só iranianos e estadunidenses que participam do conflito, mas também a população do Oriente Médio e aqui no Brasil, claro, há uma subida no preço dos combustíveis, inclusive havendo a necessidade de medidas provisórias por parte do governo federal. E hoje tem um outro aumento no preço do petróleo, porque há uma série de ataques no Oriente Médio, agora envolvendo uma milícia do Iêmen, os Houthis, também sempre presentes no noticiário internacional, contra a Arábia Saudita, país que tem dezenas de milhares, dezenas de milhões de barris de petróleo sendo produzidos com frequência. É um ataque que está acontecendo com troca de acusações, assim como já acontece em outras situações no Oriente Médio. Neste último desdobramento, nesta manhã, já tarde, no Oriente Médio, houve um novo ataque Houthi contra bases sauditas. No início desta semana, petroleiras da Arábia Saudita também foram atingidas. É um conflito que acontece em um país vizinho à Arábia Saudita. Irã, Arábia Saudita e Iêmen são muito próximos, por isso existe essa situação que atinge também de maneira indireta o Estreito de Hormuz, onde ao menos antes desse conflito passava um quinto do petróleo mundial, e também o Mar Vermelho, outra rota extremamente importante no Oriente Médio, onde há o escoamento do petróleo para outros países também. Portanto, é um conflito que vai se estendendo ao longo desta semana, decorrência direta a esta situação que ocorre desde o mês de fevereiro, e agora temos também este desdobramento. Os iranianos realizando, por meio de um outro grupo, um ataque que acontece e atinge a Arábia Saudita, que foram já inimigos de muitas décadas, mas nos últimos anos chegaram a acordos internacionais. Então pode ter desdobramento ainda importante nesta semana. Nelson e Ana Paula.

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2: Vamos para Brasília. O repórter Vitor Gomes, da Bandeirantes de Brasília, está ao vivo para falar sobre a sessão histórica que acontece daqui a pouco no Supremo Tribunal Federal e que pode definir se o ministro Alexandre de Moraes será investigado pela relação com o banqueiro Daniel Vorcaro. Bom dia, Vitor.
3: Olá, Ana. Bom dia para você. Bom dia, Nelson, e a todos que nos acompanham. Exatamente. Sessão começa logo mais às 10 horas da manhã. Esquema de segurança reforçado aqui em Brasília, vias interditadas e a expectativa por esse dia histórico. Sessão que vai começar, como eu disse, às 10 horas da manhã. Ontem, o ministro Alexandre de Moraes protocolou, ali encaminhou um documento de 44 páginas com a defesa dele para o presidente do Supremo, que é o relator desse caso, viu? E ele será também o primeiro a votar no rito na sessão de hoje. No texto, Moraes nega ter cometido qualquer irregularidade em razão de sua relação com o ex-banqueiro Daniel Vorcaro e atribui a um sentimento de vingança por parte de aliados dos condenados pelos atos de Rio de Janeiro de 2023. Volto com vocês.
2: Obrigada, Vitor, pelas informações. 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
13: Na Câmara Municipal de Boa Vista, o vereador Marcelo Nunes criticou a tentativa de votar a toque de caixa, o projeto do Executivo que altera a estrutura do Precem. 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

0: 7h40. Bom dia, Boa Vista. Bom dia, Roraima. Bom dia, Brasil. Bom dia, mundo.
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0: Estamos no ar com o Bom Dia da 100.3 aqui pela Folha FM. Sejam todos bem-vindos. A partir de agora, que é a nossa programação para se informar das notícias verdadeiras, para se informar das notícias mais relevantes aqui do estado e, claro, do Brasil. Hoje é terça-feira, dia 15 de setembro. Vamos aos nossos principais destaques desta edição do Bom Dia.
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0: Julgamento sobre Moraes no Supremo Tribunal Federal. Como deve ser a sessão desta terça? Vamos falar tudo para você aqui. Moto e picape colidem na Avenida Ataíde Teve. Motorista foge sem prestar socorro. Afago estratégico e vaquinha virtual. Vamos falar sobre os bastidores que esquentam aí a disputa pelo Senado aqui no nosso estado. Temos também o governo remanejando 11 milhões da segurança para vicinais, mas garante 2 mil tornozeleiras eletrônicas. O Ministério Público instaura inquérito civil para apurar alagamentos crônicos em rua do município de Bonfim. A ANAC endurece regras para conter passageiros indisciplinados. Olha, mais uma vez, hein? Falando aqui de cachês atrasados, artistas regionais denunciam atraso de mais de 3 meses em cachês. Estão cobrando aí o governo do estado. Estão cobrando esse pagamento aí do governo do estado, hein? Vamos falar já sobre isso. Não é a primeira vez. Tivemos recentemente também denúncias aí de artistas que foram às redes sociais reclamar, denunciar, cobrar do governo do estado esses pagamentos. Houve ali uma reunião com artistas, tem cerca de um mês, houve essa reunião, pagamento ali de uma parte, um acordo para pagamento da outra parte 15 dias depois e parece que não aconteceu, porque os artistas foram novamente aí às redes sociais denunciar esse atraso de mais de 3 meses. Vamos destrinchar para você já essa informação aqui. Vamos trazer os bastidores da nossa política, os bastidores da política local, da política nacional também. Uma vez, né, que teremos esse dia D hoje, em Brasília principalmente, mas o Brasil inteiro está de antenas ligadas, né, sobre o que vai acontecer no Supremo Tribunal Federal hoje. Porque é hoje que o Supremo decide se abre ou não uma investigação formal contra o ministro Alexandre de Moraes, que a relação dele, né, com o Vorcaro, ex-dono do Banco Master, extinto Banco Master também, foi liquidado. Então os ministros hoje vão analisar esses supostos vínculos entre o ministro da Suprema Corte e Vorcaro, que hoje encontra-se preso. Tivemos aí mais um agravamento dessa crise, porque entre a noite e a madrugada de hoje, o Alexandre de Moraes mandou para lá, vamos dizer assim, a sua defesa, né? A sua defesa. Ele chama, inclusive, o relatório do Mendonça de ilegal e inconstitucional. Olha quem fala de ilegalidade e de inconstitucionalidade. Alexandre de Moraes. Que coisa. Tudo isso e os bastidores, a partir de agora, aqui no Bom Dia.
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0: Claro, aqui você tem voz. 99115-2155 é o canal da denúncia, o canal da opinião do ouvinte. Então manda para cá a tua denúncia, a tua reclamação, a tua reivindicação. Vamos cobrar juntos aqui das autoridades competentes a solução para os problemas da cidade, a solução para os problemas do estado. Pelo mesmo canal, você pode manifestar a sua opinião sobre os assuntos que levamos até você, sobre os assuntos também que estão em evidência nos noticiários locais e também nacionais. Fica à vontade para participar aqui conosco nesta manhã de terça-feira. E a sua opinião sobre o julgamento que vai decidir o futuro do ministro Alexandre de Moraes. O que esperar desse julgamento no Supremo hoje? Dê a sua opinião aqui no nosso WhatsApp, aqui no nosso chat também da live do YouTube. Olha, o Ministério Público do Estado de Roraima, por meio da Promotoria de Justiça da Comarca de Bonfim, instaurou um inquérito civil para apurar a situação de alagamentos crônicos na rua Jairo Pinto, localizada no bairro Getúlio Vargas, lá no município do Bonfim. Essa portaria de instauração foi assinada pelo promotor de justiça substituto Nedson Brilhante. A medida tem como base as atribuições constitucionais do órgão e a legislação de defesa dos direitos difusos e coletivos, visando investigar problemas estruturais de drenagem e cobrar providências dos órgãos responsáveis, nesse caso aqui da prefeitura lá de Bonfim, para sanar os transtornos enfrentados pelos moradores lá da região. Tá? Então essa apuração aqui foca na situação da rua Jairo Pinto, no bairro Getúlio Vargas, que sofre com alagamentos crônicos. Então, o Ministério Público está apurando aí as causas da falta de drenagem lá nessa rua e está cobrando soluções definitivas do poder público local. 7h47. Quero aqui também aproveitar para prestar contas, né, aos nossos ouvintes aqui. Ontem nós trouxemos informações sobre, inclusive foi o nosso destaque ontem, a respeito de uma recomendação do Ministério Público, que está cobrando aí a imediata retomada das cirurgias de próstata ali no HGR. Tem uma fila de mais de 200 pessoas, 200 homens, aguardando pela cirurgia. E a gente trouxe como exemplo aqui o caso de um idoso já, que aguarda aí há um ano pelo procedimento, e até agora a situação dele não foi resolvida. Até ontem não tínhamos aqui, durante o Bom Dia 100.3, uma resposta, um posicionamento da Secretaria de Saúde, mas agora a gente tem aqui. Vou ler para você a nota da Secretaria de Saúde sobre aquele caso, aquele nosso destaque de ontem das cirurgias de próstata ali no HGR, que segundo o Ministério Público não estão acontecendo. A fila ali, os procedimentos estão travados, né, na central de regulação, mesmo tendo insumos, profissionais ali, mas as cirurgias não estariam ocorrendo. E a fila ali está grande de pessoas aguardando. A Secretaria de Saúde informa o seguinte, que recebeu, no dia 11 de setembro ainda, a recomendação do Ministério Público referente à ampliação da oferta de procedimentos. Seu documento estabelece prazo de 60 dias para a adoção das medidas recomendadas, conforme a gente trouxe aqui a informação. Em relação ao paciente citado, senhor Ayrton, né, que nós trouxemos aqui como exemplo, a equipe da unidade está verificando a documentação e os exames necessários para a realização do procedimento. Caso esteja com todos os exames e condições clínicas adequadas, o paciente poderá ser incluído na programação cirúrgica de quinta-feira, agora dia 17, depois de amanhã. É importante esclarecer que, segundo a CESAL, as cirurgias oncológicas na unidade de alta complexidade em oncologia de Roraima estão sendo realizadas regularmente. E na terça-feira, hoje, dia 15, a CESAL realizará reunião com representantes da UNACOM e responsáveis pelas unidades envolvidas para avaliar a disponibilidade e viabilizar a ampliação do número de vagas para cirurgias, de acordo com a capacidade operacional de cada unidade. É a nota da CESAL referente às cirurgias de próstata ali no Hospital Geral de Roraima, quanto àquela recomendação do Ministério Público para retomada imediata desses procedimentos. Já aqui a gente fala sobre esse principal assunto de hoje, que é esse julgamento lá no Supremo Tribunal Federal. Inclusive, deve começar por volta de 9 horas da manhã, aqui no horário local. Vamos estar acompanhando tudo aqui e até, conforme aí for, se der tempo, se não atrasar a sessão, a gente vai transmitir aqui para você também uma parte, pelo menos o início ali, que deve começar, né, com o voto do presidente da Suprema Corte, ministro Edson Fachin. Daqui a pouco a gente vai trazer todas essas informações para você aqui no Bom Dia. O assunto do dia hoje é esse julgamento do Moraes lá no Supremo Tribunal Federal. Coisa inédita no nosso país, né? Mas o Supremo precisa dar uma resposta quanto a esse caso. A população aguarda. O judiciário brasileiro, por conta da atuação de ministros do Supremo Tribunal Federal, caiu em descrédito com a população. Veja as pesquisas aí que tem saído. Ontem, inclusive saiu uma, né? A maioria da população reprovando a atuação do Supremo, diz que não confia no judiciário brasileiro. Diga-se aí, principalmente, o Supremo Tribunal Federal. Olha, agora a gente traz informações sobre um acidente de trânsito que aconteceu ali na Avenida Taíde Teve ontem à noite. Mais um acidente de trânsito aqui na nossa capital. Vamos trazer essas informações para você aqui no Bom Dia agora. Um acidente envolvendo uma picape e também motocicleta. Estamos com o vídeo, né, o Herrera Jair, tudo ok? Então é o seguinte, gente, estamos na tela aí com imagens desse acidente de trânsito que aconteceu à noite ali na Avenida Taíde. Teve uma colisão entre uma moto e uma picape, deixando aí feridos, pelo menos duas pessoas feridas, conforme a gente observa aí nas imagens. Então, esse acidente de trânsito envolvendo uma motocicleta e uma picape foi registrado aí por volta das 10 da noite dessa segunda-feira, na Avenida Taíde Teve, aqui na nossa capital. Segundo relatos ali de testemunhas, o motorista da picape evadiu-se do local, ou seja, fugiu imediatamente após o impacto, sem prestar assistência às vítimas, que ficaram aí caídas ao chão, ali na pista da Avenida Taíde Teve. Foi ontem, por volta das 10 horas da noite. A equipe do Serviço Móvel de Urgência, o SAMU, esteve no local, como a gente observa aí nas imagens, para prestar os primeiros socorros ali a essas duas pessoas que ocupavam ali a motocicleta, que estavam na motocicleta. Os ocupantes dessa moto, que está aí também ao chão, foram imobilizados e encaminhados ao pronto-socorro do Hospital Geral de Roraima. Até o momento não foram divulgadas informações oficiais sobre o quadro de saúde dos feridos, nem pistas também sobre a identificação do condutor envolvido aí nessa fuga. Tem acontecido muitos acidentes aqui na nossa capital, né, nos últimos dias. Trouxemos ontem aqui informações sobre um acidente grave também ali na Avenida N. Garcês, na noite do domingo. Um acidente com motocicleta e um carro de passeio. Três pessoas ficaram feridas, né, duas mulheres ficaram gravemente feridas, inclusive. E esse acidente ontem à noite também, na Avenida Taíde Teve, tá? O motorista da picape, envolvido no acidente aí com essa motocicleta, fugiu, evadiu-se do local, sem prestar socorro às vítimas. Isso significa que ele era o errado, que ele estava errado. Certinho, ele não estava, porque senão ele teria parado para ajudar, né? Para ajudar os envolvidos aí nesse acidente de trânsito. Então, mais um acidente de trânsito registrado aqui na nossa capital, este durante a noite ali na Avenida Taíde Teve, tá? Entre uma picape e essa motocicleta. Iriam duas pessoas na motocicleta, ao que indica ali, parece que era um entregador, né? Trabalhava como entregador o rapaz aí envolvido nesse acidente, mas lá adiante tem uma mulher. Deve ser a companheira aí do motociclista. Eles estavam nessa moto, que está aí também no chão, a moto azul. E foram surpreendidos aí por essa picape, que não ficou no local do acidente, hein? Não ficou no local do acidente. Ninguém sabe, até o momento, quem foi o causador desse acidente. O motorista da picape, ele evadiu-se do local. Não se sabe, né, se vai se apresentar mais tarde aí a uma delegacia aqui da cidade, mas provavelmente a polícia buscará aí nessas proximidades imagens de câmeras de segurança, né, para identificar o condutor do carro, da picape que bateu aí, que colidiu com essa motocicleta, com esse casal. Tá? A gente vai continuar acompanhando e qualquer novidade a gente traz informações aqui para você. 7 horas e 56 minutos agora, 7h56. Cuidado você que está no trânsito agora aí na nossa cidade, sem pressa, hein? Sem pressa, vamos maneirar aí no acelerador, pé mais leve, nada de pé pesado aí. Muitos acidentes acontecendo aqui na nossa cidade, muitas ruas não estão em boas condições, então mantenha aí cautela para chegar bem no trabalho ou para chegar bem em casa. Agora você que está no trânsito nos dando carona, caso se depare com alguma situação, um acidente, todo dia tem acidente, né? Infelizmente tem acidente todo dia. Caso você se depare aí com uma dessas situações, se puder, faça o registro e mande para cá para a gente. Um semáforo que não esteja funcionando, um buraco que esteja ali atrapalhando o trânsito também, um esgoto a céu aberto extravasando, lixo a céu aberto jogado em locais inadequados, terrenos baldios aí do lado da sua casa, causando incômodo, podendo levar problemas ali para sua casa também, com acúmulo aí de... ou com a presença, né? Porque isso chama animais peçonhentos. Isso, terrenos baldios também servem de esconderijos para marginais ou para esconder produtos oriundos de furtos, de roubos, ou simplesmente usam também para consumirem drogas, né, entorpecentes. Denuncie, viu? Denuncie. 7h57. Vamos à previsão do tempo para Roraima hoje, nesta terça-feira. Olha, a previsão do tempo para hoje aqui em Roraima, com base aqui na nossa capital Boa Vista, indica calor com temperaturas máximas chegando a 37 graus nesta terça, dia 15. Então, sol com algumas nuvens, máxima de 37, mínima de 24 graus, baixa chance aí de chuva. 10% apenas de probabilidade. Tá, então, esquece chuva. Mais um dia de calor intenso, registrando aqui. Agora, por exemplo, olha, para você ter uma ideia, neste momento aqui os termômetros já estão marcando 30 graus. E a sensação térmica é de 34 graus e diz que está nublado, viu? Está nublado, mas já há um calor excessivo aqui. E o alerta é de clima severo, calor excessivo, calor intenso, pelo menos até quarta-feira, 23 de setembro. Então essa semana, metade da outra também é de calor intenso, segundo indica aqui o clima. Máxima de 37 hoje, 37 graus e a sensação térmica de 41 graus, tá? 41 graus, meu amigo, é calor, viu? Calor demais. Ontem à tardezinha ali, tava um calor intenso. Eu até senti um desconforto, viu, gente? No calor ontem. Até senti um desconforto ali. Por náusea, sabe? E aquela coisa agoniando, aquela quentura, que Deus o livre. Tá demais. Vamos nos cuidar, nos hidratar aí, né? Tomar bastante água. Hoje eu vou comprar minha água de coco, que eu gosto muito, para ficar também ali hidratando durante o dia, né? Vez ou outra vai ali, pega a caixinha da água do coco e toma. Tome bastante água, seja água potável mesmo, água ou água de coco, que também é bom, serve. 8 horas em ponto agora. Olha, a gente precisa destrinchar aqui sobre esse julgamento de hoje, né? Do Alexandre de Moraes. STF vai decidir logo mais se abre ou não investigação contra o ministro Alexandre de Moraes. E a gente vai falar já aqui para você sobre o rito desse julgamento. Como que será, né, o rito desse julgamento, que já foi definido lá pela presidência da Suprema Corte ontem mesmo. A sessão terá início às 9 horas da manhã aqui no horário local, 10 horas no horário de Brasília. Mas é o seguinte, começa logo mais às 10 horas aqui no horário local a sessão plenária do Supremo Tribunal Federal, marcada para definir se será aberta uma investigação contra o ministro Alexandre de Moraes. Os ministros vão analisar o relatório da Polícia Federal, aquele relatório que aponta supostos vínculos entre Moraes e o ex-banqueiro Daniel Vorcaro. Está preso o Vorcaro desde março, naquela operação Compliance Zero, que apura fraudes na liquidação do Banco Master. E a gente vai falar aqui sobre o rito, né, dessa sessão de logo mais. Pelo rito definido pela presidência da corte, a sessão será aberta com a leitura e aprovação da ata da sessão anterior do tribunal. O presidente do Supremo, Edson Fachin, relator do caso, ele chamará o processo para julgamento. Foi ele que tomou a relatoria agora do caso, né? Ele vai ler o relatório e ali delimitará o que será julgado, abrindo espaço para manifestação da Procuradoria-Geral da República e eventuais sustentações orais. Em seguida, Fachin apresentará seu voto. Depois dele, votam outros ministros. Tá? Primeiro voto será do Fachin, presidente da Suprema Corte. Depois dele, votam os outros ministros, na ordem prevista pelas sessões plenárias do STF, do integrante mais recente da corte ao mais antigo. Ao final do julgamento, o resultado será proclamado pelo presidente Edson Fachin. A gente está falando aqui, gente, dessa crise no Supremo Tribunal Federal, de uma crise sem precedentes. O caso chegou ao plenário depois que o ministro André Mendonça, relator do inquérito do Master, tornou público um documento com mensagens e contratos que envolveriam o banco e o escritório de advocacia de Viviane Bassi. Viviane Bassi é a esposa do ministro Alexandre de Moraes. Já em resposta ali, que o Moraes não quer ficar por baixo, ele acusou Mendonça de abuso de autoridade. Aí eu falo aqui de novo, olha quem fala. Acusou Mendonça de abuso de autoridade no âmbito do inquérito das fake news e pediu que a conduta do colega fosse avaliada pela corte, enquanto os ministros Cristiano Zanin e Gilmar Mendes cobram ou cobraram acesso de todos os ministros aos dados do celular do Vorcaro. Todos querem os dados do celular do Vorcaro. O Supremo Tribunal Federal não informou se Alexandre de Moraes poderá participar da sessão. A presença de Dias Toffoli também não está confirmada. No início deste ano, Toffoli se declarou impedido de participar de julgamentos sobre o caso Master. Lembrando aqui, ele se declarou impedido após pressão, né? Houve uma pressão, inclusive de ministros, dos colegas dele lá, para que ele, olha, sai, você está envolvido aí, tem seu nome envolvido em meio a esse escândalo. Aí foi a relatoria para o André Mendonça, que chegou a esse ponto aqui, né, tornando público aquela conversa, aquele relatório da Polícia Federal com todas as conversas, ou pelo menos parte delas. Não há uma investigação ainda profunda contra o ministro Alexandre de Moraes. Isso quem vai decidir é o Supremo hoje. Os ministros, os colegas ali do Alexandre de Moraes é que vão decidir sobre isso logo mais às 9 horas aqui no horário local. E aqui a gente vai ainda colocar uma parte dessa sessão, o início pelo menos ali, dessa sessão, começando, claro, no horário previsto para as 9 horas da manhã, que não haja atraso. Sobre esse ponto aqui, que não foi divulgado, se o Alexandre de Moraes participa, ele não deve participar disso aqui, o Alexandre de Moraes. Ele é um investigado nesse caso. Então a presença dele ali pode, inclusive, atrapalhar, inibir os ministros, né? Que já devem terem articulado ali seus votos, tudo mais. Porém, a presença dele ali não fará bem ao clima que já é muito pesado no Supremo Tribunal Federal, mais pesado ainda logo mais lá no pleno do STF. O Toffoli, né? O Toffoli, ele foi relator do caso no início, depois apareceram também escândalos envolvendo o Toffoli com esse caso do Master. Aí ele foi retirado. Ele declarou-se impedido de participar do julgamento sobre o caso Master. Mas aí, após aquela pressão toda dos colegas dele ali do Supremo Tribunal Federal. Então, a expectativa é grande, tá? A expectativa é grande para esse julgamento de logo mais às 9 horas da manhã. E nós estaremos atentos, como eu disse. A população, a sociedade, ela espera uma resposta hoje, dos ministros da Suprema Corte. Porque está em xeque aí a credibilidade do judiciário brasileiro. Porque essa crise toda começou lá, no Supremo Tribunal Federal. E isso contamina todo o judiciário brasileiro. Infelizmente, está em descrédito com a população. Né? Ninguém confia mais no judiciário. Ninguém confia mais no judiciário, no Supremo Tribunal Federal, ou no judiciário brasileiro, por conta de todos esses desmandos, mais ainda agora, com toda essa crise instalada ali. Quem hoje confia no Supremo Tribunal Federal? Observando, acompanhando a conduta de alguns integrantes ali daquela corte nos últimos anos. O STF só vem, infelizmente, caindo em descrédito. Isso é ruim para a imagem do judiciário brasileiro, é ruim, péssima para a imagem do nosso país. Lá fora aqui do Brasil, que o escândalo chegou, está nos principais jornais aí dos Estados Unidos, Europa, já falaram que o Supremo Tribunal Federal hoje é uma ameaça à democracia brasileira. Alguém tem dúvida disso? Que hoje o Supremo é uma ameaça à democracia brasileira, com a conduta, levando em consideração a conduta, principalmente de Alexandre de Moraes. A conduta também de um ministro recente indicado pelo presidente Lula, que é o Flávio Dino. É outro que está se mostrando aí para defender o coleguinha, o amiguinho dele, Alexandre de Moraes. Vem aí mandando a Polícia Federal fazer algumas operações, tentando encontrar algo ali para descredibilizar a investigação contra o Moraes, o trabalho do Mendonça, enfim, tentando tirar o foco do seu companheiro ali de decisões esdrúxulas e colega de Supremo de STF ali, Alexandre de Moraes. Vamos aguardar, porque, como eu te disse aqui, teve uma pesquisa da Quest mostrando o seguinte, essa pesquisa,

esse caso aqui do envolvendo o Supremo Tribunal Federal impacta na eleição, impacta no voto ou não? Temos aí, né, como eu disse, a maioria da população avaliando negativamente o Supremo Tribunal Federal. A maioria avalia de forma negativa a atuação do Supremo na imparcialidade entre rivais políticos. Isso aqui não é segredo para ninguém. Tivemos o levantamento da Atlas Bloomberg sobre isso aqui. Dizendo que a população não confia. A população não confia de jeito nenhum na atuação do Supremo. 51% dos entrevistados não confiam no Supremo Tribunal Federal. Ou seja, a maioria da população reprova a atuação da Suprema Corte desse país. E eu vou aproveitar aqui também, já que nós estamos falando de Supremo, para ler aqui hoje o Bom Dia da coluna parabólica da Folha de Boa Vista, que traz esse assunto de hoje, né, que os brasileiros acordam hoje com a atenção voltada para Brasília. Lá no plenário do STF, 9 ministros e uma ministra devem escrever uma página de nossa história que pode nos envergonhar e empurrar a pátria ainda mais para baixo. Nesse lamaçal moral e ético criado por pelo menos 4 de seus integrantes envolvidos em crimes que vão desde a prática de corrupção passiva, envolvendo milhões de reais, até a participação em festas e orgias bancadas por outro bandido, Daniel Vorcaro, travestido aí de banqueiro no chamado escândalo do Banco Master. Outros brasileiros ainda acreditam que nem tudo está perdido. Torcem, não se sabe com base em que o resultado da reunião que começa daqui a pouco, lá na sede do Supremo Tribunal Federal, pode indicar caminhos que levem o Brasil a iniciar a cura de suas feridas morais e éticas com a abertura de um processo contra um desses ministros. Alexandre de Moraes, flagrado em mensagens que provam sua relação promíscua com o banqueiro Daniel Vorcaro, que abrange advocacia administrativa, contrato milionário com sua esposa e até obstrução da justiça e até participação em orgias, né, bancadas pelo ex-dono do Master, bancadas pelo Vorcaro. A confiança desses otimistas brasileiros repousa aí na condução da reunião e do voto pelo presidente do STF, ministro Edson Fachin, um advogado e professor catarinense, militante da esquerda, escolhido e nomeado pela ex-presidente Dilma Rousseff. É claro que o passado e o presente desse ministro não desqualificam como um agente público capaz de entender o momento tão grave que o Brasil atravessa. É o que todos nós esperamos, né? É nisso que esses brasileiros otimistas acreditam. E tomara que estejam certo, embora algumas das decisões que ele tem tomado aí nos últimos dias indicam que ele está confundindo alhos com bugalhos, o que o impede de separar o joio do trigo. A par de suas reconhecidas fragilidades, o ministro Edson Fachin também terá que enfrentar poderosos ministros dentro do STF, que se aquartelaram em torno de suas prerrogativas, tomando decisões ali monocráticas no sentido de melar qualquer tentativa de punição contra o intocável Alexandre de Moraes. Dentre eles, é possível citar aqui o Flávio Dino, que eu já falei há pouco aqui, né? Flávio Dino. Entre eles, Flávio Dino, que Lula o qualifica como terrivelmente comunista. Além de Dino, tem o Gilmar Mendes, o decano, entre eles. Tem também Cristiano Zanin, ex-advogado e afilhado do atual presidente da República. E o Dias Toffoli, ex-militante do PT, responsável pelo perdão de multas bilionárias de empreiteiras flagradas na Lava Jato, e ele flagrado em malfeitos também do,

Banco Master. É uma luta de titãs do mal, essa, que nós estamos acompanhando. E que vamos acompanhar daqui a pouco, talvez, o desfecho ou o início de um desfecho, ninguém sabe qual. Porque é um desfecho que muito poucos são capazes de prever. Ninguém sabe o que vai acontecer daqui a pouco no Supremo Tribunal Federal. Qual que vai ser o resultado desse julgamento? Estaremos aqui de antenas ligadas, acompanhando tudo e te informando aqui também. 8:16 agora, 8:16. Lembrando aos nossos ouvintes, estamos com imagens no YouTube. Cadê você? Vem pra cá. Vem pra cá pro YouTube com a gente, deixa o seu like, que é muito importante o seu like aí. Olha a nossa meta, tá? Temos uma meta aí na tela. Então, deixa o like, você que está chegando agora aí conosco. Depois do like, vai no botão compartilhar, compartilha a live do Bom Dia com quem você quiser. Manda aí pros contatos individuais, manda nos grupos de notícias do WhatsApp, que você faz parte, tá? Manda aí nos grupos do WhatsApp, nos grupos de notícias, nos grupos da vizinhança, nos grupos aí da sua comunidade, do seu trabalho, da família, fica à vontade. Depois vai pro nosso chat e comenta. Deixa aí o seu bom dia, o seu alô, o seu recado aí no nosso chat. Deixa eu aproveitar para mandar um alô para quem já está conosco aqui, nos acompanhando. Já tem muita gente aqui comentando, né? Jorge Alejandro Salvatore, direto de Santa Helena do Airém, né? Bom dia para você que sempre comparece ao seu programa. Valeu, Jorge Alejandro Salvatore. Wilke Dias também tá por aqui. Tudo bem, Wilke? Ô, maravilha, Deus não tardará, não. Mas sim, chega na hora certa. Vamos deixando o like, nossa meta. Valeu, Wilke. Azuil de Paula, bom dia, Natanael, aqui na Vila Piaú. Só curtindo aqui o seu programa. Que Deus continue nos abençoando sempre. Amém. Obrigado, Azuil de Paula. Civilda Pereira, bom dia. Tudo bem, Civilda? Cadê? Neto Moura, né? Neto Moura. O certo seria haver um pedido de vista hoje no STF, já que só ontem os ministros começaram a ter acesso aos conteúdos indevidamente ocultados pelo terrivelmente bolsonarista. Ocultação de provas, é? Diz aqui o Neto Moura. O Edson, bom dia Edson. GDIR Davi, o certo é colocar todos os corruptos na prisão. José Quintans, bom dia, Natanael, ligadinho aqui no Bom Dia. Valeu, Zé Quintans. Francisco, ministro Alexandre de Moraes, parabéns pela sua coragem, parabéns. Há quem admire, né? O Alexandre de Moraes, o terrivelmente ditador de toga Alexandre de Moraes. Quem mais está aqui? Edson Ferreira, já estou pronto para assistir o capítulo da novela A Pipoca e o Guaraná já estão no ponto. Mariston, tudo bem, Mariston? Bom dia, obrigado pela sua audiência. O Rodrigo também está por aqui, Rodrigo Silveira. Quem mais? Alexandre de Moraes, você não é corajoso, você é um covarde, psicopata, sociopata, diz aqui o Rodrigo. Marcos Antônio, bom dia, Natanael, uma ótima terça-feira. Alexandre de Moraes é um bandido que apoia... Ele é da Laia, da mesma Laia, diz aqui o Marcos Antônio. Edson Ribeiro, é só um pedido para investigar com base em fortes indícios de ilegalidade. Pedir para estudar o processo parece manobra com a intenção de ganhar tempo. Claro, os coleguinhas dele ali vão querer ganhar tempo lá no Supremo Tribunal Federal, tá? Bom dia, Natanael, sempre na audiência aqui do PA Amajari. Opa, valeu, Romualdo, sintonizado aqui com a gente. Quem mais está conosco aqui na live do YouTube? Karina Sacramento, bom dia para você, Natanael. Bom dia, Karina, tudo bem? Bom dia, Natanael. Infelizmente, estamos na mão dessa quadrilha.
É o A3 Serviços Transportes Mudanças. O Vitor Macedo, bom dia, Natanael. Hoje é dia de a gente ver o inacreditável. Vão arquivar e o brasileiro vai aceitar calado. É o que pensa aqui o Vitor Macedo, participando conosco aqui na live do YouTube. Vamos lá, gente, comentar, compartilhar aí a nossa live do YouTube, tá? Para que mais pessoas ainda venham para cá. Eu vou fazer um intervalo aqui no Bom Dia, são 8 horas e 20 minutos agora, no oferecimento de Casa Paraíba, Orion Gases e Arroz Tio Ivo. Daqui a pouco a gente volta para falar sobre esses cachês atrasados aí, hein? Artistas regionais denunciando mais uma vez atraso em cachês. Se apresentaram em eventos do governo do estado, que diz aí já ter pagado mais de 2 milhões, mas que continua, né? Ainda devendo aí a esses artistas que se apresentaram agora já nessa nova gestão aqui no estado de Roraima. Os artistas foram às redes sociais novamente cobrar. Daqui a pouco a gente traz aqui os detalhes dessa denúncia e a resposta também do governo do estado por meio aí da Secretaria de Cultura do estado. 8h21 agora. Continue conosco na live, comentando, compartilhando. No rádio também. Quero saber de você como é que está o sinal aí da Rádio Folha. Pessoal, acho que aqui está terminando, né, os serviços, mas já deu uma melhorada por aqui. Acho que vai aí aos poucos, né? Vai aos poucos aí, gradualmente, melhorando o nosso sinal. Espero. É o que todos nós esperamos. Mas já senti uma melhora pouca. Não está 100% ainda hoje. Mas eu acredito, como eu disse, vai aí aos poucos, gradualmente melhorando. Já já eu volto, não sai daí.

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8 horas e 29 minutos, de volta com o Bom Dia 100.3 aqui pela Folha FM. Até as 9h30 da manhã, informação e prestação de serviço no seu rádio. Já eu vou aqui para o nosso WhatsApp. Já verifica aí, Herreiras, tem vídeos aí para a gente, se tem denúncias, se tem reclamação. Que a gente vai já aqui para o nosso WhatsApp. Ver o que os nossos ouvintes internautas estão falando hoje aqui. Mas agora vamos falar sobre essa denúncia, né? Mais uma sobre atraso de mais de 3 meses aí em cachês atrasados, tá?

0: Mais uma vez, cantores e artistas regionais que participaram de eventos oficiais do governo aqui de Roraima afirmaram ou afirmam que estão há mais de 3 meses sem receber pelos serviços prestados. A denúncia foi publicada nas redes sociais pelas artistas Emily Oliveira e Wanda Guedes, que afirmam que os cachês pendentes ultrapassam R$1 milhão. Em vídeo coletivo, as artistas, junto com Wander Guedes e Edilson Marques, relataram desgaste provocado pelo atraso aí nos pagamentos e por sucessivas promessas de quitação. Segundo eles, os profissionais já participaram dos eventos para os quais foram contratados, mas continuam aguardando os pagamentos. Se apresentaram, porém, não receberam ainda o seu cachê. Além do atraso, os artistas também questionam o tratamento dado às atrações regionais em comparação com artistas nacionais contratados para eventos aqui em Roraima. Eles também alegam que atrações nacionais são pagas antecipadamente. É isso. Ainda dizem, né, que nós estamos valorizando os artistas locais, os artistas regionais. Como? Atrasando salários e pagando antecipadamente dos artistas nacionais, que tem nome no Brasil inteiro? E os locais? Valorizar é você contratar e pagá-los, né, esses artistas. E não deixar acumular dívidas. Eles precisam mais até do que os que são pagos antecipadamente, que são os artistas locais. Bem, na publicação, as artistas afirmam que a classe artística regional aguarda mais de R$1 milhão em cachês acumulados. Abre aspas aqui para ela, para uma das artistas. Ou para as duas, né? Elas publicaram em conjunto. Ao todo, estamos aguardando mais de R$1 milhão em cachês acumulados, enquanto artistas nacionais estão sendo pagos antecipadamente com cachês que variam entre R$250 a R$1 milhão. O vídeo é direcionado ao governador de Roraima, Soldado Sampaio, e à Secretaria de Estado da Cultura e Turismo, Secult. No início de setembro, a Secult já havia sido questionada sobre atrasos no pagamento de artistas que participaram do São João do Anauá, evento junino aqui do governo do estado. Na ocasião, a pasta informou que os trâmites administrativos e financeiros estavam em andamento e que a previsão era realizar os pagamentos até o fim de setembro. A Folha procurou o governo de Roraima, que se manifestou por meio de nota. Secretaria de Cultura e Turismo esclarece que os débitos cobrados por alguns artistas referem-se a dívidas deixadas pela gestão anterior e já foi pago pela atual gestão algo em torno de R$2 milhões. Independentemente de quem assumiu, de quem seja, o atual governo tem que pagar, né? É importante esclarecer que a atual gestão assumiu o governo de Roraima em 30 de abril. Acrescenta ainda que esta semana o governo de Roraima efetuará o repasse de mais de R$600 mil referente aos meses de junho e julho aos empresários de bandas e artistas, única dívida contraída pela atual gestão e que se encontra dentro do prazo regimental para pagamento. Esse montante foi encaminhado às instituições bancárias responsáveis pelo processamento e crédito dos valores nessa segunda-feira e seguirá a tramitação bancária, após a pressão dos artistas, né? Além disso, até meados de outubro deste ano, a gestão fará o pagamento de mais R$550 mil, referentes aos meses de agosto e setembro, atendendo às demandas apresentadas pela classe artística e pelas bandas locais. Os artistas aqui, eles estão cobrando parte aqui de R$1 milhão de agora, das apresentações recentes, inclusive do São João do Anauá. Né? Estão cobrando só lá as dívidas, conforme o governo menciona aqui, de gestões anteriores. Eles estão cobrando a gestão atual, eles estão cobrando quem está agora no poder, né? Quem está com os cofres aí nas mãos, que deve, claro, pagar os artistas, valorizar os artistas regionais, contratando para seus eventos e pagando esses cachês, sem deixar acumular e para pagar aí sob pressão, né? Depois que os artistas vão às redes sociais cobrar do governo, que ninguém fica confortável com cobranças públicas, né? Ainda mais no período eleitoral. 8h34 agora. Vamos para cá, para o nosso WhatsApp? 991-15-21-55. Bom dia, Natanael Vieira. Não quero me identificar. Mas é uma denúncia aqui, viu? Denúncia sobre a Vila Vilena, município do Bonfim. Estou recebendo informações aqui. Uns lugares têm água. Uns lugares têm água. E aqui a moradora diz, e nós ficamos aí o dia todo sem água. Vamos falar com o pessoal que liga a bomba e eles falam que deixa a bomba ligada a noite toda. Se passa a noite toda ligada e porque nós não temos água, questiona a moradora lá da Vila Vilena, município do Bonfim. Antes, quando nós não tínhamos água aqui, o pessoal falava que tinha um casal usando a água para fazer tijolos e molhar pé de açaí. Não sei se voltaram a usar a água de novo. E nós aqui sempre prejudicados, diz a moradora, que não quer se identificar, lá na Vila Vilena, município do Bonfim. Falta de água aí. Responsável aí, se tiver uma explicação para a gente, por favor, pode entrar em contato aqui conosco. Olha, tem uma situação aqui que a gente vai até abordar, né? Depois. É isso aqui. Problemático aqui, né? Mas enfim. Passa esse contato aqui, Herrera. E a mensagem aqui pro repórter, tá? Toda essa mensagem aqui. Ribamar. Bom dia, Ribamar.
1: Oi, bom dia, Natanael. Tudo bom?
0: Tudo bem.
1: O Natanael, aqui é o Ribamar, aqui do bairro Tancredo Neves. Eu queria fazer um pedido aí para as autoridades competentes. Dá uma passadinha na Taíde Teve para ver como é que está a situação dos pedestres. O pedestre está à mercê de acidente a qualquer hora, porque estão passando, correndo para lá e para cá, e os carros não param porque as faixas estão apagadas. Eu estive observando um senhor lá pelejando para passar, um senhor novo já, pelejando para passar e não conseguia passar. Nem motoqueiro, nem carro parava, porque não tem a faixa visível para eles, né, ver como é que está a situação. Por isso eu peço aí que dê uma olhada aí, também aqui no bairro Tancredo Neves, essas faixas de proteção aos veículos aí nos cruzamentos estão apagadas também. Tem que dar uma pintada nessas faixas aí para melhorar para a segurança da população aqui do nosso bairro, tá bom? Um bom dia, Natanael. Tudo de bom aí.
0: Ok. Tá registrado, viu, o Ribamar? Obrigado aqui pela sua participação. Tem mais denúncia aqui, ouvinte que não quer se identificar, né? A gente entende aí o medo, né, das pessoas, principalmente essas denúncias referentes ao interior do estado, porque todo mundo conhece todo mundo, aí ficam com medo de serem perseguidas. Uma denúncia que está acontecendo, segundo aqui, supostamente acontecendo na Secretaria de Educação do município de Alto Alegre, sobre a Escola Municipal da Vila do Taiano, onde, segundo relatos aqui que eu estou recebendo, funcionários estão sendo coagidos pela direção da escola a votar nos candidatos apoiados lá, né? Pelos candidatos apoiados lá pela direção. Caso não votem, são ameaçados com perda de seus empregos. O pior de tudo é que estão fazendo isso sem que o prefeito saiba o que está acontecendo. E tem funcionários que nem trabalham na escola do Taiano, né? Pessoas que não aparecem para trabalhar porque são protegidos lá. São os relatos aqui que eu estou recebendo. Pessoas estariam sendo coagidas lá numa escola do Taiano a votarem nos candidatos lá apoiados pela direção da escola. Isso sem o consentimento, sem a participação, por exemplo, do prefeito, que não estaria sabendo dessa situação por lá. Mas aí é aquilo que eu sempre digo, esse tipo de denúncia aqui, se há provas, tem que denunciar junto à Justiça Eleitoral. Tem o aplicativo Pardal da Justiça Eleitoral, onde você pode estar denunciando esse tipo de caso aqui, né? De assédio eleitoral no local de trabalho. Isso aqui também é prato cheio aí para a Justiça Eleitoral apurar, Ministério Público, a própria Polícia Federal. Tem um número aí da Polícia Federal onde você pode estar fazendo denúncias. Se tiver provas, melhor ainda, já facilita o trabalho. Mas tudo que chega lá é apurado. Recentemente nós falamos aqui de uma operação da Polícia Federal que ela aconteceu por meio aí de denúncia, tá? Por meio de denúncia enviadas lá pelo número, tá? Eu vou passar para você aqui, já, o número de denúncia da Polícia Federal aqui em Roraima para denúncias sobre crimes eleitorais, que é o 95-3621-4747. 95-3621-4747. Funciona 24 horas aqui esse telefone, tá? Para realizar denúncias de crimes eleitorais aqui em Roraima. Foi disponibilizado aí pela Superintendência Regional da Polícia Federal esse canal exclusivo de atendimento via WhatsApp. 95-3621-4747. O que pode ser denunciado aí? Compra de votos e boca de urna. Coação, que é o caso aqui denunciado pela ouvinte. Coação ou pressão eleitoral contra servidores públicos ou eleitores. Transporte irregular ou ilegal de eleitores. Prática de caixa 2 e uso indevido de recursos de campanha. Divulgação de informações falsas e propaganda irregular. Tudo isso pode ser denunciado aí para a Polícia Federal, vai investigar. Recentemente nós falamos aqui da Operação Nomenclator, voltada inclusive para apurar constrangimento de pessoas e uso inadequado de funções públicas para influenciar atos políticos eleitorais aqui em Roraima. Falamos aqui na semana passada sobre essa operação da Polícia Federal aqui. Um exemplo de que esse canal que a Polícia Federal disponibilizou aí é um canal sério de denúncias. Que tudo que chega ali é apurado, é investigado. Com provas, melhor ainda, que já facilita e agiliza o trabalho da Polícia Federal nesse caso. Bom dia, Natanael. Sou o André do Monte Cristo. Parabéns para você e toda a sua equipe por vosso excelente trabalho, que também presta um grande serviço à sociedade e dá voz ao povo de Roraima. Obrigado. Por favor, mande um alô para a nossa equipe de trabalho da construção. Eu, André. Valeu, André. O André, o Antônio, o Caranã, papai Zé Carlos e Valder. Lá no Centenário. Estão na obra lá, né? Ouvindo o programa todos os dias, diz aqui o André. Eu agradeço a audiência de todos vocês, viu, André? E um bom trabalho aí também nessa obra aí que vocês estão fazendo. É na área da construção, né? Então, um abraço aí para toda essa turma sintonizada aqui na 100.3 FM, trabalhando, porém, ficando bem informada, né? Ficando bem informada. Nada impede de você trabalhar, estar ouvindo o rádio e trabalhar. Por isso que o rádio é bom. Você não precisa estar olhando ali para o rádio, né? E, por exemplo, televisão, você tem que estar assistindo ali, basicamente. O rádio não, você liga ali, aumenta o volume suficiente para você ouvir e pode arrochar, pode trabalhar. Como a dona de casa, por exemplo, está ali fazendo café, está fazendo o almoço, está passando uma roupa, o rádio está ali ligado, ela está ouvindo as notícias ou as músicas. Enfim, o rádio é bom por isso. Bom dia, Natanael. Esses ministros não vão ficar contra o colega deles, não. Só o Senado pode tirar o Alexandre de Moraes. Quando mudar todos também. É assim mesmo. Nem todos estão acreditando num desfecho aí contra o Alexandre de Moraes nesse julgamento lá no Supremo Tribunal Federal, né? Aí tem a questão do voto, né? De quem você vai eleger agora no dia 4 de outubro, principalmente para Senado. principalmente, que é quem pode tirar ministros, né? Quem pode impeachmentar ministros do Supremo Tribunal Federal. Será que vai mudar? Será que a muda vai falar hoje? Natanael, vamos aguardar. É a Sandra, lá do Conjunto Cidadão. Quem é a muda? É a Carmen Lúcia ou Sandra? Bom dia, Natanael. Que a balança de Deus pese sobre o STF. Mesmo peso, na mesma medida. Deus nunca erra e não age com desonestidade. As ações más e as injustiças recebem a devida resposta ou correção no tempo certo. É a lei de nascimento. Obrigado, viu, Leite? Um abraço. É isso. Bom dia, Natanael. Estou ansiosa para ver Alexandre de Moraes na prisão. É a Vanir Lopes. Os possíveis crimes aí investigados contra Alexandre de Moraes são crimes que o colocam sim na cadeia. Vamos ver. Deixa eu ouvir aqui o Osmar.
2: Tá bem, Osmar? Bom dia, você, bom dia a todos os ouvintes da 100.3. Natanael, essa história de crise aí no Congresso, essa crise aí com os ministros, isso aí não tem crise não, meu mano velho. Quem tem crise é pobre, quando não consegue pagar as contas, quando o dinheiro não sobra para lazer, quando não tem a comida para pôr em casa para sua família. Isso daí sim gera crise. Agora esses caras são tudo farinha do mesmo saco, mano. Tudo são farinha do mesmo saco, tanto o lado B como o lado C, o lado D, entendeu? Não existe crise entre esses caras. Entendeu? Quem pode caçar esses ministros aí é o Senado. Como é que os caras vão caçar se todo mundo é sujo que nem pau de galinheiro, meu velho?
0: Isso o aí pior é isso, né? Por isso,
2: em pizza, sabe? Esses
0: muita gente não está acreditando
2: em indicações políticas. Eles não são colocados pelo povo, né? E tem os políticos aí que estão anos e anos e anos, escândalos, isso, daquilo, e o povo continua batendo ele lá. Como é que vão caçar um cara desse aí? Não vão caçar. São tudo sujo, meu mano, tudo sujo. Tá mais fácil o Vasco ser campeão de algum campeonato do que caçarem uns caras desse aí. É isso aí, minha visão é essa, mano.
0: Valeu, obrigado, Osmar, pela sua participação. Bem, aqui não quero ser identificada. Aqui em Campos Novos não está tendo transporte escolar, porque a Prefeitura de Iracema não está pagando os motoristas. Olha aí, mais denúncias aqui do transporte escolar no interior, agora no município de Iracema. Falta de pagamento do transporte escolar estaria tirando esse direito dos alunos, né, de irem à escola por falta de transporte.
3: Pessoal, bom dia. Foi explicado ontem que hoje não ia ter transporte. Eles estão resolvendo. Hoje não ia ter. Então estão resolvendo em Iracema, essa situação aí. Qualquer coisa eu coloco no grupo, qualquer informação eu coloco no grupo. Hoje não ia ter transporte. Nem caminhonete, nem o micro-ônibus.
0: Olha aí, município de Iracema, tá? E aqui eu recebo a informação do relato de ouvinte aqui, que não tem transporte escolar, porque a prefeitura de Iracema não está pagando os motoristas. Em Campos Novos, tá? Município de Iracema. Está registrado aqui. Alô, Prefeitura de Iracema, regularizar, né? Se tem pendências aí com o transporte escolar, regularize. Porque estão tirando o direito dos alunos frequentarem a escola. Alunos prejudicados aí sem irem para a escola porque não tem transporte. Temos aqui o Lorival Braga conosco. Não é vídeo, né? Tem um áudio. Cadê? Algo que ele enviou aqui pra gente, um papel, um documento, mas vamos ouvi-lo.
4: Olá, muito bom dia, doutor Natanael Vieira, e bom dia aos ouvintes do programa. Bom dia, 5.3. Estamos tomando um café da manhã aqui com ovo frito, farinha de mandioca e banana para poder enfrentar o batidão. Doutor, vou mandar uma foto aí de um documento que a dona Caé está deixando para um novo modelo agora de registro de medir a água. Mas se a água aqui, doutor, falta muito mais do que nem
0: não
4: nem
0: tem
4: o
0: água.
4: Nem água, nem água não sobe no chuveiro, nós pagamos
0: não tem.
4: Muito caro e não tem, mas já tá avisando. Já lê, já avisa, já com uma ameaça, tá bem? Que eu mandar pra você ler aí. Doutor, eu acabei de falar com o ouvinte seu, o Assis, lá na comunidade do Piúmo, Souto Alegre, Assisão, Assisão meu, ele tá acabando de me informar, eu conheço muito bem a região, aquela situação daquela vicinal do Livramento até a balsa do Rio da Aruquera, que é a balsa do nosso amigo Dionísio, né? Nosso amigo Dionísio. Ele disse que tem muita costela de vaca ali. Muita costela de vaca. E segundo ele nos informou, que ele já falou com o gestor municipal uns anos atrás, o Assis joga futebol lá na quadra do Taiana, é um atleta, e nunca ajeitaram. É um horrível, diz que quebra muito carro, já tem costela até de elefante. E até agora a prefeitura de Alto Alegre mandou nem passar uma máquina. Eu vou fazer um vídeo lá. Mas segundo ele informou que depois teve essa balsa, da balsa lá do Rio Garoqueira, Dionísio, no município de Amajari, está muito bom até chegar ao centro. Conheço muito bem aquela região. Manda um bom dia para meus amigos maioteiros que trabalham naquela região, tá bom? O Kiko, está muito bom, raspado, porque os fazendeiros estão agora indo por aqui, que é mais perto do que pelo quarto de bode, aquelas fazendas lá. Por favor, é Prefeitura de Alto Alegre. Vamos ajeitar isso lá, vamos fazer o vídeo, vamos mostrar, tá bom? A situação. Quem vai para a Mangueira, quem vai ali para a comunidade Anta, está bom, porque tem umas fazendas que colhe soja, está muito bem. Bom dia. Vamos passar o documento aí, se liga.
0: Ok, não dá de ler, né? Não tem como ler, Lourival, da forma aí que você enviou, deitado assim, né? Tirar meio de cima, assim, para ficar bem, bem visível aí. Infelizmente, desse jeito não dá para ler. Mas é um documento em que a CAE está pedindo aí a atualização dos registros, né? Por parte dos residentes aí. Atualização do registro ali de água. Como se a população aí tivesse água, né? Porque a água, meu amigo, na torneira tá difícil. Todo final de semana, em todo bairro, quase não tem água. Você tem que encher um balde lá na torneira de baixo para tomar banho, porque no chuveiro mesmo não tem. É inacreditável, viu?
5: Nathanael, bom dia. É um tapa na cara da sociedade, entendeu? Uma falta de vergonha, falta de responsabilidade, né, da prefeitura com os pagadores de impostos municipais. Que nem você falou, quando você é de férias, você é colocado para o seu lugar. E então serviço privado funciona assim. Quando alguém é de férias, coloca seu no lugar, não se paga o serviço. Mas no serviço público, o que se faz? Se fecha a farmácia. Uma coisa de extrema necessidade é onde se dispensa o remédio. Que se o farmacêutico está de férias, então quando tiver acontecer isso aqui no Civil Leite, em qualquer posto. Ah, cadê o farmacêutico de férias? Farmácia fechada. Se é remédio, que é coisa que você não pode ficar sem. Então, quando o administrador faz isso, né, ele não tem um pingo de respeito com a população, um pingo de responsabilidade. Como é que se fecha uma farmácia, que é um local que dispensa remédio para quem está doente, porque o profissional está de férias? Já pensou se isso acontecesse na iniciativa privada? Toda vez que alguém entrasse de férias, se parasse o serviço? Isso aí é a prova cabal de que hoje os administradores não têm respeito com a população. Né? Isso é uma aberração. É uma aberração. Quantas vezes você levou o imposto do Silvio Leite, está fechada a farmácia, porque o farmacêutico está de férias? E você que morra. Entendeu? Foi essa a mensagem que eu mandei antes para isso daí. Sobre esse negócio de farmacêutico de férias, e se fecha a farmácia. Se não se dispensa o remédio.
0: Falamos disso ontem. Rapaz, aqui, viu?
5: Falar, só nosso pai mesmo.
0: Ô, né? Vonei.
5: Bom dia, Silvio Leite. Bom dia, Silvio.
0: Falamos disso ontem aqui, viu, Vonei? Inclusive, que teve uma reclamação aqui de um ouvinte. É sobre essa questão de chegar na UBS, precisar lá da farmacêutica, e não tem o farmacêutico lá na farmácia da UBS. Isso é brincadeira. Cadê? Tá de licença. Cadê? Tá de férias. Eu não coloco ninguém, pô.
6: Bom dia, Nathanael. Bom dia, todos. Ligado na melhor. Ô, Nathanael, eu quero dar aqui a minha opinião. Isso é sobre a situação que tá lá em Brasília, né? Isso não vai dar em nada. Sabe por que não vai dar em nada? Porque o Alexandre de Moraes faz parte do grupo aí que é a maioria do lado dele, né? O André Mendonça é sozinho, não tem ninguém a favor dele, das medidas dele, porque são corretas, né? E é para o bem, então não tem ninguém do lado dele. Então o resto tudo é do lado do Alexandre Moraes, então não vai dar em nada. O André Mendonça vai ser derrotado nessa daí, o Alexandre Moraes vai sair vitorioso e vai sair com mais força e vai começar a prisão aí, mais 3x4. Pode esperar. Depois desse julgamento aí vai começar a ser presidente, ser cassado, candidato aí, impugnado, eleição para todo lado. Pode esperar o que eu tô falando, pode contar no dedo da mão. Isso aí vai acontecer. O Alexandre Moraes não perde, porque a maioria é tudo do lado dele. Isso é que vai acontecer. Bom dia, Deus abençoe a todos.
0: Ok, obrigado pela sua participação, Luiz Linhares. Rapaz, vamos ver, né? Vão querer ir empurrando isso com a barriga aí. O Flávio Dino vai querer melar ali esse julgamento, que começa em instantes, tá? Começa em instantes, já, Herrera, prepara aí. Começa em instantes aí essa sessão, né? Sessão histórica para decidir se o STF vai investigar ou não o Alexandre de Moraes. Bora ver. Estaremos todos aqui atento. Carmen Lúcia, Cássio Nunes Marques e Dias Toffoli. serão fiéis da balança nessa sessão sobre Moraes. É a percepção que se tem a respeito desse caso. Veremos. Já começa essa sessão aqui. Especialistas cobram, né? Ministros do Supremo Tribunal Federal, eles precisam responder à sociedade. Agora resta saber de que forma eles vão dar essa resposta à sociedade logo mais. Se é que eles estão preocupados com a sociedade, que eu acho que não. Olha, um paciente ateou fogo no próprio colchão dentro do bloco D, onde funciona a ala psiquiátrica ali do HGR, a maior unidade hospitalar do estado aqui em Boa Vista. O incêndio foi controlado antes da chegada do Corpo de Bombeiros. Não houve vítimas. O enfermeiro conseguiu apagar as chamas ali usando um balde de água, após o sistema preventivo de hidrante não funcionar e evitou que o fogo se espalhasse. Além disso, alguns pacientes precisaram permanecer em uma área de circulação do bloco, já que devido às condições clínicas, não poderiam ser transferidos ali para outra ala hospitalar. Quando as equipes do Corpo de Bombeiros chegaram lá, o fogo já estava controlado. Assim, os bombeiros realizaram a ventilação do ambiente com a abertura de portas e janelas para retirar a fumaça. Por fim, o quarto atingido foi isolado e ficou sob responsabilidade da equipe do setor. A diretoria administrativa também solicitou o acionamento da perícia para avaliar as circunstâncias lá do incêndio. Em nota, a CESAL endossou as medidas de controle das chamas e ressaltou que o atendimento e o funcionamento da unidade seguem dentro da normalidade. E loucura, hein? Literalmente loucura. O paciente lá da ala psiquiátrica tacou fogo, rapaz, no colchão lá. E olha, assustou os pacientes que ali estavam internados. E os funcionários também, né? Ficaram assustados ali, mas tudo controlado. O enfermeiro conseguiu ali com um balde de água, já que o hidrante lá não funcionou. Pegou um balde de água e conseguiu controlar o fogo até a chegada ali dos bombeiros. Ainda bem que não aconteceu nada de grave aí. André Luiz, tudo bem, André?
7: Bom dia, Natanael. André, de APP, meu parceiro. Natanael, será que hoje a casa cai? Será que hoje o injusticeiro vai ser justiçado pela justiça? Né? É o que esperamos, Natanael, porque eles estão tentando fazer manobra de todo jeito para livrar, né, esse injusticeiro da justiça, das mãos, da justiça, da balança da justiça, não é isso, Natanael? Mas a gente aguarda, espera em Deus que dê tudo certo e essa pessoa pague pelos seus erros, pelos seus crimes, porque foram muitos, Natanael, não foram poucos.
0: Aí o André Luiz participando com a gente. Que mais, Cleonice? Tudo bem, Cleonice? Bom dia. Rai, também está por aqui. Bom dia.
8: Bom dia, Natanael. Bom dia a todos os ouvintes da Rádio Folha. Sabemos que o seu programa pela manhã tem uma grande audiência, viu? Mas eu quero também aqui dar a minha opinião a respeito do Alexandre de Moraes. Eu acho que não vai dar em nada, não, porque não é de hoje que eles tentam o impeachment dessa esquerda aí, né, de Alexandre de Moraes. O Lula, ele estava preso. E quem tirou o Lula da prisão? Foi o Alexandre de Moraes. Aí eu vejo aí as pesquisas, né? As pesquisas, tá aquela balança. Vai, sobe, desce, sobe, desce. E eu creio que é a mesma pesquisa da época do ex-presidente Jair Messias Bolsonaro. Então, que a gente se prepare, porque vem aí. Porque do jeito que eles estão fazendo essas pesquisas aí, eu não acredito em nenhuma dessas pesquisas que eles estão fazendo aí. Um bom dia a todos.
0: Bom dia, Raio. Obrigado pela sua participação. Bom dia, Natanael. Não quero ser identificado, tenho medo de ser perseguido ou perseguido pela secretaria, pois trabalho na prefeitura. Ok. Natanael, isso não vai dar em nada, ministro não pune, ministro. Vão passar manteiga na cabeça do gato. Esses ministros não estão preocupados com a opinião da população. Eles não precisam de votos para ser ministros. Pois é. Não precisam de votos para ser ministros. E politizaram, né, o Supremo Tribunal Federal. Maria Laura, tudo bem, Maria Laura? Bom dia. Oi, Natanael, bom dia. Só passando para desejar a você e a todos os seus ouvintes uma feliz terça-feira. Como sempre, estou acompanhando, embora ausente, mas presente. O motivo desta mensagem hoje é: devido ao número de incêndios que ocorrem aqui em Mucajaí, nós, habitantes de Mucajaí, precisamos de corpo de bombeiros para lidar com esses eventos. Sei que existem muitas coisas importantes, mas o fogo não tem limites. E pessoas com um balde d'água não conseguem apagá-los assim. E as pessoas que ateiam fogo à vegetação seca não têm consciência do que estão fazendo. Fazem isso apenas por fazer. Eles não se importam com as consequências. Fios elétricos pegam fogo, plantas e árvores frutíferas que as pessoas plantam em seus quintais queimam. A cada dia que se passa, as coisas pioram neste mundo. A cada dia que passa, as pessoas perdem cada vez mais o amor pelo próximo. É terrível. Apelo às autoridades competentes para que levem isso em consideração, para que nosso município aqui de Mucajaí possa ter um corpo de bombeiros, porque as pessoas ligam para a polícia e eles dizem que não há corpo de bombeiros aqui, que tem que ligar para bombeiros, né? Breve fogo, enfim. E os mais próximos ficam na capital, Boa Vista, lamenta aqui a Maria Laura, que precisam lá, né? E não tem corpo de bombeiros lá no município de Mucajaí. Dependem aqui da capital, que é onde tem mais próximo. Até que se chegue lá, dependendo da proporção de um incêndio, né? Fica complicado. Ela até mandou aqui, que ela pesquisou na internet, mandou o print. O município de Mucajaí não possui um quartel fixo próprio do Corpo de Bombeiros Militar de Roraima. Em caso de emergência, prevenção ou combate a incêndio na região, o atendimento é feito pelas unidades localizadas na capital, Boa Vista, ou por equipes enviadas em operações especiais. É isso, Maria Laura. Feliz terça-feira, amigo Natanael. Escolha os sabores aí das pizzas para hoje. Pois é, né, professor Júlio? Professor Júlio também não está confiante, não. Num resultado que a população esperava ou espera desse julgamento de Moraes lá no Supremo Tribunal Federal. O envolvimento dele com o Vorcaro. Bom dia, meu amigo. A única chance desse julgamento no STF não darem pizza é os ministros anteciparem seus votos para aceitar esse relatório e automaticamente afastar o Moraes, mesmo com pedido de vista do Flávio Dino, que é integrante mais novo da corte, e vota logo em seguida, depois do relator. É o Pablo Castro. Fábio Oliveira, bom dia, Fábio.
9: Bom dia, Natanael. Natanael, sobre esse julgamento hoje lá no STF, você tem dúvida de que isso vai terminar em pizza? Eu não tenho essa dúvida, não. Isso vai terminar em pizza.

0: Nivaldo, lá do Bela Vista. Tudo bem, Nivaldo?
1: Doutor Nathanael, não vai dar em nada, entendeu? Hoje esse julgamento que vai ter aí vai ser um verdadeiro teatro, teatro. Não vão esperar, a população não vem esperar coisa boa, não. Vai ser um teatro. A única coisa que a população tem que fazer é mudar completamente o nosso cenário político, principalmente dentro do Senado. Enquanto a gente tiver com os mesmos Senados, os mesmos políticos que respondem processo, eles vão pintar e bordar. Então, hoje vai ser só mais um teatro que a população vai ficar só ouvindo e não vai poder falar nada.
2: Bom dia, Nathanael. Bom trabalho para você, meu irmão.
0: Agora, tudo bem, Gomes?
2: Agora Milton, o Alexandre Moraes já achou pro dele, viu, Nathanael? Eu espero que a justiça seja feita, entendeu? Se os outros ministros não se afrouxarem, levar a sério, ele vai ter que pagar esse crime aí que ele cometeu aí, né? Tô torcendo que na votação ele perca, porque ele tem que pagar, ele tem que pagar por isso, perante a lei, né? E é isso aí, meu irmão. Vamos aguardar.
0: Obrigado, Nilton, pela sua participação. Vamos trazer algumas informações aqui, alguns bastidores da nossa política, da política local. Olha, vamos falar de alianças, né? E apelos aí na corrida pelo Senado. A disputa pelas duas vagas do Senado entrou em uma fase de acenos estratégicos aí e pedidos de socorro financeiro também. Em publicação conjunta, os candidatos Tereza Surita, do MDB, e Chico Rodrigues, do PSB, trocaram elogios públicos. Tereza chamou Chico de trabalhador e o senador destacou a honra do apoio, movimento visto nos bastidores como uma tentativa de estimular o voto casadinho ali nessa reta final de campanha. Na outra ponta da tabela, Hélio Lopes, do PL, que trocou o Rio de Janeiro aqui por Roraima, sob as bênçãos do ex-presidente Bolsonaro, usou as redes sociais para lançar uma vaquinha virtual. O parlamentar reclamou da disparidade na distribuição aí do fundo eleitoral do PL, ressaltando que recebeu só R$500 mil aí para a campanha. E em busca de engajamento digital, a candidata a deputada federal Atali Cunha, do Republicanos, viajou até Macapá para integrar um ato liderado pelo deputado mineiro Nicolas Ferreira, do PL, contra o senador Davi Alcolumbre, do União do Amapá, focado aí nos pedidos de impeachment do ministro Alexandre de Moraes, do STF. Auto-intitulada deputada de Nicolas Ferreira, a postulante vem priorizando a repercussão com a bolha bolsonarista nas redes sociais, gerando questionamentos entre analistas locais sobre o seu esvaziamento das agendas presenciais e do diálogo direto nos municípios de Roraima. Candidata aí das redes sociais, ao que parece até aqui. Olha, o governo do estado promoveu aí, o governador Soldado Sampaio promoveu uma alteração de R$11 milhões no orçamento do estado, retirando recursos que estavam destinados à segurança pública para turbinar a Secretaria de Infraestrutura, CEINF. O remanejamento tirou R$10 milhões da Polícia Militar e R$1 milhão da Secretaria de Segurança Pública para aplicar no asfaltamento e recuperação de estradas vicinais no interior. Por outro lado, no campo do monitoramento, a Secretaria de Justiça e Cidadania, SEJUC, fechou o contrato de R$ 6.360.000 para a locação de 2.000 dispositivos eletrônicos. A remessa inclui 1.500 tornozeleiras e 500 botões do pânico para proteger mulheres vítimas de violência doméstica. 9:06 agora. Josué Cavalcante, atualizando sobre o acidente de ontem. Josué Cavalcante, fala, Josué.
3: Opa, Nathanael, bom dia. Bem, Josué Cavalcante, motorista de APP. Nathanael, eu quero comentar essa aí, a questão dos artistas aqui de Roraima, que o governador fala que é conta antiga, do velho governo. E a gente sempre vê tudo isso quando entra governo novo, sai governo, entra governo, a gente sabe que sempre um vai colocar na culpa do outro, né? Mas, para mim, o interessante é que no governo passado, a gente não via tanto os artistas de Roraima estarem cobrando o governador. E por que só agora essa cobrança toda? Se é que é do governo passado, por que o povo não cobraram também o governador Denário, na gestão dele, quando ele estava na frente? Não tem algo aí que dê para ser similar? Então, assim, o governador ele coloca muita coisa na culpa do passado, porém, algumas coisas do passado a gente não vê tanta queixa, como é o caso dos artistas. Eu, particularmente, não vi nenhum artista se queixando de salário atrasado. Mas, se tiver, também estou aqui para me retratar.
0: Obrigado, Josué Cavalcante, pela sua participação aqui conosco. 9:07. A sessão lá do julgamento do Moraes ainda não começou, né? Ainda não começou. e começar aqui. É a tempo, já são 9 horas e 7 minutos aqui no horário local. Essa reunião lá está marcada para as 10 horas da manhã no horário de Brasília, né? 9 horas aqui no horário local. Porém, já tem 8 minutos se passando aí das 9 horas. A sessão por lá sobre esse julgamento ainda não teve início. Deve começar aí em instantes, né? Esse julgamento histórico no Supremo Tribunal Federal. Bom dia, Francisca, né? Francisca Santos. Tarcísio Nascimento, tudo bem, Tarcísio? Bom dia.
4: Bom dia, meu amigo Natanael. Natanael, segundo eu vi nos noticiários, o Alexandre de Moraes vai poder participar sim. Ele não vai poder votar, né, porque ele é o alvo, mas participar ele vai. Agora, Natanael, você consegue sentir o cheiro? O cheiro de pizza, não há? É isso que vai acontecer, como sempre acontece, não tem pra onde correr, Natanael. A gente só tem 8 ministros pra votar, né, porque o Moraes não vai poder votar e o Toffoli se declarou impedido, então tem 8 votantes. O Moraes já tem 3 votos, né, garantidos, que é Gilmar, Zanin e Dino. Então quem vai decidir é a Carmen Lúcia, né, e nem mesmo Nunes Marques eu acho que não vota contra o Alexandre de Moraes, porque ele também tem relações lá com o Master, com o Varcari também. Agora, aí o PGR já se declarou contra, né, PGR também que tá, também tem relações lá, foi pego com mensagem com o Varcari. Então não vai ter investigação, Nathaniel, vai dar impeachment isso daí. Né? Mesmo que eles aprovem, digamos aqui, eles aprovem uma investigação, eles abram hoje, mas lembra que semana que vem tem um julgamento da conduta do Mendonça. Então eles podem até abrir investigação hoje contra o Moraes, mas semana que vem anular, porque vão anular o relatório da PF, do Mendonça, e aí arquiva tudo. Tem pra onde correr, sempre acaba em pizza.
0: Obrigado aí pela sua participação. Quem mais está por aqui conosco? Esther Alves.
5: Bom dia, Natanael.
0: Tudo bem, Esther?
5: Uma ótima terça-feira, cheia de bênçãos, com muita saúde para todos. Sim, a gente está pensando em qual é o candidato que a gente vai votar para presidente, para governador, deputado federal, deputado estadual, porque todos eles têm um nome sujo. Todos eles são sujos. Bolsonaro é sujo, Lula é sujo. Estudinhos aí são sujos. Está muito difícil a gente votar. Eu, na minha opinião, o certo era fazer uma limpa. Tirar esses estudinhos que estão no poder e colocar outros que estão pela primeira vez.
0: Obrigado, Esther, pela sua participação. Deixa eu ouvir o Antônio lá do Silvio Leite. Tudo bem, Antônio?

0: diagnóstico aqui não é animador. Nenhum dos 14 municípios do interior conseguiu entrar na faixa de alto desempenho na gestão pública. Bucajaí liderou o ranking do interior com 56,69 pontos, enquanto São Luís do Anauá amargou o último lugar com 38,69. A capital Boa Vista cravou 65,65. Refletindo essa lentidão administrativa, a Prefeitura de Amajari assinou um contrato aí de R$1.560.000 para a compra de uniformes escolares. A curiosidade é que o gasto ocorre na reta final, né, do ano letivo de 2026, quando dois terços aí do calendário escolar já foram cumpridos e faltam menos de 4 meses para as férias. Por que só agora, né? Roberto Ferreira, tudo bem, Roberto?
1: Meu amigo Natanael, esse resultado aí, todo mundo já sabe. Todo mundo já sabe o que vai dar no final aí desse resultado do STF aí, todo mundo já sabe, cara. Bom dia, bom dia.
0: Todo mundo dizendo aqui, a maioria, né, que não vai dar em nada. Duas coisas que não funcionam: políticos que fazem leis para eles próprios e juízes julgados por eles mesmos. Ou seja, vai dar em nada isso, diz aqui Gleme, né, Gleme Costa. O Anderson diz aqui, bom dia, Natanael, é como um rapaz falou aí, esse julgamento não vai dar em nada. E o Alexandre de Moraes vai sair vitorioso com esse julgamento aí, porque são tudo do lado dele. Eu e o Mendonça vai acabar sendo preso ainda, pode ter certeza, diz aqui o Anderson. Claudenor está no bairro Buritis, sintonizado com a gente. Tudo bem, Claudenor, bom dia.

0: Meu bom dia, Natanael. Eu tô ouvindo aqui.
1: Tudo bem, João?
0: Assistindo aqui a rádio, ouvindo
1: bom
0: a rádio.
1: Dia.
0: Aqui. Deixa eu falar a minha opinião.
1: Claro.
0: Aí vai dar, vai se tornar impeachment, porque logo não vai ser filmado por nenhuma emissora de televisão, vai ser tudo secreto.
1: Outra, aqui não vai ser transmitido pela TV Xuxiça.
0: É, não, vai, não pode dar, não pode resultar isso em nada mesmo, não. O Alexandre de Moraes é segurança do PCC, advogado do PCC. O Lula disse que o Flávio Dino era um terrorista, um comunista. Quer dizer, aí como é que faz uma coisa dessa? Aí vem a Carmen Lúcia, vem o Gil Amédia, vem aquele, esses outros ministros aí. Vai se tornar tudo, olha, ontem eu tenho um vídeo aqui que eles convidaram tudo ontem, Lula, Fernando Zanin, Flávio Dino, Alexandre de Moraes, tudo na sala lá, combinando já antes de dar votação para votar tudo no seguir tudo a votação só, entendeu? E o povo brasileiro vai ficar mesmo daquele jeito mesmo, sem acreditar no STF, porque é tudo isso que eles fazem, o povo brasileiro não acreditar no STF. Essa é a minha opinião.
1: Tá aí o João, ouvinte nosso aqui, obrigado pela sua participação. Quem mais aqui? Vamos às participações, às opiniões dos ouvintes. Nosso amigo Juquinha lá do Caimbé também tá ligado, motora tá na rua aí, ô Juquinha. Bom dia.
2: Natanael, bom dia! O melhor apresentador jornalístico do norte do Brasil. Natanael, falei bom dia, Juquinha. Eu escrevi uma reflexão sobre o Sul de Praia, mas vou falar amanhã, vou deixar para amanhã. Hoje eu queria fazer uma reflexão sobre os candidatos. Ontem eu fui participar de uma reunião a convite de um grande amigo meu, a única desse ano e talvez a única e a última também. E eu me surpreendi, cara, que o problema não era nem os candidatos, né? Nem os candidatos. O problema é sua assessoria e seus motoristas, seus seguranças privados.
1: Uhum.
2: Cara, ontem eu achei absurdo, absurdo. As pessoas estavam vendo a entrada lá e recebendo, fazendo a recepção das pessoas. O carro de um deputado aí, que é candidato à reeleição aí, com sua esposa, botou no meio de todo mundo e tava nem aí porque ele é o rei. E o problema não é nem essa atitude, o problema é a arrogância dessa turma que chega aí e tá nem aí, mas porque é o candidato tal, meu amigo. A população acorda, e esse povo não é rei. Esse povo está lá por conta de vocês. Vocês não têm que ser humilhados nem baixar a cabeça para esse tipo de gente.
1: Não mesmo.
2: Vamos pensar, vamos se conscientizar para o tipo de pessoas que a gente está colocando lá também. Viu, gente? Bom dia.
1: Valeu, Juquinho. Obrigado pela sua participação. Vanir. Tudo bem, Vanir? Bom dia.
3: Natanael, a gente tem que acreditar que a justiça vai ser feita. Muitas pessoas estão mandando mensagens negativas, desacreditando no que pode acontecer com Alexandre de Moraes, mas eu venho lembrar que Saddam Hussein caiu. Bin Laden caiu, Faraó caiu e muitos outros caiu. Hitler também caiu. Quem é o Alexandre de Moraes diante desses daí, né? A justiça de Deus é maior e ela pode ser usada a nosso favor. A gente tem que acreditar.
1: Obrigado, Vani, pela sua participação. Ok, lá o vídeo, tá no ponto aqui. Ouvinte que não pediu para ser identificada, mas é o seguinte... Coloca na tela aí pra gente, sobre a ponte do...

0: o rio Urubu, que liga as comunidades lá da Vila Vilhena. Então é município de Bonfim. Estão pedindo, os moradores lá estão pedindo que façam essa ponte aí, a prefeitura, né? Era uma vicinal lá, vicinal responsabilidade da prefeitura, comunidades da Vila Vilhena. Essa ponte do rio Urubu liga as comunidades lá da Vila Vilhena, município do Bonfim, mas está em péssimas condições a ponte. Pessoal quer uma ponte nova lá. Alô, prefeitura. Pessoal quer uma ponte nova lá sobre o rio Urubu, porque a ponte lá está desse jeito aí, deteriorada. Toda deteriorada, com as madeiras todas reviradas, quebradas. Veja só, tem áudio aí, Herrera? Tem áudio esse vídeo? Verifica aí, por favor. Então é o seguinte, a situação aí, ó. Alguém filmou lá pra gente.
1: Olha o
0: tamanho. E moradores compartilharam comigo esse vídeo, pra gente cobrar aqui das autoridades, pra cobrar da prefeitura, uma ponte nova pra ir pra esses moradores. Tá? Uma ponte nova pra esses moradores aí da Vila Vilhena. Ponte lá do rio Urubu. Tá nessas condições aí, toda quebrada. Um perigo enorme, com buracos enormes aí no meio dessa ponte. E é fundo lá pra baixo, viu? Alguém cair aí pra debaixo dessa ponte, num desses buracos.
1: A gente vai seguindo a vida desse jeito. Arriscando a vida pra vir trabalhar.
0: É. O pessoal arrisca a vida pra ir trabalhar. Espia a altura, meu amigo. É o Igarapé Urubu. O rio Urubu. O Igarapé. Passa aí debaixo. Esse é o rio, né? O rio Urubu. E tá nessas condições essa ponte aí toda quebrada. Algumas partes não tem mais aqueles pranchões, né? Tá só aquelas madeiras atravessadas ali e bastante deterioradas também. Algumas quebradas, inclusive. Cabeceira aí toda comprometida, buracos, madeiras todas podres. É a condição de uma das pontes lá da Vila Vilhena, comunidade lá do município do Bonfim, que liga a várias comunidades lá também. Liga várias comunidades. Liga as comunidades lá na Vila Vilhena. Várias localidades. Então tá aí a situação. Infelizmente, essa é a realidade dos moradores lá da Vilhena, reclamando dessa ponte aí que está com as madeiras podres, quebradas, deterioradas, correndo risco aí ao atravessarem essa ponte. Então, que as autoridades competentes, prefeitura nesse caso, resolva essa situação o quanto antes. O pessoal está cobrando uma ponte nova. Olha, ainda assim, os medicamentos controlados aí nas redes, nas redes municipal e estadual. Isso é muito desconfortante, diz aqui o Bosco. São diversos medicamentos aí em falta. Ele já citou aqui em outras ocasiões, né? Clonazepam, divalproato de sódio, ácido valproico e noptilina. Esses medicamentos em falta, ele continua aqui cobrando, inclusive, tanto na rede municipal quanto na estadual. Estão em falta esses medicamentos. Não tem. São medicamentos controlados, tá?
2: Bom dia, nobre radialista.
0: Tudo bem?
2: Sobre esse julgamento. É notório saber que todos esses ministros, eles estão na lista do celular do Bocaro, todos. Alguns mais, alguns menos. Né? O presidente da Câmara, o presidente do Senado, todos eles estão. Né? Tinha até um ministro que estava na lista de pagamento do governo. O governo contratou daqui do estado, uma empresa dele, para terceirizar um serviço, na época que o governador ainda não era cassado, né, e o processo estava lá parado. Então todos eles têm medo do Vorcaro, todos eles. Não tem um que não tenha medo do Vorcaro. Ele está com todo mundo na mão, do Congresso ao Supremo.
0: Tá aí o Bosco participando aqui com a gente, obrigado pela sua participação. Bota aí, o Eduardo mandou pra gente aqui essa imagem. Isso aqui é importante, porque recentemente nós mostramos aqui, quase acontece um acidente aí nesse trecho lá no bairro Operário. Uns buracos ali na rua General Bento Gonçalves. Muitos buracos ali, bem numa esquina ali também. Buracos que estão do lado direito da pista. Tem dos dois lados, né? Direito e esquerdo, aí quem vai daqui, sentido lá, Avenida Brasil, quem vai ali para Nova Cidade, tem que desviar para não cair no buraco, aí vem carro de lá também, vem desviar, e isso pode acontecer um acidente. Recentemente, quase que o próprio Eduardo aqui registra um acidente lá, ele mandou até um vídeo pra gente recentemente. Agora ele está informando aqui, coloca a imagem aí na tela, Rira, para quem está nos acompanhando. Imagens aí mostrando já que a prefeitura está realizando lá o tapa-buraco, está tapando esses buracos lá da Avenida General Bento Gonçalves, lá no Operário. Cadê, Rira, as fotos? Vamos colocar na tela para quem está nos acompanhando com imagens pelo YouTube, mostrando aí o trabalho sendo feito também. Reclamamos dos buracos, agora tem que mostrar os trabalhos realizados também. Inclusive, já vejo ali que há um remendo num buraco que era um dos maiores ali desse trecho. Era um dos maiores desse trecho, inclusive. Está na tela aí a imagem enviada pelo nosso amigo Eduardo, ouvinte, lá do Operário, sintonizado sempre com a gente. Está aqui, ó. Bom dia, Natanael. Mostrando que a prefeitura está realizando tapa-buraco aqui na Avenida General. Estava precisando aí realmente, porque tinha uma buraqueira danada aí nesse trecho. Numa esquina aí, se tornando aí esse local bastante perigoso, por conta de que os carros tentam desviar ali e correndo o risco, né, de causar um acidente, esses buracos ali. Principalmente para quem tirava dos buracos para a esquerda ou quem vem de lá também, né, e podendo causar aí uma colisão, uma batida. Quase que recentemente um vídeo que nós mostramos aqui, acontece um acidente lá também, foi por pouco, por conta de motoristas tentando desviar desses buracos. Agora a prefeitura está lá tapando, informa aqui o ouvinte Eduardo. Obrigado, Eduardo, pelo retorno aí, meu caro. Bom dia, meu amigo Natanael. Sobre a justiça brasileira, eles vão decidir o que é melhor para eles. Na realidade, eles são os que julgam e condenam. Jamais vão condenar o mesmo corpo de justiça. Tudo acaba bem entre eles. É o nosso amigo aqui, Jota Ribeiro. Foi nosso colega aqui de trabalho. Um abraço, viu, Jota? Saudades, rapaz. Tá por onde? Selma, bom dia, Natanael. Vamos ter fé em Deus. Para Deus, nada é impossível. Valeu, Selma. Obrigado. Bom dia, Natanael. Estamos ligados. É família Paulino. Obrigado. Bom dia, Natanael. Eu acredito que chegou a hora dele pagar. O Alexandre de Moraes vai pagar o que ele fez com o povo inocente. Eu não posso falar meu nome. Que Deus te abençoe, amigo. Valeu, meu caro. Um abraço, viu? Obrigado aí e boa sorte aí na sua jornada também. Uma coisa é certa, aqui você apronta e aqui você começa a pagar. Não tem escapatória. O cabelo participando com a gente. Ah, o Jota tá no passarão, rapaz. Valeu, Jota. Um abraço. Tudo de bom. Tá no passarão.
3: Bom dia, meu amigo
0: Natanael. Oi, Marlete. Tudo bem?
3: Natanael, tô ouvindo aí a rádio hoje, né? E fico pensando assim, a que ponto nós chegamos, né? É. Da maior corte do país, ser desacreditada, né?
0: Em meio a esses escândalos.
3: Mas fazer todos. O quê, né? O exemplo vem de cima, né? Fazer o quê? É isso aí, Natanael. Bom dia. Vamos aguardar os próximos capítulos.
0: Vamos aguardar os próximos capítulos, né, Marlete? O que que vai dar esse julgamento? Olha, são 9 horas e 24 minutos. Agora a sessão ainda não começou, né? Não começou ainda essa sessão de julgamento lá na Suprema Corte, que vai analisar a relação aí do Alexandre de Moraes, ministro, com o Daniel Vorka.

0: O crescimento das cirurgias eletivas aqui em Roraima ficou acima da média nacional no primeiro semestre de 2026, com alta de 14% frente ao avanço de 8% registrado no país. Ao todo, o crescimento de cirurgias eletivas foi registrado em 20 estados. No rol do programa Agora Tem Especialistas, né, programa do governo federal, foram realizados 3.519 procedimentos aqui em Roraima entre janeiro e junho de 2026, contra 3.839 no mesmo período do ano passado. Então, dados aí revelados pelo Ministério da Saúde. 14.500 cirurgias eletivas no primeiro semestre realizadas aqui no nosso estado, um crescimento de 14% em relação ao ano passado. Maria de Jesus.
1: Bom dia, amigo Natanael. Tudo bem?
0: Tudo bem pra você.
1: Deixa eu lhe falar. Fale. Essa moça falou, né, que Deus é tudo. E ele é mesmo. Mas eu acredito que político nem Deus dá jeito. É que pelo tempo que tem político no mundo, não é? Não tô duvidando de Deus, mas acredito que é impossível. Sou a ouvinte de Jesus.
0: Aí, a ouvinte de Jesus. E nosso ouvinte também. É ouvinte de Jesus, mas é nosso ouvinte também. Obrigado, viu, de Jesus, pela sua participação aqui conosco. O José Cavalcante mandou a foto aqui, que eu falei na previsão do tempo, né? Tava nublado. Não sei se mais cedo tava, viu, José? Mas agora o céu tá limpo. Ele mandou aqui a foto pra gente do céu, que tá azul, que é uma beleza, né? Parece um oceano. Diz Natanael, o dia nublado já foi. Pois é, já foi mesmo, viu? Mais cedo tava, ele diz aqui. Mais cedo tava nublado, mas já era. É 41 graus a sensação hoje, viu, José? 41 graus, meu amigo. Aquele horário que eu falei aqui da previsão já tava 31 graus. 30 graus, né? Tava 30. E sensação térmica de 33. Imagina agora. Deixa eu ver se eu consigo aqui acessar o tempo de novo aqui no meu celular. Deixa eu ver se eu consigo acessar o tempo aqui no meu celular. Tá aqui. Agora, 32 graus, viu, ô Josué? 32 graus, mas assim, não acredito, não. 9 horas e 28 minutos, sensação térmica de 38 graus, mano. Não é possível um negócio desse. Sensação térmica de 38 graus agora, 9h28 da manhã. Tá pelo menos ventando aí fora, José? Tá pelo menos ventando, aquele ventinho fresco. Pra amenizar essa quentura, rapaz, essa temperatura. Minha Nossa Senhora. Olha. Vou te falar, viu? Ele diz que não tá ventando, não. Diz os passageiros dele acham ruim só quando desce do carro, porque sai do ar-condicionado. Então, ali no carro, coloca o ar-condicionado, beleza. Quando sai, né? É que nem eu saio daqui, meu amigo. Chego ali fora, meu Deus do céu. Quando saio da redação pra cá também, pra apresentar o Jornal do Meio-Dia, que eu atravesso aqui, Deus o livre. Ok, aqui o nosso repórter. Repórter Alcir Marques fala agora, traz informações sobre o andamento das obras ali na rua do Parque Industrial, né? Na rua Parque Industrial. Ali no. É no Operário? Não, no Distrito Industrial, né? Ali no Distrito. Vamos colocar no ar aí. Que ontem, de fato, eu vi ali, os trabalhos estavam mais intensos, né? Era uma poeira danada ali antes. Parece que agora já estão colocando o asfalto. Vai ficar legal. Vamos colocar no ar.
2: Natanael Vieira, bom dia para você no estúdio, bom dia para você em casa, bom dia amigo ouvinte da nossa programação Folha FM 100.3, você que nos acompanha através do YouTube está vendo imagens em tempo real nesse exato momento aqui da rua Parque Industrial, é exatamente a rua que passa aqui em frente ao 5º Distrito Policial, 5º DP, tá bom? Aonde havia muita reclamação em relação à poeira sobre esta obra estão fazendo ainda aqui na rua Parque Industrial. Muita poeira em tempo de verão, muito

0: muita lama em tempo de inverno. E agora viemos aqui dar uma olhada em loco para ver como é que está a situação nesse momento aqui da rua Parque Industrial. Você vê que aí as ruas que vai aí sentido Quinto DP já estão asfaltadas, tá bom? De um lado, ó, do outro lado, continua aí com barro, faltando aí passar aquele asfalto bonito aqui por cima. E quem vai sentido centro, os dois lados também já estão asfaltados. Agora aqui na rotatória, de quem vai aqui para o bairro Rio do Sol, de quem sai e entra no bairro Rio do Sol, ainda não está asfaltada, causando ainda aquela poeira, aquela dificuldade dos veículos passarem, muito buraco ainda, quando passa o caminhão, quando passa o carro, muita poeira está por aqui. Você vê aí ali uma máquina, um trator parado, não tem trabalhador nesse momento, ninguém está trabalhando. Você pode ver aí, estou dando uma geral aqui para você dar uma olhada de como está o movimento. Não tem trabalhador trabalhando, não tem máquina trabalhando, está parado, nesse momento está parado, mas você vê que a maioria do trabalho já está concluído. E o nosso tempo, Natalia, o nosso tempo nesse exato momento está aí com 32 graus, sensação térmica de 37 graus já nesse horário, Natalia Oliveira. Parcialmente nublado, você está vendo aí na geral aqui do nosso espaço aéreo, o sol aí aparecendo, o tempo encontra-se muito abafado, por isso a sensação térmica é de 37 graus nesse exato momento. E Natanael, hoje um dia histórico, não só o Brasil, mas a metade do mundo está olhando aí, está com os olhos voltados à mais alta corte do nosso país, tá bom? Por quê? Por corrupção, Natanael Vieira. Exatamente isso, hein? E só lembrando que essa situação de hoje não tem nada a ver com o julgamento de Alexandre de Moraes, não tem nada a ver com condenação, não tem nada a ver disso. A situação de hoje é somente para ver se tem elemento suficiente para que Alexandre de Moraes venha a ser apenas investigado. Então, já adiantando que não tem nada a ver com essas outras coisas que já tira aí aquela questão onde os aliados de Alexandre de Moraes solicitam na sua integralidade a toda tudo que tem ali no aparelho celular de Vorcaro, tá bom? Então não precisa, não é um julgamento. Quando, se for aprovado, aí sim eles podem solicitar todo o material de provas, tudo que está ali baseado ali nos aparelhos celulares do Vorcaro. Mas enquanto isso, ele pode analisar somente o que está ali em pauta, que
1: as
0: é
1: conversas,
0: onde
1: o André Mendonça colocou relatório
0: para ser analisado.
1: Sim.
0: É suficiente os milhões aí da mulher da mulher de Alexandre de Moraes? É suficiente para começar uma investigação? O que é que você acha? Eu volto com você no estúdio.
1: Não só isso, tem mais coisas em jogo aí, viu? Não é só o contrato milionário lá com o escritório da Viviane, esposa do Alexandre de Moraes, né? Todas as conversas, todas as relações ali também do Moraes e Daniel Vorcaro. E poderia estar se aproveitando ali do cargo dele na mais alta corte do país, né, para beneficiar de alguma forma o ex-banqueiro. Tudo isso será analisado e, evidentemente, que a sessão que deve começar em instantes é uma sessão que vai analisar as conversas, aquelas conversas lá já divulgadas, né, pelo André Mendonça, entre Moraes e Vorcaro. E neste momento a gente já observa, coloca aí na tela, Herrera, os ministros já ali se ajeitando, né, para começar a sessão, essa sessão de julgamento. A gente já observa ali o presidente da Suprema Corte, Edson Fachin, já se assentando por ali, os demais ministros, inclusive Alexandre de Moraes está ali também, né? A gente observa, coloca aí o áudio pra gente, o Fachin, presidente do Supremo Tribunal Federal, começa a falar.
2: Proceda a leitura da ata da sessão anterior.
3: Ata da 26ª Sessão Extraordinária do Plenário do Supremo Tribunal Federal, realizada em 3 de setembro de 2026. Presidência do senhor ministro Edson Fachin. Presentes à sessão, senhores ministros Gilmar Mendes, Carmen Lúcia, Dias Toffoli, Luiz Fux, Alexandre de Moraes, Nunes Marques, André Mendonça, Cristiano Zanin e Flávio Dino. Procurador-Geral da República, Dr. Paulo Gustavo Gonet Branco. Abriu-se a sessão às 14 horas e 44 minutos. Sendo lida e aprovada a ata da sessão anterior.
4: No campo direito inferior da
2: indago
4: tela,
2: a senhora ministra e os senhores ministros, se alguma objeção a fazer a ata, não havendo, declaro a ata aprovada. Saúdo os eminentes ministros e a ministra, ministro Gilmar Mendes, ministra Carmen Lúcia, ministro Dias Toffoli, ministro Luiz Fux, ministro Alexandre Moraes, ministro Cássio Nunes Marques, ministro André Mendonça, ministro Cristiano Zanin e ministro Flávio Dino. Saúdo o senhor Procurador-Geral da República, professor Dr. Paulo Gustavo Gone Branco, senhoras e senhores aqui presentes, servidoras e servidores. Abro esta sessão. Consciente de que a presidência e este colegiado têm diante de si o dever de conduzir esse tribunal por um período difícil de sua história, preservando aquilo que lhe é essencial, sua independência, sua colegialidade, sua autoridade e sua fidelidade à Constituição. É nesse espírito que proponho que enfrentemos o momento. Não se julgam pessoas, julgam-se fatos e questões jurídicas. Não se antecipa o mérito antes de resolvida a validade processual. A divergência legítima, o confronto pessoal não. E a decisão pertence ao plenário, não a um ministro individualmente. São premissas simples, mas em momentos de tensão institucional é necessário dizer o que deve orientar a nossa atuação. De onde contemplo esse colegiado, vejo, antes de tudo, a trajetória de cada um dos colegas aqui presentes. Vejo no ministro Flávio Dino a experiência de quem foi juiz parlamentar, governador e ministro da Justiça. Vossa Excelência ocupa a cadeira que pertenceu à ministra Rosa Weber, a quem sucedeu nesta corte. Vejo no ministro Cristiano Zanin a formação construída na advocacia. Vossa Excelência ocupa a cadeira que pertenceu ao ministro Ricardo Lewandowski, a quem sucedeu nesta corte. Vejo no ministro André Mendonça, o professor, o advogado público, aquele que passou pela Advocacia Geral da União e pelo Ministério da Justiça. Vossa Excelência ocupa a cadeira que pertenceu ao ministro Marco Aurélio, a quem sucedeu nesta corte. Vejo em Cássio Nunes Marques o magistrado que construiu sua carreira na Justiça Federal e no Tribunal Regional Federal da Primeira Região. Vossa Excelência ocupa a cadeira que pertenceu ao ministro Celso de Mello, a quem sucedeu nesta corte. Vejo no ministro Alexandre Moraes, o professor, o membro do Ministério Público, da Administração Pública e ministro da Justiça. Vossa Excelência ocupa a cadeira que pertenceu ao ministro Teori Zavascki, a quem sucedeu nesta corte. Vejo no ministro Luiz Fux, o magistrado e o professor. Vossa Excelência ocupa a cadeira que pertenceu ao ministro Eros Grau, a quem sucedeu nesta corte. Vejo no ministro Dias Toffoli, o advogado-geral da União. Vossa Excelência ocupa a cadeira que pertenceu ao ministro Menezes Direito, a quem sucedeu nesta corte. Vejo na ministra Carmen Lúcia, a professora e a magistrada. Vossa Excelência ocupa a cadeira que pertenceu ao ministro Nelson Jobim, a quem sucedeu nesta corte. E vejo no ministro Gilmar Mendes, professor e magistrado. Vossa Excelência ocupa a cadeira que pertenceu ao ministro Nery da Silveira, a quem sucedeu nesta corte. É assim que vejo cada um de nós, pelas nossas trajetórias e pela contribuição que podemos e temos oferecido à República. Mas esse não é um dia comum. Somos seres humanos, podemos errar, podemos divergir, podemos mudar de entendimento, podemos ter percepções distintas sobre os mesmos fatos e sobre o direito. O momento exige de nós aquilo que se espera de quem exerce a jurisdição constitucional: sensatez, decoro e serenidade. A divergência faz parte da jurisdição. O que não pode fazer parte dela é a perda da medida institucional. É justamente por isso que este plenário deve ser, nesse momento, também um lugar de memória. Por essas cadeiras passaram ministros que conheceram a violência do arbítrio. Evoco Victor Nunes Leal, Hermes Lima e Evandro Lins e Silva, aposentados compulsoriamente pelo regime militar em 1969. Evoco também Ribeiro da Costa.
1: Então, está aí o ministro do Supremo Tribunal Federal, o presidente, né, da Suprema Corte, ministro Edson Fachin, falando ainda nessa abertura dessa sessão inédita lá no Supremo Tribunal Federal, onde ministros votam se abrem ou não a investigação contra o Alexandre de Moraes após aquele relatório da Polícia Federal mostrar diálogos entre ele, o Moraes, e também o Vorcaro. Tá? Então, o primeiro a votar, né, vai ser o ministro Edson Fachin, presidente da corte, depois segue todo um rito. Vamos continuar aqui com a nossa programação normal na Folha FM, meio-dia no Jornal da 100.3, a gente traz mais informação aqui no seu rádio sobre esse julgamento. Está vindo aí o É Show com Evelyn Campos. Até mais.

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21: Sejam muito bem-vindos ao programa mais pop da cidade, que tá entrando no ar pra você agora, às 9h48 da manhã, em ponto. Hoje, dia 15 de setembro de 2026. Hoje é uma terça-feira maravilhosa pra mim e pra vocês. Hoje é o dia de Nossa Senhora das Dores. Também é o dia do idoso japonês. É! Também é o dia do musicoterapeuta. Deixa eu mandar um beijo pra minha amiga Amandinha, pro Jonathan, que são musicoterapeutas incríveis. E logo, logo, quando eu formar, também serei. Tô quase. Eu me chamo Evelyn Campos e é um prazer estar com você nesta manhã de terça-feira. Aqui com o programa É Show. Estamos em oferecimento do folhabv.com.br. É só você acessar e ficar de olho nas novidades. Que eu vou já trazer notícias do Folha BV pra você. Hoje tem o nosso momento zen, uma programação pancada, só com musicão e informação zonas, tudo pra você hoje. Pra gente. É só ficar aqui, curtir com a gente, que até as 11h30 a gente faz a festa aonde você nos levar. Seja no carro, seja no rádio, seja em casa, no interior, no trabalho. Falando nisso, vou dar um cheiro pro meu amigo Alexandre, que sempre que dá uma pausinha lá no trabalho dele pra fazer um lanche, ele vai lá e liga que não é show. É sobre isso. E aproveita pra tu mandar mensagem pra mim. Anota o nosso WhatsApp aí. 991-1521-55. 991-1521-55. É o número da Folha FM. Manda mensagem logo aí, meu bem, pra gente curtir, pedir música, mandar mensagem. Olha só, eu gosto de ficar fofocando. Eu vou já mandar mensagem aqui pra Dona Ivone, que já mandou mensagem aqui pra mim. Seu Antoniel também, vou já fofocar com eles. Enquanto isso, a gente vai de música. Vamos com Friends, do Marshmello, que a gente nunca viu o rosto dele. Até hoje, né? E a Anne-Marie Friends. Pra gente começar o nosso programa, muito bem, obrigada.

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2: 10 horas.
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tá de boa? São 10h15 da manhã, eu tô bem de boa aqui. E você tá de boa aí? Conta pra mim aqui no nosso WhatsApp, pelo 991-15-21-55, se tá tudo de boa por aí. E o nosso sinal, será que você tá ouvindo a gente na rádio? Você tá ouvindo a gente pelo carro? Manda mensagem, deixa eu saber aí como é que tá. O sinal tá bom aí pra vocês? Estão ouvindo a gente direitinho? Eu vou ficar feliz com o feedback. Conta pra mim, da onde é que você tá ouvindo a gente? E o sinal, tá legal? Se não tiver, já avisa logo que a gente melhora bem aqui. É! Falando em melhorar, você tá querendo fazer alguma viagem, né, pra trabalho, lazer, o compromisso do dia a dia de uma maneira segura? 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

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Então, ó, vou deixar, já deixei o bizu pra você. E agora a gente vai com notícias do Folha BV. Eita, menino, que eu tô aqui procurando uma notícia boa, sabe? Enfim. Mas eu achei uma bem legal aqui que eu acho que vocês vão gostar. Vamos lá. Você sabia que a Lotofácil dessa terça-feira vai ter o sorteio de 300 milhões? É a Lotofácil da Independência. Ela mudou o horário de sorteio, que ia ser ontem. Vai ser hoje, às 21 horas, horário de Brasília. 20 horas aqui em Roraima. Eu vou fazer minha fezinha. Vai que eu levo uma loto fácil. Eu com 300 milhões, amanhã vocês nem me veem aqui na rádio. Desculpa aí, chefinho. Eu acho que ninguém, né? Aparece no trabalho no outro dia. Mas vamos mais aqui, ó. Mais novidades. É uma matéria muito legal aqui do Gessé Souza, da Invisibilidade ao Palco. O rap roraimense sobe degraus enfrentando o preconceito. É, gente, teve a turma do rap aí no Mormaço Cultural e enfrentou aí muitas críticas, muitas questões, porque o pessoal ainda não tá acostumado com a cena do hip hop no estado, que tá crescendo, que tá ficando assim um negócio cada vez mais, vamos dizer assim, estruturado. E as pessoas ainda veem, né, o rap e o hip hop como uma apologia ao crime. Só que não tem nada a ver, gente. Assim, tem coisas que, claro, a gente vê na internet, tudo bem. Mas você fazer música pra falar da tua vida, dos teus sentimentos, independentemente do estilo dela, se é rap, se é sertanejo, se é música clássica, isso é arte, meu amor. É difícil pra mim considerar algumas músicas da Anitta como arte, mas é arte, gente. O que eu posso fazer? Mas eles passaram por muito preconceito, viu, gente? Por causa disso, o pessoal não gostou muito, não. Não gostou muito, não. Mas olha, eu acho que cabe aquela velha história. Se você não tem argumentos, né? É porque você não pesquisou sobre. É porque você não buscou se aprofundar sobre. Então, se você não tem, vamos dizer assim, argumentos profundos sobre tal situação, é melhor ficar calado, né? Porque, ó, o que acontece? A gente fica passando por muitas situações ao longo dessa parte de músicos, né? Nós somos músicos, a gente passa por várias situações chatas. Inclusive, atraso de cachê. Que eu não posso nem reclamar, né, gente? Eu acho que desde 1990, os cachês atrasam, meu Deus do céu. Parece que nunca dão valor à classe dos artistas aqui. Tá bom que a gente não tem ordem dos músicos, a gente não tem aqui como tirar os DRT de ator, de dançarino, aqui ainda é meio devagar nisso. Mas, gente, essa história de cachê atrasada é desde 1900 e bolinha. E tem uma matéria aqui no Folha BV falando disso também. É, meu Deus, você acha que eu tô inventando moda? Não, meu amor, aqui é toda hora eu no Folha BV me atualizando pra você. Artistas regionais denunciam atraso de mais de 3 meses em cachê. O governo informou que já pagou mais de 2 milhões em dívidas deixadas pela gestão anterior com os artistas. E que esta semana efetuará o repasse de mais de 600 mil reais referente aos meses de junho e julho. Ah, olha, eu sei que a maioria dos músicos na época, um tempo atrás, né, esperavam muito os arraiais, esses eventos, para que as coisas acontecessem, né, para que desse um tchan. Aí você vai lá, se apresenta e não recebe. É sacanagem demais, né? Ai, ai, ai. Espero que dê tudo certo. Mandar um cheiro cheiroso pra todos os meus amigos musicistas, músicos, cantores, instrumentistas aqui de Boa Vista. Espero que vocês recebam o cachê de vocês.
E pros meus amigos lá do hip hop, mandar um cheiro aqui pro Macaco, pro Acajunim. Mandar um cheiro cheiroso pro MC Frank, pro Bizak. Porque pode parecer que não, mas eu tô no meio desse povo aí também. Conheço esse pessoal, inclusive fui convidada a fazer a participação em um álbum de hip hop. Vou fazer aí um backing vocal. E vai ser muito legal. Claro que eu vou trazer esse lançamento aqui pra gente no E-Show pra você conferir. E vamos tirar esse preconceito de que hip hop é coisa de apologia ao crime? Hip hop é música. Querendo ou não, é música sim. Então vamos dar uma lidinha melhor na matéria do Gessé lá no Folha BV, que você vai curtir. E a gente vai com Bruno e Rafa por aqui. 10h22, vamos de música, bebê.

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4: Você pediu um tempo, um tempo pra pensar. 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

0: Estamos no ar! São 10h46 da manhã. Depois de curtir uma burguesinha, a gente vai pro nosso momento zen, bebê. Coisa boa. Sabia que reconhecer o que nos faz bem também é autoconhecimento? Eu sei que às vezes enfrentar o próximo é muito mais de boa do que enfrentar a si mesmo. Mas é dentro de nós que está o princípio da maioria dos nossos problemas. Então, se a gente quer resolver, a gente precisa enfrentar nós mesmos. E da melhor forma possível, até porque somos nós com nós mesmos. Hoje, a numerologia do dia está no número 7, que é o número de Deus, né? E nos convida a diminuir um pouco o barulho externo e observar aquilo que acontece dentro de nós. É uma energia ligada à reflexão, ao autoconhecimento e à busca por respostas bem profundas. Já facilita muita coisa. É um período de introspecção? É. De autoanálise? É. De reforma íntima? Também. A lua crescente em escorpião também intensifica esses sentimentos e percepções. Aquilo que está sendo construído emocionalmente começa a ganhar força e pode ficar mais difícil de ignorar certas verdades sobre nós mesmos. É aquela parte chata de quando a gente precisa reconhecer algo nosso que a gente não gosta. Aí paciência, né? O sol tá em virgem. Parabéns aos aniversariantes do dia. Que Deus abençoe vocês nesse novo ciclo. Esse posicionamento também nos ajuda a organizar tudo isso de uma maneira bem mais prática. Até porque não basta perceber o que a gente sente. A gente também precisa compreender o que fazer com essa percepção no cotidiano. E o conselho de hoje traz uma energia aí muito bonita de plenitude emocional, união e pertencimento. Às vezes a gente procura felicidade em grandes mudanças e a gente esquece de reconhecer aquilo que já nos acolhe. Uma relação saudável, uma amizade, a nossa família, um projeto que faz sentido ou simplesmente a sensação de estar em paz com você mesmo. Talvez o aprendizado deste dia seja perceber que a prosperidade emocional também é saber reconhecer onde existe amor. Por isso vale refletir. O que realmente traz sensação de pertencimento para você? Você tem valorizado suas relações da mesma forma como elas fazem bem ao seu coração? E o que preciso compreender melhor sobre você nessa fase? Vamos valorizar o autoconhecimento, né, e buscar entender o que tem dentro de nós que não está bem resolvido, que não está bem alinhado. Botar um pouquinho mais de gratidão nas coisas e construir uma relação mais saudável, seja com quem for. Mas de primeira, uma relação boa com você mesmo, né? Até porque nem toda felicidade precisa ser procurada. Algumas precisam apenas ser reconhecidas. Vamos pro batidão? Bom dia, Áries. O dia favorece estabilidade, cuidado e decisões práticas. Valorize o que já construiu e cuide com atenção daquilo que você deseja ver crescer. Hoje a cor é verde escuro. E aí, Touro? Uma oportunidade de aprendizado ou crescimento pode surgir. Vá com calma e observe os detalhes, permitindo, né, desenvolver algo novo aos poucos. Hoje a cor é lilás. Gêmeos! Cuidado com expectativas emocionais ou promessas feitas no impulso. Busque escutar melhor seu coração, mas mantenha os pés no chão antes de tomar decisões importantes. Hoje a cor é azul. Câncer. Parcerias e relações importantes ganham destaque. O dia favorece aproximações, acordos e conversas que fortaleçam vínculos verdadeiros. Hoje a cor é vermelho. Leão! Talvez seus planos precisem de ajustes antes de avançar. Não tenha medo de rever estratégias ou mudar a direção quando perceber que algo ainda não está amadurecendo. Paciência! A cor para hoje é verde oliva. virgem. Evite ficar criando atalhos, né? Omissões, situações mal esclarecidas. Ai, ai, ai, ai, ai. Não é fácil, não. Eu sei que não é. Mas vamos buscar dar o nosso melhorzinho pra evitar? Vamos. Eu sei que não é fácil. Mas a melhor estratégia hoje será agir com transparência, virgem. E prestar atenção nos detalhes, coisa que você sabe lidar muito bem. Por isso a cor pra hoje é preto. Libra. Amizades, encontros e movimentos podem trazer situações agradáveis, né? E leveza para o seu dia. Busque valorizar as pessoas que celebram suas conquistas e caminham ao seu lado. É isso aí. A cor para hoje é verde. Alô, escorpião! Você possui recursos importantes, mas pode estar usando sua energia de maneira dispersa. Organize suas intenções antes de tentar colocar tudo em movimento. Hoje a cor é branco. Sagitário. Algumas dúvidas começam a perder a força. O que antes parecia nebuloso pode ganhar mais clareza se você confiar nos fatos e não apenas nos receios. Hoje a cor é prata. E aí, Capricórnio? Uma nova energia de iniciativa acompanha teu dia. Busque aproveitar para começar algo e movimentar um projeto, reacendendo aí a sua motivação. A cor para hoje é vermelho. Bom dia, Aquário. Um ciclo ainda pode precisar de pequenos ajustes antes de ser encerrado. Evite pressa e reconheça o que falta organizar para seguir adiante com mais tranquilidade. Hoje a cor é verde escuro. Peixes. As coisas podem ganhar uma certa velocidade. Busque estar atento às oportunidades e comunicações, acontecimentos, tudo que está rolando em sua volta. Eles vão pedir respostas mais rápidas e é bom você fazer bom uso da sua sagacidade. A cor para hoje é marrom. Eu vou ficando por aqui com o nosso Momento Zen. Vou finalizar com a frase, assim. Às vezes, compreender que a própria vida não é descobrir o que está faltando, mas é perceber tudo aquilo que já nos sustenta. Aí sim as coisas ficam mais fáceis. Vai refletindo aí, eu vou para um comercial e volto já.
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3: 10h54.
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18: 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Eu sei que eu vou ficando por aqui, meus amores. Vou ficando por aqui, mas ó, amanhã eu volto. Vou deixar vocês com esse menino. A sessão do negócio do Moraes tá mais legal que Big Brother, viu, gente? Eu, se fosse vocês, ficava aí na sintonia pra ficar de olho. De olho não, de ouvido. E falando em ouvido, ó, se o sinal da gente, o sinal da Folha FM não tá chegando legal aí, manda mensagem aqui pra gente no 991152155. Que a gente dá um jeito de melhorar por aqui. Alô, pessoal aí de Mucajaí, de Apiaú, a gente já recebeu o feedback de vocês. Vamos já dar um jeitinho. Então, se você é do interior, Bonfim, Alto Alegre, Cantar, o sinal da Folha FM não tá legal, manda mensagem aqui no 991152155 que a gente resolve o BO. 11h35, vou deixar vocês aqui com esse julgamento. Vou deixar vocês aqui, menino. E volto amanhã, tá bom? Um cheiro cheiroso e tchau, tchau.
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21: Também algum tipo de interesse. E aí eu parto, presidente, para colocar uma outra questão que eu já tinha antevisto. A composição do colegiado não se exaure no ponto que acabo de examinar. A mesma questão, logicamente antecedente, definir que está habilitado a decidir e quem pode legitimamente participar da votação, impõe-se quanto a mais de um integrante. E precisa ser enfrentado, porque embora os relatórios produzidos por ordem do ministro André Mendonça tenham sido direcionados seletivamente contra o ministro Alexandre de Moraes, dados recentes apontam a necessidade de apurar com maior rigor se deve ser admitida a participação de outros membros do colegiado em votações relacionadas com a PET. E eu já sabia que isso ia acontecer, pelos fatos que estão sendo aí revelados. Eu trago isso no voto e com todas as controvérsias que constrangem imensamente o tribunal. Então, a mim me parece, presidente, que é o caso, como eu já tinha falado a Vossa Excelência, de proceder à reunião dos dois procedimentos. Tese que eu já tinha defendido diretamente a Vossa Excelência. E aí digo o seguinte, para finalizar, e chego ao ponto derradeiro que move esta questão de ordem. O que o acervo de elementos de informação revela, quando examinado sem recortes, é que o relacionamento de Daniel Volcar alcançava número expressivo de autoridades e também de parentes de autoridades. Estamos, no entanto, a examinar procedimento nascido de informação da Polícia Judiciária de quase 200 páginas, produzido sem ofício, sem provocação da Procuradoria-Geral da República e destinada a reunir tudo o que houvesse a respeito de um único ministro desta corte. Ao mesmo tempo, o relatório de inteligência da Polícia Federal, apresentado no inquérito 4781, consigna a respeito do outrora relator, não sei se vai voltar, André Mendonça, que o caso que mais chama atenção é o do ministro Nunes Marques, em relação ao qual o relator apresenta postura abertamente defensiva, inclusive tendo sugerido, e veja, eu não sou especialista em direito de polícia. Eu confesso que conduzo inquérito, eu não me envolvo com policial. Mal conheço delegados. E por isso talvez tenha a melhor relação com os policiais. Mas estou registrando. O caso que mais chama a atenção é do ministro Nunes Marques, em relação ao qual o relator apresenta postura abertamente defensiva, inclusive tendo sugerido em determinada oportunidade que a Polícia Federal deveria ficar atenta, pois eventuais imputações feitas contra o ministro pela mídia poderiam ser uma estratégia para enfraquecer o ministro André Mendonça. Isso está no tal relatório de inteligência. É correto, não é correto? Talvez nós precisemos de um código de polícia, presidente, como tem vários países. Porque eu confesso que fui apresentado a relatório de inteligência recentemente, ministro André. Mas é preciso dizer isso com toda clareza. Não quero constranger ninguém. Nem para transferir a um ministro o peso que se pretendeu fazer recair sobre outro. Trago, porque ele expõe com todas as letras, o vício que contamina a persecução conduzida até aqui. De um lado, centenas de páginas produzidas de ofício, à margem da competência do plenário e sem oitiva do titular da ação penal, para reunir referências a um ministro. De outro, elementos que vêm a público, há meses, que dizem respeito a outro ministro, que constam de dados oficiais do COAF e que aparecem com nome e sobrenome no aparelho do principal investigado da operação, sem que se tenha visto o mesmo rigor ou qualquer tipo de impulso de ofício.
1: Permite só um esclarecimento, ministro Gilmar?
21: Por favor.
1: Vossa Excelência viu esse material que está lá, de outros ministros? Porque eu não tenho conhecimento.
21: Por iniciativa do ministro Zanin, foi pedido o acesso aos dados do telefone divulgado.
1: Esse relator não tem conhecimento.
21: Interessante. Embora houvesse vazamentos como, que eram atribuídos ao gabinete de Vossa Excelência. Mas isto...
1: Depois eu vou fazer os esclarecimentos de como recebi esse material.
19: Está bem. Vamos pedir já ao ministro Gilmar que, se possível, concluísse aqui. Ó.
21: Mas então eu repito. Centenas de páginas produzidas de ofício à margem da competência do plenário e sem oitiva do titular da ação penal para reunir referência a um ministro. E outros elementos que vêm a público, há meses, que dizem respeito a outro ministro, que constam de dados oficiais do COAF e que aparecem com nome e sobrenome no aparelho principal investigado da operação, sem que se tenha visto o mesmo rigor ou qualquer tipo de impulso de ofício. E esse, a meu ver, o verdadeiro problema institucional que se apresenta nesta corte. A pergunta não é saber se este ou aquele ministro deve ser investigado. A pergunta é se continuaremos a admitir que o rigor da persecução penal seja distribuído conforme a identidade do investigado. E aí, com todas as vênias e toda a sinceridade, presidente, é evidente, e até as pedras sabem, que há um inequívoco viés político-eleitoral na forma como o tema foi conduzido nos autos desta PEC de 16.662. Com toda a sinceridade. Escolha de data, 7 de setembro, todo esse cenário. Envolvendo esta corte em campanha eleitoral.
1: Vossa Excelência está sendo leviano, ministro.
21: De forma
1: leviano.
21: Indevida.
1: Leviano.
21: Vossa Excelência não tem a palavra.
19: Vamos aguardar, eu vou conceder a palavra, Vossa Excelência.
21: Vossa Excelência não tem a palavra.
19: Ministro Gilmar, para concluir.
21: E vai escutar com tranquilidade. Evidente condução político-eleitoral e escolha do 7 de setembro, até bichulecos. Isto não se faz Pessoas decentes não fazem isso.
1: Não aponte o dedo para mim, ministro Gilmar. Não aponte o dedo. Não está falando com qualquer um. Respeite esse tribunal.
21: Quem não se dá respeito não merece respeito.
19: Ministro Gilmar, eu peço que o silêncio conclua aqui, ó, por favor.
21: Mas eu vou avançar, presidente. Há um relatório da Polícia Federal submetido ao relator ainda em abril que detalha justamente o vazamento que gerou ainda em março essas suspeitas divulgadas pela imprensa. Beira a disfarçatez sustentar que ao ordenar a elaboração do relatório que originou o presente feito, o então relator não sabia exatamente que tipo de achados poderiam ser encontrados. No entanto, apesar de todas as suspeitas já estarem postas desde o início de março, o relator aguardou a chegada do período eleitoral para encomendar o relatório que muito provavelmente implicaria exatamente quem ele buscava implicar. Mais grave do que isso, antes que a questão fosse efetivamente submetida ao plenário, monocraticamente levantou o sigilo do relatório, a fim de constranger qualquer posição contrária à sua atuação. Fica parecendo mesmo que o intuito aqui é jogar com o caos. E eu já tive a oportunidade, presidente, de dizer a Vossa Excelência, de dizer ao presidente da República: separem o Supremo das eleições e não tentem envolver o Supremo nas eleições, contrário do que se faz aqui. Deixe o Supremo seguir o seu destino e as eleições que sigam o seu destino. Contrário do que se faz aqui. E se deram muito mal, porque são aprendizes de feiticeiro. Tentaram arrastar o Supremo Tribunal Federal para esse tipo de prática e pensaram que iriam ficar imunes e impunes. É de uma desfaçatez de corar frade de pedra, ministro Fux. De corar frade de pedra. Em nome de Deus, como em nome de Deus já se fez muita patifaria. Repito, e no entanto, apesar de todas essas suspeitas já estarem postas desde o início de março, o relator aguardou a chegada do período eleitoral para encomendar o relatório, que muito provavelmente implicaria exatamente quem ele buscava implicar. Mais grave do que isso, antes que a questão fosse efetivamente submetida ao plenário, monocraticamente levantou o sigilo do relatório a fim de constranger qualquer posição contrária à sua atuação. Fica parecendo mesmo que o intuito aqui é jogar com o caos, impor à corte um fato consumado pela opinião pública, constranger os pares a assentir com métodos flagrantemente ilegais, sob pena de censura pública da vontade popular. Manter alguns sob a espada de Damocles de todos os dados brutos obtidos na busca e apreensões e requisitados pelo gabinete do relator para dissuadi-los de eventual divergência. E aí essas disputas todas. Quem é o vazador geral da República? Quem é que vaza? É a Polícia Federal? É o gabinete do André? É a Secretaria do Supremo? É interessante que nos nossos gabinetes, ministro Fux, não se vaza nada. E depois fica disputando quem é que vai fazer a investigação do vazamento. Quer dizer, quem vai fazer a cobertura do vazamento.
1: Só um esclarecimento. Todos os vazamentos têm determinação de instauração de inquérito que estão sendo conduzidos pela própria Polícia Federal.
19: Ministro Gilmar, se Vossa Excelência puder
21: concluir. Os fatos serão apurados, todos eles e de todos. Mas a deliberação do tribunal sobre matéria da tamanha gravidade, presidente, não pode ocorrer nos termos ditados por alguém que tem desprezado qualquer senso de colegialidade, muito menos em pleno ciclo eleitoral. E o interesse é evidente, acachapante, extravagante. Evidente que se trata de um pichuleco, de um boneco eleitoral. É disso que nós estamos falando. Sob pena de que o resultado, qualquer que seja ele, nasça marcado pela suspeita de haver servido a alguém. Quando um único integrante do tribunal reúne de ofício, sob sigilo oponível aos seus pares, elementos que julga serem capazes de abalar a honra e a posição de outros ministros, e os retém sem submetê-los ao órgão a quem competiria conhecê-los, como ocorreu neste caso, o que se produz não é apenas uma investigação irregular. Uma assimetria se produz. Quem detém sozinho aquilo que pode alcançar outros integrantes do colegiado passa a exercer sobre eles algum tipo de ascendência, ou que se vê. Eu protejo você. Relação de máfia. Isso não se faz. Não é ambiente de pessoas dignas. Desculpe a sinceridade, presidente. Mas as coisas precisam ser chamadas pelo nome. Não se pode submeter. Mesmo o colega que esteja eventualmente envolvido, que teve um filho, não pode estar submetido a esse tipo de vexame. É uma atitude covarde. Vil. Já disse isso em outro momento. Até a máfia tem ética. É preciso ter decência. Não se comporta dessa forma. Não se comporta dessa forma. Um tribunal que isso admita já não delibera com liberdade. As pessoas estão submetidas, submissas, entregues a esse tipo de vilipêndio. É por essa razão que reputo inteiramente pertinente, presidente, a proposta formulada pelo ministro Flávio Dino. Sua Excelência propõe, mais precisamente, que a Secretaria Judiciária certifique os nomes de todos os magistrados do STF, do TST, do STJ, dos demais tribunais brasileiros mencionados no âmbito das apurações relativas ao Banco Master. Bem assim que se delimitem entre eles aqueles sobre os quais recaiam indícios consistentes de recebimento ilícito de valores, diretamente ou por intermédio de parente próximo. A providência destina-se a oportunizar a instauração de sindicância para apuração sob o palio do devido processo legal das aparentes ilegalidades atribuídas aos magistrados referidos. Mais uma vez, com devido respeito, entendo que as razões expostas pelo ministro Flávio Dino impõem o seu acolhimento. A apuração levada a efeito no âmbito das investigações envolvendo o Banco Master há de ser exaustiva, sob pena de comprometer-se a própria credibilidade daquilo que se venha a apurar. Não é admissível que de um conjunto de fatos se destaquem alguns para exame e se releguem outros ao silêncio. Um jogo de omertá, de máfia. Como se a gravidade da notícia variasse conforme o nome do magistrado a que se refere, ou conforme o tribunal que ele integra. A apuração parcial é a apuração viciada, porque o recorte do objeto já constitui, ele próprio, um juízo prévio sobre o que merece e o que não merece ser esclarecido. Nesse sentido, certificar os nomes de todos os magistrados mencionados, de qualquer tribunal, e delimitar com precisão o campo dos indícios existentes, é por isso mesmo condição de legitimidade do julgamento do caso. Pois somente a apuração de todas as circunstâncias apontadas confere autoridade ao resultado, seja ele de responsabilização, seja ele de exclusão de responsabilidade. A segunda razão é que a providência, ora analisada, não tem natureza investigativa, mas de definição de competência, e disso decorre a sua urgência.
0: Gilmar, Vossa Excelência, só me permite aqui um detalhe administrativo desta sessão. Às 13 horas, todos os canais de TV do Brasil, inclusive a TV Justiça, transmitem horário eleitoral. Claro que nós podemos ir adiante, mas ficaremos durante, creio, 25 minutos sem sinal de TV. É a informação que...
2: Vossa Excelência pode aproveitar e tornar isso perene. O tribunal... Vossa Excelência pode aproveitar.
19: Mas aí Vossa Excelência estaria privando a todos nós.
2: É uma posição que eu tenho sobre a TV Justiça, mas é antiga.
19: Das palavras e da construção de Vossa Excelência. Portanto, se Vossa Excelência pudesse construir.
21: Eu acho que o Ibope na Globo vai cair, porque eu vou deixar de.
19: Eu creio que é improvável.
21: Mas estou terminando.
19: Pois não.
21: A segunda razão é que a providência, a hora analisada, não tem natureza investigativa, mas de definição da competência, e disso decorre a sua urgência. Enquanto não se souber quais integrantes dessa corte foram mencionados e em que condição, não se saberá quem pode votar, quem se acha impedido nos feitos correlatos. Deliberar sobre matéria de tamanha gravidade, sem que a composição do órgão julgador esteja previamente depurada, equivale a decidir antes de saber quem decide, o que subverte a ordem lógica das coisas e contamina na origem tudo que se seguir. Frente a tais razões, presidente, o presente julgamento deve ser suspenso para a reunião desta PET 16.662 com a PET 16.704. Bem assim para que se certifiquem os magistrados sobre os quais, por quaisquer motivos, recaiam indícios de recebimento indevido de valores provenientes do Banco Master, de suas empresas coligadas ou de seus sócios e administradores, diretamente ou por intermédio de parentes próximos. Entende-se por recebimento indevido para fins dessa certificação aquele que não encontre causa jurídica lícita e demonstrável. Em síntese, suscita a presente questão de ordem para determinar, em razão da continência, a reunião e, por consequência, a tramitação conjunta das duas PETs, 16.662 e da PET 16.704, ordenar, após o apensamento dos feitos mencionados, a redistribuição na forma regimental, estipular, após a redistribuição dos processos, a necessidade de certificação de todos os magistrados mencionados no âmbito do processo do Banco Master, sobre os quais recaiam indícios de recebimento de valores indevidos, determinar, após a certificação referida, a abertura de prazo para manifestação do Procurador-Geral da República e dos juízes citados.
19: Muito obrigado, Vossa Excelência. Eu vou sugerir um encaminhamento e, até em face dessa questão do horário eleitoral, também sugerir uma interrupção da sessão. Mas não sem antes, eu gostaria de anotar, porque ao retornarmos vamos deliberar sobre essa questão de ordem. Embora isso conste de uma preliminar de meu voto, mas creio que essa matéria é relevante, é melhor que decidamos desde logo. Eu apenas preciso entender exatamente o sentido da questão de ordem. Eu gostaria que Vossa Excelência acompanhasse para ver se a minha anotação faz sentido. Suspender o julgamento, determinar a reunião desta PET 16.662 com a PET 16.704, certificar todos os magistrados e todos os tribunais superiores que tenham presença em algum documento relativo ao Banco Master, reunir a PET 16.662 com a PET 16.704 e sortear a relatoria.
21: Isso.
19: E não entendi, o ministro Dino mencionou antes, que seria de inserir em conjunto com o julgamento do dia 23.
2: A proposta
21: ou da data
2: essa.
21: Que Vossa Excelência aprover.
19: Não, a proposta, já tem uma data marcada,
2: a proposta
19: fica para o dia 23,
2: pelo menos a minha.
19: Se essa proposta obtiver a maioria. Claro. Portanto, esses são os itens, só para que nós nos preparemos para votar isso, deliberar, presidente, isso, melhor dizendo, e, se possível, votar no retorno da sessão, que como, enfim, caso compreendam, eu sugeria que votássemos às 14 horas, se for possível.
2: Presidente, por um não, detalhe ministro da Dino. Questão de ordem, presidente, é o artigo 27. Um detalhe sobre a questão
19: um
2: de ordem. Isso, em acréscimo ao que Vossa Excelência resumiu. Primeiro, este detalhe, que claro que aí eu não sei exatamente como pensa o ministro Gilmar, mas pelo menos na minha visão original seria no dia 23. E Vossa Excelência depois, com o relator sorteado, estabeleceria o rito, porque nós temos questões de direito de defesa, a lomã, a prazos, etc. A direito à sustentação oral.
21: Parecer da Procuradoria-Geral.
19: Hoje a sustentação oral estava aberta, mas ninguém se inscreveu para sustentar. Portanto, no roteiro estava aberto. Mas creio que a sugestão de Vossa Excelência procede, caso ocorra esse encaminhamento, para estabelecermos o rito.
2: E aplicar, presidente, em relação à distribuição, o 67 do regimento. Far-se-á a distribuição entre todos os ministros, inclusive os ausentes ou licenciados, que não é o caso, vírgula, excetuado o presidente. É o artigo 67 do
19: regimento. Não se preocupe, não faço questão disso, ministro Dino.
2: eu estou ajudando, Vossa Excelência. Eu sou seu amigo. Vossa Excelência pode até não acreditar.
19: Vou interpretar assim.
2: Obrigado.
19: Muito bem. A sessão, portanto, está suspensa. Retornaremos às 14 horas.
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22: 11:59.
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4: E vamos direto aos destaques de hoje.
3: Ministério da Saúde avalia infraestrutura em Roraima e fecha plano emergencial contra efeitos da seca.
4: Locais de prova do concurso dos bombeiros de Roraima serão divulgados sexta-feira.
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3: 12 horas e 5 minutos. Boa tarde, ouvintes. Boa tarde, Jaqueline.
4: Boa tarde, Natanael. Boa tarde, ouvinte.
3: Olha, antes de iniciarmos aqui o Jornal da 100.3 com a informação aqui que a gente tem no nosso script, no nosso roteiro, Jaqueline, vamos atualizar aqui os nossos ouvintes sobre esse julgamento, né, que na sessão lá no Supremo Tribunal Federal, que deu uma pausa agora.
4: Volta às 2 da tarde.
3: Volta daqui a pouco às 2 horas da tarde no horário de Brasília. Dali apenas, por enquanto, né, as falas de alguns ministros ali, clima um pouco pesado, alterado. Discussões para ali, o outro chamando o colega de mentiroso e por aí vai. Mas o que a gente viu há pouco foi uma palhaçada ali, viu, no Supremo Tribunal Federal, para quem esperava, aguardava uma coisa melhor. Um
4: posicionamento melhor.
3: Sim, o Supremo Tribunal Federal iniciou na manhã de hoje, nós estávamos ainda aqui ao vivo pela manhã, a sessão para analisar o relatório da Polícia Federal sobre mensagens entre o ministro Alexandre de Moraes e o ex-banqueiro Daniel Vorkaro, o ex-controlador do Banco Master. Os ministros Alexandre de Moraes e André Mendonça, eles bateram boca ainda ali durante esse julgamento. Inclusive o Moraes disse o seguinte, que tem testemunhas de que o ministro André Mendonça falou ali na sua fala, em reunião, disse o seguinte: incluam o ministro Alexandre, porque ele está a serviço de um grupo político. Palavras ali do Moraes ao questionar o ministro André Mendonça, que por sua vez disse que o colega mentia nessa declaração. Porém, Alexandre de Moraes disse ter testemunhas e prometeu apresentá-las se for o caso. Ainda na sua fala, Moraes rebateu críticas ali de outros ministros sobre a atuação de agentes da Polícia Federal. O ministro mencionou acusações de uma Polícia Federal paralela que realizaria supostas investigações contra magistrados da corte. Quem tem medo da Polícia Federal? Quem chamou a PF e exigiu que ela colocasse um colega na colaboração premiada? São os questionamentos aqui do Moraes. Também, em crítica ao ministro Mendonça, o decano da corte, Gilmar Mendes, disse que um cidadão que tem o mínimo de noção do que significa a polícia não faria o afastamento de um diretor-geral em referência ao comando da Polícia Federal. É como afastar o presidente da NASA, disse o ministro Gilmar Mendes, ou tirar o comandante do Exército. Ele se referia aí à relatoria do André Mendonça, nesse caso do Master, que determinou o afastamento recentemente do Andrei Rodrigues, diretor-geral da Polícia Federal. Isso foi na semana passada. Bem, após a leitura ali do relatório inicial do presidente da corte, o ministro Edson Fachin, o ministro Cássio Nunes Marques, ele se declarou impedido, afirmou que não votará nesse julgamento. De modo semelhante, o ministro Dias Toffoli se declarou suspeito, não votará também nesse julgamento. Desde que deixou a relatoria do caso, Toffoli não vota em nenhum processo relacionado ao Master. Veja como a corte ali está bastante envolvida, né, nesse processo aqui. O ministro Flávio Dino interrompeu a fala do ministro Dias Toffoli e em seguida o presidente da corte chamou a atenção do Dino, dizendo que era preciso pedir a palavra ao presidente do Supremo. Mas o que a gente vê aí, é o que a gente vê na verdade, principalmente o Dino desrespeitando e vendo, principalmente observando a passividade do ministro da Suprema Corte Edson Fachin, eles querem tomar conta ali do ambiente. Inclusive, levando em consideração uma recente determinação aí do ministro Flávio Dino, que suspendeu o afastamento do diretor-geral da Polícia Federal, né? Tanto barrando uma decisão do colega ali, do Mendonça, e da segunda turma, pelo menos da maioria da segunda turma que já havia ali votado para manter o diretor-geral da Polícia Federal afastado. Ao debater ali com Fachin sobre o regimento do Supremo, Dino afirmou que as capas dos magistrados são iguais, referindo-se às togas que os integrantes da corte usam. Em seguida, Dino levou ao decano da corte, Gilmar Mendes, uma questão de ordem que questiona os atos praticados pelo presidente do tribunal, Edson Fachin, para tomar para si as relatorias dos processos envolvendo as acusações contra Moraes e André Mendonça e do inquérito também das fake news. Aí, na fala inicial ali do Fachin, ele realizou um discurso inicial na abertura ali do julgamento, um julgamento histórico, né? Uhum. Considerado ali, só não sabemos se o resultado será histórico também, né? Ou se será um fiasco. Pelo que a gente acompanhou nessa situação, manhã aí desse julgamento, parece que
4: não vai dar em nada, né?
3: Aqueles que estavam dizendo aqui, inclusive pela manhã no Bom Dia 100.3, que vai acabar em pizza, eu não duvido, né? Eu não duvido que vai acabar em pizza ali, pelo que a gente viu acompanhou, né? Pelas falas daqueles que a gente já conhece, que estão ali para defender o Alexandre de Moraes, como o Dino, o próprio decano Gilmar Mendes, né, que foram bastante, principalmente Gilmar Mendes, bastante duros ali nas suas falas. O Gilmar Mendes, então, chegou a apontar o dedo para o ministro André Mendonça, né? Transmitimos ainda um pouco aqui, né? Sim. Acho que meia hora, 25 minutos dessa parte final do julgamento, até agora a suspensão. Vamos acompanhar daqui a pouco no horário local, 1 hora da tarde, deve retornar aí esse julgamento. Estão pedindo, né, o Jaqueline, estão pedindo aí o adiamento, né, a suspensão dessa sessão, querem envolver outras situações ali, pelo que a gente acompanhou tanto da parte do Dino como do Gilmar Mendes, eles querem postergar. Sim. Isso aí. Estão tentando fatiar esse julgamento.

0: A realização ocorre após alteração no cronograma oficial que anteriormente fixou a nova data das provas objetivas para o dia 27 de setembro.
1: De acordo com a corporação, a mudança foi necessária para ajustes logísticos relacionados à aplicação do exame. Com isso, os candidatos devem redobrar a atenção às atualizações oficiais para não perder prazos ou informações importantes.
0: O certame oferta mais de 350 oportunidades distribuídas entre vagas imediatas e cadastro de reserva, contemplando aí os cargos de soldado e oficial. A organização do concurso está sob responsabilidade do IDECAN.
1: A remuneração inicial para o cargo de soldado varia entre cerca de R$ 3.000 e R$ 5.000, considerando o período de formação e após a efetivação na carreira. Já para oficiais, os salários podem ultrapassar R$ 13.800, conforme a progressão na carreira militar.
0: As provas objetivas, etapa fundamental do processo seletivo, serão realizadas no dia 27 de setembro. Os candidatos devem acompanhar atentamente a divulgação dos locais de prova, convocações e demais avisos diretamente no site da banca organizadora.
1: A recomendação é que os inscritos verifiquem com antecedência o endereço do local de prova, organizem a logística de deslocamento e estejam atentos às exigências do edital, como documentos obrigatórios e horários de abertura e fechamento dos portões.
0: Agora são 12 horas e 14 minutos, a gente muda de assunto e fala do clima dos próximos meses, que deve favorecer a produção de milho em Roraima, de acordo com o Instituto Nacional de Meteorologia.
1: Pois é, o boletim do IMET, Jaqueline, indica tempo mais seco para o trimestre entre setembro e novembro aqui no estado.
0: A previsão beneficia a lavoura de terceira safra do milho, que entra em fase de maturação e colheita.
1: Enquanto a seca prejudica lavouras no restante da região norte e nordeste, o clima seco em Roraima chega em momento ideal para os produtores, pelo menos aí no caso do milho.
0: O IMET reforça o planejamento hídrico, que continua sendo essencial para o setor agropecuário nacional.
1: E falando em estiagem, equipes do Ministério da Saúde estão aqui em Roraima para avaliar os impactos da seca extrema na rede pública de saúde. O estado está em situação de emergência e já bateu recordes de focos de queimadas. Técnicos do Ministério da Saúde realizam, inclusive, entre hoje e amanhã, uma missão de emergência em Roraima. O objetivo é socorrer e estruturar os postos e hospitais do estado frente à seca severa provocada pelo fenômeno El Niño.
0: Desde o início de setembro, Roraima está sob decreto de emergência por 180 dias. Só no mês de agosto foram registrados 87 focos de queimada, superando o recorde histórico de 2023. A fumaça e a falta de água limpa pressionam diretamente os postos de saúde da capital e do interior.
1: Durante o encontro com gestores locais aqui em Boa Vista, o governo federal vai fechar um plano de ação emergencial de saúde. Caso seja necessário, a Força Nacional do SUS poderá ser acionada com estrutura médica de prontidão.
0: E atenção, motoristas que circulam pelo centro de Boa Vista. A prefeitura já iniciou o bloqueio das ruas de acesso ao Parque do Rio Branco para a realização do Festival do Mormaço Cultural.
1: Pois é, isso mesmo. Se você precisa então passar pelo Parque do Rio Branco nos próximos dias, é bom ficar atento e buscar caminhos alternativos, né, Jaque?
0: Sim.
1: A Superintendência Municipal de Trânsito já começou aí a interditar essas ruas ali no entorno do parque para garantir a segurança do público durante o Festival Mormaço Cultural, que acontece já neste fim de semana, nos dias 18, 19 e 20 de setembro.
0: Entre os trechos bloqueados estão cruzamentos importantes da Avenida Sebastião Diniz com as ruas Cecília Brasil, Ajuricaba, Cerejo Cruz, Parima e além da Avenida Silvio Botelho e acesso ali pelo Bento Brasil.
1: A recomendação dos agentes de trânsito é que os condutores utilizem a Avenida Getúlio Vargas como rota alternativa. Os bloqueios seguem até a desmontagem da estrutura do evento e a liberação total das vias está prevista para a próxima terça-feira, dia 22.
0: E agora são 12 horas e 17 minutos. A gente vai falar de um paciente que ateou fogo no próprio colchão dentro do bloco D, onde funciona a ala psiquiátrica do Hospital Geral de Roraima, a maior unidade hospitalar do estado em Boa Vista. O incêndio foi controlado antes da chegada do Corpo de Bombeiros e não houve vítimas.
1: O enfermeiro conseguiu apagar as chamas usando um balde de água após o sistema preventivo ali de hidrante não funcionar e evitou que o fogo se espalhasse.
0: Além disso, alguns pacientes precisaram permanecer em áreas de circulação do bloco, já que, devido às condições clínicas, não poderão ser transferidos para outra ala do hospital.
1: Quando as equipes do Corpo de Bombeiros chegaram, o fogo já estava controlado. Assim, os bombeiros

0: realizaram a ventilação do ambiente, com a abertura de portas e janelas para retirar a fumaça.
1: Por fim, o quarto atingido foi isolado e ficou sob responsabilidade da equipe do setor. A diretoria administrativa também solicitou o acionamento da perícia para avaliar as circunstâncias do incêndio.
0: Em nota, a Secretaria de Saúde do Estado endossou as medidas de controle das chamas e ressaltou que o atendimento e o funcionamento da unidade seguem dentro da normalidade. 12 horas e 18 minutos, intervalo aqui no Jornal da 100.3. Daqui a pouco a gente volta para falar sobre uma investigação aberta pelo Ministério Público sobre leis orçamentárias do município de Iracema.
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0: Doze horas 22 minutos agora. A Promotoria de Justiça de Mucajaí abriu uma investigação para checar a regularidade das leis orçamentárias anuais de Iracema, referente aos exercícios de 2026 e 2027.
1: A medida, assinada pelo promotor Ulisses Júnior, é publicada no Diário do Ministério Público. Com a abertura do procedimento, o Tribunal de Contas do Estado tem 15 dias para enviar dados sobre vigência do orçamento municipal.
0: A Câmara de Vereadores de Iracema também foi notificada e o presidente da Casa deverá prestar esclarecimentos sobre a votação e a tramitação das leis.
1: E agora a gente vai falar dos participantes do programa Centelha, 3 em Roraima cobra o pagamento da primeira parcela do Fomento à Inovação. Os detalhes com Alci Marques.
15: Empreendedores selecionados pelo programa Central 3 em Roraima estão cobrando a liberação da primeira parcela do fomento aos projetos aprovados no edital. Segundo os beneficiários, a previsão inicial indicava que o pagamento ocorreria no início de setembro, mas o atraso persiste sem uma data definida. Os participantes relatam insegurança financeira, já que precisaram formalizar as empresas para assinar os termos de outorga, acumulando custos operacionais e de contabilidade antes de receber os valores. O programa é executado no estado pela Fundação de Amparo à Pesquisa do Estado de Roraima, em parceria com a FINEP, contemplando 20 projetos de inovação. Em nota, a FAPER negou qualquer paralisação ou suspensão do programa e afirmou que os processos encontram-se em tramitação administrativa interna para a liberação da verba. A instituição garantiu que os proponentes estão sendo orientados e que o cronograma final de execução não será prejudicado, embora não tenha cravado uma data para o depósito dos recursos. Alcir Marques, de volta para o Jornal da 100.3.
0: E atenção, cuidados com falsas cobranças no WhatsApp em nome do Corém. Criminosos estão usando o nome do Conselho Regional de Enfermagem de Roraima para aplicar golpes financeiros em enfermeiros, técnicos e auxiliares.
1: Os golpistas enviam mensagens com ameaças de cobrança urgente e de negativação do nome do caso à pessoa que não paga imediatamente uma suposta dívida.
0: A presidente do Corém Roraima, Tárcia Milene, alertou que as abordagens aumentaram nos últimos dias e que a própria liderança do conselho recebeu as mensagens fraudulentas.
1: O ataque atinge conselhos de enfermagem em todo o país. O Conselho Federal de Enfermagem já levou a denúncia à Polícia Federal para identificar os criminosos. A orientação do Corém é não fazer nenhum pagamento e procurar o Conselho diretamente em caso de dúvidas.
0: A Rede Pública de Saúde de Roraima já vacinou mais de 1.400 crianças com a Pneumovinte. O novo imunizante protege contra 20 tipos de bactéria causadora de doenças graves como pneumonia, meningite e otite.
1: Na rede privada, a dose pode custar até R$ 600, mas agora está disponível gratuitamente pelo SUS. A transição para a nova vacina é gradual e, portanto, por enquanto, os postos aplicam um esquema combinando aí com a Pneumo 10 e até o fim dos estoques antigos.
0: As crianças que estão começando o esquema tomam a Pneumo 20 aos 2 meses, a Pneumo 10 aos 4 e o reforço aos 12 meses, ou seja, ali quando completa um ano. Pais e responsáveis devem procurar a unidade de saúde mais próxima com a carteira de vacinação para atualizar os esquemas atrasados.
1: E é importante, Natanael, a gente até falar que a gente está com alta de influenza no estado.
0: Sim, bastante.
1: Bastante, né?
0: Ainda mais nesse período, né, Jaqueline? Que é um período aí de seca extrema, essa temperatura aí elevada.
1: Esse negócio de entrar no frio no departamento e calor fora.
0: Um choque ali no corpo.
1: Térmico. E as pessoas têm ali a unidade de saúde mais próxima da sua casa, tem gratuitamente pelo SUS. Então procure um médico, procure se vacinar, botar sua caderneta, não só do seu filho, mas da sua mãe, do seu avô, da sua família, né? Para você evitar, não evita a doença, mas evita aí situações mais graves, né? Sim. Que a influenza...
0: Internação, mortes que podem ser evitadas. Né? E se são doenças evitáveis por meio da vacinação, a melhor coisa é procurar se imunizar, né?
1: Sim.
0: Olha, vamos para as informações de polícia agora. 4 pessoas foram presas em flagrante em Boa Vista durante uma operação da Delegacia de Repressão a Entorpecentes da Polícia Civil. Essa ação interceptou 14 quilos de skunk, a super maconha, transportados do Amazonas aqui para Roraima por via terrestre.
1: A investigação durou cerca de 15 dias e os policiais acompanharam o momento em que uma caixa com droga foi transferida da cabine de um caminhão para um carro de uma empresa de telefonia, usado por um dos suspeitos para tentar desviar a atenção das forças de segurança.
0: Pois é, inclusive nós estamos mostrando esse momento, tudo flagrado pela polícia, né? E foi abordado ali, e a gente observa os tabletes de drogas dentro dessa caixa. O motorista do caminhão confessou que fazia o transporte de drogas na rota já há 3 meses. Entre os presos estão a mulher, o atual marido dela, e o ex-marido e o caminhoneiro. Tudo em família, viu? Além da droga, a Polícia Civil apreendeu 4 veículos e balanças de precisão. todos os envolvidos foram encaminhados para audiência de custódia. Agora 12 horas e 27 minutos, manda uma boa tarde aqui para o Itamar Colares, está conosco nos acompanhando aqui pela live no YouTube. Muito obrigado, viu, o Itamar, pela sua audiência e a todos que nos acompanharam até aqui. Termina aqui esta edição do Jornal da 100.3, Sonoplastia Rio Verreira, as reportagens Alcir Marques e toda a equipe de jornalismo Folha BV e agências parceiras.
1: 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Lembrando que às 18 horas tem resumão da Folha. Tenha uma boa tarde.
0: Uma boa tarde a todos.

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2: 12:43.
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21: Boa tarde, estamos entrando no ar com o seu Quem é Quem aqui na Folha FM. Eu sei que hoje está todo mundo querendo saber tudo sobre o julgamento lá no STF. Cadê, Riovinho? Minha tela reiniciou ou não? Ainda não, né? Fica de olho aí, tá, Riovinho? Para a gente poder passar informações aqui para os nossos ouvintes. Aqui no estúdio comigo, falando de coisas importantes, coisas que vão impactar verdadeiramente a nossa vida, meu amigo querido Dr. Joel Gonzaga, médico infectologista, que vem falar sobre as gripes que estão levando roraimenses ao hospital. O secretário adjunto da Saúde, Dr. Éder Ribeiro, vem falar sobre a intensificação nas cirurgias ginecológicas. É isso mesmo, meu povo. Graças a Deus, agora as mulheres aí estão tendo mais oportunidades de resolverem esses problemas de cirurgias. Mulheres que estavam aguardando há bastante tempo, agora a fila está andando. Essa é a boa notícia que o Dr. Éder nos traz. Boa tarde, secretário.
22: Boa tarde, querida. Tudo bom? Boa tarde, telespectadores. Né? Boa tarde, Dr. Joel. Agradeço mais uma vez o convite de estar aqui para a gente poder falar um pouco de saúde, falar das ações que o governo vem implementando, né? E anteriormente, na minha outra visita, a gente comentou sobre as intensificações das cirurgias, da cirurgia geral, vesículas e hérnia, né? E eu comentei que a gente estava ampliando e amplificando esse rol de procedimentos que nós estávamos conseguindo alcançar, né? E aí nós conseguimos chegar também na saúde da mulher, né? Então a gente fez algumas ações agora nesse mês de setembro, final de agosto, mês de setembro, né? Tanto na maternidade Nossa Senhora de Nazaré, quanto no Hospital de Caracaraí e no Hospital de Rorainópolis, né? Então a ideia é justamente isso, ter essa capacidade de levar a saúde, né, oferecer os serviços adequados para a população e, no caso da saúde da mulher, dar a melhor assistência.
21: Então, quantas mulheres já foram atendidas aí com esse movimento que vocês estão fazendo, secretário?
22: A gente tinha uma média de mais ou menos 250 pacientes mês que a gente conseguia fazer na maternidade, cirurgias eletivas, né? A gente teve uma ampliação na maternidade aí de mais ou menos 20 pacientes nesse total, e juntando Caracaraí e Roraima, com mais 80 pacientes aí, então mais ou menos 100 pacientes, chegou a aumento de 50% na oferta aí, só nesse primeiro mês de cirurgias relacionadas a cirurgias ginecológicas.
21: Tem muitas mulheres ainda esperando?
22: Tem. Nós temos hoje uma fila de mais ou menos 841 Nossa. Pacientes aguardando na fila única do SUS, né? Lembrando que, como eu comentei anteriormente, a gente tinha um sistema anterior que às vezes as pacientes não conseguiram transicionar e esse número pode ser subestimado. Mas hoje, oficialmente, no CISREG, né, nós temos mais ou menos 841 pacientes, né, dentre elas 788 ginecológicas e de mastologia, né, 53 pacientes. Nosso foco é justamente alcançar essas pacientes para a gente poder dar melhor assistência.
21: Então, ainda se pensa em zerar essa fila o quanto antes?
22: Bom, como eu comentei também outra vez, né, esse termo zerar, ele não se enquadra nesse caso, porque o paciente diariamente são inseridos, diariamente
21: chegam novas mas pacientes. Essas que estão esperando já faz
22: mas
21: tempo.
22: Mas a ideia é fazer com que exista o menor tempo possível de espera. Vamos pegar o exemplo da cirurgia geral. Hoje, como eu comentei, né, o paciente entra nesse mês, geralmente consegue operar esse mês, porque houve-se uma intensificação.
21: Cirurgia geral?
22: Em geral.
21: A gente pode dar exemplos.
22: Vesícula, hérnia.
21: Então, se hoje um paciente em crise de vesícula procurar o serviço...
22: Se ele estiver apto à cirurgia e for inserido na fila, e estiver com os exames ok, a gente chama para operar o mais rápido possível.
21: Menos de um mês, a pessoa...
22: A gente tem mantido uma média no HGR de mais ou menos de 15 pacientes por dia de cirurgias de vesícula e hérnia, né? Estamos fazendo ampliação também para as outras áreas da cirurgia, cirurgias gerais, né? Como hérnias incisionais, hérnias epigástricas, tumores de colo. A gente está fazendo uma ampliação desse serviço. Mas hoje, vesícula e hérnia, que foi o projeto piloto, né, inicial, a gente tem uma dificuldade de encontrar esse paciente.
21: Ah, é?
22: Lembrando que se você não foi chamado, é procurar o Hospital Coronel Mota para você ser reinserido na fila, porque muito provavelmente foi uma dificuldade no contato com o paciente, isso a gente enfrenta. E aí você, mostrando o seu documento e sendo comprovado que você estava na fila, você é reinserido na mesma posição que você estava antes. Então aí a gente faz a renovação de exames e chama para operar.
21: Bom, então, com relação a essas cirurgias gerais, está fluindo.
22: Está fluindo.
21: Aí agora o foco são as ginecológicas.
22: Isso. Ginecológicas, a gente está fazendo o mesmo molde, a mesma ideia, mas a gente também, só para exemplificar, a gente fez ações tanto em Caracaraí quanto em Rorainópolis, e a gente também tem dificuldade em encontrar pacientes aptas para operar nessas regiões. A gente convida, a fila única do SUS é universal, então não existe uma paciente de Caracaraí ou de Boa Vista, todos são pacientes do estado. Porém, a gente sabe que é muito melhor para o paciente operar mais perto de casa, né, para locomoção, ter a família mais perto, mas os pacientes que são de outros municípios podem também se inserir serem operados nesses outros hospitais. Mas a gente tem tido uma dificuldade para encontrar pacientes aptos para esses hospitais, né? Tanto Rorainópolis quanto Caracaraí. Então a gente entra em contato com o paciente, oferece a possibilidade de operar nesses dois hospitais e a gente realiza essas cirurgias. Mas algumas pacientes preferem esperar operar em Boa Vista.
21: Querem vir para Boa Vista.
22: Querem vir para Boa Vista.
21: Porque acham que talvez achem que lá não tenha condição,
22: não,
21: é isso?
22: Não, acho que não. Acho que é mais pelo distanciamento da moradia, né? Às vezes a paciente é do Amajari, do Cantar, mas prefere operar em Boa Vista do que operar no sul do estado. Mas a gente tem ofertado essa gama de cirurgias aí para tentar alcançar o menor tempo possível de espera na fila. Então esse é o nosso objetivo. Esse número hoje está em 841, a gente vai baixar esse número e daqui a pouco a gente vai estar conseguindo que a paciente se insira na fila e no mesmo mês seja operada.
21: Que bom, hein? Que boa notícia aí que o senhor nos traz. Agora vamos lá. Essas cirurgias mais buscadas pelas mulheres, quais são?
22: A esterectomia, né? A esterectomia é uma nossa maior demanda na...
21: Retirada
22: na,
21: do útero.
22: Do útero, isso. Retirada do útero é a nossa maior demanda na fila única do SUS. Mas as laqueaduras também têm um ponto significativo. Então a gente tem uma taxa aumentada de tanto de esterectomias quanto de, de laqueaduras, né? São os nossos top 2 aí, da, tanto que em Caracaraí e Rorainópolis nós temos focado nas laqueaduras, né? Que são procedimentos que têm um número elevado de aguardo na fila e tem menos complexidade. Como as esterectomias, elas são cirurgias de grande porte e às vezes podem necessitar de sangue, cirurgias que podem ter alguma outra complicação mais grave, nós preservamos aí mais para a maternidade, né? E estamos amplificando aqui agora com os leitos lá de Rorainópolis para começar também na região sul, em Rorainópolis.
21: Como é que está o funcionamento da maternidade, secretário? Ela já está em sua plenitude?
22: Não, ainda está terminando a reforma do novo bloco, né? Mas hoje ela flui de maneira plena, né? É mais ou menos aí 900 partos por mês aí que a gente tem.
21: 900 partos por mês?
22: Por mês. E aí,
21: beleza, Deus, como nasce menino aqui,
22: fora, hein? Fora as cirurgias eletivas, né? Então, a gente consegue dar esse fluxo adequado aí para essas pacientes hoje na nossa estrutura. E quando houver a ampliação de leitos e estrutura física, a gente vai conseguir dar uma melhor assistência ainda à população.
21: Perfeito. Eu convidei hoje o Dr. Joel para vir aqui ao nosso programa para falar sobre essas viroses, essas gripes e muita gente indo parar nos hospitais. O senhor tem como falar sobre isso? Como é que está lá? Como é que estão os leitos hoje no HGR, hein, secretário?
22: Bom, o HGR é a nossa principal unidade hospitalar, né? Onde se concentram os pacientes demandados de todas as unidades do estado, né? E de dois países, Guiana e Venezuela. Então, hoje, o HGR ele tem, por sua característica, sempre estar em funcionamento pleno e perto de sua lotação, né? A gente tem associado ao HGR os hospitais de retaguarda, né? Nós temos dois hospitais de retaguarda que têm um quantitativo de mais ou menos 180 leitos de retaguarda, né? E isso a gente consegue fazer essa rotação de pacientes. Mas, assim, essas sazonalidades, essas questões que ocorrem invariavelmente, independente da gestão ou do querer, né? Como as questões das síndromes respiratórias, dos acidentes de trânsito, isso às vezes gera um aumento de fluxo. E hoje nós temos uma rotação de pacientes nas portas alta, né? A gente consegue internar o paciente e fazer a transição para ele para o leito. Porém, quando você tem um aumento de volume, isso força um pouco o funcionamento do hospital. Mas mesmo assim, nossas equipes estão plenamente lá, prontamente para trabalhar, para justamente fazer esse giro de leito, para que o paciente não tenha um tempo de espera na porta aumentado, né? Mas, invariavelmente, quando ocorre um aumento de chegada de paciente, isso vai fazer com que esse tempo seja um pouco mais prolongado. Mas nossas equipes trabalham dia a dia para que esse paciente tenha a melhor assistência.
21: Tem muita gente internada lá por conta de síndrome respiratória?
22: Tem aumentado, principalmente nos idosos. Essa época é característica, né, desses quadros. E aí, quando você junta fatores diferentes, que geram aumento de sobrecarga, isso sempre gera uma maior demanda, né? Então, o que a gente tem hoje é aumento das síndromes respiratórias, né? E um aumento significativo dos acidentes de trânsito, principalmente nesse final de semana, foi intenso.
21: Foi mesmo?
22: Foi intenso. E aí, geralmente, a segunda-feira é o dia mais complexo nas unidades. E mas mesmo assim, a gente está trabalhando para conseguir fazer esse giro de leito e a assistência ao paciente.
21: É isso. Secretário, obrigada por ter tirado um tempo e vindo aqui com a gente. Sei que seu tempo é limitado, você já vai ter que sair correndo. Ô, meu querido Dr. Joel, você sabe que você vai ficar de castigo hoje comigo. Até o final do programa. Gostei do colar, viu?
0: Ela está impressionada porque ela teve uma peste. Ela pegou uma peste.
21: Abre o microfone aí, viu? Como é que é? Rapaz, nem te conto.
0: Ela está impressionada com essa questão de virose aí, de pneumonia, porque ela teve uma peste. Ela foi passear, né? Porque gente importante vive passear.
21: Tu vai já saber como é que foi meu passeio. Fui levar o papai para ver os irmãos. Parece assim que foi a despedida. Aí ontem faleceu uma das irmãs que ele visitou. Foi importante. Tipo isso. Né? Mas, gente do céu, a verdade é que eu acho que eu fiquei assim na ida, porque quando a gente embarcou, tinha muita gente tossindo dentro do avião.
0: Sim.
21: Quando eu volto, voltei assim. Gente, sexta-feira, é sério, tava ruim. Eu falei, gente, será que eu vou morrer? Aí o Donis, vou te levar para o hospital. Não vou para o hospital, não vou. Aí liguei pro Jorge, não me respondeu. Aí adivinha o que eu fiz? Me automediquei, aquela, né? Aquela que trabalhou 10 anos no CRM, trabalhou na educação médica continuada, assistiu dezenas de palestras de médicos tops e acha que é médica, né? Aquela.
0: Tem certeza que tu me ligou?
21: Sexta-feira eu te mandei mensagem. Não,
0: mas isso...
21: Vai rolar uma DR aqui hoje, aí o Joel.
0: Isso depois aí, de você ter tomado suas...
21: Foi, aí o marido queria levar pro hospital, falou, não vou.
0: Ah, sabe não, mas aquela... eu entendo, a gente se desespera com medo, terrível.
21: Mas olha, eu tô quase boa, viu, meu povo? Agora, pra vocês não ficarem que nem eu, foi pra isso que eu chamei o Dr. Joel aqui. Porque no final, é ele que vai dizer tudo que a gente tem que fazer certinho, tá? Seus lindos e suas lindas. Vou explorar bastante, Dr. Joel. Aí também, já que ele é um médico politizado, quero saber dele, que ele acha desse julgamento aí que tá acontecendo agora, Dr. Joel.
0: E aí,
21: Joel,
0: qual que é a melhor pizzaria que a gente tem? Eu quero comer pizza.
21: Meu Deus, mas e as consequências disso, gente? É. E as consequências?
0: A gente tem que agir localmente, tem que fazer que nem o Dr. Éder está fazendo, entendeu? É uma mudança radical que a gente está vendo na saúde do Estado, é um esforço, porque, primeira coisa, médico cuidando da medicina, né? E assim que a gente vai conseguir resolver. É a multidisciplinaridade, mas tem certas coisas que, por exemplo, cirurgia, por que está melhorando? Por que está acontecendo? Porque deram oportunidade para um cirurgião estar na frente. E ele sabe, a gente sabe, o que a gente vive lá no dia a dia, nenhum outro profissional. Aí vamos botar advogada, contabilista, à frente da saúde, não vai funcionar, né? Como não funcionou esses anos todos. E infelizmente por isso que acumulou tanto, mas agora está mudando. Essa questão mesmo da saúde da mulher, isso era o caos e agora alguém está fazendo alguma coisa, né? Isso é muito importante e a gente tem que valorizar.
21: Doutor, o senhor é um cirurgião que está na gestão.
22: Isso.
21: Mas está fazendo cirurgia também? Está conseguindo fazer, não?
22: Continuo ainda, não larguei meus pacientes particulares, não. A gente tem que acompanhar fora do horário à noite, ou às 7 da manhã, geralmente a gente faz esses atendimentos aí. E no final de semana opera aí de vez em quando.
21: Quebra o galho aí, não sai não, né?
0: Pois é. Agora, Cida, a gente não consegue fazer tudo porque a saúde é o setor mais complexo, né? Se a gente for ver as pesquisas, é o tendão de Aquiles aí, é o ponto delicado, vulnerável de todos os políticos. Agora, aqui a gente é um estado de fronteira. Se a gente não tiver uma intervenção importante, fundamental do governo federal, com a complicação indígena, que isso sobrecarrega lá na CESAL, questão, né, das imigrações. Agora nós estamos recebendo nossos irmãos cubanos.
21: Pois é.
0: Né, que já vem com outro tipo de característica epidemiológica. E a nossa fronteira continua desguarnecida. Isso não é obrigação do Estado, isso é obrigação do governo federal instalar os
21: laboratórios. Mas a sobrecarga é toda nossa.
0: Sentinelas. Continua, né? Mas, infelizmente, nós temos que fazer a nossa parte. Aqui, hoje, a CESAL tá conseguindo fazer a parte dela. A gente pensar no nacional, infelizmente, a perspectiva é muito difícil de mudança a médio prazo, né? Pelo menos a nossa política com essa situação que a gente está vivendo, onde a gente deveria ter maior exemplo, né, Éder? O que nós vamos deixar de legado de exemplo para os nossos filhos?
21: É. Agora, sobre essa questão de avanços nos números da saúde, né? A gente viu aí milhares de cirurgias feitas em pouco tempo. O segredo é esse que o Dr. Joel falou? É ter gente que sabe o que está fazendo na linha de frente?
22: Acho que sim. Acho que o que a gente teve de oportunidade agora foi trazer não só a minha pessoa, mas com os outros colegas que estão da área de saúde, que estão lá com a gente, todos os secretários são da área da saúde, trazer pessoas que são da ponta, da assistência, entendem o problema, como funcionam os hospitais. Nós temos ali características diferentes, temos quem já era da maternidade, quem era do HGR, quem fazia interior. Então a gente consegue ter um entendimento do estado inteiro, e com esse entendimento do como funcionam as unidades, a gente consegue ter essa visão de gestão com um olhar atencioso à ponta, né?
21: Com resultado. Que é o que o povo quer.
0: Que a gente precisa. Regionalização. Eles conseguiram ressuscitar o centro cirúrgico do Hospital de Caracaraí. Hoje Rorainópolis funciona a todo vapor.
21: Pois é, você que está em campo aí.
0: Rorainópolis tem um CCH hoje, tem ambulatório de infectologia, tem muito que melhorar. Mas é pouco a pouco, ninguém dá conta de fazer tudo ao mesmo tempo. O Hospital de Bonfim agora, né? A regulação que está sendo implantada para tirar a sobrecarga do HGR. Agora precisa, né? Éder sabe, precisa reforçar as pontas, né? Ocupar esses espaços, né? Os hospitais de retaguarda, Pacaraima, Bonfim, tudo pode servir de hospital de internação, de tratamento de situações mais simples, né? Como Rorainópolis já está sendo. Né?
21: Bem.
22: A gente tem que trabalhar por etapas, né? A gente sabe que o problema da saúde é grave, é grande, e a gente anseia pela resolução desses problemas. Porém, a gente tem que dar os passos de maneira cadenciada para que a gente possa conseguir ser efetivo. Às vezes a gente quer lançar a mão de várias ações e, como o Joel comentou, a gente às vezes não consegue esbarra no problema de pessoal, né? Então, se eu abrir mais unidades, eu não tenho profissionais contratados para trabalhar. Eu tenho problema de disponibilidade de profissionais na enfermagem, na fisioterapia, na farmácia, que hoje a única maneira de ter essas contratações são via concurso. Então a gente vai paulatinamente achando vendo os problemas e buscando soluções. Para esse problema nós já demos um início aos trâmites para a realização do novo concurso, né? Estamos fazendo levantamento no estado do quantitativo, do dimensionamento das unidades, né? Que é justamente para a gente saber quantas vagas vão ser necessárias de cada área da saúde. E aí, posteriormente, a gente consegue fazer amplificações maiores, porque não adianta a gente querer que todas as nossas unidades tenham todos os profissionais possíveis, porque o Estado não tem esse quantitativo de pessoal hoje. Mas, para achar essa solução, para resolver esse problema, nós já buscamos a solução, que é o concurso público, que, se Deus quiser abençoar, vai acontecer. E aí a gente vai conseguir, com os novos colegas que vão adentrar a saúde, ainda assim, leva toda a melhor assistência a todos os pontos do estado, né? Bonfim, Pacaraima, a Majari e o sul do estado.
21: É isso. Eu vou lhe liberar, secretário. Obrigado. Doutor Joel, não vou lhe liberar. Você vai ficar com seu colar de cobra hoje aqui no Quem é Quem. Eu vou pro intervalo. Já eu volto. Gente, hoje eu recebi já aqui no estúdio, já está se despedindo, o secretário adjunto da saúde, que falou sobre as cirurgias ginecológicas que estão sendo intensificadas. Doutor Éder Ribeiro, muito obrigada.
22: Agradeço mais uma vez, Cida. É uma honra estar aqui de novo para a gente poder trazer essas informações que às vezes não chegam à população, a trazer essas coisas boas que o governo do estado vem fazendo através da CESAL. E a gente pretende aumentar esses números, né? Trazer em outras oportunidades de vir aqui e mostrar o que melhorou ainda na saúde. A gente vai trabalhar para isso e, se Deus quiser, na próxima oportunidade a gente traz novidades aí.
21: Aí sim. Vou pro intervalo. Já a gente volta.

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8: Estamos de volta com o seu Quem é Quem aqui na Folha FM. Vou já conversar aqui com o Dr. Joel Gonzaga, médico infectologista, que vai falar sobre essas gripes, né? São as síndromes respiratórias agudas graves que estão levando pessoas ao hospital aqui no estado de Roraima. Vai dizer o que está causando isso, os cuidados que a gente deve ter. Mas agora eu queria saber da Rasga. A Rasga hoje vai ser minha assistente aqui para me dar notícias do julgamento. Rasga, foi retomado lá o julgamento no STF? Rasguinha, boa tarde.
9: Boa tarde. Eu ia chamar ela de mal educada já. Menina, até agora não. Tô acompanhando a mulher aqui das Libras. Ela já falou pizza 3 vezes. Eu entendi também ela falando vó caro pra 2030.
8: Ai, meu Deus do céu, Rasga do céu. Mulher, tu já fez curso de Libras?
9: Não, mas eu entendi ela fazendo um negocinho de uma bola, acho que é careca. É donda.
10: Eu tô botando na boca.
9: Né? Eu acho que é o Moraes. É. Só que eu fiquei na dúvida se era pizza ou se era o Moraes, que era.
8: Aí tu tá na dúvida, ou se juntou tudo, né? É Moraes que... acabar em pizza.
9: É Moraes, pizza, ela tá fazendo. Ela passa a mão na cabeça assim, faz que não tem cabelo.
8: Você tá aí ao vivo acompanhando a TV Justiça.
9: Ao vivo.
8: Olha, Rádio, quando recomeçar aí, tu avisa pra gente, tá, Rádio?
9: Tá bom, já anotei o número das 3 pizzarias que eles têm.
8: Meu, tá desse jeito,
10: não, a gente,
8: né?
10: Tem que rir pra não chorar.
8: Não, gente do céu.
10: É a vergonha nacional.

0: Deus.
1: Institucionalizado, né?
0: Sabe que ontem à noite eu fui dormir esperançosa, Joel? Falei, não, acho que alguma coisa boa vai acontecer amanhã. Fala, te juro que eu dormi pensando.
2: Pizza pela metade do preço.
1: É, pode ser uma promoção.
2: Vai ser. Pizza pela metade do preço.
0: Né? Gente!
1: Liberem. Ah, não, acho que pode ter um incentivo, assim, uma isenção federal ao ICMS,
2: a pizza,
1: da,
2: né?
1: da picanha.
0: Ai, meu Deus. É. Tu tinha alguma esperança, Joel? Só era eu que estava esperançosa? Que algo bom fosse acontecer? Que alguma resposta fosse dada ao povo brasileiro?
1: Eu acredito que a única solução, se há essa solução, é comer pelas beiradinhas e agir localmente, não tem outro jeito. É mudar, trabalhar com as novas gerações, não tem jeito.
0: Mas agora, por exemplo, que se fala muito em eleger representantes que vão mudar esse cenário.
1: Bom, vamos ver, né, o que vai vir desse Senado novo aí. Agora, por exemplo, né, a gente vê pelo exemplo de Roraima, que é um estado supostamente de direita, com voto de Bolsonaro. A perspectiva não está muito boa para o Senado, não. Porque quem que a gente tem de direita aqui do Senado, que é representante de verdade de direita aqui? É que a gente que não tem esse poder econômico tão forte, não tem influência, não tem manejo, a malícia política, né? Por exemplo, vamos falar da Regina do Tio Ivo. É o que o senador Romero Jucá mesmo falou. Se a gente tem uma candidata de direita hoje aqui, é a Regina do Tio Ivo. É, agora, quem que está arriscado a voltar? Né, com todo o respeito e o carinho que eu tenho por eles. Né? Eu gosto muito do senador Chico Rodrigues. Mas o senador Chico Rodrigues, ele foi da base do Lula, né, esse governo todo. Né? Então, assim, ele é uma ótima pessoa, ele é um cara que trabalha pra caramba, não teve outro parlamentar que trouxe tanto recurso, mas ele, né, não está como direita agora, apesar dele ser um cara que defende certos princípios de direita, como empreendedorismo, liberalidade. Né? O cenário, né, de quem está em primeiro lugar também, com todo respeito à nossa melhor prefeita que nós tivemos em Boa Vista, mas ela não é de direita. Né? A Tereza, ela é de esquerda. Ela é uma pessoa que sempre teve uma postura de esquerda e ela defende com muito orgulho essa postura em relação a liberalismo, né, a lei da palmada e tudo, que não são temáticas de direita. Né? E a gente tem, né, um outro candidato que é de direita também, que realmente sempre foi, lutou por essas bandeiras, que é o Nicolete. Né? Eu não sei se o Hélio Negão vai conseguir decolar, né, mesmo com o nome Bolsonaro. Né? Então, assim, Roraima tem as suas particularidades. Não é um estado que nem, por exemplo, Santa Catarina, que o Bolsonaro mandou o filho dele para lá e tem todo a chance de ser eleito. Aqui nós somos meio bairristas mesmo. Então nós vamos fazer o que a gente quiser. Não é alguém que vai chegar
0: e impor.
1: Né? Então, mas é muito complexo isso. Então o eleitor, ele tem que pensar nisso. Se ele quer votar num candidato de direita, ele tem que votar num candidato de direita. Ele não pode ser de direita e votar num candidato de esquerda, que tem princípios de esquerda. Né? Agora, todos eles são muito competentes, são pessoas extremamente criativas. Tem experiência, né? Quase todos eles têm muita experiência. A Regina tem experiência administrativa, né? Nunca foi da política, talvez é interessante essa renovação. Mas a gente tem que pensar em dar uma mexida, não só no cenário nacional, como algumas coisas aqui no estado que precisam ser feitas, porque Roraima, ele não é mais aquele estadozinho Michuruca, dentro do cenário nacional.
0: Não, e quando se fala em Senado, a representatividade de Roraima é a mesma de São Paulo.
1: Não é só isso. Não é à toa porque que Ambar veio para cá. Existe um estudo estratégico porque que o grupo JBS, porque os irmãos estão vindo investir para cá. Não. Roraima, ele vai explodir, vai ser um dos estados mais ricos e mais poderosos da federação. Agora, se isso vai reverter, essa perspectiva vai reverter a curto prazo na qualidade de vida das pessoas, inclusive na qualidade da saúde, aí é outra história. Porque dessa eleição que depende o futuro do nosso Brasil, o que o Brasil vai escolher daqui para frente, se vai continuar do jeito que está, ou se a gente vai mudar o Brasil, né, e repercutir aqui no estado. Ou mudar aqui no estado com um pouquinho de repercussão nacional por causa desse desenvolvimento que o Roraima está sofrendo e vai sofrer nos próximos anos, né, com várias situações. É o petróleo ali na região de Bonfim, é as terras raras, é a mineração, é o posicionamento estratégico da parte da logística. Estão vindo, eu estou acompanhando agora, você sabe que eu faço uns bicos aí por fora, né? Eu estou ajudando a levar um dos maiores grupos de logística hoje que tem no Brasil lá para a Guiana. Eles não querem só fazer um maior porto da Guiana, eles querem trabalhar com agricultura também e fazer etanol de milho lá e plantar açúcar também. O CEO desse grupo está vindo agora.
0: Produzir açúcar, plantar cana?
1: É, no final do mês.
0: Na Guiana?
1: É. Já tem um projeto lá que foi abandonado e que eles pensam em propor para o governo da Guiana de retomar e modernizar, né? Porque tem uma produção ainda residual de açúcar na Guiana, mas é muito pouco, atende mais a indústria do rum, né? Mas assim, Roraima vai ter um crescimento muito grande, por isso que existe muito interesse nessas duas vagas do Senado, né?
0: Olha, eu espero, né, que dias melhores venham para o nosso estado, espero que os escolhidos senadores nos representem bem, são bons nomes, como você falou, todas pessoas muito queridas e pessoas competentes. O páreo tá difícil, né? A gente vê aí, cabeça a cabeça, né? A disputa está grande. E eu espero que quando eles chegarem lá, eles façam o que o povo de Roraima quer. E eu ouvi vários deles aqui na Folha, né, as entrevistas que o doutor Getúlio fez. A maioria se colocou à disposição para ajudar aí a reorganizar esse Brasil, nessa relação entre poderes, né? Escutar, colocar cada poder no seu devido lugar.
1: Escutar os técnicos também, né? Não só ir pelo interesse do grupo, da política, do empresário que é do quintal de casa, que come churrasco junto, mas escutar os técnicos. Tem muitos técnicos bons no estado que tem vivência aqui, que pode contribuir com alguma coisa.
0: E dá essa resposta aí que a gente talvez não veja hoje sendo dada lá no STF, que os nossos representantes deem quando eles chegarem lá em Brasília, quando eles forem nos representar no Senado. Ô, meu querido doutor Joel, dá para a gente passar o dia todo falando de política, né? A gente começa, engata, né? E aí quer falar mesmo, problema, é tanta coisa que a gente tem vontade de falar.
1: Apesar de que eu estou bem apático, né? Muitos amigos perguntaram, e aí, tu vai ser candidato desse ano? Eu falei, não, estou fora. Minha candidatura agora é no meu doutorado, nos meus projetos, nos meus trabalhos de pesquisa, nos sonhos que eu tenho de ajudar o curso de medicina da UERA a crescer, a se tornar grande também, né? Melhorar qualidade, com projetos novos, a boa vontade da parte da gestão do
0: pois
1: reitor.
0: Pois é. Aí você tocou no assunto da UERA, a gente está vendo aí uma tentativa de resgate total da instituição, né?
1: É, pouco a pouco, né? Pouco a pouco. Todo mundo está esperando agora o que vai ser dessas eleições agora. O estado fica parado. Esse mês de setembro é complicado. Enquanto não chegar outubro, a gente não sabe com quem que a gente vai conversar, com quem que a gente vai propor novas ideias. Então tem que, infelizmente, esperar o que vai acontecer. Bom. Qual vai ser a decisão da maioria, né, da população de Roraima.
0: Vamos falar dessas síndromes respiratórias agudas que estão levando as pessoas ao hospital. Doutor Joel, a gente inclusive está aqui em zona de alerta, né?
1: Então, esses alertas da Fiocruz, elas são bem, são alertas instáveis e sazonais, né? Não são permanentes, não é assim que vai ficar, o estado vai ficar em alerta todos os meses. É uma série de fatores. O Amazonas, por exemplo, da última vez que a gente conversou, estava em alerta. É um estado bem complicado, um estado tropical, né, muito parecido com Roraima. É um estado também que recebe muito estrangeiro. E agora não está. Está tudo tranquilo lá pelo Amazonas. Então, a gente tem uma característica agora que é essa seca brava, né, que faz com que haja maior concentração de poeira, de elementos no ar que possam ser transmissores, né, desses vírus e até de bactérias. E a gente tem algumas características desse alerta, né, a respeito do tipo de vírus que está atacando, que são vírus que dão um pouquinho de trabalho.
0: São,
1: né,
0: vírus, então?
1: A maioria é vírus, mas tem casos, por exemplo, no Hospital da Criança, eu tive informação de que estão surgindo, assim, como no HGR às vezes aparece também, umas pneumonias bacterianas necrotizantes, né? São pneumonias bem, bem agressivas. Mas sempre eu acredito que a gente tem que avaliar as comorbidades da criança, né, do idoso, e ver o que que tem por trás dessa agressividade, dessa variante de uma bactéria, como a Neisseria, né?
0: Que eu ia te perguntar, são bactérias já conhecidas?
1: Sim, sim.
0: Comuns?
1: Sim, sim. Só que elas, às vezes, ficam mais agressivas, né? Às vezes encontram um sistema imunológico mais debilitado ou uma comorbidade. A resposta inflamatória, eu sempre brincava, né, quando eu estava na faculdade. Hoje existem muitas pesquisas que trabalham muito na questão de como o nosso organismo responde a essas invasões, né, desses patógenos. E a Covid é justamente isso. Ela foi um processo de adaptação do nosso organismo a um vírus manipulado, novo, que o organismo não tinha conhecimento dele. Então a resposta inflamatória foi muito grave. O que mais matou na Covid, o que mais mata nessas pneumonias é a resposta inflamatória.
0: É o organismo tentando se defender e aí a gente fica inflamado.
1: Mas aí vai da virulência, né, do tipo do vírus. Nós passamos um exemplo, né, com muita saudade aqui, destacamos aí o passamento da minha sogra, né, com 86 anos, que a gente exemplifica isso. Em relação aos extremos, a vulnerabilidade dos extremos em relação às pneumonias virais. Ela tinha uma vida totalmente ativa, né, dirigia o carro ainda, tinha um probleminha pulmonar, né, já tinha uma debilidade, mas pegou um desses vírus aí que a gente não sabe, porque não foi solicitado, ou não tem ainda o resultado do painel viral. E ela começou com uma síndrome respiratória aguda grave, que é o que complica nos extremos, no idoso e na criança, e foi internada lá no Lote Íris, se cansou, como acontecia no Covid, teve que ser entubada.
0: Isso agora? Quando foi isso?
1: Foi agora, tem 2 semanas.
0: Meu Deus!
1: Ela foi um exemplo dessa leva de pneumonias bem gravezinhas, com bastante repercussão em idosos que está ocorrendo agora, e crianças também.
0: Então, teve o caso dessa jovem advogada também, né? Que veio a óbito, que é Nora Kidabel, do Badabel.
1: Tem que ver caso a caso, né? Tem que ver caso a caso. Às vezes a gente não tem explicação. Eu acompanhei, uma família pediu para acompanhar um paciente, acho que foi o ano passado, nessa mesma época, lá no HGR, com uma pneumonia necrotizante. E não se conseguiu identificar o patógeno.
0: O patógeno é a causa?
1: O patógeno é o vírus ou a bactéria.
0: E fungo?
1: Fungo também pode... mas o fungo...
0: Sabe por quê, gente? Mais. Passei o final de semana lendo, tá? Por isso que hoje eu tô aqui confrontando o Dr. Joel.
1: Eu tô aqui querendo puxar a orelha dela.
0: Então...
1: Porque, assim, é aquilo que a gente sempre destaca. Tá sentindo um pouquinho pior, tá sentindo que vai piorar, né? Assim, mal-estar muito grande, muita secreção, febre alta, persistente, astenia, né? Que é a falta de vontade de se alimentar, muito cansaço. Tem que procurar um médico e tem que fazer exame, porque a gente só faz antibiótico e corticoide com critério, né? O antibiótico, ele é feito antes do tempo, ele baixa a imunidade e ajuda que nem fosse colocar gasolina na ação viral. Então é muito importante, nesses quadros, buscar uma orientação médica e fazer um exame. Né? Lógico que tem que ter, quem está nas faixas etárias ou tem alguma comorbidade como asma ou alguma doença autoimune, aí tem que ter um cuidado ainda maior, né? Porque a progressão dessas infecções respiratórias, ela é mais rápida.
0: Agora, o que que o senhor tem visto nos seus pacientes, né? O pessoal que está lhe procurando, quais os sintomas relatados? Então, fora eu, depois eu conto, tá?
1: Só para esclarecer a questão do fungo, né? Senão eu esqueço aqui. O fungo, ele é mais susceptível de atacar pacientes diabéticos, tá? Sempre diabético, a gente tem que fazer uma revisãozinha para ver, porque não é muito, muito comum você ter uma infecção, uma pneumonia por fungo. Quando é que estão presentes as pneumonias com fungo? No HIV, né, que é a pneumocistose, que é uma infecção fulminante, que mata em 3 dias, quando o paciente, às vezes, é caso novo, ele descobre já com uma baixa imunidade, ou então tem um processo de negação, que desconfia que ele tem aquela imunossupressão, mas não vai procurar atendimento médico, então ele tem essa falta de ar súbita. E aí a gente identifica, até pelo raio-x às vezes, né, que é chamada asa de borboleta, o sinal que aparece no raio-x. E se não tratar de imediato, ele mata em 3 dias. Nossa. 2, 3 dias. Eu vi muitos pacientes entrando rígidos lá no HGR, caminhando, e com 3 dias entrava em insuficiência respiratória aguda.
0: Pacientes de HIV.
1: É, por exemplo. É. E também pacientes com características, né, epidemiológicas, por exemplo, profissional de limpeza pública, tem que usar EPS.
0: Deixa eu te perguntar, senão... inalar fungo, vamos lá, aquele pão de forma com fungo na sua casa, aquela frutinha na geladeira, aquilo lá, aquele funguinho lá, que se você aspirar aquilo ali, pode causar uma pneumonia?
1: Não é legal, né? Não é bom, porque você não sabe que tipo de fungo que está ali, né? Da mesma forma que pode ter um fungo que você pode até comer, que são os fungos que estão nos queijos, você pode ter em casa um fungo que se desenvolveu ali que tem uma...
0: toxicidade.
1: Uma patogenicidade importante para o ser humano, como é o criptococo. Ambiente fechado, onde tem cocô de galinha, cocô de morcego, ali você vai ter resto de madeira apodrecendo, ali você vai ter criptococo. E aí
0: Ele pode causar pneumonia?
1: Ele causa, não só causa uma pneumonia, como é um quadro que depois ele evolui para neurocriptococose, vai para o cérebro, e o índice de cura é muito pequeno.
0: Gente, ele olha para mim com a minha cara de assustado, ele fica com vontade de rir. Por quê, doutor Joel?
1: Sabe o que acontece? É porque a gente vive isso no dia a dia e isso passa a ser um pouco comum.
0: Para o senhor, para mim não é assustador. Você já pensou, meu ouvinte querido? Fezes de galinha, aquela madeira úmida que muitas vezes as pessoas estão no interior aí têm contato com aquela madeira.
1: Gente, mas isso é o básico. Como é que eu vou respirar uma coisa que não presta? Que você sabe que está contaminado ali, que está em decomposição, eu vou ficar cheirando isso? É a mesma coisa de uma pessoa, um profissional que trabalha com limpeza pública, não usar máscara. Isso é um absurdo. É você pedir para adoecer, né?
0: Não, vamos orientar o pessoal, né?
1: É criminoso isso, é criminoso. Mas, normalmente, as pneumonias fúngicas, elas são pacientes com diabetes ou com outras doenças autoimunes, elas vão ter mais facilidade de desenvolver. O organismo ele vai ter mais dificuldade de conter aquilo. Tudo depende muito da imunidade, da alimentação. Tem pessoas que elas têm tuberculose e têm autorresolutividade. O granuloma se forma ali, é uma capa, né, calcifica e a tuberculose fica ali. Ela não vai progredir mais. Isso sem fazer tratamento algum. Outras não. Muitos médicos desenvolvem tuberculose que sai cuspindo sangue. Quando percebe, já está com cratera pulmonar. Está lá dentro do ambiente do HGE. Inclusive infectologistas. Acontece.
0: Por isso que eu não gosto de abraçar infectologista. Aí vem meus amigos infectologistas aqui. Estão brincando.
1: A gente, eu acho que é o bicho que mais...
0: Vocês têm anticorpos para tudo, né?
1: É capaz.
0: Agora,
1: ainda mais os nossos mestres aí, como
0: Dr. Mauro Assato, que eu amo muito. Um beijo, Dr. Mauro,
1: blindado.
0: Seu lindo, querido.
1: Aquele ali é blindado.
0: Pois é, olha, seria. Agora a gente está falando há pouco de candidato ao Senado, né? Dr. Mauro quase foi candidato ao Senado, um ser humano incrível. Beijo pro senhor, tá, doutor Mauro? O senhor é do meu coração, tá? Doutor Joel, agora sobre os sintomas, hein, que estão chegando aí pro senhor. Pessoas que estão lhe procurando.
1: O cansaço, né? Cansaço respiratório, cansaço físico, a vontade de ficar só na cama, falta de apetite. Isso tudo são características de quadro de pneumonia. Muito muco, muita secreção no segundo momento, porque é uma forma do organismo hidratar, né? Se proteger daquela agressão tecidual.
0: O que é a secreção? O conhecido, o famoso, o chamado catarro. O que ele é exatamente, doutor?
1: É uma reação, uma hipersecretibilidade dos tecidos do trato respiratório que são produzidos justamente para tentar diminuir essa agressão, né, no tecido.
0: Ele então, é a defesa do organismo?
1: Ele é defesa e, ao mesmo tempo, ele é uma cultura de bactérias. Ele passa a ser cultura também. Por isso que a gente tem que diminuir E ele atrapalha a respiração, né? Porque ele a gente lembra na Covid que o excesso de muco ele vai dificultar a passagem do oxigênio lá nos bronquíolos, nos capilares. Então você tem que diminuir. E às vezes eu fico impressionado que tem colega que não utiliza, né? Não usa broncolítico com efeito de liquificar esse muco, né?
0: Isso traduza para a população.
1: É uma indicação que a gente sempre já conversou sobre ela, que é a acetilcisteína. Que sempre
0: aquele envelope mágico.
1: Não é fazendo propaganda, não.
0: Não pode fazer, doutor, porque assim o povo está ouvindo a gente, que é a solução. Porque nem todo mundo consegue ir para o hospital. Nem todo mundo quer ir para o hospital. Eu sei por mim que eu não quis, meu marido quis me levar, falou, não vou me cuidar.
1: Às vezes, nem no hospital, mas fazer, se você tem um conhecido médico que possa te dar uma orientação, pelo menos fazer um exame, entendeu? Que traduza aquela tua condição. Se você tem um processo, se tá já repercutindo no sangue uma infecção bacteriana, que a gente que é treinado nisso, a gente vai ter pelo menos uma indicação, né? uma suposição do que está acontecendo. Mas nada substitui a clínica, né? Nada substitui um exame de um médico.
0: A clínica médica é soberana.
1: Sim, mesmo quando você não tem exame. Olha, a gente tem unidades ainda dentro do estado que a gente faz olhômetro e achômetro. Muitas vezes a gente não tem estetoscópio, a gente coloca o ouvido nas costas do paciente.
0: Na costa, no peito para ver se está chiando. Como é que é, doutor? Agora conta para a gente aí. O que é o sinal de alerta? Quando o senhor está lá ouvindo alguém, aí o senhor diz, ih, deu ruim.
1: Pega os seus cabelos loiros, lindos, com todo respeito, né? E faz assim, ó, com eles. Faz, esfrega aí no perto do microfone. Dá pra escutar aí? Dá pra escutar? Então, isso.
0: Esse barulhinho?
1: Isso é uma criptação que a gente chama. Então, quando o paciente está com pneumonia, geralmente, já tem um processo inflamatório, ele vai aparecer esse ruidinho aí que é o estredor, né? O estredor é o esfregar do cabelo. Quando você escuta.
0: Quando o senhor escuta, já sabe.
1: Aí já tem um processo, né, que indica uma pneumonia já avançada.
0: E para não chegar lá, o que a gente faz? Porque tá, meu Deus do céu, tá muita gente gripada. Eu não diria todo mundo gripado, mas boa parte da população do nosso estado tá aí com esses sintomas.
1: Muitas vezes você não tem como evitar isso, porque é um processo. Nós temos contato com esses. Só na Amazônia são 500 tipos de vírus diferentes.
0: Não, então, mas estou falando evitar se agravar.
1: Se agravar? Então, aí tem que fazer o acompanhamento laboratorial, o médico tem que acompanhar, ver se a medicação sintomática, se só for viral, se ela está funcionando, né? Porque aí você, não tendo infecção bacteriana, você pode fazer um anti-inflamatório tópico, né? um localizado, não sistêmico, né? Como os aspiradores. Você faz uma bombinha que você tem ali um corticoide que ele vai agir, o anti-inflamatório, só no tecido respiratório. Ele não vai agir, pode agir assim residualmente em outros sistemas, mas não, necessariamente você não precisa tomar um corticoide para você desinflamar o teu pulmão. Hoje já existem corticoides muito avançados que eles são por aspiração, né? Você faz a aspiração dele, ele vai bater diretamente lá no tecido.
0: Isso já pro pulmão, direto.
1: Pulmão, nariz, né?
0: Agora, então, essa virose aí, ela tá iniciando o quê? Ouvido, nariz...
1: Muita reclamação de dor de ouvido.
0: Então,
1: nessa virose,
0: que eu nunca tive na minha vida.
1: Né? Rinovírus.
0: Então foi esse safado desse rinovírus que me pegou. Começou com dor de ouvido, meu povo.
1: É porque nós temos uma comunicação entre a garganta e os canais auditivos. Então, normalmente a criança sofre mais porque o ângulo de comunicação...
0: Então eu sou criança, gente, porque eu fui logo no ouvido.
1: É porque você está com muita secreção. Aí quando acumula muita secreção é mais fácil, às vezes o jeito de dormir, entendeu? Se você dorme com o travesseiro mais baixo, às vezes você produz essa comunicação de secreções de líquidos entre a região do nariz, da garganta com o ouvido.
0: Então
1: aí
0: a queixa...
1: Vai contaminar. O ângulo de comunicação da criança, ele é maior, menor, né? O ângulo, ele é menor. Então, a tendência é subir já mais secreção para o ouvido. Provido. Por isso que ela sofre tanto. Já o adulto, não. Aumenta a distância aqui do pavilhão auditivo com a mandíbula. Então, você tem uma diferença no ângulo. Ele aumenta esse ângulo. Então, é mais difícil essa secreção subir. É lógico isso, né? É anatômico.
0: Agora, vamos lá. Aí, no combate a essa secreção. Aí, gente, eu lembro que quando eu era jovem, existia um medicamento chamado Sinutab. Meu Deus, eu procurei enlouquecida. Não existe mais. Por que que não existe mais Sinutab, meu povo? Aí eu, no desespero, tomei o tal do Deconjex.
1: Não, esse tem corticoide.
0: Então, não é legal, tomei... Né? Não resolveu nada, meu povo. Você não sabe, não. É desesperador. E a gente fica tentando, sabe, aliviar os sintomas. E é complicado, por isso que eu falei, eu não vou sofrer sozinha, não. Eu já sofri, agora não quero que o povo de Roraima sofra, não. É. Trazer o médico aqui para fazer consulta de graça para todo mundo.
1: Fazendo um jabazinho aqui reconhecendo, né, o pessoal do fã-clube, mandar um abraço aqui para a enfermeira Neila Denise, representando todos os enfermeiros, que é aqueles que estão na linha de frente, tá?
0: Beijo para Neila.
1: Quem cuida... Quem cuida não é o médico, não. Quem cuida desse povão aí é os enfermeiros.
0: É, eles estão ali, né, no cuidado.
1: É bom a gente conversar e trabalhar de forma multidisciplinar, porque enfermagem e fisioterapia junto com o médico é um time que realmente dá resultado. E um beijo pro meu filho Jimmy, né, que é meu ouvinte.
0: Sempre. Seu lindo Jimmy! É,
1: ele da outra vez ficou chateado, porque disse que eu não mandei um beijo para ele.
0: Sim, mas né? Olha, doutor Joelson, mande beijo pro Jimmy, viu? Beijão para esse lindo. Ontem o pessoal do Corém me procurou. Já até saiu matéria na Folha, eles pediram aí pra gente alertar que tem golpistas se passando aí pelo Corém, pelo Conselho de Enfermagem, cobrando aí supostas dívidas de profissionais. Ó, a matéria tá na Folha, viu?
1: É, o enfermeiro e o técnico hoje estão ganhando mais do que médico, né? Se a gente for fazer...
0: Ai, para, doutor Jorge, já é dramático, né? Deixa eu mandar um beijo aqui.
1: E aí, eles estão ganhando muito dinheiro, os golpistas, divide um pouquinho, então, foco, né?
0: Meu Deus,
1: né?
0: Beijão aí pra Tássia Milene, ela é presidente do Corém, fez esse alerta aqui na Folha. É. Ela vinha no programa só sexta, ela disse, não, Cida, mas a gente precisa alertar logo o pessoal. Eu falei, vou mandar esse furo de reportagem para minha amiga Dina Vieira. Aí a Dina já providenciou a matéria. Foi até o Vitor Miguel que fez a matéria.
1: Tem um tal de Reginaldo lá, enfermeiro do Corém também.
0: É.
1: Foi meu parceiro de Covid.
0: Beijão aí para ele. Olha, gente, profissionais de enfermagem estão sendo alvos de golpes praticados por criminosos que se passam pelo Conselho Regional de Enfermagem. Os golpistas entram em contato pelo WhatsApp e cobram supostas dívidas, utilizando mensagens com tom de urgência e ameaçam a negativação do nome. É golpe, tá, meu povo? Matéria completa tá na Folha de Boa Vista. Um beijo aí pra Dina, um beijo aí pro Vitor Miguel, que fez essa matéria. E um beijo aí pra todos os enfermeiros, né, de Roraima. Pois é,
1: golpista,
0: né?
1: Golpista criativo, né?
0: Meu Deus do céu, infernizar a vida dos enfermeiros que estão aí cuidando da gente, hein? Agora vamos lá, doutor Joel. O que a gente tem que fazer, então, é fluidificar as secreções. Olha, bem, cara, tá a cara da riqueza de quem passou o final de semana lendo.
1: Olha aí, exatamente. A fluidificação, ela ajuda bastante, né? Tanto a ingesta de sucos naturais, reforçar a vitamina Z, vitamina C, o zinco, tá lembrando o zinco aqui. E isso estão nos alimentos, né? Principalmente os alimentos amargos. Aí a gente vai brigar sempre, né, sobre essa questão da alimentação, principalmente nas crianças. Difícil, né? Uma geração que você escuta que as mães falam, não vou forçar meu filho a comer um negócio porque ele não gosta.
0: Gente,
1: não.
0: Eu vi ontem um vídeo que tinha uma profissional da psicologia falando que você leva um filho para um self-service, uma criança de 3 anos, e você fica esperando a criança escolher, ela não sabe o que vai escolher. Quem tem que direcionar o que a criança vai comer são os pais.
1: É
0: a criança não
1: sabe.
0: Discurso
1: de lacração, né?
0: Não, mas é verdade.
1: É um discurso idiota. Então, discurso burro demais.
0: Não, estou dizendo, ela dizendo isso, que as pessoas não têm que deixar a criança escolher. É o pai e a mãe que sabe o que uma criança de 3 anos
1: tudo,
0: come.
1: Ensina a criança no caminho que ela deve andar, e quando for adulta, ela vai se lembrar e vai fazer aquilo que é certo. Se ela não tiver educação, ela vai ficar perdida.
0: Então, mas aí você fica e deixa a criança lá, fica escolhendo, aí vai escolher o quê? O que a criança vai escolher? Ela não sabe o que ela vai escolher. Ele ainda nessa idade não sabe. É isso, né? Bota a criança para comer miojo.
1: Péssimo, tem
0: então,
1: nada. Só carboidrato.
0: Porque o que a criança quer comer? Leva um menino no supermercado, vai, deixa ele escolher o que ele quer. Ele não vai querer a melancia, ele não vai querer a banana, ele não vai querer a laranja. Ele vai querer o chocolate, ele vai querer o miojo, ele vai querer o salgadinho, ele vai querer o biscoito recheado. É isso. É sobre isso, viu, gente? Mas dá outro quem é quem essa história. Deixa eu mandar um beijo aqui. Inclusive, lá em casa, a gente não falta melancia, não falta laranja. Um beijo pro Tonhão, lá da Feira do Produtor. Olha, esse final de semana eu comprei uma melancia de quase um metro lá na Feira do Produtor por R$50, tá, gente? Já tá aí a nossa produção de melancia de vento em popa. Um beijo pros nossos queridos produtores e pras nossas queridas produtoras de melancia. Há pouco tempo atrás, a gente estava comendo um monte de abacaxi, né? Como Deus é bondoso, maravilhoso e misericordioso, hein? Estava na safra do abacaxi, agora a gente está na safra da melancia. É tanta coisa boa que esse nosso estado tem, graças a Deus. E um beijo aí para esses produtores que põem a mão na massa todos os dias para deixar isso à nossa disposição. Mônica Bermeu, sua linda. Olha, a Mônica, ela é polêmica, viu? Ô, amiga, pergunta aí do doutor sobre a vacina da pneumonia. Olha a observação que ela fala. De sábado para hoje, foram 4 pessoas novas, pessoas jovens, que faleceram de infarto. Mas aí qual é a associação? Não entendi. Ah, tá, não tem associação nenhuma, não. Ela só quer saber se é de pneumonia. ela previne aí essas gripes, essas viroses, essa vacina de pneumonia, doutor.
1: Todas as vacinas que não são experimentais devem ser feitas e elas são fundamentais para a sobrevivência do ser humano. As que não são experimentais, tá? Que tiveram... A gente, às vezes, precisa atualizar, principalmente os idosos, pessoas com vulnerabilidade, atualizar as vacinas da influenza,
0: principalmente. Então, as vacinas de gripe, que todos os anos mudam.
1: Sim, precisa. E a minha crítica é quando ela vem junto com essas vacinas de Covid, né? Porque eu sou contra a superestimulação do sistema imunológico.
0: E já tem essa composição de Covid e influenza em uma vacina
1: tem,
0: só?
1: Tem, infelizmente tem.
0: Mas aí a gente chega no posto de saúde aí, tem?
1: Eu não gosto de falar de vacina. Eu não gosto de falar de vacina. Eu acho que principalmente as vacinas básicas, elas têm que ser feitas, é importantíssimo. Nós não podemos deixar de abandonar isso ou de... colocar em segundo plano, como sarampo, coqueluche, essas vacinas.
0: Aquelas vacinas que a nossa geração tomou, os nossos filhos tomaram.
1: A sensicial agora está sendo oferecido para as grávidas, né? Mas é um assunto assim que eu fico meio... não gosto muito de conversar. Quem saca muito disso, está sempre atualizado e tem muita... muito... lastro é o doutor Mauro Assato.
0: Você estava falando, eu estava lembrando dele. Eu vou convidar o doutor Mauro.
1: A irmã dele é uma das coordenadoras de imunização lá de São Paulo, né? Então é uma família que gosta muito dessa área. Porque é complicado para a gente que é do baixo clero falar sobre vacina. Complicado.
0: Vou convidar o doutor Mauro Assato.
1: Ele fez.
0: Mas você recomenda que as pessoas tomem a vacina de gripe?
1: Sim, precisa.
0: Todas aquelas vacinas iniciais dos bebezinhos.
1: Sim,
0: precisa. As mães não deixem de vacinar os seus bebês.
1: Claro, é criminoso não fazer, principalmente as das crianças, né? Agora todo mundo sabe, eu tenho as restrições às vacinas experimentais, aquelas que não têm comprovação científica, inclusive que estão sendo questionadas agora lá, até pelo FDA nos Estados Unidos, né?
0: O Rasga, já se prepara para atualizar a gente sobre o julgamento, Rasguinha, por favor?
2: Doutor... A pizza tá chegando, mulher.
1: Nós vamos comer, vamos
2: sair. Vai dar hoje. Tempo de começar esse negócio
1: a Folha
2: aí.
1: Vai.
0: Não começou, não.
2: Nada, irmão.
1: A Folha que vai patrocinar ou nós vamos ter um subsídio lá igual da picanha?
2: Eu acho que deu tempo de vir de Brasília, que tá demorando tanto.
0: Gente, não começou ainda o julgamento. Era pra vocês ficarem aqui de olho no quem é quem, ouvindo quem é quem, meus ouvintes queridos e meus espectadores, porque esse programa é gravado também, tá?
1: Meu relógio tá até agora 2h52. Eu não
0: tu tá no horário de Brasília, Joel.
1: Que coisa. Né?
0: Agora, meu amigo querido, orienta a população aí diante do exposto. Muita gente indo parar no hospital por conta das síndromes respiratórias agudas graves. Orienta aí a gente, por favor, doutor Joel.
1: Bom, voltamos àquela questão do isolamento vertical, né? Vovô, vovó, pacientes com comorbidades, meia-idade, né? Crianças com doenças autoimunes. Não dá para ficar beijando, chegando perto quando você tem sintoma. Né? Então, a gente precisa isolar essas criaturinhas para protegê-las, porque eles são vulneráveis mesmo a essas viroses. Então, infelizmente, não ficar... os idosos, eles precisam de carinho, eles precisam de atenção, mas se explica a situação, eles vão considerar isso, né? Eles vão considerar essa situação. Então, procurar fazer os... Né, principalmente nessa época onde está tendo essas viroses, que a gente está em alerta, fazer os eventos ao ar livre. Por que não fazer um casamento ao ar livre? É tão legal. Lógico, com sombra, bastante sombra, não, num horário legal também, né? Não vai fazer casamento no meio-dia. Né? Porque esse é um outro perigo que a gente precisa alertar. Lá na Europa, direto o povo morre de insolação. Então, muita gente na Europa, né? Para quem viaja muito, né, dona Cida? Sabe que
0: fazia
1: lá
0: tempo que eu não viajo. Estão morrendo de calor.
1: 40 graus em Paris. Só Londres que escapou aí agora em agosto de temperaturas de morte. Né? Mas fez calor em Londres também. Agora. Aqueles países ali, Espanha, Portugal, França, Itália, muita morte por calor.
0: Por calor.
1: Realmente idoso, pessoas doentes. E aqui também, às vezes a gente esquece, né? Mas aqui a gente tem temperaturas altíssimas. Nossa, aqui em Roraima.
0: A gente entrar no carro vai olhar
1: lá.
0: E
1: tem que hidratar, porque senão qualquer hora... Muita gente passa mal, a gente recebe pacientes passando mal no hospital por causa de calor.
0: Do calor.
1: Não sabe o que é e é calor.
0: Agora, doutor, para a gente...
1: Desidrata, né?
0: Para a gente finalizar, aí a gente está em época de campanha, muita aglomeração, muita gente, muito contato físico.
1: Fazer tudo ao ar livre. Eu achei bacana, os caras estão inventando de tudo, é criatividade, né? Tipo aquele palco, os 360.
0: Ah, mas aquilo,
1: né,
0: ali é coisa fina, eles são poucos, né? Que tem aí, um negócio fique, hein?
1: Cara
0: da riqueza, hein?
1: Quatro esquinas, né? E de onde que vem? Porque esse povo tava sem trabalhar tanto
0: cara
1: tempo,
0: da
1: riqueza, né?
0: Isso é assunto para outro programa. Doutor, já adoro uma
1: tava debaixo do colchão.
0: Eu não sei, doutor, já é uma cara da riqueza. Eu vi, a gente tem umas super produções aqui que a gente tem que aplaudir, né? Agora, vamos lá, meu povo. Tá difícil mesmo, tá muita gente aí envirosada, essa é a palavra. Ao que tudo indica, é o quê? O vírus sincicial? O que mais?
1: O rinovírus, que é da moda, os influenzas 3, 5, 10, 20, né?
0: Nossa, os influenzas, Covid.
1: Covid tem relato de Covid grave, acontece, porque ainda tem, eu dei uma aula para os meus alunos a semana passada sobre imunidade rebanho. A gente estava falando sobre as próximas epidemias.
0: Ave
1: Nossa,
0: Maria.
1: Vai chamar epidemia X.
0: Meu Deus.
1: E eu tentei até empolgar os meninos, mas eles não se empolgaram muito, não.
0: Não acreditam?
1: Não, eu não sei o que é. Sei. Assim, eu tentei fazer um tema bem bacana, bem diferente, né? Mas talvez eles tenham se empolgado, mas não demonstram. Essa geração é diferente da gente, né? Mas assim, a gente está justamente discutindo
0: isso. Mas o mundo
1: isso.
0: Tem que estar preparado.
1: A
0: verdade é que tem que fazer o que o senhor está fazendo. É preparar essas novas gerações, porque nós não estávamos preparados. Talvez o caos que o mundo viveu foi porque ninguém preparou o mundo para esse caos.
1: Não está preparado, porque as nossas fronteiras continuam escancaradas, né? Essa política de imigração que eu não consigo entender, como é que o Brasil está totalmente fora da tendência mundial, continua sendo portas abertas. É complicado isso. Tinha que ter controle, né?
0: Doutor Joel, muito obrigado por ter vindo aqui com a gente.
1: Obrigado de novo. Estou muito chateado com você ainda.
0: Não, gente, rapaz, falei, doutor, eu vou escapar. Eu já estou fazendo isso. Sim, tu é doido. Doutor, já estou bem, estou quase
1: não,
0: zerado.
1: Não, mas isso ela prometeu para mim que ela não vai fazer
0: nunca mais. Nunca
1: mais
0: eu faço, não. E no final,
1: é
0: gente...
1: É que a gente fica preocupado mesmo.
0: E no final, adivinha o que faz efeito? Acetilcisteína, que o senhor falou, compre, tenha em casa.
1: E boa alimentação e bastante hidratação.
0: Aí, brócolis, suco de uva, né, doutor Joel? É isso, no final, bom, é sobre isso.
1: Caju e manga, principalmente, que tá aí à disposição em tudo quanto é pé, só levantar a mão e tirar. A uva é mais difícil.
0: Não, o suquinho lá, eu falei, ele disse, tome bastante líquido. Aí eu lembro da minha Coca-Cola. É Coca-Cola não, Cida. Aí eu, puxa vida. Dá-lhe. Gente, é sério, tem que tomar muito líquido, viu? Pra gente se hidratar, pra ficar bem, pra estar firme e forte, seguindo a vida, viu? E vamos lá, seus lindos e suas lindas. em cada cantinho do nosso estado. Vocês sabem que esse programa é feito com todo carinho para vocês. Rasga! Voltou o julgamento,
1: lá, pizza, agora o negócio ali parece que a gente tava lendo ali, pizza show.
2: Saindo do forno.
1: É, pizza show, tá virando um show,
0: instantes, um espetáculo. Em instantes, STF retoma julgamento sobre Moraes. Em instantes, meu povo, não começou ainda não, tá?
2: Como é? Em 2 minutos, minha filha.
0: 2 minutos.
2: Estão esperando tu terminar pra começar lá, não querem atrapalhar,
0: cês tá vendo? Vocês estão como é,
2: rasga? A bicha boçal, tu é doido, irmão, tá vendo?
0: Só vai começar depois que terminar
2: quem o quê? Quem? Quem eles começam.
1: Bacana, tá achando um personagem legal, eu gostei, mas eu vou comprar o passe
0: dele. A rasga? Ixi, a rasga é famosa.
2: Ah, eu tenho que ver com a minha... Eu tenho que ver com a minha secretária, se eu quero.
0: Ai, meu Deus. Gente, é isso. Beijo no coração. Amanhã, Wagner Costa vem aqui com a gente para falar sobre Setembro Amarelo. Que até susto. Lá, se Deus quiser. É. Eita.
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18: 2:06.
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37: 12:12 em Boa Vista, muito boa tarde para você, como diz o meu querido amigo Otton Barbosa, meninos e meninas, senhoras e senhores, brasileiros e importados, está começando o seu, o meu, nosso programa da hora, aqui na Folha FM 100.3, a rádio das pessoas que amam Roraima, meu querido, que treta que tá rolando no STF. É claro que a gente tá aqui acompanhando. Vou já ali no mercado comprar ali uma pipoquinha, porque eu quero assistir esta bagaça comendo uma pipoquita e dando altas gargalhadas, fofolético. Eu gosto de ver o cabaré pegar fogo. É, não é, Gilan? É bom demais, fofo. É isso aí. O Gilan é aquele que toca, acende o isqueiro, só joga gasolina. É, não, Gilan? E o Riove é o que entrega. O Riove é o X9. 12h13, o programa começou.

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1: Marília Tavares e Luísa Martins.
2: Luísa Martins e Marília Tavares.
1: Ai, que linda.
2: Começa cantando aí, amiga.

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1: Vamos, Tema! Você é de Garnal de São Paulo, bebê?

0: olho pra Diego Arnaldo.
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0: Aí, Júnior, o que será que tinha naquele áudio, hein, meu irmão?
2: César, eu também quero saber, velho.

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0: Bele, bele, galerinha, é isso aí, querido, vamos lá. É, gente, estamos aqui acompanhando de pertinho, né, o julgamento do STF, no caso aí do julgamento do Alexandre de Moraes. Ministro Dino tá voltando, né, e tá dando pinta que vai votar junto com o Gilmar Mendes, né, num voto que questiona o ministro Fachin ter assumido a relatoria do caso das mensagens, né? É o que tá aparecendo, é pra onde ele tá levando, direcionando o julgamento dele, a decisão dele, né? Vamos aguardar para ver a cena do próximo capítulo. Eu vou pro comercial, volto, já não sai daí.
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3: 3 horas.
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0: O projeto de lei número 104 de 2025 sobre a instalação obrigatória de dispositivos de segurança em sugadores de piscinas em parques aquáticos, tanto privados como públicos, de Roraima aprova
8: na reunião do dia, aprovada na reunião do dia de hoje, terça-feira, da Assembleia Legislativa de Roraima. O texto determina de fazer a divulgação de instalações. A finalidade desta proposta é garantir a segurança dos cidadãos, prevenindo acidentes graves decorrentes de sistemas de sucção sem proteção adequada. Acidentes envolvendo crianças e animais com sugadores de piscina são mais comuns do que se imagina. A maioria acontece em razão da falta de proteção, como telas ou tampas de segurança. Se a piscina não tiver dispositivos de segurança recomendados, cabelos, roupas e até mesmo membros podem ser sugados, causando graves acidentes e afogamentos. Com isso, o projeto de lei determina que sejam instaladas tampas ou redes impedindo o acesso direto a essas áreas das piscinas. A matéria pode ser lida no site folhabv.com.br.
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2: Esse é o novo hit de Responsa e Rafa Júnior. Vamos cantar junto assim, ó.

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2: O Mário Fernandes, depois que acaba, é só oi e tchau.
3: A rocha, Felipe, agora. Forró daquele jeito.

0: Beleza, beleza, gente, muito bem, se curtiu o som do Felipe Morim com Mari Fernandes, é só oi, tchau, legado recente, Kaique Alessandro com Mariana Fagundes, Rafa Júnior, tem, volta a ver o Tarcísio do Acordeon, rolê perfeito, Kaique Felipe contra, aliás, Caltrin Beach, é isso aí, querido. Ministro Flávio Dino já votou, é isso aí, querido, ele votou aqui para unir os casos Moraes e Mendonça, gente, pois é, Edson Fachin votou que não, o Cássio Nunes se julgou impedido e o Dias Toffoli aparece como suspensão, não sei o que é isso, queridão. Seguinte, vou pro comercial, volto já já, não sai daí.
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2: Só peço que você não deixe eu pensar muito, porque senão eu vou embora e não volto, hein?
3: Só peço.
4: Você pediu um tempo pra pensar. Só que eu também penso que o tempo vai correr pros dois ao mesmo tempo, tá?

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1: Dale! 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

0: Beleza, beleza, gente, bom demais, som do Rick Martin com Luan Santana, Estranho, Fernandinha, Wesley Safadão, Você Fugiu de Mim, é bom demais, só música legal, fofo. Vou pro comercial, volto já já, não, sai daí.
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3: 4:01.
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0: Uma reunião entre os candidatos do PSDB, Jalcer Renier, que disputa uma vaga de deputado estadual, e Ed Lopes, candidato a deputado federal, teria terminado em confusão e uma denúncia de suposta agressão na tarde desta terça-feira em Roraima. Jalcer Renier registrou um boletim de ocorrência e afirmou que foi cercado por mais de 10 homens ao deixar o local e derrubado pelo filho de Ed. A reportagem entrou em contato com Ed Lopes, mas não houve retorno. O espaço fica aberto para manifestação. Segundo o depoimento ao qual a Folha teve acesso, Jalcer havia sido chamado por Edio para uma conversa em seu escritório. Ele compareceu acompanhado apenas da secretária. A discussão teria começado por causa da candidatura da esposa de Jalcer, doutora Tati, a deputada federal. De acordo com o Jalcer, Edio teria afirmado que iria implodir o partido, além de prejudicar candidaturas de outros candidatos e acabar com a candidatura do próprio Jalcer. Ainda segundo o relato, Jalcer contestou a possibilidade e afirmou que Tati continuaria na disputa. Durante a discussão, teria dito também que trabalharia para que ela obtivesse uma votação maior do que a de Edio nas urnas. Após o desentendimento, Jalcer decidiu deixar o escritório. No boletim, ele afirma que, ao sair do prédio, acompanhado pela secretária, foi surpreendido por um grupo de mais de 10 homens, entre eles um dos filhos de Edio. A matéria completa pode ser lida no site folhabv.com.br.
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1: Folha FM 100.3, João Bosco e Vinícius com Hugo e Guilherme, Ancorada TV antes, Henrique Diego, Singular, Felipe Amorim, Zé Felipe, Nossas Fotos, Saudade, Intrusa, Yasmin Santos com Cleiton e Romário, Murilo e Romário, Ata que eu vou parar. Muito bem, continuamos acompanhando aqui o julgamento do Alexandre de Moraes, ele que tá correndo da sala pra cozinha, toda vez que alguém vota ele faz uma parte, toda vez que alguém vota o Alexandre de Moraes faz um a parte, que é aquela... Pede a palavra, né? Pede a palavra pro presidente. Evidentemente, concede. É, Alexandre. Corre, fofo.
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18: Atenta.

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0: duro dessa música aqui, cara. Que a história maltrata demais.
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Bele, bele, galerinha, Felipe Araújo e Fanda.g, última oportunidade de um amplificado de Fred e Fabrício. Ela é boa, cantou Lucas Vinícius com João Bosco, Gabriel, seu herói, Jonas Esticado e Léo Foguete. Galerinha, olha, beijo para você, vou embora que esta bagaça do STF não acaba agora. Ministro Flávio Dino pediu vistas e tá 4-2 para julgar os casos de Moraes Mendonça juntos, querido. Fachin tem uma batata quentíssima nas mãos dele, querido. Vou me embora, volto amanhã, se Deus permitir. Beijo pra você, tchau, tchau. Você fica aí fingindo que tá tudo bem.

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3: 4:57.
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11: Olá, meus amigos do esporte, boa tarde, 5:03 em Boa Vista, chegando aqui na Folha 100.3 para mais um Folha Esportes, no oferecimento aí do Veículo Multimarcas, Rei do Açaí, Cabana Nobre. Hoje é terça-feira, 15 de setembro de 2026, terça-feira movimentada no futebol brasileiro. Já temos jogo bola rolando na Sul-Americana, tá bom? Hoje vamos saber quem vai continuar, quem vai ficar por aqui pelo meio do caminho. Mas nosso time campo, batendo bola, sempre o VAR, trabalhando certinho, orientado, tá bom? Olha aí, meu garoto. Meu amigo Girlan, e correndo aqui pelo lado direito, sempre jogando com a camisa 10, camisa 7. Boa tarde, meu amigo.
12: Rânio Almeida.
13: Boa tarde, Luiz. Boa tarde, Girlan. Boa tarde, o nosso ouvinte sempre ligado na melhor. Luiz, eu não quero nem saber com que número, eu quero jogar, viu?
11: Certo.
13: Pode ser a 10, pode ser a 7, a 30, quero jogar. Falar nisso, Luiz, em jogar, o nosso ouvinte aí pode participar conosco aí, o nosso internauta, através das nossas lives no Facebook não, mas no Instagram sim, certo, Gilan? Da Folha FM 100.3, assim também como no canal do YouTube, e mandar mensagem para cá no 959-9115-2155. E aí, seu time vai jogar, já jogou, vai jogar de novo, de folga essa semana?
11: Pois é, não tá de folga não. Tem um time do povo que tá de fora aí, mas por enquanto nosso time por aí não tá de folga não. Vai jogar e hoje já tem jogo, a Sul-Americana é o jogo de volta, Nil. Jogo 2, Vasco da Gama daqui a pouco, daqui a pouquinho, né? Às 18 horas, horário nosso aqui, Vasco da Gama e Santa Fé. E o placar do jogo?
13: 1-0 Vasco, goleada.
11: O Vasco vai ganhar?
13: Vai
11: ganhar. O primeiro jogo foi 0-0, então o Vasco se classifica. Tranquilo, né?
13: Classifica, passa sim, acho que vai dar muitos brasileiros aí nessa Sula.
11: E é o São Paulo e Boca Juniors, 1-0, Boca Juniors não aí... um resultado que foi...
13: Sem Caleri.
11: Mas o São Paulo tá em casa, né, Nil?
13: Tá em casa, Luiz, e com certeza... O público vai comparecer em peso, torcedor tricolor. E aí uma vitória simples leva para os pênaltis.
11: Sim.
13: E acima de 2 gols, classificação direta, né? Então o time do Dorival Júnior foi poupado aí do final de semana. Tem tudo para guerrear, brigar muito. Falo em guerrear, só lembro do Chiquinho Viana, né? Tem um verbo que ele gosta demais. Então São Paulo aí tem tudo nos seus domínios aí para passar pelo Boca. Embora... o Boca esteja bem rejuvenescido, vários jogadores da sua base, apenas o Paredes, algum ou outro ali experiente, mas vamos acreditar aí que vai dar Brasil nessa também.
11: Pois é, esse jogo também é às 20:30, né? Jogo às 20:30, horário local, São Paulo e Boca Juniors, um jogo que o São Paulo no primeiro tempo jogou muita bola. Eu até pensei que o São Paulo ia fazer a diferença aí, sofreu um gol e não conseguiu empatar, mas trouxe um resultado que o jogo está aberto. Acredito que o São Paulo pode reverter o quadro do jogo aí com o Boca Juniors e se classificar. E amanhã nós temos jogo de volta lá em Minas Gerais, Atlético Mineiro Santos. O Atlético perdeu o primeiro jogo de 2-0 e o Santos está com um time bem montado. É um jogão que vai acontecer. E o que se espera, Raniel, desse clássico? Sabemos que o Atlético Mineiro está em casa, com os torcedores vão carregar esse clube, esse time no ombro, vão botar o tempo inteiro cantando do primeiro ao último minuto, sabendo que 2-0 não é fácil, mas pode chegar também o empate. Mas o Santos também não está bobo nessa competição, né?
13: É verdade, Luiz. O único brasileiro, então, da outra chave, né, vai sair desse confronto aí para semifinal, Luiz. Desse lado daqui, hoje, o Vasco joga. Aí já fica esperando ali para saber quem vai ser o seu adversário, se é São Paulo ou Boca. Então vai ser outra guerra também, como você falou, a torcida do Galo, que é apaixonada, vai tentar, ou melhor, vai incentivar seus jogadores a irem para cima. Esse time do Barba, que parecia que estava se acertando, depois acabou tendo alguns resultados adversos, inclusive aí no tanto pelo Campeonato Brasileiro, quanto até mesmo pelo esse jogo de ida aí contra o Santos. E o Sele Santos de Neymar, né, que ainda não joga, mas está bem reforçado. Esses reforços, acho que já joga, né, Luiz?
11: O Rodinei está jogando.
13: Arthur joga na Sula, né?
11: Com certeza, o Arthur joga.
13: Então, o Santos vai motivado ali fechar a casinha para trazer essa classificação para Vila Belmiro.
11: Pois é, e o Galo vem de uma grande vitória também no fim de semana. Ganhou o Fluminense de 3-1 no Brasileiro. 3-1, não sei como é que eles jogaram também, essas duas equipes, se foram time aí misto ou reserva. Mas foi 3-1 também esse jogo. E o Galo ganhou o tricolor da Laranjeira, botou ele mais um pouquinho para trás, aí da quarta posição do Campeonato Brasileiro.
13: O que passar daqui, Luiz, vai enfrentar Cienciano ou o Montevideo City Torque, viu? É o time aí do Grupo City. O Cienciano tem a vantagem, né? Venceu o primeiro jogo em casa por 2-0. E amanhã, às 20h30, vai o Montevideo Torque vai tentar diminuir essa diferença aí, quem sabe levar para os pênaltis, que acho que fazer 3-0 no Cienciano é difícil.
11: Pois é, 5:09. Renio, nós temos aí a Copa Libertadores da América. Hoje nós temos Platense e Fluminense. O Fluminense tem tudo para passar nesse jogo, ganhou o primeiro jogo em casa, fez o dever de casa de 2-0, mas é a Copa Libertadores da América. Sabemos que em casa cada equipe se reforça muito mais, mas acredito numa classificação do Fluminense, que vai aguardar entre LDU e Palmeiras.
13: Inclusive está escalado, Luiz. O jogo, a bola rola daqui 50 minutos, com o Fábio no gol, na lateral direita vem Guga, Thiago Silva e Milan, o colombiano aí, o zagueiro, né, fechando ali a dupla de zaga, na lateral esquerda, René, e aí no meio, Hércules, Martinelli, mais à frente, Canóbio, Ganso, Soteldo, e isolado no ataque, o Hulk.
11: Pois é, ele tem jogadores aí também, o outro argentino e também...
13: Marcão, né?
11: Tem um jogador, Marcão, técnico, continua como técnico aí, fazendo um grande trabalho. Então, Platense hoje recebe o Fluminense, que isso, o que passa por aqui, vai aguardar aqui entre LDU e Palmeiras, que joga amanhã às 18 horas, lá em Quito, lá, negócio lá nessa altitude, não é fácil, mas sabemos que vai ser um jogo que o Palmeiras pode, ganhou de 1-0, pode segurar o jogo, Renio. Claro que é altitude, mas eu acredito que o Palmeiras vai beliscar essa classificação.
13: Tem tudo, né, Luiz? Só não vai aqui se quiser poupar pensando na frente do Brasileirão, né? Mas acho que não é o caso aqui.
11: Esse negócio de poupar, né, aí, o cara tem que ter dois times, né, pra botar, né?
13: É verdade. O Palmeiras tem, né, Luiz?
11: Tem.
13: É um elenco bem montado, mas a LDU não vai deixar barato, não, né, Luiz? É a diferença mínima, né? Um gol de diferença aí pra LDU leva pras penalidades, mas o Palmeiras, acho que vai surpreender nos contra-ataques.
11: Pois é, o Palmeiras não levou muita vantagem lá naquele jogo do ano passado, o Palmeiras perdeu de 3, mas revertou o quadro aqui no Brasil. Só que lá, agora o jogo é o contrário, ele ganhou de 1-0 aqui e o jogo totalmente lá no culto. Mas eu acredito que ele pode beliscar-se uma classificação. Amanhã, às 20h30, nós temos Corinthians e Estudiantes. Um jogo que foi 1-1. Corinthians, se mostrar o futebol que jogou contra o Flamengo, com aquele grupo reserva, com titular, fechar a casa, botar no contra-ataque, não sabemos também porque é um time argentino, e sabemos como é que os argentinos jogam e vêm atrás do resultado dentro da casa do Corinthians, como é que vai ser esse clássico, né?
13: É exatamente, né, Luiz? O Estudiantes também, acho que vem fechadinho, vem pronto ali para catimbar, né?
11: Beliscar uma bolinha.
13: Levar para as penalidades, porque o Corinthians em casa a gente sabe da sua força, ainda mais com os titulares descansados, né, Luiz? 4 deles ali, mas o Hugo jogou o jogo inteiro, enfim.
11: Goleirão.
13: Foi muito bem, né? Mostrou porque foi convocado nesse último jogo. E então o Corinthians também é outra equipe brasileira que tem tudo para passar. E aí, em caso de passar, né, Luiz? Aí vai ter os encontros aí entre os brasileiros.
11: Aí vamos depender também do Flamengo e Independente Del Valle. O Flamengo ganhou o jogo.
13: Faz a parte dele? Será o Flamengo?
11: O Flamengo tem que fazer a parte dele em casa, porque ganhou de 2-0 lá na altitude e não pode brincar também.
13: Verdade. Só lembra do América de Cabanhas ali do México, né? Que
11: o Flamengo ganhou de 2-0. Agora vou botar o resultado de Badovas. Não, tem que partir para cima, ver se marca mais um, se der uma oportunidade de fazer um placar maior, para ficar mais confortável dentro do jogo ali naquele momento. Então, o Corinthians, Estudiantes, se o Corinthians passa e o Flamengo passa, ele encara aqui. Então, o resultado desses jogos aqui sai amanhã. Flamengo, amanhã, primeiro, né, quinta-feira, o Flamengo joga às 20 horas e 30 minutos. Flamengo Independente, Del Valle.
13: Flamengo, né, que fez a lição fora de casa, né, Luiz? Acho que vai só carimbar, não vai tomar susto, não. Leonardo Jardim já tomou um susto no jogo passado aí contra o Corinthians, então está bem mais atento, sabe da pressão da massa, né? Então não pode errar, né? A nação está de olho, né, Luiz?
11: Pode errar, e as duas competições que está, que é Libertadores, América e Campeonato Brasileiro, a partir da agora não pode mais brincar. Não,
13: e tem elenco também para ir para as duas frentes, né, Luiz?
11: Tem elenco, porque se ele olha para o banco, ele tem um Bruno Henrique no banco, tem um Pedro jogando. Então tem um time totalmente, um elenco bom.
13: Carrascal. O garoto lá, Freitas.
11: Tá bom, o Freitas entrou muito bem aí.
13: Trouxe um outro também.
11: Trouxe,
13: né?
11: O Valência.
13: Não jogou, não?
11: Ele já jogou. O Valência, ele veio para a posição do... do outro local, equatoriano.
13: O Plata.
11: Do Plata. Ele jogou mesmo, ele foi convocado e foi reserva do Plata na Colômbia, na seleção equatoriana. Só que ele veio para cá para jogar também. É um garoto também que pode se destacar aí por aquele lado. E o Freitas, as duas vezes que entrou, principalmente esse jogo contra o Corinthians, ele realmente se posicionou muito bem, teve aquele desejo, fez o lançamento da bola ali para o Bruno Henrique. Eu acredito que ele vai dar certo, de 19 anos, é um garoto que vai crescer muito aí dentro do Flamengo. Eu acredito que o Flamengo, e como os outros clubes também, a visão é garoto de 18, 20 anos, porque demora mais tempo no clube, né?
13: Com certeza, Luiz. Então o Flamengo já traz essas peças, obviamente que além de ajudar, já pensando no caixa futuro aí, né? Uma possível venda, né?
11: E com certeza esse garoto vai destacar muito bem aí. Então nós estamos de 5 horas e 15 minutos. Nós tivemos aí convocação do Messi, né, Daniel? Messi é convocado para a despedida da seleção argentina, tá bom? Foi convocado aí o Messi, e aí vamos ver como é que fica, né? Será que vai aparecer outro Messi futuramente? Porque a seleção argentina jogou muito bola, o Messi era o cara, o mestre, né?

0: Algumas gerações aí, Luiz.
1: Pois é, o Almada até se destacou, entrou em algumas partidas, mas está no River Plate, não está desempenhando bom futebol, né?
0: Já foi eliminado, né, da Sula, não está jogando competições internacionais, está focado lá só no Campeonato Argentino, vai aparecer bem menos, né, do que se esperava. E o Almada também ainda é uma promessa, né, Luiz?
1: Vamos aguardar o Almada. Tá bom, e como é que vem de se destacar o Almada no time do... Me parece que logo, acho que tem treinador novo na Argentina, né?
0: Vai sair o Scaloni?
1: Acho que provavelmente ele... Acho que o Scaloni não quer mais futuramente.
0: Fez um baita trabalho, né, Luiz? Para quem tinha dirigido só a seleção de base, né? Já ser campeão do mundo...
1: Mas eu acredito que ele vai permanecer por aí ainda por um tempo, eu acredito, mas não sei se ele vai permanecer, né?
0: Vamos Luiz, lá. Vasco escalado, Luiz.
1: Vasco?
0: Vasco escalado, jogo daqui 41 minutos contra o Santa Fé em casa. Vem com o Léo Jardim no gol, Pumita Rodrigues na lateral direita, Saldívia e Renan, né, na zaga, o Piton, né, na lateral esquerda. O Barros e o Tietê fazendo ali essa dupla de volante. Adson, Rick e Marino, o mais adiantados. E na frente, o Duarte. Esses são os titulares aí do Pedro Emanuel, o português treinador do Vasco da Gama.
1: Pedro Emanuel chegou com uma muito negativo, segundo a imprensa, ele tinha mais negativo do que positivo, mas tem dado certo nas Copas, né, Renio? Dentro do Campeonato Brasileiro, o Vasco ainda continua ali na zona de rebaixamento, mas eu acredito que o Vasco não vai ficar na zona de rebaixamento com essa sequência. Depois aí desse jogo da Sul-Americana, a Copa do Brasil só está lá para novembro, né? E aí o Vasco, eu acredito que vai dar uma sequência aí, vai sair com dois jogos, ganhando dois, três jogos, o Vasco sai dessa zona de rebaixamento aí, que é o torcedor vascaíno aguarda. Agora o Grêmio, aí nós vamos aguardar como é que tá as tratativas aí com o novo futuro treinador. Não sei qual é o resultado.
0: Ainda não confirmaram não ainda.
1: Não veio confirmação ainda, vamos aguardar aí, né? Estamos aí, Janil, 15 dias após anunciar que não deferia mais a Argentina, Messi foi convocado para vestir a camisa da seleção do seu país pela última vez em outubro. O time de Lionel Scaloni disputará três amistosos, mas o craque do Inter de Miami atuará apenas no último. Tá bom, todos os torcedores da seleção argentina, todos argentinos e argentinas, querem comunicar-lhes que depois de uma conversa com o técnico Lionel Scaloni, tomamos a decisão de convidar o melhor jogador do mundo, o emblema da nossa seleção, o nosso capitão Leonel André Messi, para que possa ter despedida que realmente merece no dia 6 de outubro aqui na Argentina. Acredito que vai ser uma grande festa, porque realmente ele merece essa festa, viu?
0: E tá aí, né, Luiz, a associação, né, a AFA, Associação de Futebol da Argentina, pensando no seu torcedor, né, vai comandar os jogos aí nos seus domínios, não pensou só em vender mando e ganhar dinheiro, né? E a despedida no seu país, né? Como merece. Então, com certeza vai ser aquele jogo de todo mundo levantar e quando o Messi for substituído e dar o seu adeus aí da seleção argentina, de ser aplaudido por todos ali por mais de minuto.
1: E o que eu achei muito legal aqui foi, por sua vez, logo depois de receber e aceite do Messi, ele convidando todos os campeões do mundo que participaram com ele do Mundial do Catar de 2022. Para que, com seus familiares, acompanhe em um jogo inesquecível para todos os argentinos e argentinas, fanático pela seleção. Para ver o último tango do melhor jogador do mundo, afirmou Claudio Tapia, presidente da Confederação aí da Argentina, Confederação de Futebol Argentino, em vídeo divulgado pela entidade. Então, achei muito legal isso aqui, porque não é só exclusivamente, mas aqueles que atuaram com o Messi, que foram campeões do mundo com ele no Qatar em 2022, estão aí todos convidados, juntamente com seus familiares, para estar ali aplaudindo de perto, nos camarotes, ali acompanhando, sendo recepcionado, porque isso é importante para um grande jogador como o Lionel Messi. Eu acredito que vai aparecer futuramente, mas no momento a gente não vê nenhuma promessa ainda no futebol mundial.
0: Não. E assim, né, Luiz, nada mais justo é isso do que chamar ali os 22 que foram campeões no Catar com ele.
1: Sim.

0: 22, né? Mais hoje,
1: mais,
0: né?
1: Mais.
0: Hoje é 26, né? Os mais 25, né? E seus familiares, nada mais justo aí do que eles estarem ali para também reverenciar o ídolo argentino aí, Lionel Messi.
1: Lionel Messi, quando ele pega na bola, me parece que ele esconde a bola no pé.
0: Até era hoje, muito, né?
1: Até hoje. O jogador, para desarmar ele tem que ter uma facilidade, porque ele prende a bola, ele não é aquele jogador de você tocar ele cair. Não. Ele é um jogador que ele prende a bola, segura a bola no pé, me parece que, tipo, ele tem algo no pé ali, coisa fantástica, de alguém que nasceu para isso, que aprendeu para isso e que mostrou suas qualidades dentro do futebol, defendeu o seu país. Os clubes que passou, ele sempre foi um cara, não foi cara polêmico.
0: É. E jogou futebol, né?
1: Jogou
0: futebol, assim, e de fato o extracampo dele, você vê que é um cara, né, é dele.
1: Tranquilo.
0: Né, de família, enfim. E assim, Luiz, tem um gol dele, né, ali no comecinho ali pelo Barcelona, contra o Atlético Bilbao. Lembra muito o gol do Maradona, aquele gol de 86 que ele arranca, né? Contra os ingleses, parte do meio-campo. Tem um gol do Messi parecidíssimo. Mas tem outro gol do... O Messi fez muitos gols, mas tem um, aquele contra o Bayern de Munique, onde ele deixa o Boateng no chão também. Aquilo é uma pintura, viu, Luiz?
1: É realmente o cara... Quem jogou com o Lionel Messi, esses jogadores que jogaram aí, eu acho que o Ronaldo jogou, né? Ronaldo, mas que não jogou com ele.
0: O Gaúcho, né?
1: Sim, o Gaúcho.
0: O Gaúcho que recepcionou ele ali na transição ali.
1: Pois é,
0: do Barça.
1: O Neymar, os caras que jogaram com o Messi, eu acredito que tiveram um grande companheiro de clube, porque é um cara muito tranquilo, você pode observar dentro do campo, ele não consegue ele ficar colado, ele fica o tempo inteiro andando dentro do campo, saindo da marcação. Entendeu? E procuro sempre sair do marcador para que a bola chegasse no pé dele. Ao chegar a bola no pé dele, ela tinha que ser um lançamento muito perigoso na área. Ele toca uma bola muito bem feita, bem tocada. Então, o cara nasceu para isso, aprendeu, se dedicou, isso é importante. Muito, você quer jogar bola, na profissão que você vai exercer, você tem que realmente começar a cada dia melhorar mais ela. Eu acredito que o Messi fez isso muito bem para o futebol, não só o futebol argentino, mas para o futebol mundial, eu acredito que todo mundo se esperaram muito bem, como os garotos queria jogar assim como Messi, né?
0: Não, e assim, Luiz, você fez eu lembrar aqui que aí, além do Ronaldinho Gaúcho, né, tinha aquele meio campo ali, Xabi e Iniesta no Barcelona.
1: Sim.
0: Que o recepcionaram bem, e você vê que é só passe de qualidade. Depois prepararam o Busquets, que até joga com ele hoje no Inter Miami, então sempre foi bem cercado, bem recheado ali de vários companheiros bons de bola.
1: Pois é, 5 horas e 23 minutos, batemos um papo sobre o Messi, que vai ser convocado. A gente ainda defende rivais para amistoso. O James Rodríguez anuncia a aposentadoria da seleção da Colômbia. O jogador também que jogou
0: só
1: muito.
0: Só jogou lá, né? Só na seleção, né?
1: Até que no clube que acho que ele jogou aí, logo, foi no Barça, né?
0: Real.
1: Ele jogou até alguma coisinha, mas depois não conseguiu mais acertar nada. Agora na seleção ele era o cara. E o próprio torcedor colombiano, eles têm um carinho muito grande pelo James Rodríguez.
0: Sem dúvida. Já mandar aqui, Luiz, um abraço aqui pro Iago Dias, está na audiência aqui.
1: Ele tá em Majariba?
0: Onde é que você tá, Iago? Só mandou a foto aqui daquele painel dele multimídia ali, mostrando ali a 100.3, a rádio das pessoas que amam Roraima. E você vinha falando do James, Luiz, eu lembro muito bem de uma declaração do Rafa Benítez, né, ex-treinador aí, o espanhol que comandou o Valencia, o Liverpool, e foi treinador do James no Everton. Ele falava que o James era um preguiçoso e que gostava muito era de dinheiro. Então ele definiu muito bem o que foi a carreira do James Rodríguez nos clubes. Na seleção aí já é outra coisa. A gente vê a Copa do Mundo, ali onde ele surge para o mundo, de fato, em 2014, aqui no Brasil. A Sônia, Luiz, está na audiência com a gente, lá em Lincoln, né, estado de Nebraska, Estados Unidos. Leo Greg, aquele abraço para vocês, obrigado aí pelo carinho da audiência. Está em Boa Vista mesmo, viu, Luiz? Daqui a pouco, a Majaria. Vai ter tuf lá, Iago? Terra do Tuf, né?
1: A região lá. Olha, o meia, James Rodríguez, anuncia que está na terça-feira a sua aposentadoria pela seleção colombiana aos 35 anos, principal astro do time sul-americano. Na última década, o jogador faz uma postagem nas redes sociais relembrando sua trajetória e fazendo uma declaração de agradecimento. Jogou muita bola. E o Luiz Dias, eu pensei que nessa Copa do Mundo o Luiz ele ia explodir. E realmente não foi o cara, ele não teve muito bem, mas é um bom jogador também colombiano, Rodrigo.
0: O Luiz está no Bahia hoje, né? Ex-Liverpool, um bom jogador colombiano aí. E tem uma safra nova aí, né, Luiz? A Colômbia com John Arias, né? Vem se fortalecendo cada vez mais. Um abraço aí também para o Santos Edu, 98, que deve ser tricolor. Mandou aqui as bandeirinhas. As bandeirinhas.
1: Vai dar tricolor? Será? Se aquele bota
0: tá pra acreditando. Cá, fala vai. Aí, Santos. Quanto é que vai ser? O Santos que torce pro São Paulo, viu? Santos Endo.
1: Vamos ver se tá tricolor hoje, né? O Vini, sabe o que é o Vini, aquele jogador do Palmeiras? Esquerdo, o Vini,
0: Flamengo.
1: Detona a diretoria do River e revela que a ajuda do Flamengo explica a escolha pelo Cruzeiro. Ou seja, ele esteve no Flamengo, teve aquela contusão, meia gravíssima, voltou, já não voltou totalmente aquele futebol, e o Flamengo deixou o jogador parado, fez um empréstimo para o River Plate, e ali com o direito de compra do jogador, e porém no decorrer da caminhada aqui, o River abandonou o jogador. E precisou o Flamengo fazer uma negociação aí com o Cruzeiro, porque o presidente do Flamengo tem um bom diálogo com o presidente do Cruzeiro, só que ele não, com o Caio Jorge, ele não conhecia na época, né?
0: Então tá aí, né? A gente vai esperar mais um pouco aí dessa novela do Vini. Ele é do Flamengo ainda, né?
1: Mas ele tá agora no Cruzeiro, ele vai estrear no Cruzeiro.
0: Ah, é?
1: O Cruzeiro apresentou o Matias Vini.
0: Ele já chegou detonando a diretoria do River.
1: Claro, foi. Porque abandonaram ele, botaram para treinar em outro local. O lateral esquerdo que chega de emprestado pelo Flamengo até dezembro explicou os motivos, a falta de sequência nos últimos anos e desabafou sobre a situação que enfrentava no River Plate da Argentina. Vini estava fora dos planos do River. O clube afastou dos treinos do time principal, colocando para treinar com outros jogadores em um local alternativo. O lateral detonou a condução do caso pelos diretores do River Plate e revelou ter recebido apoio do Flamengo. Ninguém lá me falou nada da situação. Colocaram obstáculo para eu sair. Eu estava disposto a rescindir o contrato para voltar para o Brasil. Também quero agradecer o Flamengo, porque sempre esteve à disposição para resolver a situação que estava vivendo lá. O River nunca aceitava muitas coisas. Não me colocava de acordo com o Flamengo. Foi resolvido no último dia no mercado. Então, parabéns aí o Flamengo, que tem o atleta ainda, que pode ele no Cruzeiro desempenhar um bom futebol. Pode ele voltar, porque eu acredito que o Alexandre não demora muito tempo para empendurar a chuteira. E o Vini, se ele volta com o futebol que ele jogou no Palmeiras aí, Rani, a coisa totalmente muda. Muda o jogador. Jogou muito, né?
0: Muda o jogador, Luiz. E a Sônia, flamenguista aqui, ela tá dizendo, meu Flamengão, viu?
1: Mano,
0: a Sônia. Cadê o do Santos? Você disse para ele palpitar, ele não palpitou. Ele só disse o seguinte, manda um abraço aí para a torcida do São Paulo que vai se reunir. Olha só, torcedor São Paulo, tem um local aqui, hein? Na rua. Apagou, rapaz.
1: Rapaz,
0: na hora que eu tô lendo, ô
1: Santos. Do Santos.
0: Manda de novo aí, do Santos, né?
1: Do
0: manda
1: Santos.
0: Manda de novo aí. Era na rua N19, hein, Senador Hélio Campos?
1: Deve ser. N19 deve ser para lá. O Hélio Campos aí do Santos.
0: Pessoal animado, né,
1: Luiz? O pessoal vão se animar hoje para assistir o jogo, hein? Eu acredito no São Paulo hoje totalmente diferente.
0: Luiz, quando tu fala isso.
1: Dá uma luzinha no fundo do túnel, né? Mas perdeu de 1-0, Vanildo. Pode inverter o quadro.
0: Pode.
1: Pode. Tá futebol pode acontecer. Qualquer coisa por aí no futebol, né? Pode acontecer aí, marcar um gol. E o Flaco Lopes e o Giai são do Palmeiras, são convocados pela Argentina.
0: Vão estar, então, na despedida do Messi, né? Vão estar, pelo menos, no banco, né, Luiz? Flaco pode ser que ganhe mais oportunidades, né, agora. E o Giai, inclusive, teve time querendo e o Palmeiras, não.
1: O Palmeiras segurou, porque se o Palmeiras não segura o Giai, estava com o time, porque não contratou ninguém. Vendeu o Alan para não contratou ninguém. O Estevão não contratou ninguém. O Rios não contratou, não trouxe ninguém quase. Só trouxe ali o do Botafogo, né? E trouxe agora também o zagueiro que era do Botafogo, aquele argentino que eu acredito que vai dar mais trabalho pro Palmeiras do que dar resultado. Desculpa os palmeirenses aí.
0: Expulso, né?
1: Expulso, dá cotovelada, bate muito. Eu acredito que o futebol do Palmeiras não tem que ter um jogador com ele, não. O Palmeiras tem um ritmo de jogo diferente. De bola mais no chão, de toque de bola. E ele não, é demais de chutão, de quebrar. Eu acredito que não é o zagueiro adequado para o Palmeiras, meu ponto de vista, né? Não sou palmeirense, não, mas estou apitando aqui.
0: O Barbosa, né, Luiz?
1: Barbosa. Ele quebra muito, briga muito. Eu não sei se vai entrar no risco do treinador, porque o treinador chuta. Ele pegou um gancho aí, tu sabe, né? Pegou um gancho aí porque chutou o microfone da emissora, né?
0: O Abel,
1: acho que
0: por pegou. Isso que não tava contra o São Paulo, né?
1: Ele pegou uns ganchos aí, não sei se foi 2, 3 jogos aí, ele pegou um gancho.
0: Só no Brasileirão, né?
1: Pegou uns ganchos aí. Isso não pode, porque é complicado. O que, é que o microfone tinha nada a ver com ele? Nada, chutar o microfone. Se tem um microfone lá, porque ele está sendo ocupado. Ah, mas lá no europeu, lá não sei de onde, não tem. Não. Nós estamos no futebol brasileiro, nós estamos em outro continente, né? É totalmente diferente. Aqui, se a organizadora do campeonato aceita colocar os microfones, entendeu? E tem outras emissoras comprando aí Copa do Brasil. E agora, não tem negócio de estar repassando, não. Dudu, se tu comprou, tu não pode repassar, não. Tu transmite ou não transmite, né?
0: Ah, é? A Copa do Brasil é só de uma, né?
1: É.
0: Aí tem uma outra que.
1: É,
0: tem um stream que.
1: É, e agora, a vaga de um desses canal aí também, me parece que a Sport TV está comprando aí a Libertadores, né? A Sport TV não transmitiu a Libertadores. Não, mas agora então, vai ter. 2007,
0: TV fechada vai ser lá.
1: Vai ser
0: lá. Cadê? Não foi confirmado ainda o local, tá falando aqui o do Santos, para a torcida do São Paulo se reunir hoje, mas pode mandar um abraço aí para a torcida Independente Roraima. Eu só, Luiz.
1: Rapaz, reuniu, vai ter
0: E ele tá dizendo que vai ser 2-0 São Paulo hoje no Boca.
1: Rapaz, não foi, ele não quer é dizer o local para...
0: Será? Não aglomerar lá, né?
1: É porque torcedor, tem muito torcedor de São Paulo aqui, né?
0: Tem?
1: Tem, com certeza, tem muito São Paulino aí. Tem que comprar um ônibus para dirigir, porque a Kombi serve os torcedores, né? 5:33. Quero mandar meu boa tarde, meu abraço a você que está me acompanhando aqui na Folha, aquele abração. 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Continua por lá o rei do açaí, Rânio.
0: Continua, Luiz, continua. Toda a turma está por lá, viu? Já mandar aqui um abraço aqui para a Nívia, para a Joyce, a Bruna, a Carol, o Matheus, a Ana, Eduardo, o William, Super Choque, João e Ruth. 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
1: Rapaz.
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1: Muito bem, 5:35, vamos se aproximando dos 36. No segundo tempo, o que tem mais, Helio?
0: Só ler aqui, o Luiz.
1: Fica à vontade.
0: É, França Júnior, é isso?
1: É o França.
0: França Júnior, boa tarde aos colegas, parabéns pelo programa, forte abraço, França Júnior. Torcendo aqui por um bom jogo.
1: Valeu, meu amigo França Júnior. França, ele trabalhou na emissora aí, nós somos um grande amigo, ele trabalhou na Rádio Roraima.
0: Ainda tá por lá, não tá, França?
1: Tá,
0: França. Tá na vovozinha, né?
1: É, França, gente boa. Um abraço, meu amigo França.
0: Tá magro, né?
1: Tá. É, acho que ele tá torcendo
0: tá
1: pro Vasco.
0: Tá cuidando, né? É. Tá sofrendo, né? Se é Vasco, sofre, né?
1: É. Um abraço, meu amigo França. Obrigadão pelo carinho, obrigado pela audiência. Nós vamos ir no segundo tempo, se tem mais.
0: Vamos falar de basquete, Luiz. Vamos falar do circuito roraimense, teve a primeira etapa do 3x3.
1: É. Já, não saia daí. A gente volta já com mais esporte para você.

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15: Voltamos aí com o segundo tempo do Folha Esportes, vindo sempre para Aito Veículos Multimarcas, Lanchonete Açaíteria, Rei do Açaí, o rei do seu paladar, e Cabana Nobre, são os nossos patrocinadores do Folha Esportes, que assim como você, fazem acontecer, tá bom? Por falar em fazer acontecer, Tem a mensagem aqui do Eduardo. Me chamo Eduardo, diretamente do Silvio Botelho. Acompanho a programação da Rádio Folha e mandou aquele emoji ali da bandeira tricolor, vermelho, branco e preto. E o gesto de força, né? Vai dar São Paulo. Vamos acreditar, hein? Muita confiança, muito entusiasmo aí pelo tricolor, viu? Gilan, falar nisso. Quem mandou aqui uma mensagem para a gente aqui foi o professor Rafael Carvalho do futsal. E a gente vai ouvir aqui como é que está a cena da Federação Roraimense de Futsal aí nos últimos tempos. Sei que são diversas competições acontecendo e a gente vai ouvir aí o professor Rafael Carvalho. Fala aí, professor. Boa tarde.
16: Boa tarde, Raniô. Boa tarde, Luiz. Boa tarde, amigos do programa Folha Esporte. Aqui falando Rafael Carvalho, vice-presidente administrativo da Federação de Futsal. Vamos fazer um panorama aí do futsal nesse fim de semana, né? Começando na sexta-feira com as semifinais do Sub-20, jogos da volta. Tianguá e Sport fizeram a grande partida, onde o Tianguá saiu com a vitória no tempo normal, como havia perdido o primeiro jogo. O jogo foi para prorrogação e o Tianguá tinha vantagem do empate por ter feito melhor campanha. Mas, na prorrogação, o Sport venceu e assim se classificou para a grande final. Já no segundo jogo da noite, entre Vivais e Buriti, também jogos na volta, logo no início de jogo, cerca de 10 segundos aí, mal a bola começou a rolar, dois jogadores se chocaram de cabeça, o jogo foi paralisado, atendimento médico na quadra, enfim, tudo foi resolvido, porém a equipe do Buriti não quis continuar a partida, né? Dessa forma o árbitro fez o relatório do jogo, encaminhou para a comissão e agora está sendo montada a comissão para analisar os fatos e assim determinar os próximos passos da competição, né? Então vamos aguardar um pouco mais aí até a gente ter a definição dos finalistas ou do mais um semifinalista aí para a gente ver o que vai acontecer, né? Já no Sub-16, aí agora já no sábado, tivemos os jogos em Tianguá e Flamengo e Independente e Babaçoal, aonde Tianguá e Independente saíram vencedores dos seus jogos. Já no Sub-13, o Tianguá venceu o Babaçoal, o Independente ganhou do Sport e o L10 ganhou do Tradição São Raimundo. No Sub-10, o Sport ganhou do Baré e o Tianguá ganhou do Flamengo. No adulto feminino, tivemos a vitória do Buriti sobre o Independente e o L10 ganhando do Tianguá. Nesta quarta-feira, nós da Federação vamos realizar a reunião com os clubes e definimos os inícios das competições da Taça Cidade de Boa Vista, do Sub-11, do Sub-14 e do Sub-17, todos na categoria masculina. Vamos ver também a possibilidade de começar uma competição da categoria de base do sexo feminino. Enfim, meus amigos, um abraço a todos, essas são as notícias do futsal e até a próxima.
15: Valeu, professor Rafael Carvalho. Então tá aí, ele trazendo aí as informações aí do que está acontecendo no nosso futsal, diversas competições ocorrendo aí simultaneamente, né? Sub-16, sub-20, feminino e mais competições ainda, né? E por falar em competições de federação, mas antes aqui, Gil, antes da gente ouvir o presidente Azuelo Brito, só mandar um abraço ali para a turma da comunidade Nossa Senhora das Dores, né? Hoje, 15 de setembro, dia de Nossa Senhora das Dores. Inclusive, cadê aqui o nosso Iago Dias? Mandou aqui no 95991 1521 55. Ele mandou uma foto, Gilan, da padroeira do Brasil ali, né, no boné dele, Nossa Senhora de Aparecida, e falando o seguinte: Nossa Senhora sempre nos protegendo. É isso aí, Iago. Tá bem, tá muito bem acompanhado. Daqui a pouquinho, nosso amigo Iago Dias chegando aí no Amajari. Uma boa viagem para você, tá bom, Iago? Muita saúde, muito sucesso aí nessa caminhada aí, nessa cobertura de TUF e dançando muito forró por aí pelo nosso interior. E agora sim, a gente vai ouvir o presidente Azuelo Brito, que vai falar a respeito das competições, né? Ou melhor, da competição que está acontecendo agora, que vai acontecer hoje. Hoje é a estreia do Campeonato Roraimense Sub-19, vai ser lá na Casa do Vôlei. Para você que não sabe aonde ainda é a Casa do Vôlei, é o antigo ginásio Tancredão, do lado ali do Ribeirão, tá? Próximo ali da Avenida Nossa Senhora de Nazaré. É Nossa Senhora de Nazaré ali, né, Gil? É isso mesmo. Cadê? Quem mais? Vamos lá, ouvir então o presidente Azuelo Brito. Fala aí, presidente. Boa tarde.
17: Boa tarde, Raniel. A Federação Roraimense de Voleibol está com seu calendário em andamento. Sábado, dia 19, teremos início da primeira etapa sub-17, onde obteremos a classificação do primeiro colocado no ranking geral para representar Roraima na etapa nacional em Saquarema, no Rio de Janeiro, no mês de dezembro. Já a competição de quadra, teremos início nesta terça-feira, abertura do campeonato sub-19, com a participação da seleção roraimense, que vai participar do CBS Primeira Divisão no estado do Rio de Janeiro, em Saquarema, no período de 4 a 10 do 10 de 2016. Lembrando que os jogos acontecerão na Casa do Vôlei, antigo ginásio Tancredão, ao lado do Estádio Ribeirão, a partir das 19 horas e 30 minutos. Você é o nosso convidado a prestigiar os jogos do Campeonato Roraimense Sub-19 de clubes filiados. A competição conta com 6 equipes no gênero masculino e 6 equipes no gênero feminino. Prestigie.
15: Então tá aí o presidente Azuelo Brito falando aí da competição sub-19, também do vôlei de praia, né, que vai acontecer ao longo aí deste mês de setembro também. Então tá bem definido as equipes, né, os grupos, melhor dizendo, do Campeonato Roraimense Sub-19. No feminino, a chave A, composta por Rio Negro, São Raimundo e 9 de Julho. Chave B, Yacht Clube, Atlético Roraima e Seleção Sub-18. Tem a Seleção Sub-18, que vai, já serve ali de treinamento aí para esses meninos que vão, ou para essas meninas que vão representar aí o nosso estado. E também já serve ali, né, para medir força aí dos clubes filiados. Já no masculino, também 6 equipes, 2 chaves também. Náutico, Rio Negro e Atlético Roraima. Parece até uma competição do futebol, né? Na chave B, Azul Mania, Gás. Esse Gás aí não tem acento, viu, gente? 9 de julho e Gás e 9 de julho. Então tá aí os dois naipes, femininos e masculino. Então é isso, 17 horas e 50 minutos. Na sequência vai ter resumão da Folha com ela, Jaqueline Amazonas, já está no camarim fazendo aquele aquecimento vocal, dando aquele retoque na maquiagem. E a gente vai acompanhar agora uma matéria aí sobre o 3x3, né, que aconteceu no último sábado. Os meninos do ABC, o Hawks e o Wolves, chegaram ali na final. 3x3 ali composto ali por 3 jogadores e fica mais um suplente, totalizando ali 4, e é 10 minutos, né, o cronômetro para quando a bola sai ou mesmo para. Então é uma dinâmica ali que é meia quadra só, né, uma cesta, E é bem bacana. É diferente assim do jogo normal ali dos 5 contra 5, mas bem interessante aí o 3x3. 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A gente vai ficar com essa matéria e amanhã eu volto com muito mais. É sempre uma honra e até lá.
18: Então, me chamo Samuel. Primeiramente, a gente tem que agradecer a Deus. Toda honra e toda glória seja dada a Ele. Esse clube aqui vai muito mais além do que o basquete. Tem todo um trabalho por trás. A gente tenta, pela nossa vida, testemunhar a Cristo por meio do basquete. Então, parabenizar também a FEBER pela essa competição. Uma competição muito boa, muito legal. É muito competitiva. Fizemos a nossa equipe, o ABC Lobos, fizemos uma competição muito boa. Estávamos invictos. Infelizmente, não encerramos da maneira que nós queríamos, mas todo o mérito para a equipe adversária. Jogaram um basquete muito bom. E estamos aqui, vamos continuar treinando, vamos continuar melhorando para as próximas etapas. A gente, se Deus quiser, se consagrar campeão.
19: Meu nome é Thiago. Primeiramente, agradecer também a equipe do Anauá. Agradecer a federação, foi uma competição muito boa, muito bacana. Foram times, chegamos na final, conseguimos, igual o Samuel falou, estávamos invictos. Infelizmente não conseguimos essa final, mas o que importa é mais um título para o Anauá. Essa competição foi uma competição muito importante para nós, tudo, tanto que nós estamos treinando, vamos continuar treinando. E é isso.
20: Primeiramente agradecer a Deus, né, nossa vitória, e fomos campeões com o nosso time. E o nosso time foi dividido em dois, né? Porque todo mundo joga contra todo mundo, ou todo mundo joga junto, perdão. E aí teve que dividir os times, aí acabou que deu Anauá contra Anauá nas finais, e é isso, não tem muito o que falar não. O jogo foi bom, o jogo foi pegado. A gente já veio com a mentalidade de vir com os dois times pra final. E graças a Deus deu tudo certo e fomos campeões.
21: Agradecer primeiramente a Deus, né? E segundamente a Confederação aí da Roraima. Fez um campeonato ótimo. Eu não esperava vir de Manaus aqui jogar no time do Anauá, convidado. Campeonato bom. Parei até com o brasileiro nacional. Gostei demais e que tenha mais etapa, né? Para que a gente venha, se divirta, consiga ter competitividade, que é muito bom ter o esporte na vida da categoria de base, para quem tá sub-16, 18. E para mim é incrível. A federação está fazendo esse tipo de campeonato.
22: É sempre uma honra poder jogar com jogadores desse nível, poder jogar com jogadores da minha idade. E a gente pôde representar nossa vontade. Nossos primeiros jogos foram muito difíceis, mas com o tempo a gente pegou a nossa intimidade e a gente pôde levar essa vitória pra gente aqui.
23: X3 aí a todo vapor e chegamos aqui na grande final.
21: Sim, finalmente chegamos na final, né? Desde 2 horas, muitas partidas, 30 partidas em um dia do 3x3, puxado os dois lados da quadra ali. Pulsantes, né? Esse foi o primeiro.
18: Então, me chamo Samuel,
21: o campeão roraimense do basquete 3x3.
23: E outra coisa, Felipe, então a primeira etapa, explica pra gente como funciona aí o 3x3.
21: Então, a nossa competição, ela funciona no adulto, né? É a categoria Open. As equipes se inscrevem, são distribuídas em grupos, então as 8 primeiras se classificam para a Série Ouro, que vai ser a final agora. A Série Prata acabou de ter seu campeão, que são as 8 equipes seguintes na classificação. E elas vão pontuando no ranking. Quando chegarmos na terceira etapa, né? De acordo com o ranking, que é a classificação etapa a etapa, elas vão pontuando e a gente vai ter o campeão estadual.
23: E aí as inscrições esteve abertas, né?
21: Isso, as inscrições são abertas. Exatamente. Poderia. Aí as inscrições são abertas, a idade é livre, né? Como é open, adulto. E foi na categoria masculino e feminino. No feminino da primeira divisão, o IBC venceu. Agora tivemos a final na Série Prata, né? A equipe Cerberus 3x3 venceu. E agora teremos a final entre duas equipes do Anauá.
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26: 5h55.
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3: Boa noite, agora são 18 horas e 2 minutos aqui na capital Boa Vista. Está começando mais um resumão da Folha, aqui pela melhor do estado de Roraima, Folha FM 100.3. Estamos ao vivo para todo o estado de Roraima, Brasil e mundo. E é claro que você é o nosso convidado principal a participar de segunda a sexta-feira, a partir das 18 horas. Aproveita, já curte a live, se inscreva e dê sua sugestão de pauta no número 95 99115 2155. Vou repetir, 95 99115 2155. Quero agradecer a sua audiência, você que está em qualquer ponto do estado de Roraima, você que está na estrada ouvindo aqui o Resumão da Folha, muito obrigada pela sua audiência. Você que está aí buscando seus filhos, né, a esposa, o esposo, vai entrar no plantão às 19 horas também, muito obrigada. É só você ficar aqui sintonizado na nossa frequência, na 100.3. Quero agradecer as mensagens, as participações e fique sempre sintonizado aqui na Folha FM. E você vai acompanhar hoje no Resumão da Folha. O FRR disponibiliza acolhimento psicológico gratuito em Boa Vista. LDO 2027, vereadores de Boa Vista aprovam emendas para creche noturna e carreira da GCM. Indígena é baleado após grupo tentar pular muro da Casai. Encontro político entre Jalce e Edio Lopes acaba em tumulto e suposta agressão. Supremo tem um placar de 4-2 para manter casos Moraes e Mendonça juntos. Os destaques e assuntos mais comentados do dia, agora no Resumão da Folha, que já está no ar.
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4: Que dia que é hoje, Brasil?
3: Hoje é dia 15 de setembro de 2026, Dia do Cliente. Data criada no Brasil para homenagear os consumidores, agradecer pela preferência e fortalecer a relação entre as empresas e o público.
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3: Muito boa noite, agora são 18 horas e 4 minutos aqui na capital Boa Vista. Muito obrigada pela sua audiência, eu sou Jaqueline Amazonas e na operação do programa Girlan Oliveira, nós estamos aqui, é claro, para levar a melhor informação em primeira mão para você que está aí no norte, no sul, aqui do estado de Roraima e também, né, nas vilas, comunidades indígenas, você que está em qualquer parte aqui do estado de Roraima, muito obrigada pela sua audiência. O Resumão da Folha só está começando.
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3: Supremo tem um placar de 4-2 para manter casos Moraes e Mendonça juntos. Pedro Lacerda traz mais detalhes.
5: O Supremo Tribunal Federal segue reunido nesta terça-feira em uma sessão marcada por fortes atritos entre os ministros. A corte ainda não decidiu se abre uma investigação contra Alexandre de Moraes pela relação com o ex-banqueiro Daniel Vorcaro do Banco Master. Antes de chegar a esse ponto, o plenário debate uma questão de ordem sobre unir ou não os processos que envolvem Moraes e o ministro André Mendonça. O presidente da corte, Edson Fachin, já votou por manter os casos separados com a análise do processo contra Mendonça, marcada para o dia 23 de setembro. Flávio Dino, no entanto, votou contra a separação, acompanhando a questão de ordem do ministro Gilmar Mendes. Para o ministro, os dois casos são rigorosamente iguais e devem seguir o mesmo rito, sob risco de o STF aplicar pesos e medidas diferentes para situações idênticas. O ministro também criticou o que chamou de combate seletivo à corrupção no Brasil, afirmando que a corrupção de alguns gera mais comoção do que a de outros. Cristiano Zanin acompanhou o voto de Dino, unindo-se a ele e a Gilmar Mendes contra a posição de Fachin. Zanin afirmou não ser possível deliberar sobre algo ainda sujeito à verificação de sua legitimidade e disse que a lógica dos atos processuais foi invertida. Já André Mendonça votou com Fachin pela apreciação em separado do processo relacionado a ele. Mendonça defendeu que são situações jurídicas completamente diferentes.
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3: 18 horas e 6 minutos, vai mandando sua mensagem 95 99 15 2155 e participe da nossa programação. Como falou o nosso ouvinte Osmar, né? Vai acabar em pizza. Será, meu povo? Eles estão aí no dia 23 ter de novo, se encontrarem para poder decidir se vai para julgamento ou não. Será que vai acabar em pizza mais uma vez? É, aí o STF perde a força, né? Porque aí fica todo mundo fica sem credibilidade, né? E o brasileiro não vai mais confiar no STF. Nessa situação que tá, nessa bagunça que tá lá em Brasília, infelizmente. E agora a gente muda de assunto e fala de política. O encontro político entre Jalce e Ed Lopes acaba em tumulto e suposta agressão. Uma reunião entre os candidatos do PSDB, Jalce Renier, que disputa uma vaga de deputado estadual, e Ed Lopes, candidato a deputado federal, terminou em confusão em uma denúncia de suposta agressão na tarde desta terça-feira, dia 15 de setembro, em Roraima. Jalce Renier registrou um boletim de ocorrência e afirmou que foi cercado por mais de 10 homens ao deixar o local e derrubado pelo filho de Ed Lopes. A reportagem procurou Ed Lopes, que negou qualquer agressão ao candidato. Segundo depoimento, a qual a Folha teve acesso, Jalce havia sido chamado por Ed para uma conversa em seu escritório. Ele compareceu acompanhado apenas da secretária. A discussão teria começado por causa da candidatura da esposa de Jalce, a doutora Tati, que é, né, candidata a deputada federal. De acordo com Jalce, Ed teria afirmado que iria, né, implodir o partido, né, e além de prejudicar candidaturas de outros candidatos e acabar com a candidatura do próprio Jalce. Ainda segundo o relato, Jalce constatou a possibilidade e afirmou que Tati continuaria na disputa das eleições de 2026. Durante a discussão, teria dito também que trabalharia para que ela obtivesse uma votação maior que de Ed nas urnas. Após o desentendimento, Jalce decidiu deixar o escritório. No boletim, ele afirma que, ao sair do prédio, acompanhado pela secretária, foi surpreendido por um grupo de mais de 10 homens, entre eles um dos filhos de Ed. Jalce relata que, em determinado momento, ficou sozinho diante do grupo e teria sido atingido pelo filho de Ed com uma rasteira, caindo no chão. Ao tentar se levantar, afirmou que foi novamente empurrado e lançado contra o asfalto. Ainda conforme o documento, depois de chegar ao veículo, Jalce questionou quem teria praticado a agressão. Segundo o relato, o outro filho de Edio, que estaria na sacada do prédio, teria afirmado que o irmão havia praticado a agressão, a mando dele. Mais informações sobre essa confusão toda que aconteceu aqui em Boa Vista, é só você acessar o nosso site folhabv.com.br.
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3: Já mandou sua mensagem? Não mandou? Estou aqui aguardando a sua participação. 95 99 15 2155. Participe, diga seu nome, o bairro que você está participando, qual é a comunidade indígena, qual é a vila, vicinal, estado, país. Nós estamos aqui, é claro, aguardando por todos vocês. Agora são 18 horas e 10 minutos.
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3: Um indígena acabou baleado na perna esquerda durante uma confusão generalizada com vigilantes armados na noite dessa segunda-feira, dia 14 de setembro, na casa de apoio ao indígena Kazai Yanomami, no bairro Monte Cristo, em Boa Vista. Ele foi encaminhado para o Hospital Geral de Roraima e atualmente se recupera na própria unidade. A Polícia Militar registrou a ocorrência como lesão corporal após os seguranças da empresa privada dispararem ao menos 7 vezes contra um grupo de indígenas. Segundo o relatório policial, a confusão começou quando vigilantes tentaram deter um homem que pulou o muro para entrar na estrutura. Logo em seguida, outros indígenas teriam pulado a grade de proteção com pedaços de madeiras, pedras e um facão para tentar resgatar o rapaz. Todos estavam alcoolizados, segundo a PM. Nesse momento, dois vigilantes sacaram revólveres calibre 38 e efetuaram 7 disparos em direção aos envolvidos no tumulto. como resultado da reação armada, um dos indígenas que estava armado com facão acabou atingido por um tiro no membro inferior. Socorristas do Serviço de Atendimento Móvel de Urgência, o SAMU, atenderam a vítima e prestaram os primeiros socorros no local do confronto. Por fim, o caso foi encaminhado para a investigação da Polícia Civil. Em nota, o Ministério da Saúde, responsável pela CASAI, disse ter se reunido com a FUNAI, Fundação Nacional dos Povos Indígenas, a Frente de Proteção e de Direitos Humanos e lideranças indígenas para avaliar a situação.
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3: 18 horas e 12 minutos, vai mandando sua mensagem aí, 95 99 115 2155, e participe da nossa programação. Agora a gente vai falar da Câmara Municipal de Boa Vista, que aprovou nesta terça-feira, dia 15 de setembro, por 19 votos, 4 emendas ao projeto da Lei de Diretrizes Orçamentárias, a LDO 2027. Os vereadores irão concluir a votação nessa quarta-feira, dia 16 de setembro, antes do envio do texto final para análise do prefeito Marcelo Zeitoni. O parlamento alterou o texto que define as metas e prioridades de Boa Vista para o orçamento público do próximo ano, para prever a revisão e adequação do plano de cargos, carreiras e remuneração da Guarda Civil Municipal, através de emenda do vereador inspetor Daniel Mangabeira, do PDT. A casa aprovou a emenda da vereadora Carol Dantas, do PSD, que prevê a oferta de creche em período integral e noturno para filhos de pais responsáveis que são trabalhadores ou estudantes.
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3: 18 horas e 13 minutos. Nós estamos aqui no Resumão da Folha, lembrando a todos vocês que nós temos uma retransmissora em Bonfim, 94.7, né? Que você ali passa as fronteiras tranquilamente, ouvindo a gente bem limpinho. Quando eu falo para vocês que a gente tem a maior cobertura, a maior audiência é aqui na Folha FM 100.3. Tudo quentinho, tudo informação atualizada, precisa, para você ficar bem informado. Já acorda ali cedo, né, na programação do Bom Dia, e vem o Jornal do Meio-Dia, vem o Resumão às 18 horas, e você fica bem informado mesmo, porque a informação do dia, né, quentinha, ali no forno, saindo para vocês ficarem, claro, sabendo de tudo que acontece aqui no estado de Roraima, no Brasil e no mundo. E agora a gente vai para a próxima manchete, que fala do IBGE, que estima a safra de mais de 352 milhões de toneladas em 2026. Solimar Luz tem mais detalhes.
6: A produção brasileira de cereais, leguminosas e oleaginosas deve atingir 352,9 milhões de toneladas em 2026. O volume esperado na projeção de agosto representa aumento de 2%, ou seja, 6,8 milhões de toneladas em relação à produção registrada em 2025, que foi de 346,1 milhões de toneladas. Os dados fazem parte do levantamento sistemático da produção agrícola divulgado nesta terça-feira pelo IBGE. A área a ser colhida este ano foi estimada em 83,1 milhões de hectares, com aumento de 1 milhão e meio de hectares frente à área colhida em 2025, o que representa crescimento

0: ou seja, 50,4%. Sul, 91,8 milhões de toneladas, o que representa 26%. Sudeste, 31,1 milhões de toneladas, 8,8%. Nordeste, 29,8 milhões de toneladas, ou seja, 8,5%. E Norte, 22,3 milhões de toneladas, o que representa 6,3%.
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2: Vamos acessar agora o site da folhabv.com.br. Acabou de sair uma informação quentinha para você. Após visitas, prefeitura divulga situação preliminar de candidatos da Minha Casa Minha Vida. Então, se você está aí aguardando por essa resposta, a prefeitura divulgou nesta terça-feira, dia 15 de setembro, o resultado das visitas técnicas realizadas com candidatos inscritos no programa Minha Casa Minha Vida. Relação está disponível no Diário Oficial do Município a partir da página 13. Mais detalhes sobre este assunto é só acessar nosso site folhabv.com.br.
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2: Agora são 18 horas e 18 minutos, a gente vai para um breve intervalo comercial, não saia daí, na volta a gente tem muito mais informações para você. A Universidade Federal de Roraima disponibiliza acolhimento psicológico gratuito em Boa Vista. Então não saia daí, eu vou falar com os meus ouvintes e também, né, dar mais informações em primeira mão para você, ouvinte aqui da Melhor do Estado de Roraima, Folha FM 100.3.
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7: Voltamos aqui com o Resumão da Folha. São 18 horas e 23 minutos. Né? O Benjamin mandou aqui: olá, boa noite, Jaque. Amazonas. Estou aqui na beira do Rio Branco, aqui no sítio. Sítio G4, né? Dá um alô pra minha rainha Rita aí no São Bento. Tá aí, o recado foi dado, Benjamin. Muito obrigada, Benjamin, pela sua audiência. Dona Ivone lá de Alto Alegre. Boa noite, Dona Ivone. Como é que tá aí no Taiano?
8: Boa noite, minha princesa linda, Jaqueline Amazona. Boa noite, minha princesa. Tô aqui no Saí de Salomão.
7: Eita, em Boa Vista.
8: Cheguei hoje, que amanhã eu vou no doutor da vista. Aí eu tô aqui, minha princesa linda. Que Deus abençoe sua noite.
7: Amém,
8: abençoe sua família.
7: Nossa.
8: Um abração pra você. Um abração pra tudo aí da rádio. Que Deus abençoe tudinho. Um abraço, minha princesa.
7: Quero aproveitar e mandar um alô para o Gerson Maciel, que sempre tá na escuta. O Osmar. Dona Irene, lá do Pérola, né? Que coloca o radinho dela lá na venda dela do churrasquinho. E fica aqui conectado no Resumão da Folha. Quero aproveitar e mandar um alô para o Alexandre, Tainá, Rosângela, Francisca, Mari, Edson, Iago, Carlos, Alex, Américo, Jaciane, Álvaro, Mauri, Érica, Josildo, Kleiber, Antônio, Camila, Rebeca, Driele, João e todos vocês que estão na escuta aqui da Melhor do Estado de Roraima, Folha FM 100.3.
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7: E vamos falar da Universidade Federal de Roraima. Em meio às ações de conscientização do Setembro Amarelo, a Campanha Nacional de Prevenção ao Suicídio e Valorização da Vida, a Universidade Federal de Roraima reforça uma importante, né, porta de acesso ao cuidado em saúde mental. O Serviço de Atendimento Psicológico, que oferece atendimento, né, gratuito à comunidade acadêmica e população em geral. O serviço funciona como espaço de acolhimento e escuta qualificada, realizado por estudantes do curso de psicologia, sob supervisão, docente ali, para estar ali encaminhando os estudantes. A proposta é garantir acesso facilitado às pessoas que enfrentam o sofrimento emocional ou precisam de apoio psicológico sem qualquer custo ou se necessitam, né, de agendamento prévio. É só procurar ali, né, os estudantes de psicologia da Universidade Federal de Roraima. Os atendimentos acontecem por ordem de chegada, às quartas-feiras, das 9 às 11 horas da manhã, e pela tarde, das 2 horas da tarde até às 4 horas. Às quintas-feiras, começa às 2 da tarde até às 4 horas. O serviço atende pessoas a partir de 12 anos. No caso de menores de idade, é obrigatória a presença de um responsável legal.
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7: Agora são 18 horas e 26 minutos. Vamos com a matéria internacional. Brasil e Estados Unidos voltam a negociar tarifas, durante o evento ligado ao G20. Gabriel Correia traz mais detalhes.
0: Brasil e Estados Unidos voltam a discutir o comércio entre os dois países durante evento ligado ao G20, que acontece entre os dias 30 de setembro e 1º de outubro. A delegação brasileira, liderada pelo ministro do Desenvolvimento, Indústria e Comércio Exterior, Márcio Elias Rosa, vai se reunir com o representante comercial norte-americano, Jameson Greer, na cidade de Milwaukee, em Wisconsin. Márcio Elias Rosa confirmou o encontro após evento no Palácio do Planalto, mas não adiantou detalhes sobre como será a conversa. No último dia 31 de agosto, o ministro brasileiro e o representante norte-americano conversaram remotamente para retomar a negociação das tarifas. A renegociação foi acertada durante telefonema entre os presidentes Lula e Donald Trump. O encontro entre as equipes econômicas do Brasil e dos Estados Unidos acontece na reunião ministerial de comércio do G20, no fim do mês. A cúpula de líderes do G20 será em dezembro, em Miami. No mês de julho, o escritório do representante comercial dos Estados Unidos impôs uma sobretaxa de 25% sobre vários produtos brasileiros: ferro, aço, roupas, calçados, açúcar, etanol, produtos farmacêuticos, maquinário agrícola, entre outros manufaturados. O governo Donald Trump justifica a tarifa adicional, alegando que o Brasil adota práticas que prejudicam agricultores, trabalhadores e exportadores norte-americanos. Além dessa, uma outra sobretaxa adicional de 12,5% foi aplicada sobre produtos brasileiros, sob a alegação de que o Brasil não adota mecanismos eficazes para impedir a importação de mercadorias produzidas com trabalho forçado.
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7: Agora são 18 horas e 28 minutos, vamos para a previsão do tempo de amanhã.
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7: Boa Vista, a mínima é 26 graus, a máxima é 36 graus. Segundo o site Climatempo, sol com muitas nuvens e períodos de céu nublado. Noite com pancadas de chuva, vamos para o município de Normandia. A mínima é 27 graus, a máxima é 37 graus. Segundo o site Climatempo, sol com muitas nuvens durante o dia e períodos de céu nublado. Noite com poucas nuvens. Vamos para Caracaraí. A mínima é 25 graus, a máxima é 35 graus. Sol com muitas nuvens e períodos de céu nublado. Noite com pancadas de chuva. Agora são 18 horas e 30 minutos. O resumão da Folha fica por aqui. Sonoplastia foi de Girlan Oliveira. Reportagem de toda a equipe de jornalismo da FolhaBV.com.br e agências parceiras. Obrigada pela sua audiência, obrigada pelas mensagens, participações, aqui no Resumão da Folha. Você fica às 19 horas com MP Boa, com Roger Lima. E a gente volta amanhã, se Deus quiser, a partir das 18 horas, com muito mais informações em primeira mão para você, ouvinte. Obrigada pela audiência e até amanhã, se Deus quiser.

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2: Emerson Jean, Diego de Toru, no 12.

0: muito prazer, isso é Diego e Vitor Hugo e Emerson.
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10: Olá, seja muito bem-vindo a mais um programa MP Boa aqui na sua rádio Folha FM 100.3, a rádio das pessoas que amam Roraima. Eu sou seu amigo Roger Lima, vou trazer para você hoje o MP Boa, música popular brasileira e pop rock nacional de melhor qualidade para você. Do clássico ao contemporâneo, você curte a melhor aqui na Folha FM 100.3. 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Muito obrigado a você que está ligadinho na programação da 100.3 nesta noite quente neste calor danado que está fazendo em Boa Vista. São exatamente 19 horas e 5 minutos e o MP Boa está no ar trazendo para você o melhor da música para você relaxar aí. De repente, circulando pela cidade, saindo do trabalho ou indo para o trabalho, curtindo sempre as melhores canções da MPB aqui no seu MP Boa. Enquanto nosso amigo Fábio Tarcísio está de férias, seu amigo Roger Lima está aqui no comando do programa MP Boa, levando para você sempre a melhor música. Na próxima segunda, ele já estará aqui de volta assumindo os comandos do programa MP Boa, o nosso querido Fábio Tarcísio. E a gente começa a partir de agora com música regional, trazendo para você Alisson Christian e o seu sucesso Tomara. A partir de agora, iniciando o programa MP Boa.

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14: De volta o seu programa MP Boa na sua Folha FM 100.3, a rádio das pessoas que amam Roraima. Muito obrigado a você que nos dá carona com a sua audiência. Para você que quer participar do programa MP Boa, mandando a sua mensagem, fazendo o seu pedido musical dentro da temática MPB e Pop Rock Nacional, o nosso WhatsApp é o 959-9115-2155. Mande a sua mensagem, participe do programa MP Boa. 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Em Roraima, são exatamente 19 horas e 35 minutos, na capital mais linda do norte do Brasil, Boa Vista. Um alô especial para você que está no município de Bonfim, pelas ondas da 94,7 Folha FM aí em Bonfim. Você está aqui com seu amigo Roger Lima, ouvindo o melhor da música popular brasileira, das clássicas às contemporâneas. Você só ouve aqui na melhor rádio de Roraima. Já vou mandando um alô para quem está aqui comigo pelo WhatsApp. A nossa ouvinte Rosinete está mandando um alô especial, sempre na escuta da rádio Folha FM 100.3, a melhor de Roraima. Valeu, muito obrigado, Rosinete. Quem está ligadinho também é o casal Elis Gardênia e Juvenal. Eles estão ali no bairro Pérola, curtindo também o MP Boa. Valeu, muito obrigado por sua audiência. Quem mais está ligado é o Gerson, Gerson Maciel, do bairro Silvio Leite. Valeu, Gerson, muito obrigado também por sua audiência. Dona Ivone, sempre ligadinha, está curtindo o MP Boa ali na sua residência também. Muito obrigado. Quem também está ligadinho aqui pela live do programa MP Boa é a Serlei, lá de Taquara, no Rio Grande do Sul. Valeu, valeu. E um ouvinte aqui da live, ele fez um pedido musical e a gente vai atender agora, iniciando o segundo bloco do programa MP Boa. Ele faz o pedido com a canção do Tim Maia, Me Dê Motivo, e a gente já coloca aqui na agulha, pronto para você, meu amigo, na live do MP Boa, meu amigo Ivo. Tá aí o seu pedido musical.

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